0: Only in My Dreams. E esse é o remix da época, lá dos anos 80. Finalizando o timeline de hoje, quero agradecer mais uma vez a sua audiência que nos colocou em primeiro lugar. E a gente volta numa próxima. Temos um encontro marcado aqui. Timeline, o maior programa de flashback do Brasil. Valeu, tchau, tchau.
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0: 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Olá, tudo bem? E aí, como é que você tá? Tudo jóia? Começando mais uma edição do nosso Pega Leve. Eu sou o Wilson, prazer. A partir de agora eu tô junto com você. E a gente vai tocar muita música linda sempre com você interagindo, participando. Mande também tua mensagem. facebook.com/programa Pega Leve. A gente começa com um clássico da música internacional, Berlin, Take My Breath Away.

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1: A procura de alguém, quadro feito para os solteiros deste Brasil. Tá a fim de encontrar uma pessoa especial? Hoje eu falo do Sebastião Lima. O Sebastião tem 60 anos. Procura aqui mulheres entre 55 e 62, 63 anos. Quer conhecê-lo melhor? facebook.com/programa Pega Leve. Agora tem Rihanna.

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A sequência foi escolhida pela Vivian Neres, que a gente ouve agora.

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1: 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Renan, eu quero estar sempre ao teu lado, meu amor. Você é especial. Nos momentos mais difíceis, você estava lá. Obrigado por tudo.
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6: 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Essa sequência foi escolhida pela Kátia Marinho e a gente vai ouvir agora.
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1: Vou mandar mais beijos, abraços, muita gente participando, mande você também tua mensagem, facebook.com/programa Pega Leve. Um abraço pro Henrique, pro Júnior também tá ligadinho, a Bia Ramos, um beijo, Francisco Santos e Rafaela Vasquez. Agora tem Simone Mendes.

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1: Linda tradução, né? Se você quiser, a gente traduz também para você sua música favorita. Manda no facebook.com/programapegaleve. 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

0: Bruno Mars, Risk It All. Essa foi a mais romântica da hora. Obrigado pelo teu carinho. Um beijo e até a próxima. Tchau.
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0: chuva a gente não sabe, porque eu nem olhei o Éder hoje. O único Éder que eu falei hoje foi o Éder Paixão, que aliás vai participar ao vivo aqui do nosso programa para contar como é que foi aí o jogo do Brasil ontem lá. Como é que ficou Nurk depois da derrota do Brasil, Edinho? Como é que ficou? Vai falar ao vivo com a gente hoje aqui no programa, vai? Não sei, acho que ele vai falar ao vivo, né? Bom dia, Pedro Santos. Bom dia, Leandro. É, Leandro. É, não deu, né, Leandro? Meu Deus do céu, aquele pênalti, Leandro. Nem eu que não entendo de futebol, nem eu me conformo com aquele sujeito errar aquele pênalti, gente. Eu não me conformo, não me conformo. Gente, vocês estão comigo, gente? Quem tá comigo fala, Leandrinho, por favor, manda um áudio. Não me deixa sofrer sozinho. Fala, eu também não me conformo.
1: Isso! É isso, Leandrinho. Atenção pré-menstrual.
0: Eu não... Cara, a nossa Copa foi vendida. Eu não me conformo. Eu não me conformo, cara. E eu assistindo o jogo, assisti lá em Rhode Island, lá ainda tem a FanFest ainda, na hora que eu tava assistindo, eu, ao mesmo tempo que eu sou velho, né? Eu sou o velho das antigas, sou velho goiaba. Eu tava assistindo e ao mesmo tempo ouvindo pela Itatiaia. Então na Itatiaia o gol sai primeiro, brother. Ô, velho, quando saiu o gol primeiro e saiu aquele segundo gol... Não, mas... Ô, gente, aquele pênalti... Ô, gente, aquele pênalti... Falei, na hora que eu ouvi na Itatiaia, errou o pênalti, as brasileiras quase me batem. Sai de pegar a gente, que você tá antecipando o sofrimento. Não, deixa a gente esperar o sofrimento. Velho, o que é aquilo, gente? Só uma música pra todos nós nessa manhã. Humilhação, muita humilhação, velho. Nossa, nunca ganhamos da Noruega, velho. É muita humilhação, bicho. É muita humilhação. Vocês não me deixam sozinho nessa, não. Pelo amor de Deus, gente. Muita humilhação. É muito sofrer, muita humilhação pra gente, velho. Nunca ganhamos e ainda tirou a gente da Copa.
2: Eu não
0: ainda,
2: sou véio. Cachorro, não. Pra viver tão humilhado.
0: É muita humilhação. Nossa, olha, cara.
2: Eu não sou.
0: Na hora que eu vi aqueles branquelos lindos, dos olhos azuis, maravilhosos, aqueles branquelão lá, eles vibrando, eu fiquei com um pouco... Ai, complicado. Pode vibrar, seus branquelos lindos, dos olhos azuis, loiros, maravilhosos. Pode sim. Só tô com raiva de vocês. Tô com muita raiva. Seus brancos lindos, olhos azuis, maravilhosos. Eu falei, com muita raiva, eu xinguei ontem os noruegueses. Falei, sai daqui, seus loiros, sai! Raiva, fiquei com raiva.

certeza isso, velho. Aquele pênalti, velho. Aquele pênalti. Pênalti. 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Lá, lá, lá. O tema de hoje é lei. Nós vamos criar leis nesse programa.

0: bem, senhoras e senhores. Ó, ontem eu tava quase pegando no sono, né? Aquela paz. Aí, de repente, passou um carro com som tão alto na janela do meu prédio, mas tão alto, que eu acho que até minha cama tremeu, né? Aí, bicho, eu tava dormindo. Aí eu fiquei pensando, tem umas coisas que deveriam ser proibidas por lei. Não é possível, cara. Então tem que ser proibido por lei. Aí, pra completar, ontem teve Brasil dando adeus à Copa, né? Tô assim, ficou revoltada com aquele pênalti. Aí eu falei, gente, tem coisa que tem que ser proibida pro resto da vida. O sujeito tem que ser proibido pro resto da vida de bater pênalti, né? Aí eu pensei num tema de hoje. Falei, e se você pudesse criar uma lei agora? O que você proibiria pra sempre e o que você liberaria de vez, né? De vez por todas, assim. Vale tudo. Pode ser sério, pode ser na brincadeira, né? Proibiria o quê? Hein? O que você proibiria? Gente no WhatsApp, né? Gente que fura a fila, telemóvel. O que você proibiria? O que você liberaria?
1: Adriano, eu liberaria folga na segunda-feira. Eu criaria a lei da segunda. Segunda ninguém trabalha, Leandrinho. Era a lei que eu liberaria.
0: Eu criaria a lei do alto-falante furado. Brother, esse som pancadão, eu ia criar uma lei pra proibir. Que me perdoe quem tem os carros de som. Ou então, gente, vai pra um deserto, ligar os... Velho, aquele dá vontade de furar o alto-falante do cara. Mano, eu criaria uma lei que proibiria esse som do tum-tum-tum.

0: ficar uma hora com a cabeça no alto-falante e o som ligado ali dentro. Uma hora, Léo, vem cá. Vem cá, essa cabecinha aqui, vem cá. A polícia do alto-falante ia lá pegar o cara e falar: não, brother, não vai ter multa não, mas nós vamos ter que colocar o seu som no máximo, você vai ter que ficar aí com a cabecinha, tá? No alto-falante, ó, tum, tum, tum, tum, tum, uma horinha só. Não, vai, vai. É. E você? Você criaria que lei, hein? Ai, ai, ai. Você proibiria o quê e liberaria o quê?
1: Leandro, você liberaria o quê?
0: Ah, não, eu liberaria, cara, fazer xixi, não em lugar público, né, cara? Mas assim, você dá um escondidinho ali, você poder fazer um xixi, velho. Porque essa coisa de proibir. Gente, eu saí daquela festa de Boston, sábado, né? Fui lá cobrir lá o Boston Fireworks. E, cara, eu vou dizer uma coisa pra vocês, velho. Saí de lá, doido pra ir no banheiro, aquela estação, tudo fechado. Aí eu saí, velho, deixei meu carro na Sullivan, não tinha nada aberto. Falei, bom, deve ter um... Vou na 99, no McDonald's da 99. Na hora que eu cheguei na porta do McDonald's, a moça falou comigo, fechou a porta, falou, não pode entrar que tá fechado, só no drive-thru. Eu falei, ô moça, eu preciso ir no banheiro, moça, por favor, tô quase fazendo xixi, quase chorando, porque eu sou mijão, quase chorando, velho. Não, não pode, não vai poder. Então, velho, eu liberaria uma lei, vai lá, vai... Não, eu fui... De verdade, brother. Se tiver câmera no McDonald's da 99, eles me viram. Porque eu fui lá, abri a porta do carro, assim, com muito jeitinho, me escondi e fiz xixi lá no estacionamento. Falei, eu não aguento, brother. Eu vou mijar na calça, eu não aguento. Então, libera o xixi, né? Privado ali, no escondidinho, pode. Pode fazer o seu xixizinho. É, eu liberaria isso, liberaria. É.
1: Quem mais você proibiria, Leandrinho?
0: Não, aí é o povo que vai dizer, né? O que vocês proibiriam? O que que vocês... A lei que você criaria pra hoje? Conta pra nós aqui no programa, às 7 horas. Eu sei que tá todo mundo em silêncio, tá todo mundo triste por causa da seleção brasileira, né? Mas já conta pra nós. O Fábio falou, eu proibiria a mulher de pedir divórcio. Ah, meu Deus do céu, gente. O outro falou, eu proibiria o Leandrinho de falar de esporte. Ah, vai tomar banho, vai, ordinário, vai. Tá no ar o tema de hoje.

Muito bem, tá no ar o tema de hoje do show do Leandrinho. São 7 horas e 18 minutos aqui na Insuperável, 7 e 18, seguindo com o nosso programa. Já tem o alô, alô, bom dia. 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

Alô, alô. Olha, bom dia pra o Alex. Bom dia pra o Carlos. Ah, o povo hoje tá... Olha, gente, o povo hoje tá dormindo, hein? Bom dia. Dá uma paradeira isso aqui. Bom dia, Sandra. Bom dia pra... Trajano. Bom dia pra... Kilderi. Bom dia pra David de Matutina. Deve estar dormindo. Deve estar com a boca de ressaca danada. Esse branquelo. Ah, o Osmaria Gomes também. Bom dia. Bom dia para as André.

0: Andréia. Andréia de Alô? O Alto. E o Rafael não tá ouvindo, né? Bom dia pro Rafael. Bom dia, Rafa. Quem mais? Quem mais? Quem mais?
1: Quem ouve a rádio todo dia?
0: Bom dia pra quem encheu a cara ontem, Vanderlei Moreira. Mais um pouquinho, mais um pouquinho. A Rosélia Nascimento. William Maciel, nem as caras deu. Bicho, esse William Maciel deve estar com um bafo de álcool, velho.
1: Que isso, Leandro?
0: Salsicha. Bom dia pra Marinês. Bom dia também para para Luísa. A Luísa deve estar numa vontade de falar na rádio. Bom dia pra Marcela Betinha, que deve estar com ranço. O Brasil perdeu ontem, né? Mas eu achei que ia ter mais reclamações aqui no programa, né? Eu até pensei que o programa ia ser Muro das Lamentações, né? Bom dia pra Douglas. Bom dia pra Fael. Bom dia pra Bernardo. E Rinaldo também. Só pra quem ouve a rádio todo dia, tá bom? Vocês não ouvem a rádio todo dia. Sou nada.
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0: E bom dia também pra Gugu Júnior. Gugu Júnior tá ouvindo a gente agora. Bom dia, Gugu. Obrigado pela audiência, tá, Gugu?
1: E é Gugu Júnior, Leandrinho?
0: É um amigo meu que tá ouvindo a rádio. Bom dia, Gugu.
1: Gugu Júnior, quem é Gugu Júnior?
0: Obrigado pela audiência maravilhosa. Eu mando alô, vocês têm que responder, tá? Bom dia. 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

0: pergunta é a seguinte: o que você proibiria de vez pro resto da vida? Olha, o Maurício falou, gente que coloca uva passa no arroz. Tinha que ser proibido isso pro resto da vida, tá? Colocar uva passa em arroz tinha que ser uma lei. Eu criaria a lei. Proibido uva passa no arroz. Ai, que chato. Ai, que chato. Eu adoro. Ô, gente, eu compro uva passa. Tô falando sério, uva passa. É passas ou passa? Agora eu não sei se é com S ou sem S. Mas eu como ela pura, assim, sabe? Como sobremesa. Termino de comer, vou lá e pego vou lá e pego um punhadinho de uva passa. Nossa, é delícia demais, velho. Uma delícia. Então, bora pro WhatsApp do Goiaba. Eu quero saber qual a lei você tá nas suas mãos. A caneta tá aí na sua mão.
1: Caneta azul, azul caneta.
0: Você vai passar uma lei de proibição e uma coisa que você liberaria. Leandrinho, o menino falou que liberaria a erva do cão no Brasil. Gente, você sabe o que a erva do cão faz? De verdade? Sério mesmo? O que ela faz? Quem trabalha com gente que usa a erva do cão? Tô falando sério.
2: Vai dormir, maconheiro.
0: Não é, tia? A única coisa que faz é... Mano, só atrasa a obra, tá? Os caras ficam aí... Vai pegar o martelo lá, doido. Só isso que faz. Só atrasa a obra. Só atrasa a obra. Mas aqui é liberado, né? Eu tô falando sério. É só isso que faz. Só atrasa a obra. Doido, vai lá, doido. Ande pressa, doido. Ande pressa. Você conhece o maconheiro pelo andado, né?
3: Olha ele aí, ó.
0: Fala, nossa, brother. Elogio tá daquele jeito, brother. É. Tô falando sério.
3: Olha ele aí, ó.
0: Tô falando sério, bicho. Não, é sério.
4: Aí, gente, o Cristiano arrumou duas meninas pra nós sair. Aí é que tava mais eu, Josilene. Nós sentamos pra conversar, elas pediram a pizza, pediram as vitaminas, o negócio. Aí eu comecei a puxar assunto assim, digo, você, como é que é a sua vida? Eu disse, não, eu tô à procura de um novo relacionamento porque o meu ex-namorado tá encarcerado, assim, detido, né? Vai cumprir mais 6 meses e a gente não tá dando certo, assim. Aí eu queria arrumar uma pessoa de confiança, assim, pra mim me relacionar. Porque eu tô cansado dessa vida de me relacionar com pessoas erradas, pessoas do mundo, assim, né? E eu tenho 3 filhos com ele. Irley, César, Josiel, Danilo e o Caçulinha, Nicolas. Eu queria conhecer uma pessoa assim, de confiança, que me aceitasse, que me assumisse, pra gente ter uma nova vida e eu esquecer meu passado, assim, com essas pessoas que eu já me envolvi, sabe? Eu tô morando na casa da mamãe e eu, mas a mamãe também não dá certo, porque ela reclama muito dos meus meninos e onde não cabe meus meninos, não me cabe. Eu tô à procura, assim, de uma pessoa que dê certo um relacionamento pra me fazer diferente na minha vida. Ela disse, você? Eu disse, não, eu sou da igreja do pastor Valdomiro Boiadeiro. Aí peguei um papelzinho que a mulher tinha me dado de oração. E disse, só entreguei pra ela. Disse, aí você vai na igreja pra gente orar com você, pra ver se você muda de vida.
5: Aí a conta te deu R$144. Seu Cristiano tava liso, eu paguei e nós fomos embora. Tu é doido, eu mexer com a mulher dessa, meu marido preso. Aí hoje eu tô liso pra passar o final de semana.

0: tô rindo aqui que alguém me lembrou de um áudio lá de Ipatinga, quando desceu lá em Ipatinga, né? Que disse que tinha um cara peladão na janela, a mulher foi e chamou a polícia e tal, né? Porque, enfim, caso sério, né? Mas o depoimento do policial foi o melhor. Falou, não, quem tava lá, aí, tava na janela, balançando a pomba. O cara fala isso na televisão, bicho. Não, tava na janela balançando a pomba. Ô, bicho, eu ri, cara. Mas eu ri tanto. Eu ri de chorar, cara. De chorar. 7h31. Ah, obrigado por me lembrar desse áudio. Hoje nós queremos saber, né, das leis que você proibiria. Leandrinho, eu criaria uma lei pra proibir áudio de WhatsApp com mais de 2 minutos. Acima disso, já vira um podcast. Tem que ter. Tem que ter até um patrocínio, que ninguém aguenta a gente que vai mandar podcast pra você, velho. Beijo, Fernando Najimi. Leandrinho, eu proibiria gente que manda oi, some. Isso deveria dar multa emocional. Nossa, eu também proibiria gente que promete e não cumpre, viu? Nossa senhora. Fala, ai, vou fazer isso pra você. Aí depois você fala com a pessoa, ela não responde mais. Tu não fala que você vai fazer, caramba. Tá? Nossa senhora, né? Leandrinho, eu proibiria gente que fala, preciso te cantar uma coisa. Ai. Aí você fala, o que é? Eu não posso falar agora, não. Mano, não faz isso comigo. Se você fizer isso comigo, eu vou te ligar. A cada segundo eu vou te ligar. A cada minuto eu vou falar. E aí, brother? E aí? E aí? Não faz isso comigo. Isso não funciona com esse ser humano chamado Leandrinho. Isso não funciona. Tô falando sério, não funciona, tá? Ô Leandrinho, devia ter uma lei. Eu criaria uma lei que multasse a pessoa pra multar a pessoa. A pessoa tem que pagar uma multa, tipo, descontar da conta dela automaticamente e ir pra conta, por exemplo, você marca um compromisso e a pessoa fala, tô chegando e ainda nem tomou banho. Essa pessoa deveria levar uma multa. Essa pessoa deveria levar uma multa. Olha isso. Mas o que você liberaria, por exemplo? Olha isso. O João falou assim, Leandrinho, cochilo depois do almoço, né? Contando como 1 hora de trabalho. Nossa, Leandrinho, se tivesse isso aqui na América, eu seria o homem mais feliz do mundo. Já imaginou? Você termina de comer e dorme 1 horinha? Dá aquela deitada no 2x4. Ai. Nossa senhora, hein? Pedro, em quanto tempo você não deita no 2x4? Vai tomar banho. Ai, mande áudio pra nós. Mande áudio.
1: Fala, Leandrinho, bom dia. Ó, a lei que eu ia fazer era o seguinte, som alto. Ah. A menos que teria no lugar fechado, lugar específico pra isso.
0: Não, som do carro, pra mim é o
1: pior. Às vezes teria um lugar fechado, né, aí sim eu autorizaria, mas fora isso, som alto é proibido. E multa pesada. E se repetir, reincidente, multa dobrada. Agora, eu liberaria o cautopiria somente no topo da pizza. Essas são as duas leis que eu fazia. Meu, um abraço.
0: Catupiry no topo da pizza, não entendi. Ai, aí. Olha aí, Leandrinho, tem gente. O que tem de ouvinte seu deitando no 2x4 não é brincadeira. Olha, Leandrinho, eu proibiria o PT no mundo.
2: Olha o problema aí.
0: Ah, bom dia pro Ramon Coelho, obrigado pela audiência. Bom dia pro Fabrício Douglas, bom trabalho aí, falou que tá sempre na escuta, obrigado. Leandrinho, bom dia, tô aqui ligadinha direto da academia. A Adavaldo Silva, primeira vez, né, Adavaldo?
3: Leandrinho, você viu a seleção jogando, né? Você viu alguém suando a camisa lá? Eu não vi.
0: Eu também não vi, cara. O que foi aquilo ontem? Que vergonha, velho. Calabouço, fala comigo.
4: Não me conformo. Eu não me conformo.
0: Eu também não, brother.
4: O cara recuou a bola pro goleiro no pênalti. Nossa. Ei, Bruno Guimarães.
0: Nossa,
4: brother. Que básica.
0: Mano,
4: O Hendrick, cara a cara, meu Deus! Mas, André, para com essa palhaçada de Copa comprada, teoria da conspiração, que eu vou chamar o Eduardo de Oliveira pra você, hein?
0: Ah, eu acho que essa Copa foi comprada, tá, brother? Sinceramente, eu acredito nas teorias da conspiração. E outra coisa, a teoria da conspiração que eu tô quase acreditando é que vai ser Portugal e Argentina na final, hein? Vocês acham? Anota o que eu tô falando aqui, bicho. As teorias da conspiração que eu fico... Eu gosto desses trem de teorias de conspiração. Porque tem uns trem que é parecido mesmo. Ah, eu tô falando sério. Eu acho... É duas coisas que eu acho que vai acontecer. Tá? Que vai acontecer nessa Copa, né? Uma, antes de acabar a Copa, deve aparecer... Algum extraterrestre, vai ter uma aparição de disco voador, vai ter um negócio assim. Eu acho que vai ter. E outra coisa, velho. É Portugal e Argentina, que eu acho que vai ser no final da Copa, hein? Portugal e Argentina. Eu acho que até antes de acabar a Copa, deve aparecer algum extraterrestre na... Não é, gente? Não, tô falando sério. Deve aparecer, gente. Deve aparecer. Não, eu tô falando sério. Sério. Deve aparecer. Eu tô falando sério, gente. Eu tô acreditando nisso. Eu acredito no Chewbacca. No Chewbacca.
2: Ô, onde você está?
0: Como é que é, filha?
2: Ô, onde você está?
0: O extraterrestre perguntando aqui, oi?
2: Oh, onde você está?
0: Nós estamos aqui, vocês não têm tecnologia? Rapaz, se extraterrestre aparecer aqui, nós corta na bala. Só ETzinho caindo. Só ETzinho no chão, tiro nos cabeção. Ai, como eu sou idiota, né? Agora que você descobriu, Leandro. Aliás... Show do Leandro. Muita coisa pra fazer nesse programa, né?

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1: Muito bem, agora vamos falar ao vivo hoje com o nosso querido Éder Paixão, o repórter de Nurcão, um dos grandes nomes do jornalismo, e trabalhou muito, sabe, gente? Ontem ficou de plantão aqui na rádio, entrava, saía, muito trabalho, conheceu ouvintes da rádio. Hoje vamos falar ao vivo com ele, tá no helicóptero. O helicóptero já tá sobrevoando o Nurk no Jazz, depois das festas de ontem. Paixãozinha, bom... Quer dizer, Éder Paixão, bom dia, jornalista sério, bom dia.
2: Alô, alô. Bom dia. Bom dia, meu patrãozinho lindo. Como é que você tá, minha flor?
1: Tô ótimo. Como é que você tá, meu querido? Bom dia. Vamos trabalhar sério, porque aqui não, não tem brincadeira aqui nessa rádio, não? Felizmente.
2: Vamos lá.
1: Não, aqui é trabalho sério, tá? Se você quiser trabalhar aqui, tem que ser sério. Bom dia, minha pretinha. Como é que você tá? Ai, que saudade.
2: Como é que tá? Ô, patrão, que final de semana, né? Meu Deus.
3: Tá com a vozinha de tortou agora, meu filho?
2: Hã? Ai, patrão, nossa, que... o domingo ontem foi bom, foi servido na
3: fala
2: mão.
3: Fala de novo. Ai, patrão, fala, fala.
2: Ai, patrão.
3: Isso aí, não sei não, viu?
2: Lá ele.
3: Três Corona, duas Heineken, isso aí. Não sei não, Vera Verão. Vamos lá, querida. Desculpa. Vamos pro trabalho sério, Éder. Vamos trabalhar sério.
2: Vamos
3: trabalhar sério. Sem gracinha, tá? Somos dois homens falando num meio de comunicação importante. Quero saber como é que foram os jogos aí em Nurk ontem.
2: Patrão, foi um balde de água fria na cabeça dos brasileiros aqui, patrão. Nossa senhora, que tristeza.
3: É mesmo?
2: Sabe o que eu também tava percebendo? Ah. É que tem o que tem de gente aqui queimando álbum de figurinha.
1: Olha, eu tenho medo que queime outra coisa. Quando tiver queimando álbum de figurinha, tá bom.
2: Os álbuns de figurinha. Patrão, tem loja aqui que comprou tanta camisa do Brasil pra revender.
1: Eu tava pensando nisso hoje, porque aqui em Framingham também tem gente e os caras tava vendendo as camisas por 50 conto, bicho.
2: Agora eles têm que rezar aí pra envolver na política, né? Com o Flávio Bolsonaro, com o Lula aí, pra ver se o pessoal volta a comprar camisa do Brasil, que nós estamos lascados.
1: Olha, eu vou te falar, foi uma tristeza. Mas não teve quebradeira, não teve nenhum quebra-pau. O povo se comportou aí em Nurk, então, né, Éder?
2: Ah, patrão, com tanta polícia na rua, com tanta imigração, ninguém tá passando, nem ia na rua direito aqui. O negócio tá feio, patrão. 4 de julho, a Mimi trabalhando, velho. Daquele solão rachando na mona.
1: Mentira.
2: Tá levando, neguinho assim, só olhou. Ah, você tem carinha de brasileiro, de hispano, vambora.
1: Nossa senhora, então foi complicado aí o 4 de julho, pessoal. Até no 4 de julho, né? Você tava em casa, meu filho?
2: Ah, escondidinho, né, pai?
1: Ô, pai, protege ele, pai, protege.
2: Pois é. Glória a Deus.
1: Não, tem que ficar em casa, não pode fazer baderna, né?
2: Eu conheço um ouvinte sua que saiu de bosta pra me dar cerveja na mão, churrasquinho.
1: É mesmo? Qual o nome dela?
2: A Fernanda. Ela e o marido estavam aqui em Nurk. Em Nurk não, Linden. Uhum. Tá aqui na casa da minha prima. E ai, eu te escuto todo dia lá no Leandrinho. Ai, que eu sou sua fã. Deixa eu tirar uma foto com você. Que
1: olha,
2: não sei o quê,
1: que mas... legal. E você tirou a foto, lógico, né?
2: É lógico. Essa coisa de assessoria, ela, o marido, não, né? Todo mundo. Cachorro, papagaio, os
1: parabéns,
2: meninos.
1: Olha que coisa boa. Abraço pra Fernanda. Bom, tem mais alguma... A Fernanda falou de que cidade... Qual cidade que ela mora aqui?
2: Não, ela, mas o marido dela tá ouvindo agora, que ele falou que escuta todo dia, e quando, agora estão voltando pra Machachuxa.
1: Uhum.
2: Aí estão voltando agora. Com certeza estão te ouvindo aí, patrão. Daqui a pouco eles vão mandar mensagem.
1: Tá certo, bacana.
2: Marcilei.
1: Algum fato marcante aí esse final de semana? Então foi tudo em paz, né? Foi tudo tranquilo.
2: Tudo tranquilo até agora, porque o helicóptero ainda não. Como é que tá chovendo? O helicóptero ainda não saiu pra rua, não. Tá esperando um pouco.
1: Tá. Esse barulho aí, então agora. Ele tá em cima da sua casa esquentando o motor, né?
2: Exatamente. É isso mesmo, patrão.
1: Tá.
2: Mas e sobre, eu vi uma reportagem que vocês estavam falando lá dos dois rapazes do casalzinho que subiu lá no Empire State, patrão.
1: Eu vi, aham.
2: Então, é de New Jersey, de East Orange.
1: É mesmo? É daí da sua cidade? Aí só tem gente que faz loucura, né?
2: Você viu, né? Tô famoso.
1: Deus me livre. Éder, você teria coragem de subir num negocinho pra poder fazer uma loucura pra sua esposa?
2: Não, patrão, mexe com isso não, vou lá ele. Tem não, patrão, tem medo de altura.
1: Um pau de sebo, um negocinho.
0: Lá ele.
2: Você tinha coragem, patrão? Se alguém falasse assim, você subir lá na pontinha, você fala, você dá mais audiência pra rádio, você subiria?
1: Ah, não sei o que eu faria não, viu? Aliás, segue a gente lá no Instagram, que nós estamos com a campanha lá pra restaurar nossa página, viu? E nós perdemos a nossa outra página, que tristeza, né, velho? Nossa, nem fala, velho. Segue nós lá, @insuperávelUSA. Edinho, não tem nada relevante aí hoje, né?
2: Ainda não, patrão. Como o Estúdio I tava de folga ontem,
1: certo.
2: Mas de amanhã cedo nós tem mais notícias ainda, porque não saí pra apurar.
1: Tá certo, não, isso aí. Tirei você da caminha hoje então, né?
2: Não, tirou não, que eu já, como minha esposa acabou de viajar agora, eu tive que acordar pra dar um beijinho nela. Mas, aí eu acordei, agora tem que ir trabalhar, né, patrão?
1: Como é que foi o beijinho?
2: Uma bitoquinha passando no meu trenzinho.
1: Então vai tomar banhozinho aí, vai, meu filho, pra você ir trabalhar, porque ninguém quer ninguém catinguento na obra, não. Tchau, querido, bom trabalho aí.
2: Na
1: tá?
2: Obra? Que tá. Obra, patrão? Eu sou repórter.
1: Na obra da comunicação, rapaz. Na obra da desculpa. Comunicação, é. Falar, não esperou concluir a frase. Tchau, Éder. Um abraço pra você, tá?
2: Já viu o gol do Bruno Guimarães, patrão? Eu marcava aquele gol.
1: Ah, qualquer um, até eu que não jogo futebol, marcava aquele pênalti. Deus me livre, tá? Tchau pra você, Fiote.
2: Tchau, patrãozinho lindo.
1: Tá, vai, para. O que é isso, gente? Nossa.
4: Foto do caralho!
1: Que é isso?
4: Amei essa foto. Que estilo. Que corpo. Que pele. Meu Deus do céu, eu fico imaginando o tamanho.
1: Ei. Vamos parar com essa palhaçada, tá? Para de ficar entrando na foto no perfil dos outros no Instagram no horário do programa, viu, Jorgete? Isso é proibido aqui, tá?

0: Goiaba, cadê você?
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2: É sexta.
1: Acabei de falar. 7h48.
2: É sexta.
1: 7h48. Já falei, pelo amor de Deus. Nossa Senhora. Hoje nós estamos falando da lei. Se você tivesse que criar uma lei, qual a lei que você criaria, hein? Hã? Olha, o que que você proibiria e o que que você liberaria? É a pergunta de hoje aqui do nosso programa 774-707-7835, Leandrinho. Olha, eu liberaria comer sobremesa antes da comida, porque a vida é incerta. A gente não sabe se vai engasgar e... meu Deus do céu. Leandrinho, eu proibiria aquela pessoa que toda vez que vai falar uma coisa, não é querendo falar mal não, né? Aí já vem com a língua carregada de veneno. Nossa, eu também tenho raiva de gente falar, não é querendo falar mal não, né? Nossa Senhora. Leandrinho, eu... Ah, deixa pra lá, isso aqui não posso falar não, viu? Que hoje é dia internacional do beijo. O Marujo Leite falou, eu faria uma lei proibida de votar no PT, proibindo votar no PT. Ser crime ser petista, viu? Fala, Zé. Bom dia, Zé. Bom dia, Zé.
3: Bom dia, Leandrinho. Bom dia, Leandrinho.
1: Olá, Zé.
3: Tá ouvindo o Éder Paixão falar aí sobre... A repressão da Mimi e Nil. Rapaz, ontem eu fui pra Nova York buscar uma pessoa, um passageiro.
1: Certo.
3: Bem na hora do jogo. Eu cheguei, entrei na cidade de Nova York, na verdade, 5h15, já começando ali o segundo tempo do jogo. Eu fui ouvindo, né, pela Tiaia, pelo caminho, né? Quer dizer, eu não assisti, eu ouvi, né?
1: Eu também, velho, tava ouvindo.
3: O que eu tava observando é o seguinte, eu parei numa rua lá, parei em frente ao hotel e fiquei aguardando, porque a pessoa ficou esperando o jogo terminar pra gente vir embora. Eu fiquei quase uma hora praticamente parado, estacionado à porta do hotel e só observando. E o tempo todo passava um policial com um cachorro tal, pra cima, pra baixo. A cidade está bem policiada. Eu não sei qual a necessidade de ter o ICE policiando a cidade, porque os agentes municipais e estaduais estão fazendo um trabalho deles muito bem feito. Eu vi multidões de torcidas pelas ruas de Nova York e não vi nenhum incidente.
1: Aí, tá aí a visão do Zé Pereira, né? Viu multidão lá e não viu nem um incidente. Teve algum incidente, Frisão?
4: Ah, não, teve não. Teve, não.
1: Você tava lá, Frisão?
4: Eu não tava, mas também não vi.
1: Ai, meu Deus do céu. Deixa eu ver quem mais mandou mensagem. Leandrinho, eu proibiria vizinhos que ficam olhando o buraco da janela pra ver quem chega na casa da gente. Isso aí é complicado, viu, Marilene? Eu sou o vizinho que eu olho tudo da janela da minha casa. Eu fico vendo. Tinha que ter uma lei. Toda dona de casa tem que ter salário, pois serviço de casa não acaba. Cruz credo. É verdade, velho. Aí a Marilene falando, serviço de casa não acaba. Ô, gente, eu tô pra limpar minha casa desde de sexta-feira. Não, eu vou falar. E como que a gente vai bagunçando as coisas? E ontem eu falei, velho, não vou arrumar, não. Não arrumei ontem, não, tá? Eu não arrumei minha casa ontem, não. Não, de verdade. Eu vou, mas hoje eu vou. Eu sou do tipo assim, que eu sei os limites, sabe? Hoje é preciso chegar em casa hoje. Eu vou sair daqui 6 horas chinelando. Chegar lá em casa 7 horas, até 8h30, da hora de dormir, né? Que eu durmo 8h30. Eu tenho que ter lavado roupa, dobrado, passado pano na cozinha, lavar poeira, rasgar, passar, lavar banheiro. Não é fácil não, tá, brother? Não é fácil não, viu? Eu já fui um milionário, já tive house cleaner, hoje não tem mais, não tem, acabou tudo. Essa crise financeira, amigo, não tem house cleaner. Dê valor à sua house cleaner, porque eu não tenho mais não, tá? Agora é eu que faço trabalho de house cleaner, então eu não tô nem convidando ninguém, apesar que ultimamente eu tenho ido em casa só dormir, né? Não nem convidando ninguém pra ir lá em casa, falar em casa, não vai não, brother, se for lá em casa, nossa senhora. A Joyce esteve aqui, coitada, a Joyce da Porto Seguro esteve aqui e falou, Leandrinho, vou lá na sua casa, falei, vai não, bobo, é melhor você não ir não. Eu não quero que você tenha essa imagem da minha pessoa, não. E tem dia que você olha pra sua cara e eu fiquei ontem, acordei, fiquei na cama. Só fiz um cafezinho de manhã, tomei um cafezão assim. Voltei pra cama de novo. Só saí pra ver o jogo do Brasil ontem. Falei, vou ver o jogo do Brasil. Aí eu fui obrigado a sair de casa, né? Aí voltei e falei, vou assistir um filme, não vou arrumar a casa, não. Porque domingo é de lei. Todo domingo eu assisto um filme. Agora eu tô assistindo uma série de piratas. Ou eu vou assistir o Family Guy antes de dormir. Eu adoro Family Guy, gente. Eu adoro Family Guy. Adoro. Assisto demais o Family Guy. Bom dia, Leandrinho. Deveria ter uma lei que proibisse pobre de votar na direita. O povo gosta, eu também acho que deveria.
2: Maldade!
1: Leandrinho, deveria ter uma lei. Ai, velho, um que quer uma lei que torna crime votar no PT, o outro crime votar na direita. Puta que pariu! Ai, gente, meu pai eterno. Deixa eu ver quem mais mandou mensagem aqui. Agora vem mais, segura que lá vem. Vem com tudo agora, Leandro. Estão carregando as armas, lá vem agora. Segura que lá vem tiro. Tiro, né? Ai, 5 minutos faltando para as 8 horas da manhã. 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Faltando agora 2 minutos para as 8 horas da manhã, eu vou lá para Everett falar com meu amigo Carequinha, o Jonas. 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Você hoje... Força, hein, Leandrinho? Segunda-feira, né, meu irmão? O Alberto falou, deveria ter uma lei que proibisse as pessoas de apostar o que não tem. Não entendi do que ele tá falando.
2: É sexta.
1: Ah, nem vou repetir, não. Nossa, hoje é segunda-feira. Eu quero é paz e amor na minha vida, né? Então, Cosmic Laser pra todo mundo agora. Vem aí o Eduardo e o Central da Manhã, muita polêmica na sua manhã de segunda-feira. Eu volto às 5 horas da tarde no programa Todo Mundo é Técnico de hoje, hein? Promete hoje.

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3: Que dia é hoje mesmo? Hoje eu não tô sabendo não. Tem uma coisa pra falar pra vocês. Só na água não vai não, viu?

0: Bom dia pra você, muito bom dia. Estamos chegando aí com mais uma edição de segunda-feira no coração do sertanejo pra você, comigo Ronald Fire. E desde já agradecendo a sua audiência, contando com a sua participação aí. Daqui a pouco eu vou passar o zap pra você, tá certo? Hoje é segunda-feira, 13 de julho de 2026, são exatamente 5 horas e 5 minutinhos. Bom dia pra você, muito bom dia. Estamos chegando aí, hein? Até as 7 da manhã comigo, Ronald Fire. Aqui pela Insuperável e também pela TV em Foco dos Vales. Tem coração sertanejo pra você. Beleza? Vamos fazer contato rapidinho na torre de controle? Vamos saber as coordenadas de voo de hoje do Boeing do coração sertanejo? Tá certo, 060, mantendo a presente proa, são as coordenadas de hoje do voo aí do Boeing do coração sertanejo que tá entrando no ar pra você. Apertem os cintos e vamos decolar.
1: Senhoras e senhores, aqui é o comandante. Permaneçam todos sentados e a postos. Torre, pedimos autorização para decolar.
0: Tá certo, agora sim, literalmente, o programa Coração Sertanejo está no ar pela Insuperável e também pela TV em Foco dos Vales. Muito prazer, eu sou Ronald Fire. Este é o Coração Sertanejo pra você. Nós vamos juntos aí até as 7 da manhã, de segunda a sexta-feira, aqui pela Insuperável e também pela TV em Foco dos Vales. Tem o programa Coração Sertanejo pra você. Tá certo, você pode participar com a gente no 774-707-7835, 774-707-7835. Na abertura da programação de hoje, segunda-feira, deixa eu dar uma ida lá no sul de Minas e agradecer a cidade, o pessoal da cidade aí de Cordislândia. Muito bom dia, muito obrigado pela audiência de todos vocês aí também, de Eloy Mendes, Monsenhor Paulo, é a cidade do sul de Minas Gerais, São Gonçalo do Sapucaí, também tem Varginha, muito obrigado a todos vocês aí de Confins, Lagoa Santa, Matozinhos, também você de Pedro Leopoldo, Santana do Riacho, São José da Lapa e Vespasiano. Muito obrigado pela audiência de todos vocês aqui no Coração Sertanejo, tá certo? Segunda-feira, é isso aí, hoje é segunda-feira, 13 de julho de 2026. Estamos chegando aí devagarzinho, como quem não quer nada, comendo pelas beiradas. Tá certo? Então tá, segunda-feira não é fácil, não é? Não é fácil, é, mas vamos começar aí a segunda-feira. Segunda-feira desse jeitinho.
2: Acordei agora com a cabeça doente pra porra das cachaças que eu tomei.
0: Nossa senhora. Ai, final de semana voado. Como é que você acordou?
2: Tô com a cabeça doente.
0: Tá certo, então. Vamos embora. Cadê o galo? Agora são sertanejos 5 e 8, 5 horas 8 minutinhos. Você pode acompanhar com a gente aí também e pedir sua música aí no 774-707-7835.
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5: Vocês não tocam aquela mais rústica, não. Aquela sertanejona mesmo que machuca, que rasga o caboclo de dentro pra fora.
0: Mas é claro que a gente toca. Eu duvido. João Pedro e Cristiano e Eduardo Costa é a primeira de hoje no Coração Sertanejo. Bom dia, galera, bom dia.
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0: Coração Sertanejo, 5:13. Bom dia, bom dia, bom dia. Segunda-feira, dia normal de trabalho. Fala comigo, Fábio Júnior. Fábio Júnior tá chegando por aqui. Muito obrigado pela sua audiência. Valeu, meu irmão. Tá certo? Tá, já vai agarrar? Vai agarrar no serviço? Hein?
1: Tá certo, segunda-feira.
0: O Fábio Júnior, tem muita gente que acordou desse jeitinho aqui, ó.
2: Acordei agora com a cabeça doente pra porra.
0: Você não é não, né?
2: Que eu tô hein?
0: Como é que dá? Como é que tá a cabeça? Acordou
2: tô
0: o quê?
2: Com a cabeça doente, pai.
0: Ai, tá vendo? Durval e Davi pra você. Morena Jeitosa, bom dia, galera. Bom dia, bom dia. Vamos junto até as 7 da manhã com o Coração Sertanejo. Segunda-feira animada, hein? Animada demais. Tem que ser. Primeiro dia da semana. Dia de trabalho. Vamos pular da cama. Vamos agarrar no serviço? Bom dia de trabalho pra nós. É, né? Você tá

0: Agora são sertanejo 5:16, 5:16, segunda-feira, hein, gente? Segunda-feira, cadê o povo? O povo tá tudo dormindo. É, rapaz, é, só tá aqui o Fábio Júnior até agora, acordando naquela preguiça moada, cabeça doendo. Deixa eu dar um bom dia também pro Vanderlei. Vanderlei Zezé Galdoi também tá por aqui. Bom dia pra todo mundo você. Bom dia pra todo mundo você. Bom dia pra todos vocês, tá certo? Deixa eu agradecer aqui. Deixa eu dar uma ida lá no sul de Minas e agradecer você de Alagoa. Alô, Baipendi, é isso, no sul de Minas Gerais. Carmo de Minas, tá certo. Alô, Carvalho, cidade de Carvalhos, Caxambu, Conceição do Rio Verde. Tá todo mundo ligadinho aqui no Coração Sertanejo, ouvindo aí através da Insuperável, o aplicativo da Insuperável, ou então da TV em Foco dos Vales. Tá certo, Eric Almeida também tá por aqui, mais conhecido como o cachorro. Bandido cheiroso, rapaz, é o bandido cheiroso, tá por aqui, teve lá na festa do Coração Sertanejo. Deixa a turma acordar, que eu quero agradecer a todos que compareceram lá, tá certo? Obrigado, valeu, Eric Almeida, já tá agarrado aí também. São 5:17, vamos já estar com aquela roupa de astronauta dele lá, daqui a pouco ele vai esprear uma parede aí, tá certo? Obrigado, Eric Almeida. Ah, deixa eu ver aqui, cadê? Ah, o pessoal aqui do centro, né? Aquela região de Sete Lagoas também tá aqui, ó, Abaeté, Araçaí, Biquinhas, alô, Cachoeira da Prata, você de Capim Branco, no centro ali no centro de Minas Gerais, região central, Cedro do Abaeté, Fortuna de Minas, alô, Funilândia, muito obrigado a todos vocês, tá bom? Você pode participar com a gente aqui no 774-707-7835. Coração Sertanejo, 5:18, 5:18 pra você. Vamos levantar, meu irmão, vamos levantar, porque é dia de serviço, tem que correr atrás. Sexta-feira você quer aquele checão, não quer? Então tá, então sai dessa cama e vamos agarrar no serviço.
1: Eu vou arrumar um problema com a polícia hoje, que eu sei que eles têm coragem de brigar e dar tiro.
0: Você tá doido?
1: E eu vou falar pra você, hoje eu tô igual a manga com ovo, doido pra fazer o mal.
0: Tá certo. Chico Rei, Paraná, pra você aqui no Coração Sertanejo. Quem será seu outro amor? Às 5:18. Bom dia, galera, bom dia. Vamos junto até às 7, hein?

0: Coração Sertanejo 5:22.
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3: Coração Sertanejo, 5:26. É, 5:26. Deixa eu dar um bom dia aqui pra Sandra. Fala comigo, Sandra, tá chegando por aqui também. Alô, Fale, tava lá, tava na festa. Obrigado pela participação, Sandra também tava lá, Eric Almeida, tá todo mundo lá. Daqui a pouquinho, quando a turma chegar, todo mundo aqui, eu vou agradecer a todos vocês, tá certo? Olha, o 774-707-7835, tá liberado pra você, hein? Quem tá chegando aí, esse menino? Ô, Barreirito, o cantor das andorinhas. Valeu, galera, muito obrigado pela sua audiência.

Coração Sertanejo 5:29. Atendendo o pedido do Farley. Chegando pra você aqui no Coração Sertanejo, Rio Negro e Solimões, frio da madrugada.

0: Coração Sertanejo, 5h33, tá na hora, vamos fazer igual o Zé Andrade. Fala comigo, Zé Andrade, tá chegando por aí também, hein? Como é que é, produção? Ah, Zé Andrade tá assim?
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0: nossa
1: porra das cachaças.
0: Ai, Zé Andrade. Segunda-feira não é fácil, não, hein?
1: Tô com a cabeça doente.
0: Você tá doido.
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0: Coração Sertanejo, 5h38. Tá certo, bom dia para você. Deixa eu dar uma passadinha aqui. Como é que é esse menino? Hã? Ah, o Jotinha quer falar? Fala comigo, Jotinha.
5: Tem gente aí.
0: Hã?
5: Que não tá interagindo.
0: Olha aí.
5: O Robin vai comer.
0: Tá vendo?
5: Pode se preparar aí.
0: Pode preparar.
5: E também.
0: Hã?
5: Gente usando de má fé.
0: Ah, isso tem.
5: Tô de olho aí.
0: Uhum.
5: Que tem gente na cocó.
0: Aonde?
5: Aí no grupo.
0: Onde?
5: É. Tem gente na cocó aí.
0: Hã?
5: dizendo que é amigo.
0: E a falsidade?
5: E a falsidade comendo no mesmo trinta. O bambu vai gemer hoje aí.
0: Pois é. Então,
5: se prepara.
0: Se prepara. Deixa eu dar uma passadinha no zap aqui. Tem um recadinho. Fala comigo, fala aí.
6: Bom dia, Ronald Faia. Bom dia. A todos aí do Coração Sertanejo. Festa boa, sabe, hein, Ronald?
0: Tá bom demais.
6: Lugar maravilhoso, espetacular.
0: Muito bom.
6: O dono lá também é muito gente boa.
0: Gente feliz.
6: Com a gente aí, com todo carinho aí, né?
0: Vanderlei.
6: Espetacular lá, viu? Nota 10 pra aquele lugar lá.
0: Vai bom.
6: Brasília Flavor.
0: De Clinton.
6: Ô, Ronald, e agradecer também o pessoal, viu? O pessoal do Coração Sertanejo, abraço a todos aí. Érica Almeida, o Homem Não Para, o Não Para tá lá, não para mesmo.
0: Parava não.
6: Mas só falar o nome de cada um aqui, é muita gente, né?
0: É.
6: Mas tamo aí, vamos lá, vamos pra luta.
0: Tá certo.
6: Bom dia a todos.
0: Vou esperar a turma chegar aqui mais pra frente, agradecer a galera pela na participação aí na Festa do Coração Sertanejo. Quem tá vindo aí, esse menino? Valéria Barros? Não mereço essa vida. Bom dia, galera, bom dia. Tamo junto aí até as 7 da manhã, hein?

Tapa na latinha, Velda José. Mata não, né? Vai, vai, vai com sede ao pote, você vai ver onde é que você vai chegar. São 5 horas e 46 minutinhos aqui no Coração Sertanejo. Já atendi aqui o pedido do bandido cheiroso, pediu aqui, ó, vai cair água. Diego e Arnaldo.

Agora são sertanejo 5h48, bom dia pra você. Fala comigo, Dogão. Dogão tá chegando por aqui também, tava na festa, isso. Tá certo, fala Dogão, gente boa. Rapaz, deixa eu ver aqui o que que tá falando. É, bom dia, toca aí, Rita, Cuidado com a Facada. Isso é nome de música, é? Cuidado com a Facada? Rapaz, esse homem não para, eu vou falar com você uma coisa. Ele prometeu, sabadão, prometeu pedir essa música aqui no Coração Sertanejo e mandar pro bandido cheiroso, ó. Rita com Thierry. Ei, Johnny, homem trabalhado, nossa senhora. Aí, Eric Almeida, vai pra você aí, ó.

0: Erika Almeida tá dizendo aqui, a minha princesa, o nome dela é Rita e ela tem faca. Tá certo. Coração Sertanejo, faltando 9 minutinhos aí para as 6 da manhã. Então tá certo, deixa eu dar uma passada no zap aqui no 774-707-7835. Fala comigo esse menino.
1: Ô, amigo, Ronald Fire.
0: E aí?
1: Gente boa. Aqui é o Marquinhos Pintor.
0: Fala, Marquinhos.
1: Rapaz, que satisfação, viu? Ter ido ontem no programa. Ontem não, sábado. Sabadão, o programa tá bom, rapaz. Nó. Pessoal bacana.
0: Não é?
1: Só gente boa.
0: Ali é.
1: Pessoal, todo mundo muito alegre, muito feliz. Rapaz, foi uma satisfação conhecer você, meu irmão. Depois de 13 anos ouvindo seu programa, rapaz, sua rádio. Seu programa é bom demais, cara.
0: Valeu, Marquinhos.
1: É bom demais.
0: Satisfação é minha te conhecer.
1: A turma ali, todo mundo é gente boa, viu? Gostei demais. Rapaz.
0: Ali é, bom, gente boa demais.
1: Samba à vontade,
0: galera. Não é?
1: Mas a Dom Maria.
0: Ah, o som de Ed Andrade?
1: E... Tava era bom, rapaz.
0: Tava demais.
1: Todos agora que tiver, nós vamos neles.
0: Ah, sim.
1: E vamos estar junto aí, Ronald. Abração, meu irmão.
0: Valeu,
1: satisfação,
0: Marquinhos.
1: Parabéns aí mais uma vez aí. Você merece.
0: Valeu, obrigadão, Marquinhos.
1: Cara, bom, gente boa. Merece toda a nossa consideração aí e nossa audiência aí. Valeu, Ronald. Um grande abraço, meu irmão. Tamo junto.
0: Valeu, Marquinhos. Obrigadão pela presença lá na festa, com a esposa também. É o que o Marquinhos falou aí, são 13 anos que ele escuta o programa desde a outra emissora. Programa ali de 2 às 3 da tarde, era uma horinha só. Levava uma semana para aparecer, para voltar o Coração Sertanejo. E o Marquinhos sempre participava, não é? Valeu, Marquinhos. Obrigadão. Satisfação da minha parte aí de conhecer você e esposa, tá bom? Obrigadão sempre. Muito obrigado de verdade pela sua audiência. Fala comigo, Alex. Alex também tá por aqui. Bora, bora. Partiu. Pra onde você tá indo, esse menino? Você partiu pra onde? Boteco que não é, né, rapaz? Você tá cedo ainda. Alex, bom dia pra você também. Tá certo? Quem tá chegando aí, esse menino? Quem? A Rita acabou de cantar agora? Ah, tá. Bruninho e Davi, então, e Mário Fernandes.

0: Simba! Olha só, sertanejo, faltando 3 minutinhos para as 6 da manhã. 3 para as 6, fala comigo esse menino, Alex.
1: Bora trabalhar, né, Ronald Fire?
0: Não é, rapaz?
1: É. Já tô azedo ainda do fim de semana, rapaz.
0: Nossa.
1: Não aguento, não. Se continuar desse jeito aí, não vai durar muito, não.
0: Pois é. Vai devagar.
1: É muito cachaça. Tchau, obrigado.
0: Você também acordou assim?
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0: O Alex tá desse jeito. Vamos fechar o primeiro horário do Coração Sertanejo aí? Não precisa.

0: Vamos fazer um pequeno intervalinho aí pra emissora, daqui a pouquinho a gente tá de volta, hein? Tá chegando mais gente aqui, Fraga de Medford, bom dia pra você também, Fraga. Alô, MM, MM também tá chegando por aqui, bom dia, Marilene Machado, lá da Sobralha. Ai, MM, você não foi, MM. Daqui a pouquinho a gente volta, hein, galera, não sai daí não, tá bom?
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7: Coração sertanejo, estamos de volta aí às 6:02, 6:02, mandando aquele abraço e agradecendo a audiência do Fraga de Medford, da MM também, que já chegou por aqui. Fala comigo, Fraga, bom dia. Não deu pra ir na festa não, mas tudo bem. Mandando os parabéns aí pro Ronald Fire, obrigado. E pedindo aí, Cleiton Camargo, não quero te perder. Tá certo, fala comigo, MM, tá dizendo aí. Tá dizendo aqui, é, bom dia, verdade. Sua festa tava linda, parabéns. Uai, você nem tava lá, MM. E Cupim, como é que tá, MM? Dá notícia de Cupim aí. Oh, meu Deus do céu, MM, vou falar com você, vou perder uma festona, hein? É, MM, de novo, ah, eu vou, não sei o que lá aconteceu isso. Rapaz, tá certo então, vamos que vamos, gente. Chega pra próxima.

Não quero te perder, Cleide Camargo, atendendo o pedido aí do Fraga de Medford. Valeu, Fraga. Coração Sertanejo, 6:06 aí. Tá certo, vamos acordar, galera. Presta atenção no serviço. Alô, Carlão. Bom dia pra você também, Carlão. Agora tá aqui, ó, o William Maciel. O William Maciel perguntando, cadê o Boldo? Não tem vergonha não, cabra safado, hein? Caçando o Boldo 5:30 rapaz. 6:00 você tá doido, né? E o pai do céu? Ah, tá aqui mesmo, tá dizendo que o Cupim tá morto, ó. Campare demais. Tá certo então. Ah, vai devagar, fala com ele aí que vai ir devagar. Tá certo? Ei, Cupim, solta a mulher, Cupim. Veste uma beca aí, bota uma botina aí de carpinteiro e vamos cair pra festa, rapaz. Vamos dançar, todo mundo tava lá. Carlão não foi também, mas não tem problema, na próxima vai. Ah, o William Maciel tava lá com a esposa. Tá certo então. Beleza? Marquinhos tava com a esposa, tá todo mundo lá. Eric Almeida, bandido cheiroso. Chegamos junto. Eu, Eric Almeida. Tá certo, então. Quem que você pediu aí, MM? Ah, Búfalo do Marajó.

Olá, são sertanejo, 6h10, 6h10 aqui pra você. Tá na hora, hein? Já tá acordando atrasado. Oh, rapaz, vai chegar atrasado em plena segunda-feira? Mas não é possível um negócio desse, hein? Guilherme Silva pra você.

Coração Sertanejo 6:14. Toca uma música aí pra mim e pra Marilene. Minha mulher não deixa não. Xande Avião. Alex, isso não é hora de cutucar. Onça com varacuda, Alex. Mas tá bom, ele pediu. Oferecendo aí pra MM.

0: Coração Sertanejo 6:17. Sim. Ah, tá certo, tá aqui, ó. A MM tá perguntando. O Alex foi na festa? Foi, mas custa. Você não viu a música que ele pediu aí? E foi pra ele e pra você. No caso, a mulher dele não deixou. Aham, ele queria. Até que ele queria, mas a mulher não deixou. No seu caso, o cupim ficou retado e você ficou em casa. Pronto, nós vamos ali.
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3: 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E cadê esse menino? Coração Sertanejo, 6h21, 6h21. Fala comigo, MM.
4: Bom dia, galerinha linda.
3: E aí?
4: Eu

0: Vontade de ir na festa, eu tive demais, viu?
1: Ah.
0: Fazer o quê, né?
1: Ah.
0: Seres humanos em paca, não quer
1: Aham.
0: ir, ué?
1: Ah, é?
0: Agora, o doutor Alex não foi.
1: Mas MM,
0: Hein?
1: você não tá em
0: Hein?
1: condição de
0: Fala
1: brincar
0: de
1: com
0: mim
1: ninguém.
0: aí, tá vendo? Tô louco. Mas pode deixar, da próxima eu vou, se Deus quiser.
1: Pois é.
0: Um abraço, galera. Um abraço, um dia abençoado a todos. Mas no show da Shakira eu fui, tá?
1: Pois é, Cupim foi
0: Tava bom
1: também?
0: demais também.
1: Ah, é?
0: Uhul!
1: E Cupim foi no show de Shakira também, lá? Rebolar esqueleto? Ah. Tá certo, então. Deixa eu atender o pedido. Cadê? Não, tem um menino aqui que quer falar também, rapaz. Ah! Fala comigo, esse menino.
2: Bom dia, doutor Ronald.
1: Fala, Zé
2: Bom dia,
1: Andrade.
2: galerinha insuperável.
1: Zé Andrade tava lá.
2: Semana abençoada pra nós. Ronald,
1: Ui!
2: fala pra nós aí a música do Milionários é Rico pra nós.
1: Beleza. Qualquer uma delas? Tá bom, então. Deixa eu ver aqui, tem mais um aqui. Deixa eu ver. Fala comigo, esse menino.
3: Toca aí a Raça Chinesa. Aqui em Valdemar, tava na festa de Lemster,
1: Ô,
3: Lemster de Clito,
1: beleza.
3: sábado.
1: Valdemar.
3: Top, festa top.
1: Pois é,
3: Aí toca o Raça Chinela pra nós aí.
1: beleza. Tá certo, tá vendo aí, é mesmo? Todo mundo agora gostou da festa, tá certo? Então nós vamos entrar aqui no atender uns pedidos aqui, às 6h22, 6h23. Então vem Milionário Zé Rico, depois vem Leandro Leonardo, atendendo o pedido aí do Marquinhos Pintor. Pensa no cabra que gosta de Leandro Leonardo das antigas, tá certo? E também depois tem o forró Rasta Chinela. Então vambora lá.

0: Amada amante, milionário José Rico atendendo o pedido aí do José Andrade. Coração sertanejo, 6h27, 6 horas 27 minutinhos pra você. Ah, tá aqui, ó. A Sandra tá dizendo, a festa foi ótima, quem não foi, perdeu. Só o ano que vem agora. Tá certo, é. Vamos ver se até o ano que vem o povo amansa aí, né? E Sandra, não é? Ah, tá. Tem áudio aí, esse menino? Tá, deixa o menino, abre o microfone pra ele. Fala comigo, Dogão.
1: Bom dia, meu amigo, onde vai?
0: Aí, Dogão, agora aí.
1: Sim, hein? Aham. Ah, oh, que festa top, viu, Ronald?
0: Tava boa.
1: Só agradecer, viu? Nossa senhora.
0: Agradecer a vocês.
1: Muito boa mesmo. Vai, devia ser. Coração sertanejo ia fazer aniversário duas vezes ao ano.
0: Pois
1: pelo
0: é.
1: Menos, viu? Nossa, bom demais.
0: Tava bom, sim.
1: E o Zezinho? Zé, o médico da comunidade. Gente boa demais, você tá doido. Conhecemos o Zezinho.
0: Gente boa.
1: O Zé Andrade.
0: Tranquilão.
1: Gente boa, gente finíssima. Minha indignação é só um ponto, viu, Rony?
0: Ah.
1: O Johnny tem ganhado aquela televisão, hein?
0: Pois é, ele ganhou.
1: Ali deve ter.
0: Não, teve
1: fala
0: nada.
1: Fala a verdade aí, Johnny. Ronald.
0: Não teve nada.
1: Ah, ali foi estranho, hein?
0: Acaba safado.
1: Ei, Johnny, sua televisão. Brincadeira, Johnny. Abração, galera. Um pra cima. Quem tem bold aí? Quem tem bold avisa o grupo aí.
0: É
1: manda
0: outra
1: mensagem.
0: Aí.
1: Bora, galera.
0: É outra aí. Chegando pra você aqui, Leandro Leonardo. Hein? É atendendo o pedido do Marquinho Pintor, que tava lá com a esposa.

0: Olha só, sertanejo, 6h33, 6 horas 33 minutinhos. Deixa eu ver aqui, cadê? Vamos por ordem esse menino, hein? Fala comigo, Marquinhos.
1: Valeu, meu amigo Ronald. Muito obrigado, meu irmão. Um abraço.
0: Valeu, pediu aí. Leandro Leonardo, sempre gostou de Leandro Leonardo. É o Marquinhos Pintor. Quem é essa aqui? Fala comigo, essa menina.
2: Bom dia, Rony, tudo bem?
0: Tudo bom.
2: Aqui é Rosilda.
0: Ô, dona Rosilda.
2: Manda uma música sertaneja da boa pra nós aí.
0: Todas.
2: Estamos te ouvindo no seu programa.
0: Obrigado pela audiência.
2: Manda um alô pra nós aí, um abração pra todos vocês aí, da rádio.
0: Tá bom, obrigado.
2: Leandro, todos que tá na escuta.
0: É a mamãe do Leandrinho, daqui a pouco ele tá no ar aqui, ó, de 7 às 8, Leandro Alves. O show do Leandrinho, tá vendo aí, ó? Dona Rosilda escutando o programa e mandando o áudio, que eu escutei no fundo lá, ela falando, eu escutei no fundo musical lá, Leandro e Leonardo. É, não vou falar nada não, porque tem um povo aí que manda áudio escutando outra rádio, então, mas tudo bem, mas nós vamos levando assim mesmo. Fala Zé Pereira também chegou por aqui. Ah, quem é o outro que tem aqui, rapaz? A Sandra, o que que a Sandra tá dizendo aqui? Sandra pediu uma música, nós vamos rodar também. E o que que ela falou aqui? É, avisa que sábado que vem todos estão convidados para ir na minha festa e da Luísa. Olha aí, ó. Ó, durante a semana vamos falando mais sobre essa festa aí. Beleza? Tá certo. Fala, menina.
3: Pô, eu tô aqui morrendo de rir.
0: Que foi?
3: O Alex me irritou a semana inteira
0: por
3: causa dessa festa, você viu?
0: É.
3: Me tirou.
0: Não é?
3: Tirou sarro da minha cara.
0: E não foi.
3: E depois aí, não foi, velho. Por quê? A comandante não deixou,
0: deixou
3: aí,
0: não.
3: Tá vendo?
0: Deixou não.
3: Toca aquela música dele assim. Chora não, bebê. Chora não, bebê. Adoro, adoro.
0: É, adora, né? Você não
3: brincadeira,
0: atua,
3: hein,
0: não.
3: Alex? Eu tô brincando com você, tá? Não fica com raiva, não.
0: Não, ele não fica, não. É gente boa. Quem vem agora, esse menino? Hein? Ah, forró rasta chinela. Quem pediu foi o Vladimir? É Vladimir o nome dele? Deixa eu ver aqui. Isso. Não, Valdemar Vargas, estava lá na festa também. Obrigado pela presença na festa. Valeu, Valdemar.

0: Coração Sertanejo, 6h38, 6h38. Tá quase na hora, hein? Deixa eu ver aqui. Quem tá aqui, esse menino? Fala comigo, Gilca.
1: Bom dia, ô Rony.
0: Oi.
1: Obrigada, sua festa foi maravilhosa.
0: Obrigado por ter ido.
1: Perdeu quem não foi. Fiquei muito feliz que o homem no Para ganhou a televisão, merecido, porque ele comprou muitos tickets, tá?
0: Sim.
1: Ninguém sabe o segredo,
0: pois
1: mas
0: é.
1: Ele comprou muitos tickets. Foi mais do que merecido. O povo ainda querendo tomar a televisão dele. Não, deixei não. Não deixo não, tadinho. O bichinho tava lá bêbado, caindo, e o povo querendo tomar as coisas dele. Ô, gente, ô dó.
0: Essa Gilca
1: mas
0: também.
1: Bom dia pra todos.
0: Ela vem com um áudio maneirinho, no final ela arrebenta. Homem não para, tá rabibo caindo. Também não é assim não, Gilca. Aí, Gilca, nossa senhora.
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0: Coração Sertanejo, 6h43, 6h43. Fala comigo, Alex.
5: Ô, Ronald.
0: Oi.
5: Eu ia na festa, mas não avisei a esposa.
0: Aí não
5: Como
0: dá.
5: Que eu vou na festa?
0: Não tem jeito.
5: Sem avisar ela. Cheguei na hora pra avisar pra ir. Ah. Ela falou que não ia não, porque...
0: Eita.
5: Eu tinha que ter avisado ela pelo menos uma semana antes.
0: É, assim mesmo.
5: Não foi dessa vez não, Marilene. É... Fico bravo não, Marilene. Acha? Aqui é diversão. Tchau, obrigado.
0: Tá certo, tá vendo? Tem que avisar uma semana antes. Marilene avisou, foi o ano passado, e Cupim não deixou ela ir, irmão. Meu Deus do céu. Deixa eu atender o pedido aqui da Sandra. Sandra pediu aqui contrato, Jorge e Matheus.

0: Jorge Matheus, pra você aqui no Coração Sertanejo, contrato. Atendendo o pedido aí da Sandra, Sandra do Dogão. Coração Sertanejo, 6h47, 6h47. Quem tá aí, esse menino? Peão todo tatuado? Ei, quem pediu isso aí? Hein? William Maciel? Ah, a filhinha dele gosta dessa música também. Ela cantou lá na festa. Peão todo tatuado. Beleza. Deixa eu falar aqui. Cadê esse menino? Vai correndo atrás da música aí, enquanto eu vou mandando um abraço aqui pro Claudinei. Fala comigo, Claudinei. Tá lá em Dom Joaquim. Obrigado aí, Claudinei. Nós vamos conversando, valeu? Deixa comigo. Vou te explicar como é que é isso aí, tá bom? Bom dia, Claudinei, Dom Joaquim, Guararóis, aquela área toda ali, onde mais? Ilha, todo mundo. Tá todo mundo sintonizado. Valeu? Obrigadão, Claudinei, pela audiência aí. Não, deixa. Vamos rodar o peão todo tatuado primeiro?
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0: Mariana Fagunda!
1: Genial!
0: Coração Sertanejo, faltando 10 minutinhos para as 7 da manhã. Daqui a pouquinho tem o show do Leandrinho, hein? Fala comigo, esse menino.
2: Bom dia, bom dia, bom dia, Ronald Fire. Segundou, segundou, bora.
0: É não de Chu?
2: Tamo por cá, hein?
0: É não de Chu? Lá do Lava Jato, São José. Lá no São José Divino. Ali com o Aladim no Valadares. Uhum. É isso mesmo. Obrigado pela audiência. Hernando Chu, a MM tá dizendo, pelo jeito eu vou ter que voltar a ser solteira de novo, tá? Vai, brinca. Brinca. Vai, bobo.

0: Eu duvido. Berg, Guerra e Banda.
1: Tá certo. Tá certo, então, cadê? Não, agora não, Isso aí não dá, não. Cadê o galo, esse menino? Coração Sertanejo, faltando 6 minutinhos para as 7 da manhã. Hein? Fala comigo, Johnny.
2: É isso aí, bom dia, galera, O homem não para falando aí. Gente, quem não foi na festa perdeu, que não a festa foi top.
1: Tava bom.
2: E o Andy, Ed Andrade, toca demais.
1: Toca.
2: E nós dançamos forró pra lá.
1: Uhum.
2: A festa foi top. Quem não foi, a galera que não foi, perdeu, hein?
1: Perdeu.
2: Tava de parabéns, Ron de Faia, lá na festa lá. Coluche a festa. E eu também, foi bruto, eu ganhei a televisão.
1: Aí,
2: 65 polegadas no sorteio.
1: Ei.
2: O homem não para.
1: Ei, homem não para, vou te falar a verdade. Mas, gente, no finalzinho aqui, eu quero agradecer a todos vocês que compareceram lá à festa. Quem não foi, a gente entende, não é? Claro, tem algumas coisas que a gente não entende, mas não tem nada a ver. Né? Não é um problema da gente, entendeu? Só quero agradecer de coração a todos vocês que participaram. A gente faz o possível para fazer um negócio maneiro. Muita gente se conheceu lá na festa ali, porque eu sempre falo, a magia do rádio é essa. É, a gente faz uma amizade com o ouvinte com o locutor, sem conhecer. Né? Vai pedindo música, vai dando bom dia, vai não sei o quê, mandando abraço, falando isso, falando aquilo. Aí um dia a gente marca uma festa e a gente se conhece. Eu conheci algumas pessoas lá que ouvem, escutam o programa, né? E participaram da festa. Marquinho pintou, então, 13 anos que ele escuta o Coração Sertanejo, 13 anos de audiência. E a gente nunca tinha, né, se conhecido pessoalmente. Foi lá com a esposa, participou, cantou, rapaz. Ele cantou lá, deu uma palhinha com o Leandro Leonardo. Tá certo? Com o Leandro Leonardo, não. Deu uma palhinha da música do Leandro Leonardo. Cantou lá com o Ed Andrade. Então a gente faz o possível para fazer um negócio maneiro. Foi muito respeitoso, a festa linda, maravilhosa. Muito obrigado. De coração a todos vocês que participaram da festa, tá bom? Gente, vamos esperar aí pra ver o que que acontece ano que vem, tá certo? Então tá bom, a MM tá dizendo. Ei, MM, deixa eu ver aqui, cadê? Deixa eu ver o que que é, a MM tá mandando um cara de troço aqui, ela não para não. Deixa eu ver aqui, que eu amo o Coração Sertanejo. Ah, beleza, obrigado. Tá dizendo que amo o Coração Sertanejo. Ah, tá certo então. Beleza, galera. Muito obrigado aí pela audiência de todos vocês, tá bom? Tá certo. Fala comigo, Luísa.
3: Rony, bom dia. Bom dia pra todo mundo.
1: Bom dia.
3: Rony, eu não fui porque eu dormi.
1: Nossa.
3: Sabe, gente velha, como é que é?
1: Não sei, não.
3: Eu pensei, eu vou deitar aqui um pouquinho. Tomei um banho, vou deitar aqui um pouquinho.
1: Aham.
3: Daqui a pouco eu vou levantar e vou pra festa do Rony.
1: Ah.
3: Eu acordei com a Gilco me ligando, já era quase 11 horas da manhã. Eu falei, agora não vou mais não. Mas desculpa aí,
1: saiu
3: por isso.
1: Tem problema não, Luísa, tem problema não, gente boa. Pelo menos você foi por causa disso. E tem gente que não foi porque outra pessoa não deixou. Isso aí que é... Nossa Senhora, você tá doido. Não pode, galera, não pode. Eu, a minha opinião, na minha humilde opinião, quando você se casa, não é? Ou então você junta as escovas de dente com alguém, o principal é respeito e confiança. Eu, dizendo de novo, eu, Ronald Fire, na humilde opinião, acho que um ser humano não é dono do outro. Certo? Não estou falando nada para ninguém. O que aconteceu com a MM, que o Cupim não deixou lá aí e tal, a gente brinca, entendeu? Mas a gente tem que prestar atenção, pôr sentido nisso aí, pegar a visão, como ela diz, porque eu não concordo com essa de, não, você não vai. Não, peraí, calma. Vamos lá nós dois, vamos lá participar da festa, qualquer um churrasco. Ah, não, eu não vou não, e você também não vai, fica em casa. Não, pera, aí não pode ser assim, tá bom? Mas beleza, muito obrigado a todos vocês que foram. Parabéns, Johnny. Johnny ganhou a TV, tá certo? E muito obrigado pela participação de todos vocês. Infelizmente, não dá tempo para mais nada. Somente para agradecer de verdade, de montão mesmo, braços abertos aí pela audiência de todos vocês aqui no Coração Sertanejo de segunda a sexta-feira, das 5 às 7 da manhã. Alô você, da TV em Foco dos Vales. Muito obrigado também pela sua audiência, tá certo? E mais uma vez, galera, a todos vocês que participaram da festa lá de 13 anos de sucesso do Coração Sertanejo e do meu aniversário também, não é? Juntando tudo lá, útil ou agradável. Muito obrigado por todos vocês terem participado aí da festa. Valeu! A gente vai tentar marcar alguma coisa mais pra frente, uma reunião, um almoço, num domingão. Tá certo? Vamos pensar isso aí, tá bom? Mas é pra ir, hein? É pra ir, todo mundo tem que ir. Não dá pra dormir um pouquinho, achar que vai acordar, acorda só no outro dia. Brincadeira, Luísa. Galera, vamos pedir a Deus que tenha vida e saúde pra voltar aqui aos estúdios da Insuperável amanhã. A partir das 5 da manhã, pra fazer o que eu mais amo na vida, um Coração Sertanejo pra você, com muita alegria e muita felicidade, tá bom? Até amanhã, se Deus quiser, ó, ele quer, hein? Hã? Você já sabe, não sabe? Mas vou falar. Eu fui!

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0: mais animada, aquela injeção de ânimo no seu dia. Até porque eu me divirto muito nesse programa, principalmente quando 6h59 eu recebo uma mensagem.
1: Bom dia, Leandro, tudo bom?
0: Tudo.
1: Ah, então fica assim então, pô.
0: Pode catar, tá
1: vendo? Tudo combinado, resolvido. Fui ver depois da chuva passar, tá bom?
0: É isso, velho. A ideia desse programa é isso aqui. Tudo combinado, nada resolvido. Bom dia pros bonitos da brocha. Obrigado pela audiência, moçada. Vamos pra mais uma semana juntos aqui. Posso contar com vocês pra fazer esse programa? Você sabe, né? Sem vocês eu não sou nada. Tô falando sério, velho. Se não tiver vocês aí do outro lado pra interagir, pra participar, eu fico aqui falando igual um Zé Goiaba, né? Igual um Goiaba, né?
2: Goiabinha, Goiabinha.
0: Né, meus amores? Bom dia, minhas meninas lindas, minhas miauzinhas bonitinhas, lindinhas.

0: Bom dia, meus amores.
1: Ai, goiaba, sua voz é tão gostosinha.
0: Para com isso, é porque vocês me amam, tá? Bom dia pros meninos miauzinhos também, obrigado pela audiência. Tudo de bom, o Goiaba tá no ar até as 8 horas da manhã. Já vamos para o tema de hoje, que aqui a gente não perde tempo. 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

senhoras e senhores, tá no ar o tema de hoje do show do Leandrinho. Hoje nós vamos falar de apelidos. Você sabe por que nós vamos falar de apelido hoje? Presta atenção, você que tá ouvindo o nosso programa, porque o brasileiro é

aparece outro. Se é baixinho, barrigudo, muito magro, muito alto, careca ou narigudo, alguém vai inventar o nome, né? E no interior, então? No interior tem o Zé do Cachimbo, né? O João da Mula, a Maria. Lá na minha cidade tinha as Maria. Porque geralmente quando o nome é muito popular, por exemplo, João é um nome muito popular no interior, Zé é um nome muito popular no interior, Maria. Lá na minha cidade tinha uma senhora que todo mundo chamava, era Dona Maria Pomba. Ela odiava, mas todo mundo chamava. Olha, é os meninos da Maria Pomba. O mais gostoso do apelido é a origem do apelido, né? Aí falava tudo, mas não, é a Raquel Pomba. Aí aquilo ficava, bicho. E a Dona Maria, ela ficava muito brava quando chamava ela, os meninos da a Dona Maria Pomba ali, ó. É pé da casa do Maria Pomba. Era referência também, né? Não, onde é que é, filho? Não, é pé da casa do Maria Pomba. Aí lá na nossa região tinha o Zé Feio. É, tinha o Zé Feio, tinha o Zé Chorão. Cada Zé tinha o seu diferencial, né? Rapaz, o Zé Feio tinha umas meninas bonitas, rapaz. Nossa senhora. Minhas amigas estudaram comigo, a Andréia. Como é que chama a outra menina lá que estudou? Esqueci o nome. Tinha umas meninas bonitas danadas, as filhas do Zé Feio. Então, todo apelido tem uma origem, né? Então, hoje a gente quer saber se você se lembra, né? Alguma coisa lá da sua cidade. Eu quero viajar pelo Brasil, né? Na sua cidade, uma pessoa cabeçuda, como é que eles chamam? Como é que eles chamam lá na sua cidade? Bom dia, Frio Santos. Andrei lá na minha cidade, eu chamo de cabeça de nós tudo. Quando o cara é cabeçudo, ele fala, ô, cabeça de nós tudo, passa aqui, mano. Gente, isso é bullying, tá? Então, cuidado com bullying. Mas não tem um negócio, quando o cara é baixinho, nossa, velho, eu odiava. Teve um cara na escola que me apelidou uma vez de pouca sombra, velho. Pouca sombra. A compensação, nós tinha um amigo lá que ele tinha a cabeça muito grande. Ele era baixinho, cabeçudo, chamava ele de 3x4.

depois eu vou contar também a origem de alguns apelidos aqui. Então, lembra aí, qual era o apelido mais criativo lá da sua cidade, né? Pra quem tem a cabeça grande, né? Quem tinha a orelha grande, quem era baixinho, quem é muito alto lá na sua região. Conta pra nós quem é fofoqueiro. Nossa senhora, eu lembrei aqui de um nome muito engraçado, né? Tinha lá na... Eu trabalhava em Nova Módica tinha...

muito bom, meu amigo. Só que um olho dele era maior que o outro, mas todo mundo conhecia ele como Geraldo Caô, hein? Deus perdoa, né, bro? Falava, ô oh, gente, a gente era muito burro. Falava, Léo, não, leva lá no Geraldo Caô e lá que ele arruma, bro. Ai, meu Deus do céu, velho. Manda pra cá os apelidos 774. Pode ser até o seu apelido ou da sua região. Eu vou contar. Eu fui trabalhar numa cidade, chamava Nova Módica. Lá tinha uma pessoa que tinha um apelido. Eu vou contar a origem do apelido, velho. Eu choro de rir da criatividade do brasileiro. 7 horas 15 minutos. Tá no ar o nosso programa hoje no Dia Mundial do Rock. O Goiaba está no ar. Bom dia. Tem os áudios mais engraçados da internet, já, hein? Os áudios mais

0: bom dia pro meu amigo Zezinho Cozinheiro, Zezinho Paneleiro. Alô, Zé. Bom dia pra você, Zé. Obrigado. Bom dia, Zé Galo Doido. Bom dia, Rafael. Bom dia pra
1: Alô?
0: Elaine Soares. Alô, menino Henrique Pará. Bom dia.
2: Vai parar. Pra quem ouve a rádio todo dia.

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2: Deixa eu dar um recado pra você, é muito legal, vai acontecer no dia... Manda pra cá os detalhes pra mim, o menino Pará, vai acontecer no dia 13

inscrições e não fala o que, que é o evento, pra eu entender o que, que é o evento, né, da Family Church. Manda pra cá que eu anuncio pra você aí, tá? É, horário de 8h30 às 3 da tarde. É o VBS. O que, que é o VBS? Explica pra mim aí, tá bom? Pode mandar um áudio aqui pra, no, no

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0: nós vamos, hoje nós vamos mostrar pra você como é que se narra uma briga no interior. Você sabe como é que se narra uma briga no interior? Olha aí. Como se narra uma briga no interior?
1: Vem pra cá, Laiane!
0: Vem pra cá, Laiane!
1: Negócio de disse-me-disse, daqui a pouco tá dando confusão aí, ó. Chama ela aí, nega. Lá eles sabiam buscar ela.
2: Ai, vai.
1: Cadê aí, Laiane?
0: Sai daí,
1: Laiane! Cadê ali, Jorge? Marlúcio caiu. Mulher! Vem pra cá, Marlúcio! Para, Quinho! Para, Quinho!
0: Para, Quinho! Quinho, para, Quinho!
1: Tu já tá quebrando, né? Eu te disse com o Rio de pai. Para de guerra! Ixi, Maria, meu, você vai se matar aqui, né? Corre, corre! Vai lá buscar, vai lá, cachorro!
0: Cachorro do meio, tem o cachorro!
1: Ué, Lisângela!
0: Lisângela!
1: Vai lá, Marquinhos, buscar a Lisângela!
0: Vai buscar a Lisângela, Marquinhos!
1: Maria, meu, você, que confusão desgraçada! Vem pra cá, já tô brigando ainda! Sai daí, cachorro!
0: Sai daí, cachorro!
1: Olha que perto da dama! Tem esse cachorro aí, nega!
0: Tira o cachorro daí,
1: nega! Vem pra cá, Quinha!
2: Não é isso,
1: pô! Pra cá!
2: Deixa aí! Maria!
1: Pega ali água com açúcar pra dar pro povo beber
0: água com açúcar!
1: Pega ali água com açúcar, nega! Vem pra cá, Marluce!
0: Marluce! Olha, eu vou falar, essa Marluce é o cão, viu? Sai daí, Marluce! Pelo amor de Deus, velho! Ninguém aguenta essa Marluce, não, tá? Ah! Os áudios mais engraçados da internet. Por que que eu fui reprovado pelo Detran?
3: Não deu certo não, Zé. Reprovei lá no exame do Detran. Coisa besta, rapaz. Só porque eu atropelei o examinador lá e ele reprovou eu. Aí ele foi do hospital e ele mandou mensagem lá pro outro lá que era pra reprovar eu. Coisa besta, coisa toda.
0: Atropelou o cara e falou, não, coisa besta, bô, só atropelei o cara. Olha, onde encontrar gente feia?
4: Três lugares que só tem gente feia. Pode começar a reparar pra vocês verem os lugares que eu vou falar aqui. E depois vocês me falam se eu tô errado ou não. Lotérica. Lotérica da Caixa. Você pode entrar lá, se você achar uma pessoa bonita, é raro, tá? Tanto a lotérica... como também no banco, na caixa, tá? Um outro lugar também é festa da prefeitura. Puta que pariu. Não tem gente bonita, é mulher feia, é homem feio, tudo mal acabado, tá ligado? Ah, Matheus, como é que sabe disso? Porque eu já fui demais, já fui, já sei como que é. E o outro lugar também que eu já andei demais, já frequentei demais é rodoviária.
0: Rodoviária
4: também. Nossa senhora. A rodoviária pode ser mais bonita que for, pode ter dois andares, pode ser uma rodoviária chique. Você entra, todas as pessoas são feias, hein? Incrível, cara, incrível, eu não sei explicar o porquê. Começa a reparar pra vocês verem e deixa aqui nos comentários algum lugar que você já foi que só tem.
0: Olha, tem uns lugarzinhos, tem aqui uns lugarzinhos aqui em Framer que eu vou te falar, que só tem gente queria comentar, mas não posso falar não, viu? Um lugarzinho pra ter gente feia, tá? Conta, Leandro. Ah, meu filho, você vai chegar o Walmart, um lugarzinho pra ter gente feia, bicho. Quer ver gente feia? Vai pro Walmart, velho. Um lugarzinho pra ter gente feia é o tal do Walmart. Deus toma conta, velho. Walmart de Framer só tem gente feia, brother. Só gente feia. Nossa senhora. Pelo amor de Deus. Ali é um desfile de uma passarela de gente feia. Por isso que você vai sempre lá, né, Leandro? Eu salvo, né, o palhaço.
5: Ai, delícia.
0: Eu salvo, tá? Mas aí os áudios mais engraçados da internet às 7h31.
6: Repita.
0: 7h31.
6: Repita.
0: Já repeti já, cara. Ficar repetindo toda hora, mentira. Paciência. Deus do céu, gente. 7h31 na Insuperável.

0: Olha, vou dizer uma coisa pra você que tá ouvindo o nosso programa. Hoje nós estamos falando dos apelidos. Que o brasileiro é o tipo de pessoa que ele olha pra característica de alguém e ele já fala alguma coisa. Eu lembrei disso que ontem eu tava no trânsito, aí uma pessoa tava... Cara, eu vou te falar, se tem uns seres humanos que atrasam a vida da gente, e vocês vão concordar comigo? Você já reparou o quanto que motorista de aplicativo atrasa a vida da gente? Você já reparou isso? Sabe o que que eles fazem, velho? Eles ficam mexendo no telefone. Eu acho que eles ficam procurando passageiro, o trânsito abre. Você pode perceber, a maioria das vezes é motorista de aplicativo, bro. Ou eles entram numa highway, velho, e vai mexendo no aplicativo ali, eles ficam mexendo, procurando, aí eles diminuem a velocidade. Velho, o raça que atrasa a vida da gente no trânsito, velho. Você pode olhar, você presta atenção, começa a prestar atenção a partir de hoje pra você ver. Você tá no trânsito, o sinal abriu, o cara não foi, você olha, tá lá escrito Lyft ou Uber no carro dele, tem uma plaquinha. Ele tá mexendo no aplicativo pra procurar mais passageiro. Presta atenção, comece a prestar atenção, você vai concordar comigo. Hã? Você vai concordar comigo. Não tô errado. É a racinha que atrasa o trânsito. Aí tinha um cara, aí, olha, o Johnny falou, o Zé Pereira. Não, eles não conseguem parar o carro e ali ligar o aplicativo. Ele sai mexendo no aplicativo, brother. Eles ficam procurando ali o passageiro e esquece do sinal. É terrível, você pode perceber, velho, É. Aí, ontem tinha um cara, um motorista de aplicativo, parando o trânsito. Aí eu peguei e gritei, sai da frente, cabeça de nós tudo. Não adianta, Fábio, eu saio de casa mais cedo, velho. A questão não é essa. Você sai de casa mais cedo, mas o cara, o motorista de aplicativo, ele atrasa o trânsito, velho. Começa a observar. Eu tô falando um negócio polêmico aqui agora. Espero que o menino do Uber não esteja ouvindo a rádio agora. Mas é, cara, atrasa o trânsito. Quer ver? Eu vou ligar pra ele aqui agora, quer ver? Vou ligar pro menino do Uber aqui agora. Ele nem deve estar trabalhando hoje, quer ver? Vou ligar pra ele aqui ao vivo. Quer ver? Vou ver se ele atende agora. Thiago. Cadê o Thiago? É com TH? Não, vou colocar aqui Thiago com TH. Thiago, menino do Uber. Não é? Cadê o telefone do Thiago? Ô, gente, eu não tenho Thiago aqui, não? Mentira. Não, vou tentar sem com Thiago. Thiago. Não tem o telefone do Thiago aqui, do menino do Uber mais, ué. Fui bloqueado. Não, tem tanto Thiago aqui. Tem Thiago Carol, Thiago Sushi, Thiago Mão, Thiago Gordinho, Thiago Feital, Thiago Américo, Thiago Silva, Thiago... Não tem o menino do Uber aqui, bicho. Eu ia ligar pra ele agora. Fala, velho, vocês têm que parar de atrasar a vida dos outros. Ah, tá aqui, ó, Thiago Oliveira, tem sim, pô. Vamos ligar pra ele aqui. Ver se ele vai atender. Se ele atende agora. Aí tá com passageiro. Deve estar com passageiro essa hora, brother. Eu ia ligar pra ele. Falei, não, para de atrasar a vida da gente. Não, sério mesmo. Aí eu xinguei o cara de cabeça de nós tudo, dentro do carro, assim, falei, sai da frente, cabeça de nós tudo. Aí eu lembrei que nós somos criativos. Você vê que essa pessoa tem a cabeça grande, chama cabeça de nós tudo. Como que é o cabeçudo na sua cidade? Como que é? Então lembrei das origens de alguns apelidos. Mande áudio pra nós aqui. Mande áudio. 774-707-7835. Olha, as origens de um apelido. Eu trabalhei numa cidade... chamava Nova Módica. E lá tinha uma pessoa, uma senhora que, segundo a lenda, disse que ela... Uau, uau, uau, uau. Foi na casa de alguém. Foi na casa de alguém e disse que entupiu o banheiro. Aí a cidade apelidou ela de Geralda Biscoitão. Mano, e os filhos dela ficavam... Gente, eu era moleque ainda, eu trabalhava na rádio, mas eu era moleque, adolescente, velho. Eu tinha o quê? 19 anos. 19 anos, eu trabalhava na rádio, né? Então, tipo assim, eu estudava e trabalhava. Aí terminava o programa, eu ia jogar ping-pong e falava... Aí os meninos ficava puto com os meninos e falavam... É o filho da Geralda Biscoitão. Isso. Olha a sacanagem, Geralda Biscoitão, velho. Fala, viu? É que foi o Johninho, filho da Geralda Biscoitão. Eu nunca esqueço isso. Eu nunca esqueço. Ai, meu Deus. Eu nunca esqueço isso, velho. E tinha também o Tião Fofoca. Que era o cara fofoqueiro da cidade, né? Tinha sempre o Tião Fofoca. Mas o da Geralda Biscoitão foi o mais criativo que eu já vi, né? Mas por que, gente? Que chama a mulher de Geralda Biscoitão? Ai, que maldade, cara. Olha, eu falei do Uber aqui, o Zé Pereira se manifestou.
1: Fala, hein? Goiaba, não é que a gente fica atrasando vocês, não. Que a gente dirige com prudência.
0: Prudência?
1: Motorista de aplicativo.
0: Ah, tá.
1: Dirige na boa, dirige sem na pressa.
0: Ah, você, Zé, você é o único.
1: Uhum. Agora, se buzinar, aí a gente freia. É. Aí a gente vai bem devagarzinho, se ficar buzinando.
0: Você já é devagar, às né, Zé? Sem buzinar. Sem buzinar, Zé já é devagar. Ah, vai, vá, vá. Ah, 7h38 na Insuperável. Lelê, verdade, tem uns lugares que tem muita gente feia, viu? É, deixa eu ver quem mais mandou áudio aqui no programa.
2: Leandrinho.
0: Bom dia.
2: Só tem nome de homem no seu celular, não tem nenhum nome de mulher, só vem Tiago.
0: Eu tava procurando Tiago, você quer o quê, minha filha? Você quer que eu procure Tiago e aparece a Andréia? Não, se eu tô procurando Tiago, vai aparecer todos os Tiago que tá registrado. Por exemplo, se eu colocar Andréia aqui agora no meu celular, ó aqui, ó, vou mostrar pra você, Andréia. Ó, Andréia de Walter, Andréia Ferraz, Andréia Global, Márcia Andréia, Andréia Pereira, Andréia Silvia, Andréia do Tilim, Andréia Dançarina. Ah! Andréia Dançarina? Quem é essa, brother? Nem eu sei quem é a Andréia Dançarina. Oxi, tô doido.
2: O Lili vai atender que sabe o que você tá falando na rádio, irmão.
0: Não, André, eu não tô ouvindo nada que você tá falando. Baixo, corta o áudio. Oi.
2: Já ouviu falar bicho grosso ali?
0: Bicho grosso.
2: Ali?
0: Bicho grosso, conheço.
2: Eu queria saber por que o nome chama bicho grosso.
0: Olha aí. Nossa, André, tá muito ruim. André, tá muito ruim seu áudio, André. Tá muito ruim. A Johnny falou, bom dia, Leandrinho. Se você ligar pro Zé Pereira, ele vai atender. Porque ele atende. Passa mensagem dirigindo. Tudo errado, viu, gente? Tudo Ai, meu Deus do céu. Deixa eu ver quem mais mandou mensagem aqui. O Júnior Rezende falou assim, Leandrinho, estação de trem, o lugarzinho pra ter gente feia. E outra coisa, gente, estação de trem. Você que já andou de trem aqui em Boston, eu falo pra vocês, ó. Os mais loucos estão na linha vermelha. Mais louco estão na linha vermelha, a linha que faz Brocton ali. Não é porque faz essa região, mas só tem doido, velho. A linha laranja... Peraí. Não. A linha vermelha tem mais gente que sai na porrada fácil. Linha laranja tem louco. Ô, brother, eu tava na estação. Eu tava na estação indo pro Fan Festival. Aí tá lá, né? Aquele monte de gente. Um monte de gente lá. Tudo branquinho. Tudo branquinho, aquele povo ali de... Como é que chama a coisa lá, gente? Na Noruega. Como é que é? Scotland. Aí tudo em paz, né? Do nada aparece um doido. Um negão. Começa, tira a camisa. Começa a passar a mão no sovaco. Eu falei, ô, brother, não queima a nossa classe, não, brother. Pelo amor de Deus, não faz, não. E passava a camisa debaixo do sovaco. Passava no sovaco e queria passar a camisa nos outros, velho. Aí sai aquele monte de gente correndo de um vagão pro outro. Eu falei, gente do céu, para com isso. Eu tava tudo em paz, brother. Você chegou aqui pra estragar a nossa classe, brother. Só nós dois aqui, brother. Ai, velho, que engraçado, velho. É, Leandrinho Valadares tem muita gente feia. Ramon Coelho mesmo é feio demais. E só anda de trem, tá? Ai, meu Deus. Fala, Pará, bom dia. Como é que você tá, meu filhote?
3: Bom dia, Leandrinho. Rico Parada, linda capital de Urso.
0: Bom dia.
3: Leandrinho, é o seguinte.
0: Oi.
3: A Family Church tá tendo agora o VBS. O que é o VBS? VBS, Escola Bíblica de Férias. Vacation Bible School. O que acontece nesse evento? É, primeiro, os pais deixam as crianças lá de 8:30 da manhã até 3 horas da tarde. É free, não paga nada, né? Dá para os pais aí que trabalham economizar, em vez de deixar com babysitter, com alguém. Isso vai de segunda a sexta-feira, começa hoje, dia 13 de julho, e vai até o dia 17, ok?
0: Boa.
3: Na 35 South Street, Framingham. É, toda alimentação por conta da igreja, tem brincadeiras. É assim, é um tempo muito bom pra criançada, ok?
0: Uhum.
3: Pra quem não tem com quem deixar seus filhos, que as crianças estão de férias, esse é um momento muito bom de aproveitar, ok? É o VBS na Family Church, no endereço 35 South Street, Framingham, beleza? Começa hoje, dia 13, até dia 17 de julho, de 8:30 às 3 p.m. Valeu, grande abraço.
0: Valeu. Quem quiser saber mais, só manda mensagem aqui no WhatsApp, eu quero... que eu encaminho o telefone pra vocês aí, tá? Que é o 508-365-9455. 508-365-9455 ou 508-962-9450, tá? São dois números de telefone. O Renato Araújo falou, bom dia, Leandrinho, fechei uma carta de crédito com a Joyce sábado. Ah, Renato, então foi você que ela me falou, que eu falei que era a Nilza que tinha fechado uma carta de crédito e mais uma

que não está ficando para trás no consórcio, hein? Mais um que não está ficando para trás no consórcio. Parabéns, viu, ô Renato? Um abração pra você, tudo de bom. Deixou uma carta de crédito. Eu sabia que era a Nilza já mandou mensagem, que falou que a irmã já teve consórcio, que ela fez também, que eram duas pessoas, né? Parabéns aí, mais duas pessoas já com consórcio da Porto Seguro. 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Inclusive, ela tá ouvindo a gente, mandou mensagem agora. Um abraço pra você, Joyce, bom dia. Obrigado, Renato, pela confiança. Obrigado, Joyce, também pelo trabalho que você tem feito com os ouvintes aqui da Rádio Insuperável. Cuidado com cada um deles, né? Ter cuidado com cada um deles, com muito carinho. Eu fico de olho porque são os nossos ouvintes, são os meus ouvintes queridos, ouvintes insuperáveis. Mas eu confio muito na Joyce, muito, muito no trabalho da Joyce. É por isso que tá aqui com a gente fazendo esse trabalho. 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

0: Leandro, bom dia.
1: Bom dia.
0: Que Deus abençoe o seu dia. Eu tava querendo o endereço lá da escola bíblica.
1: Tá bom, tia.
0: Passa pra mim, por favor.
1: Tá bom, tia. Eu vou mandar pra você aí no seu WhatsApp, depois eu mando, tá? Eu mando pra você, tia. Beijo pra você, tá? Um abração, tudo de bom, tia. Quem mais que eu mando alô aqui? O Ronildo do Ferro Velho. Ô, Leandrinho, você diz porque nunca dirigiu em Malden. Os orientais, eita, povo pra dirigir lento, do tempo do cachorro, mijar nas quatro rodas. Não, ô, véi, eu concordo com você. Oriental no volante é uma paciência de tirar a paciência.
2: Bom dia.
1: Não, eu tô falando sério. É uma paciência pra tirar a paciência da gente. Alô. Nunca vi, cara. Pode ir pro Léo de Marlboro. Falou, Leandrinho, alô. Tô ligado, viu? Meu irmão, boa semana. Valeu, Jackson, alô, falou. Alô. Bom dia, Leandrinho. Aqui na escuta todos os dias. Alô. Cadê minha carne, hein? Eu nem cobro mais, não, brother. Eu já não lembro dessa carne Prime, não. Agora que eu tô precisando de bastante proteína. É, Jackson, eu já falei com você, tá? Já falei com você. Não vou falar de novo, alô, não, tá, brother?
3: Bom dia.
1: Alô, alô, não vou falar dia. Com você, não, mas não,
2: pra
1: vou,
2: quem
1: não
2: ouve
1: vou,
2: a rádio,
1: cara, tá?
2: Pra quem ouve a rádio todo dia.
1: Não, brother, não, vou te falar.
2: Alô, oh,
1: tá bom, tá bom, tá bom. Deixa eu ver quem mais mandou alô aqui. A Elaine falou, Leandrinho, eu tive uma vizinha que todos nós chamávamos ela de Geralda. Alô, Geralda Perereca. Pensa o tanto que os filhos dela pegavam a... Morreu com esse apelido. E você sabe que no interior tem isso, né, cara? A pessoa... Todo mundo conhece a pessoa pelo apelido, mas na frente da pessoa ninguém fala nada. Você já reparou isso, cara? Todo mundo conhece por um apelido. Tipo assim, na minha... Lá, por exemplo, lá em Matias Lobato tinha Dona Neném Gorda. Olha o apelido da mulher. Era com... Todo mundo falava, não, era as filhas da Dona Neném Gorda. Aí, hoje, claro que isso não pode, tá, gente? Mas naquela época era todo mundo conhecia. Mas perto dela falou, Dona Neném, tá joia? Mas a referência, não, é ali, ó, perto da, vira a esquina ali na casa do Neném Gorda e volta. Tinha isso, gente, tinha isso, né? É bullying, né? Não pode fazer isso hoje. Mas era referência, né? Deixa eu ver quem mais mandou. Leandrinho, eu esperava o caminhão do leite com a minha mãe lá na estrada do Bicho Grosso. O caminhão nos levava de carona até Pescador. Bons tempos, olha aí, velho. É verdade, né? Bicho Grosso é uma cidadezinha é uma cidade ou um posto de gasolina? É próximo a... como é que é? São José Pescador? É Pescador que chama a cidade, né? Ele tá na divisa da Bahia ali, Pescador, Itambacuri. Quem é da região ali sabe, né? Tá na divisa de Minas com Bahia. Né?
4: Bom dia, bom dia.
1: Bom dia, querido.
4: Aqui nós temos o Rola Bosta.
1: Meu Deus do céu, gente.
4: Temos também o Pirulito.
1: Ah.
4: O Bunda de Parteira. Zói de Tandera.
1: Zói de
4: Cabeça de Ceará. E alguns mais aí, tá?
1: Olha, bom dia, Augusto Júnior. Bom trabalho pra você aí. O Rony falou, bom dia, Leandrinho. Preciso de um advogado de família. Ah, vou procurar um pra você. Leandrinho, este cara tá devendo a carne na época da... Desde a época da pandemia. Não, a época da pandemia não, ô Fábio. A época da pandemia foi que você ouviu a história. Isso é muito antes. Isso é desde Rede ABR, desde de meus trabalhos de rádio. Eu tenho 16 anos de rádio, deve ter uns 15 que esse menino prometeu essas carne prime que ele trabalha lá. O finado Reinaldo, que Deus o tenha, a última vez que eu vi o Reinaldo, o Reinaldo falou, nós vamos lá atrás dele pra pegar essa carne. Podia ter ido, viu, Reinaldo? Que Deus o tenha, tá, Reinaldo? Deus o tenha. Reinaldo falou, ei, Leandrinho, vamos lá no restaurante dele. A gente ia, tá, Jackson? Você deu sorte, velho. Que eu tava muito, muito busy por causa da festa. Aliás, gente, eu já tô essa semana, eu já vou trabalhar na festa de 12 anos da rádio, tá? Essa semana eu já vou trabalhar na festa de 12 anos da rádio. Já vou trabalhar com os parceiros, já tô pensando na festa de 12 anos da rádio. Tô com uma ideia fantástica pra festa de 12 anos da rádio. Essa semana eu já começo a mexer os pauzinhos, porque tem que ser em outubro, né? Máximo em novembro. O ano passado a gente fez em outubro. Mas o máximo vai ser novembro, né? Vai ser novembro. Então, vem aí, já bota na sua agenda aí. Ah, não tem data ainda, não dá pra agendar, mas é pra outubro, tá? Festa de 12 anos da Rádio Insuperável. É, amigo, se der certo o que eu tô planejando, vai ser bombástico. Vai ser demais. Hoje é dia mundial do rock.
3: Quem é o cantor?
1: Olha aí, meu filho.
3: É o rock. Graças a Deus.
1: Graças a Deus.
5: Ô, baixinho de uma figa.
6: Pneuzinho Pirelli.
1: Pneuzinho Pirelli.
3: Ah, gente.
1: É a nossa homenagem, é o rock, é o rock, é o rock, é o rock, é o rock. Olha, tem... Don't stop believing. Dia mundial do rock hoje, hein? Trechos de músicas marcantes.

Nossa, olha como melhora a minha energia, isso é demais, cara. Eita, nós. Tem aquela, aquele rock romântico. E essa aqui, ó. É demais, eu amo essa música também, velho. Aerosmith, Aerosmith. E o rock nacional?

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1: As últimas mensagens. Bom dia, Leandrinho. Falando em povo feio, é só ir no Walmart de Uster. Cruz credo, viu? Deus do céu. Lele, bom dia. Não é 13 anos, não? 12 anos foi o ano passado, velho. Uai, eu falei errado, bicho? Não, o ano passado foi 11, não? É 13, né? Ô, Gabriel, obrigado por você me lembrar, hein? É isso mesmo, velho. É isso mesmo.
2: Leandrinho, bom dia. Bom dia. Lá em Javari, Mato Grosso, tinha a Dona Maria.
1: Ah.
2: Mas aí tinha um pé de cajá na porta da casa dela e o pessoal apelidou ela, Dona...
1: Maria do Cajá.
2: A Dona Maria Cajá. Aí um dia eu descobri que meu irmão tinha ficado com a Dona Maria Cajá. Meu irmão era rapazinho novo.
1: Certo.
2: Aí eu peguei e falei pra ele, falou, você é mentira, eu vou te bater. Eu falei, não vai bater não, você bateu, eu vou contar pra mãe. Ele falou, não vai contar pra mãe não. Eu falei, eu só não conto pra mãe que você ficou com a Maria Cajá se você paga um sorvete pra mim. Menino, eu arrancava o sorvete dele direto com a da Maria Cajá, tá? Aí ficou o apelido da mulher, coitada, só porque tinha um pé de cajá na porta da casa dela.
1: Coitada, Luísa, coitada da mulher, velho. Coitada da mulher. Fala, Johnny, fala, Johnny.
3: Ô, Leandro.
1: Oi.
3: Lá não foi, nossa, lá tinha um cara lá, né?
1: Ah.
3: O nome dele era Raimundo mesmo, Raimundo.
1: Ah.
3: Mas o povo só chamava ele de Bugiga, de Bugiga. Mas quando falava o nome dele certo, ele ficava bravo. Raimundo, quando chamava de Raimundo, ele ficava bravo. Se gostaria, se chamava só de Bugiga. Ele chamava de Raimundo, ele ficava bravo.
1: Ai, vambora, gente! Tá na hora de ir embora. A música dos velhinhos. Ao som de falso falsete. Kátia Flávia. Alô, Marilene. Alô, Marilene. Essa música é sua cara, meu bem. Vou brigando. Vou ficando por aqui. Obrigado pela audiência de todos vocês. Aproveitem bastante a semana. Ó, o meu desejo do fundo do coração é que só coisas boas aconteçam na sua vida nessa segunda-feira, nessa semana inteira. Só coisas boas. Se estiver triste, ó, levanta, sacode a poeira e vambora. Vem aí o Eduardo com o Central da Manhã. Eu volto às 5 da tarde. Todo mundo é técnico. Valeu!
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1: Bom dia!
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comunidade. Bom dia, trabalhador da construção. Bom dia, house cleaners. Bom dia, helpers, guerreiros de todos os dias. Está no ar mais um programa Central da Manhã. Eu sou Eduardo Oliveira, vou com você até as 9 horas da manhã, com muita informação para passar no seu rádio. Bom dia, os motoristas da Lyft, bom dia. Bom dia, você que é mecânico, que é carpinteiro, é plasteiro, é caminhoneiro. Bom dia, os drivers, delivery guys, delivery girls da comunidade. Bom dia. Bom dia, você que é CNA, certified, nurse assistant, bom dia. Bom dia, os groomers, que cuida dos pelos dos cães, dos gatos e de outros animais. Bom dia! Chega mais! A partir de agora, eu tenho uma hora de informação no seu rádio. Bom dia pro Gildo Martins. Bom dia, Gildo. Bom dia para o ouvinte Aníbal, bom dia para Luísa Mendes, bom dia para Marilene, bom dia para o Gabriel, bom dia para o ouvinte Álvaro Guerra. Chega mais, chega.

da manhã. Aqui tem mais informação, tem mais Brasil. Hoje, segunda-feira, dia 13 do mês de julho, vamos começando mais uma edição do programa Central da Manhã. E no programa de hoje, daqui a pouquinho tem Diário Estelar, o diário da minha filhinha Estela Oliveira. Episódio de hoje, Estela ganhou a bebê reborn que ela queria. Já já os detalhes. Política nos Estados Unidos, morre aos 71 anos o senador Lindsey Graham, ex-defensor da reforma imigratória, que nos últimos anos ficou contra a ideia de legalização. Já já os detalhes. Ainda hoje tem notícia local, motorista de aplicativo é acusado de agredir passageiro e é preso em Boston. Já já, trabalhista, enfermeiros voltam ao trabalho em hospital de Boston após um dia de greve que rendeu 5 dias de paralisação. Daqui a pouco eu te explico no quadro de notícias locais. Hoje tem pequena dica da produção. Eu vou oferecer para você um documentário chocante na Netflix. O local de buffet chinês. Daqui a pouquinho, já já no quadro, pequena dica da produção. Hoje, segunda-feira, também é dia de notícias do Brasil. Já já vamos acionar o nosso correspondente Diego Helson. Ele vai chegar direto do Paraná com as seguintes manchetes. Carta de Bolsonaro põe em risco prisão domiciliar com recurso do PT ao Supremo e gera críticas de candidatos e incomoda Michele Bolsonaro. Investigada por suspeita de desvio de emendas, Eduardo Cunha planeja candidatura a deputado em Minas Gerais. FBI prende brasileiro suspeito de roubar R$1 milhão em assalto à mão armada a transportadora de valores. E esse caso aconteceu em Framingham. Daqui a pouquinho no quadro de notícias do Brasil com o correspondente Diego Hellstrom, direto do Paraná. Hoje também vou bater um papo com o Edson Andrade, da seguradora Extra, que chega com o alerta do seguro. Daqui a pouquinho tem Edson Andrade ao vivo conosco. Já já também tem plantão da Copa. Vamos falar das 4 semifinalistas. Deu França e Espanha. E também a Argentina e Inglaterra. Uma rivalidade que vai muito além dos campos. Olha, a Argentina sofreu muito para vencer a Suíça. O placar de 3-1 não diz o que foi o jogo. Daqui a pouquinho, todos os detalhes do quadro Plantão da Copa. Hoje também é dia de polêmica para começarmos essa linda semana de verão. Vamos tocar o áudio da Verena, psicóloga religiosa, que diz que o homem que tem um amante, ele não toma uma posição porque vive o melhor dos dois mundos. Será que como profissional e como mulher ela está estimulando a traição? Ou será que ela só está falando o que todo mundo sabe e não fala? Daqui a pouquinho você vai ouvir o áudio sobre traição do homem e também por que que ele não sai dessa. Ah, por uma psicóloga mulher. Daqui a pouquinho no quadro Polêmica do Dia. Então só me resta dizer, vem comigo, né? Porque a partir de agora sou eu daqui, você daí, e entre nós tem sempre

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Como é que foi o seu final de semana? Conseguiu passear com a família? Descansou? Meu, foi ótimo. E semana tá lindíssima com muita temperatura boa. Boa pra ir à praia, né? Boa pra ir à piscina. Semana de verão maravilhosa. Bom, vamos começar com notícia local, porque os enfermeiros do hospital Brigham and Women's Hospital estão voltando ao trabalho hoje, depois de um dia de greve que transformou em 5 dias de bloqueio de entrada no hospital. A greve de um dia começou semana passada, depois que meses de negociação entre a Associação de Enfermeiros de Massachusetts e o hospital não resultaram no novo contrato. As negociações estão em andamento desde novembro do ano passado. Embora os enfermeiros tenham encerrado a paralisação, os integrantes do sindicato continuam realizando piquetes em frente ao hospital durante essa semana, defendendo um contrato que, segundo eles, ajudará a recrutar e manter profissionais de enfermagem, além de proteger o atendimento aos pacientes. Vamos então ao que o hospital já ofereceu e o que os enfermeiros estão querendo. Olha o que o hospital ofereceu. Aumento anual de 5% por tempo de serviço para enfermeiros por até 20 anos. Novo aumento de 2,5% para enfermeiros que já estão no teto da carreira. Aumento dos adicionais salariais e da remuneração por plantão. Bônus por certificações profissionais e aumento do reembolso de despesas com educação. Isso o hospital está oferecendo. Olha o que a Associação dos Enfermeiros quer. Aumentos salariais competitivos, argumentando que as propostas do hospital não contemplam reajustes para acompanhar o custo de vida. Plano de saúde acessível, investimentos na contratação de enfermeiros permanentes, com limite para o uso de enfermeiros temporários, medidas para melhorar o recrutamento e a retenção de profissionais, fortalecendo o atendimento aos pacientes. Durante a greve, o hospital manteve o atendimento aos pacientes com enfermeiros temporários contratados por um período de 5 dias. Esse contrato termina hoje, segunda-feira, permitindo que os enfermeiros sindicalizados retornem aos seus turnos de trabalho. Olha o que disse Jim McCarthy, vice-presidente da Associação dos Enfermeiros de Massachusetts. Ele também trabalha no Hospital Brigham and Women como enfermeiro. Abre aspas, a energia aqui é muito boa, estamos unidos. Basicamente, vamos mostrar ao hospital que eles não podem mexer conosco e que permaneceremos unidos. Um porta-voz do Brigham and Women's Hospital afirmou que as negociações estão em andamento desde novembro. Durante a paralisação, o hospital disse que seu principal foco permaneceu sendo o atendimento aos pacientes, acrescentando que respeita seus enfermeiros e espera chegar a um acordo contratual justo o mais rápido possível. A gente está acompanhando para você ficar sempre bem informado.

Já já tem a nossa polêmica do dia, daqui a pouco tem plantão da Copa, só tem campeã mundial nas semifinais. Deu França contra Espanha, Inglaterra contra Argentina. Vocês viram como o Haaland não fez nada, nada, nada, nada contra a Inglaterra? Dessa maneira que o Brasil deveria ter jogado, né? E o sofrimento da Argentina, olha só, agora pela primeira vez nessa Copa, vai enfrentar uma das 10 melhores seleções do mundo. Vamos ver o que vai dar. Daqui a pouco eu vou te falar qual eu acho que serão os dois placares dos dois jogos. Vou dar já meu palpite hoje, já já. Daqui a pouquinho tem Edson Andrade da Seguradora Extra. 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

0: 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Vamos começar com a notícia da política brasileira. Carta de Bolsonaro põe em risco prisão domiciliar. Com recurso do PT ao Supremo e gera críticas de candidatos e incomoda Michele Bolsonaro. Os detalhes com Diego Helson. Bom dia, Diego.
1: Bom dia, Eduardo. Bom dia, amigos que acompanham o Insuperável. E a carta de Jair Bolsonaro em apoio a seu filho, lida e publicada ontem nas redes sociais por Flávio Bolsonaro, gerou críticas de candidatos e pode colocar em risco a prisão domiciliar do ex-presidente com recurso do PT ao STF e incomodou a ex-primeira-dama Michele Bolsonaro. Na noite de sábado, horas depois de o senador do PL divulgar a carta em que Bolsonaro diz que Flávio é seu pré-candidato e porta-voz, um recado claro para Michele Bolsonaro, o PT decidiu entrar com recurso no STF pedindo a revogação da prisão domiciliar do ex-presidente. No recurso, vice-líder do governo na Câmara dos Deputados, o Lindbergh Farias, do PT do Rio de Janeiro, alega que Jair Bolsonaro descumpriu deliberadamente as condições impostas pelo ministro Alexandre de Moraes ao redigir uma carta de conteúdo político-eleitoral, posteriormente lida e exibida por Flávio Bolsonaro em uma transmissão ao vivo nas redes sociais, Eduardo.
0: É isso aí, estamos acompanhando para você ficar sempre bem informado. A assessoria do ministro Alexandre de Moraes ainda não respondeu ou comentou esse fato. Investigado por suspeita de desvio de emendas, ex-deputado federal Eduardo Cunha, lembra aquele? Planeja candidatura a deputado em Minas Gerais.
1: É isso mesmo, Eduardo. O deputado federal Eduardo Cunha, do Republicanos de Minas Gerais, foi alvo de uma decisão do ministro Flávio Dino, do Supremo Tribunal Federal, que determinou o bloqueio de bens no valor de R$6 milhões, por suspeita de desvio de emendas parlamentares. A decisão é de 6 de julho e foi divulgada ontem. Em nota, a defesa de Cunha diz que o ex-deputado não havia sido chamado a prestar esclarecimento no âmbito da investigação e nega irregularidades. Um trecho da decisão de Dino afirma que o ex-deputado revelou contar com uma cota informal de valores que era direcionada ao estado de Minas Gerais. No entanto, só deputados e senadores em exercício podem indicar emendas parlamentares. Neste ano, Cunha anunciou que voltará a disputar uma vaga de deputado federal agora por Minas Gerais, Eduardo.
0: É isso aí, estamos acompanhando para você ficar sempre bem informado. Uma última notícia aqui. Repercutiu no Brasil, mas aconteceu aqui, em Framingham. FBI prende brasileiro suspeito de roubar R$1 milhão em assalto à mão armada transportadora de valores.
1: Eduardo, exatamente. Um brasileiro identificado como Helbert Oliveira, de 47 anos, foi preso nos Estados Unidos, suspeito de roubar US$200 mil, cerca de R$1 milhão, em assalto à mão armada, uma transportadora de valores. O caso foi divulgado na última sexta-feira pelo FBI de Boston. Ele estava em uma situação irregular no país. Segundo o histórico da ocorrência, ele teria atuado em conjunto com outra pessoa, identificada como Kurt Porcher, para assaltar a empresa em Framingham. Porcher teria atuado como motorista de fuga, enquanto Oliveira teria feito o assalto apontando uma arma de fogo para os funcionários. A sentença para crimes do tipo é de 20 anos de prisão nos Estados Unidos, com 3 anos de liberdade supervisionada e multa de até US$250 mil, descreveu o FBI, Eduardo e amigos. Um ótimo dia.
0: Lembrando que esse brasileiro foi preso na Flórida, né? E o assalto aconteceu em Framingham no mês de junho. Ótimo dia para você também, Diego Hellstrom, direto do Paraná.

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2: E aí, Eduardo? Qual é a polêmica do dia?
5: A polêmica do dia de hoje é sobre um vídeo de uma psicóloga chamada Verena, que fala sobre como um homem que tem amante não vai sair da situação. Porque, segundo ela, abre aspas, ele vive o melhor dos dois mundos. E olha, tem muitos comentários nesse post, aliás, repassados para vários perfis, e muita gente falando que ela está estimulando a traição. Vamos ouvir e depois a gente vai comentar. Vamos ouvir.
6: Que é casado e tem uma amante, ele tem o melhor dos dois mundos, porque em casa ele tem estabilidade, ele tem reputação intacta, ele tem convívio com os filhos, ele tem a mulher ali cozinhando, lavando e passando para ele. E na rua ele tem o quê? Aventura, prazer sexual, ele se sente vivo outra vez. E o homem que tem o melhor dos dois mundos dificilmente se posiciona. E é por isso que eu falo o tempo todo que são raras as vezes em que o marido de fato abandona a esposa para ficar com um amante, porque existe um fenômeno psicológico chamado aversão à perda. O nosso medo de perder é muito maior do que o nosso desejo de viver algo novo. E não há nada que represente maior perda potencial do que a perda de uma família, do que a perda da convivência com os filhos, do que ter que sair de casa, se desfazer dos seus bens, dividir os seus bens. E é por isso que o cara que tem uma amante dificilmente vai abdicar de tudo isso, da casa, dos filhos, da estrutura familiar, para assumir o outro lado. Dificilmente. Porque quem tem a opção de viver o melhor de dois mundos não precisa se posicionar. Entende? A situação tá cômoda demais. A situação tá muito cômoda. Porque amante de um lado
7: e a mulher de outro.
6: E a mulher do outro. Por que escolher entre as duas? Se você já percebeu que viver os dois mundos é possível, que viver uma vida dupla emocional é possível. A Bíblia diz que o homem de ânimo dobre é inconstante em todos os seus caminhos.
7: Uau.
6: Um homem que tem um casamento em casa e uma amante na rua, ele é inconstante dentro de casa e fora de casa, porque o coração dele está dividido, a vida dele está dividida. Ele não consegue se posicionar nem para ficar no relacionamento e nem para ficar com a amante. E é por isso que ele não tem paz. E é por isso que nem a casa dele prospera, nem o relacionamento com a amante prospera. Porque um homem de ânimo dobre é inconstante em todos os seus caminhos. E não tem como prosperar em nenhuma área sem que haja comprometimento e constância. Então, André, a amante faz o casamento ruim durar para sempre, sim. Assim como as drogas, assim como o álcool, assim como toda e qualquer válvula de escape. Mas, infelizmente, ou melhor, felizmente, a válvula de escape não resolve, não cura. Ela serve apenas como um amortecedor emocional de impacto. Ela te permite continuar mais tempo numa situação que já está podre. E aí entra a importância de se posicionar, porque geralmente quem paga o preço é quem está ao redor, principalmente os filhos.
0: Alô?
1: Alô?
2: Posso dar a minha opinião?
3: Alô? 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
4: Alô? 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
2: E aí, Eduardo, qual é a polêmica do dia?
5: E aí, ela falou um monte de verdade que ninguém fala, ou será que estimulou a traição? Como é que é o melhor dos dois mundos se ele é inconstante nos dois? Se ele vive com culpa, você concorda com o que ela falou? Ou será que tá procurando clique? Ou será que ela foi profunda, foi fundo no tema? Seu João Silveira de Boston tá dizendo: bom dia, Eduardo. Já tinha visto esse vídeo e eu acho interessante ela falar, porque muitas vezes os homens não se posicionam e acabam com as suas famílias. Por isso é importante. Júlio Leal tá dizendo: tô de boa. Tenho as duas em uma esposa e super satisfeito. Por isso, discordo dela, tá dizendo o Júlio Leal. Tem gente pedindo aqui, manda esse áudio pra mim, vou mandar. E aí, o que você acha? Ela tocou no tema explicando o porquê do homem não ter coragem de sair dessa situação dúbia? Ou será que ela acabou estimulando? Olha só, esse esse homem a continuar nessa situação? O 978 final 3319 tá dizendo: bom dia, Eduardo. Eu acho que ela não estimulou, só falou verdades nesse vídeo. Olha só, o Marcos, eleitor do Trump, também tá aqui, tá querendo falar. Bom dia, Marcos, tudo bem? Bom dia.
1: Eduardo, as enquetes que você faz aí, rapaz, Deus me livre, você spray de internet. Ah, não, eu vou comprar uma rádio pra mim. Por que você tem essa enquete aí? Eu vou te falar, ué. Igual eu, comprando a rádio pra fazer enquete.
5: Valeu, Marcos. É difícil, às vezes a verdade dói, né, Marcos? É difícil. Manda pra cá. Olha, Kátia Vidal, eu quero esse áudio. Manda pra cá. Aô, 857 final 5548. Bom dia, Eduardo. Onde é que você encontrou esse vídeo? Manda pra mim o TikTok que eu quero ir lá agora. Sobre a enquete, eu acho que ela falou verdade e que muitas vezes é isso mesmo que acontece. Manda pra cá no torpedão do 603-233-5200. Afinal, ela falou tudo que acontece ou será que estimulou o homem a trair falando que é o melhor dos dois mundos? 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Anota aí, 508-509-5996. Minha amiga Cida, tia cozinheira, também tá aqui. Bom dia, tia Cida, bom dia.
3: Ela não estimulou, ela falou a mais pura verdade. Porque quem sofre nessa história são os filhos.
5: Verdade.
3: A esposa que tá em casa. Porque a minha filha está vivendo isso.
5: Uau.
3: Então, não é mentira, não é estimulação nenhuma. É isso mesmo que acontece. Eles não conseguem nem sair do relacionamento que eles estão fora e nem abandonar, nem sair do relacionamento com a esposa, porque é agradável para eles.
5: Valeu, obrigado, tia Cida, obrigado pela participação. 774 final 0516 tá dizendo: ela disse verdades que ninguém tem coragem de dizer. Milfordiano tá dizendo: bom dia, ela só falou a verdade, não tem nada de polêmica, isso é fato, é o que acontece no dia a dia.

0: Agora mudamos de assunto, daqui a pouquinho tem mais participações dos ouvintes, continue participando também no WhatsApp 774-707-7835. Daqui a pouco tem plantão da Copa. Antes disso, vamos ao vivo falar com ele, meu amigo Edson Andrade, com mais um alerta do seguro. Bom dia, Edson.
1: Bom dia, Eduardo. 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
1: 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Agora, digamos que você realmente tenha, infelizmente, né, um incidente e você já está aí, tipo, Pensilvânia ou mesmo na Flórida, e seu carro tá ali, ó, batido. 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Os seguros das locadoras não causam pontos na carteira. E quando acontece qualquer incidente, a locadora te dá um novo carro para você continuar a viagem. É a melhor estratégia que se tem para você fazer viagens de verão com a família fora do estado de Massachusetts. Esse foi o alerta de hoje, Eduardo.
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1: 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Na lei de Massachusetts, 2 multas de velocidade numa janela de 12 meses causa suspensão da carteira. E, claro, a pessoa tem o direito de redimir 90 dias antes da suspensão fazendo a famosa escolinha, né? Se fizer a escolinha, aí eles tiram a suspensão, mas vai ter que gastar um dia inteiro, vai perder dia de trabalho para ficar lá na frente de psicóloga, fazendo aquelas aulas lá, para você ter sua carteira readmitida. Então, geralmente, as 2 multas de velocidade é que é o problema, viu? Maior do que o celular. O celular também é muito sério, porque dependendo da idade do motorista, a multa chega até $500.
0: 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Mais alguma informação para hoje, você não falou, que você acha importante, Edson?
1: 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Então, se você continua dirigindo mal, boa sorte, vai afetar seu orçamento familiar. Esse foi o recado final, Eduardo. Uma ótima semana para todos. Fique na paz.
0: Só um segundo, meu amigo. Chegou uma pergunta para você aqui.
1: Oh, claro.
0: Deixa eu pegar aqui. Bom dia, não fala meu nome. Pergunta o Edson se tem como eu descobrir se o pai do meu filho registrou o carro no nome dele, se tem seguro Alberto no nome do meu filho, o carro registrado no nome do meu filho, pois ele não quer me dizer. E a secretária dele também disse que sim. E aí?
1: Olha, isso aí é algo, o cenário aí parece de separação, né? Divórcio ou coisa assim. Os advogados é que tem que intervir, porque cada motorista tem a sua privacidade, né? De informações. Sim. Então, se é um divórcio, né? O cenário de divórcio que está acontecendo, tem que se colocar os advogados de família, né? Para se envolver e pedir o que é de direito. Isso aí, realmente, cada um tem seu direito à privacidade de informações.
0: Tá certo, meu amigo. Obrigado. 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Edson, bom dia de trabalho para você, meu amigo.
1: Você também, meu irmão, para todos. Fique na paz. Até a próxima.
0: Valeu. Tchauzão. 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
0: Bom, vamos lá, hoje eu tenho 2 dicas e também repetir uma dica que eu dei semana passada, com uma crítica até, né? A primeira dica de hoje é um documentário que eu assisti com a minha mãe no final de semana. É mais ou menos 1h30, 1h35. É um documentário que fala The Family Next Door. É uma situação de um casal que tem 2 filhas pequenas e eles começam a discutir. E a esposa saiu para trabalhar fora do estado, essa família é do Colorado, e a esposa saiu para trabalhar fora de casa, né, em outro estado, ela faz venda direta, né, esses produtos, né, Mary Kay, essas coisas. E aí quando voltou com a amiga... Essa esposa estava até meio passando mal do estômago e tal. Quando voltou com a amiga, no outro dia, a amiga começou a fazer perguntas no text message para saber como ela tá. E ela não responde. Então sumiram a esposa e as 2 filhas. O marido tá numa fase de malhação, ganhando músculo e tal. E aí ele começa a ser suspeito dos crimes. É uma série baseada, deixa eu corrigir, é um documentário baseado em filmagens reais da polícia, dos amigos, filmes da família também, né, vídeos e tudo. Essa série é chocante. O nome da série é The Family Next Door, o nome do documentário, né? O nome do documentário é The Family Next Door, 1h30, já disponível na Netflix. Prepare-se porque realmente o resultado desse documentário é chocante. Caso real acontecido no Colorado. Vamos lá, vamos lá. A segunda dica de hoje é um buffet chinês que eu fui ontem com a minha família. Muita gente já conhece, mas para lembrar, é o buffet que se chama Flaming Grill and Buffet, que fica em Revere. Fui lá ontem, baratinho, $20.50 para cada pessoa, o buffet, come quanto quiser. Fica em Revere, no número 31 da Fallon Drive, Revere. É ali onde ficavam as corridas de cavalo, só que passando daquilo pro outro lado já cai em Revere, né? E é muito bom esse buffet, inclusive tem uma área que o cozinheiro faz tudo na chapa, tudo quentinho, muito bom. Minha esposa pegou até para minha mãe ontem arroz com carne, muito bom esse buffet. E é barato, né? Minha filha, pela primeira vez, gostou de um buffet, foi sozinha pegar as coisas, ficou toda animada. Então, o nome do buffet é comida chinesa, né? Flaming Grill and Buffet, que fica no número 31 da Fallon Drive em Revere. Essa é a segunda dica da produção. A terceira dica é, na verdade, relembrar que eu passei semana passada a dica da série. Por isso que eu tava com a palavra série na cabeça, que é filmada em Boston. Eu terminei finalmente, tem alguns ouvintes que já tinham terminado. Não gostei do final. Não vou falar o final, obviamente, mas não gostei, porque mudou muito uma coisa do final, da história, né? Não vou falar, mas o nome da série é I Will Find You. O roteiro fala o seguinte: um homem está na cadeia, acusado e condenado por matar o próprio filho com um taco de beisebol dentro de casa. A série começa, o assassinato já passou 5 anos. E até que a cunhada dele, irmã da ex-esposa, leva uma foto no Six Flags de Springfield que o menino que morreu estaria vivo, né? Então, o assassinato não aconteceu. E aí o cara foge da cadeia com a ajuda do diretor e aí a série desanda a contar. É muito legal essa série. É com um ator ótimo, Sam Worthington. Um ótimo ator. Muito boa essa série. I Will Find You. Eu não gostei do final, hein? São 8 episódios. Aliás, quem me falou dessa série foi a Kátia Pacheco, que tá aqui. Ela tá dizendo, eu amei essa série. Você gostou do final, Kátia? Eu achei que foi uma explicação que meio que escondeu algo. Eu não sei, não gostei do final, mas a série é toda boa. Muito boa essa série, a Will Find You, 8 episódios, já disponível na Netflix. Tem um ouvinte falando, eu também esperava mais do final, faltou o julgamento dele para a liberdade. Olha só, tem um monte de coisa aqui, tem gente pedindo as dicas. Então essas são as 3 dicas da produção. Primeiro, o documentário chocante The Family Next Door. Segundo, o buffet maravilhoso chinês em Riviera, The Flaming Grill and Buffet. E terceiro, a série I Will Find You.

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5: A polêmica do dia de hoje é sobre a psicóloga Verena, que é religiosa, e ela disse que o homem que tem esposa, filhos e amante fora de casa, ele nunca vai se decidir porque ele vive o melhor dos dois mundos. Eu achei curiosa essa definição, mas ela prossegue para falar que quem sofre mais com a traição do pai são os filhos. Maria Silva Poópolo tá aqui, tá dizendo: bom dia, Eduardo, vivendo o melhor dos dois mundos? Claro que não. Esses não sabem nem o que querem ou quem são, pois precisam todos os dias de autoestima. Autoafirmação é aquela máxima: se você não sabe onde ir, qualquer lugar serve. É a opinião da Maria Silva Poópolo. Obrigado, Maria. Manda pra cá. Meu amigo Amarildo Ferreira também tá aqui, tá querendo falar. Chega mais, Amarildo. Bom dia, meu amigo. Tudo bem? Bom dia. Bom dia.
6: Bom dia, meu amigo Eduardo. Gente fina, gente boa. Ô, Eduardo, como é que foi seu final de semana? Meu, foi maravilhoso ótimo. Com a minha família, graças a Deus. Ô, Eduardo, só falou besteira, tá? Essa mulher é uma irresponsável. Só falou besteira. Não tem uma palavra dela sequer de aproveito, na minha opinião. Entendeu? Traição, Eduardo, é uma nojeira. Isso é falta de caráter. A pessoa que não tem caráter, para ambos, tanto para a mulher como para o homem. Isso é falta de caráter na pessoa. E quem se perde muito aí é a família, né? Então é uma biscoiteira, irresponsável, não falou nada. E ainda tem coragem de colocar a Bíblia nesse meio. É uma irresponsável, não falou nada que presta. Um grande abraço, Amarildo Ferreira, direto daqui da capital. Tchau, tchau.
5: E ele continua:
6: sou casado há 32 anos com a mesma princesa, Fernanda Ferreira é o nome dela. Tchau, meu amor. E tem uma família linda e abençoada, um casamento sólido. Não abro mão por nada, Eduardo. Um grande abraço, Amarildo Ferreira. Tchau, tchau.
5: Valeu, obrigado, Amarildo. Manda pra cá no Torpedão no 603-233-5200. Olha, o povo tá falando aqui da série, meu Deus do céu, tá falando do filme. Ai, aí o Marcos, eleitor do Trump, tá dizendo: Eduardo, eu conheço esse buffet chinês em Riviera. Olha o que ele fala, é uma figura, né? Por isso que eu ri, não tava rindo do que o Amarildo falou. Eu tava lendo o que o Marcos escreveu. Diz ele: eu nunca comi lá, mas já fiz entrega de gato, cachorro, esquilo, igual eu, entregador de animais. Gente, olha só. Andréia de Mauro também quer o buffet. Quanto que é o buffet? Foi $20.50 para cada pessoa. Ô Marcelo Baroni, manda as dicas, por favor. Vou mandar, com certeza. Tem gente falando aqui, ó. Manda pra cá. Rosélia tá dizendo: eu assisti também, não imaginava que aquele homem estava... Não vou falar o final, né, minha amiga? Senão vai revelar o final. Fábio Almeida também tá aqui. Avisa que essa mulher quer só... avisa que essa mulher que quer saber se o ex colocou o cachorro no nome do filho, fala com ela para tirar foto da placa e pede a polícia para checar. É fácil assim. Meu amigo Eri de Clinton também tá aqui. Manda pra cá. Eri de Clinton, bom dia, Eri. Obrigado.

Bom, vamos lá, tem notícia local, estamos acompanhando diversas notícias, vamos para mais notícia local, já falamos inclusive da greve dos enfermeiros. Olha só, no final de semana, teve uma denúncia de um passageiro de que um motorista de aplicativo no Logan teria agredido esse passageiro e agora o motorista foi preso. De acordo com a Polícia Estadual de Massachusetts, o motorista se chama Leonard Bacon, de 23 anos. Ele é morador de Lowell. Ele foi localizado em uma residência e detido por policiais locais e estaduais. Bacon foi acusado de agressão e lesão corporal com uso de arma perigosa, causando ferimentos graves. O caso aconteceu na última sexta-feira, por volta de 5:30 da manhã, quando o passageiro informou às autoridades que havia sido agredido fisicamente pelo motorista de aplicativo antes de chegar ao aeroporto, segundo a polícia. A Polícia Estadual de Massachusetts confirmou que o serviço de transporte era da Uber. As autoridades informaram que o passageiro apresentava ferimentos quando denunciou a agressão. A vítima foi levada para o hospital da região. Com ferimentos que não colocam a sua vida em risco, Bacon deve comparecer ao Tribunal Distrital de East Boston amanhã, na terça-feira. A gente está acompanhando para você ficar sempre, sempre bem informado.

notícia da política americana, faleceu aos 71 anos o senador Lindsey Graham, republicano da Carolina do Sul. O corpo do senador foi encontrado numa propriedade em Washington, D.C., às 8h27 da noite de sábado. Uma ambulância foi enviada para atender uma chamada de uma pessoa com dor no peito em uma residência próxima, perto do Capitólio dos Estados Unidos. Registros imobiliários mostram que o imóvel pertence ao senador Lindsey Graham. As primeiras equipes chegaram ao local em menos de 5 minutos. Graham servia ao Senado desde 2003, após ter sido eleito pela primeira vez em 2002. Estava fazendo campanha nesse ano para conquistar o seu 5º mandato. Ex-advogado da Força Aérea dos Estados Unidos, Lindsey Graham tornou-se uma das principais vozes do Partido Republicano em política externa e segurança nacional durante sua atuação em Washington. Graham foi membro da chamada Gangue dos Oito, que aprovou a reforma migratória no Senado em 2013, durante o governo Obama. A mesma medida morreu sem voto na Câmara, porque o deputado John Boehner negou esse voto ao país. O próprio Graham já defendeu muito a legalização dos imigrantes, só que nos últimos anos de governo Trump ele virou um crítico à ideia. Na época dos debates sobre imigração, Lindsey Graham era um grande amigo do senador John McCain, republicano do Arizona, que morreu vítima de um câncer agressivo em agosto de 2018. Nos bastidores, pessoas mais ligadas a ele diziam que Graham era homossexual. No entanto, isso nunca foi confirmado publicamente pelo senador conservador. Embora tenha passado anos como crítico de Donald Trump, Lindsey Graham, mais tarde, se tornou um dos aliados mais próximos do presidente e um dos maiores e firmes defensores de Donald Trump. No final de semana, Donald Trump postou algumas coisas de tributo, inclusive dizendo que tinha falado com Lindsey Graham no final de semana e que lhe parecia estar bem. A causa da morte está sendo considerada morte súbita por problema no coração. Lindsey Graham tinha 71 anos.

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1: Minha amiga Rose Boaventura também assistiu o documentário que eu indiquei e tá dizendo: agora, se tu quer assistir também The Worst Neighbor Ever, já assisti também essa. E tem uma outra, se você gosta disso, Rose, sobre os piores ex do mundo. Ex-marido, ex-namorado, ex-noivo. É aterrorizante também, série documental. As semifinais estão definidas. Vai dar França e Espanha amanhã, terça-feira. E Inglaterra e Argentina na quarta. O jogo de terça-feira, 3 horas da tarde, no AT&T Stadium em Arlington, no Texas. Quarta-feira, 3 horas da tarde, no Mercedes-Benz Stadium em Atlanta. Olha, a Inglaterra mostrou como se deve jogar contra a Noruega, né? Embora a Noruega tenha saído na frente com um golaço no primeiro tempo, a Inglaterra empatou com o Jude Bellingham e depois virou na prorrogação, aproveitando falha do goleiro Nilan, aquele goleiro, né, que brigou com o Neymar e discutiu, falhou nessa quarta de final. Então agora vai ter Inglaterra e Argentina, Argentina que ganhou da Suíça por 3-1, num jogo emocionante. Se a Suíça não tivesse perdido o Embolo, que foi expulso por uma coisa infantil, talvez tivéssemos Inglaterra e Suíça, hein? Mas vou te dizer uma coisa, tô gostando que é Inglaterra e Argentina. Eu acho que a Argentina vai perder de 3-0. O jogo da Espanha com França vai ser 2-2 e a Espanha vai ganhar nos pênaltis. Não dá tempo pra mais nada, fique agora com Bene Vibes. Eu volto ao meio-dia.
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7: agora sim, é chegada a hora, meu povo. Vamos com tudo aqui, você sabe, é sempre mais informação, opinião e claro que tem descontração também. Vamos nessa!

0: Bom dia pra você que tá ligado, pra você que tá sintonizada na Insuperável. Sou eu, Marcelo Benevides. Ai, esse é o nosso Bene Vibes, que tá chegando sempre com informação, com opinião e, claro, sempre com muita descontração também. Vamos com tudo, meu povo, até as 10 horas. O nosso Bene Vibes tá no ar. Ah, coisa boa, estamos chegando para mais um dia, para mais uma semana, e que ela venha com muitas conquistas, com muita prosperidade para todos nós, claro, saúde sempre em primeiro lugar, meu povo. Estamos chegando para mais uma semana no verão americano. Quem tá na Good Vibes, levanta a mão aí, vem. É isso, meu povo, como é que foi o fim de semana? Deu para aproveitar? Deu pra Ana, hein? Fim de semana deu bom, e essa semana vai dar melhor ainda, porque olha só o que eu tô falando aqui, meu povo. Negócio de 85 para hoje, amanhã 100. É, entre 95 e 100 amanhã. É, quarta-feira 90, quinta 90, sexta também. Aí tô vendo que no sábado tem possibilidade de chover. É, tem possibilidade aqui no sábado. Por enquanto, 50%. Ainda não é garantido, não. Mas pode ser que no sábado chova e depois volta o solão no domingão de novo aqui pra gente. Então, tamo curtindo esse verão. Eu espero que você também esteja. Aproveita bastante. Papai do céu te abençoou pra estar aqui nessa terra. Então, vai ser da vontade dele na hora que você tiver que voltar. Tá certo, minha gente? Vamos com o Toritão, trazendo aqui os destaques do nosso Bene Vibes nesta segunda-feira. 13 de julho de 2026. Olha, os Estados Unidos não cumpriram a palavra e agora vão pagar o preço. Quem disse isso? Foi o negociador do Irã. É a guerra escalando cada vez mais. Olha, a Copa das Polêmicas teve mais um capítulo envolvendo o jogo da Argentina. A FIFA dando mais poderes ao VAR e reinventando o futebol. A pergunta que fica é: o jogo vai melhorar ou piorar? Eu vou comentar e vou dar minha opinião também daqui a pouquinho. E no fim, né, minha gente? No fim deu a lógica. As quatro melhores seleções do ranking da FIFA chegaram às semifinais. E quem é que vai fazer a grande final da Copa do Mundo? Já já a gente vai fazer a nossa resenha. Tem assunto importante na imigração. Que agonia. Suprema Corte vai reverter o direito à cidadania por nascimento após Donald Trump pedir a revisão da decisão. Ah, isso não acabou não, meu Deus do céu. Eu falei pra vocês que esse camarada não se dá por vencido. Vocês lembram quando eu comentei no dia seguinte a decisão da Suprema Corte mantendo o direito à cidadania automática pra quem nasce nos Estados Unidos, independentemente do status migratório dos seus pais? Naquele dia eu comentei, ele não vai largar esse osso facilmente. E não largou. Daqui a pouquinho a gente comenta, eu vou trazer pra vocês os detalhes também do que significa a Constituição, esse pedido de revisão na própria Suprema Corte. Já já a gente comenta. Fica comigo até às 10 da manhã. 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

Bora, meu povo, agradecendo essa audiência maravilhosa. Você que sempre vem aqui, manda alô, manda um abraço. A Célia Cristina tá com a gente. Bom dia, Célia. Bom dia pra turma boa que tá chegando pra acompanhar o nosso Bene Vibes nessa segunda-feira. O Foquinha tá com a gente. Bom dia pra Rosângela. Que a semana seja boa, perfeita e agradável, conforme a vontade de Deus. Ótimo dia pra todos. Amém, minha querida. Que assim seja. A Sirlei tá com a gente também. O Anderson já chegou. Bom dia pro Gildo. Bom dia pra nossa Sandra, lá de Aracruz, no Espírito Santo. A Mirilandes também já chegou. A irmã da Marilene. Bom demais. O Eloy também já chegou. Bom dia pro meu parceiro Policinha, que tá na área. O Aníbal também tá com a gente. Bom dia, Benecito. Bom dia pro Almir, que também tá na área. O Tony Baiano já chegou. Bom dia, Marcelo. Uma semana abençoada pra todos nós. Vamos que vamos, irmão. O Marcos Barbudão também tá na área. Alô, Marcão, aquele abraço. O Batista Palmeirense. Bom dia, Marcelo. Tô na audiência. É o nosso Batista Palmeirense, todo mundo acompanhando a nossa programação insuperável, minha gente. Olha, daqui a pouquinho nós vamos falar, meu Deus do céu, vai ter reviravolta na Suprema Corte? Será? Eu não creio. Não, isso não vai acontecer, mas é isso, é uma agonia danada. A Suprema Corte vai reverter o direito à cidadania automática por nascimento aqui nos Estados Unidos, independentemente do status migratório dos seus pais. Pois é, Donald Trump entrou com um pedido de revisão e vocês vão entender mais dessa história. Eu creio que vocês já estejam sabendo, mas eu preciso trazer aqui alguns detalhes para vocês entenderem do que está ocorrendo nesse momento. Em relação à agenda de Donald Trump, eu sempre disse isso, há 10 anos eu falo isso, que é a agenda, não é uma questão pontual, não é uma questão que o Trump acordou, ó, vou acabar com o direito à cidadania automática, eu não quero mais imigrante sem documento, tendo filho aqui, o filho dele sendo americano nato, isso pra mim não existe, isso não é de agora, isso já é um trabalho já que vinha desde 2016, ah, por que ele não fez no primeiro mandato? Porque não deu tempo. Primeiro mandato, veio a pandemia, 2 anos depois do mandato, do primeiro mandato de Donald Trump, veio a pandemia, outras preocupações, outras prioridades, a agenda foi tomada por outros assuntos. Aí ele perde a eleição para o Joe Biden, que com certeza essa pauta entraria no período que o Donald Trump achou que fosse ganhar, não ganhou, e aí retorna para o seu segundo mandato, e já no primeiro, logo no primeiro dia, praticamente ali no primeiro mês do segundo mandato, ele já baixando uma ordem executiva, retirando esse direito automático, só que por ordem executiva a Suprema Corte já decidiu que não é por aí o caminho. Então vocês vão entender o que disse um dos juízes, inclusive foi uma indicação de Donald Trump, o argumento que ele utilizou, que agora está servindo aí de justificativa para a entrada desse pedido de revisão na própria Suprema Corte. Já já vocês vão entender tudo. O Ramon Coelho tá por aqui, bom dia, Buros Bonitos da Brocha, sempre na área. Valeu, Ramon, aquele abraço. Galera tá chegando aqui, a Camila tá com a gente. Bom dia, Marcelo, bora, bora, que segundou. Manda um abraço aí pra Gisele, please. Não é por nada não, mas o Flamengo e Benfica teve mais emoção do que Inglaterra e Noruega. Acho que o Prestiani foi um pouco prejudicado. Eu vi só os melhores momentos. Eu tava voltando da praia na hora do jogo do Flamengo. E eu tava vendo lá que o Prestiani tava tendo o que ele merecia. Fogo nos racistas, sempre. Fala, Bené, melhor radialista do planeta. Terra, bom dia, amigo do peito. Tá aqui o Edmilson, rapaz. O Edmilson, ele tá recuperado aqui. Ele fez um rehab forte aqui no horário das 9 da manhã, rapaz. Tá, é uma outra pessoa, rapaz. Tá recuperado aqui o Edmilson. Tá aqui. O Milford tá por aqui. Bom dia, rapaz, com a FIFA e todas as forças da natureza ajudando a Argentina. O camarada embolou com a bola e ajuda a Argentina. Depois não é convocado para a próxima Copa, vai falar que é racismo. Foi muita burrice. E a Argentina não é tudo isso que a gente pensa. Aqui é a opinião do Milfordiano. Já já vou comentar mais sobre esse caso. Muita gente falando nas redes sociais. Está todo mundo revolto com a Copa do Mundo. Mas é importante a gente entender também um pouco da regra, minha gente. Porque para determinados casos, a gente tem que ter uma reflexão sobre o intuito da regra, né? Pra gente entender. A regra existe, tem que ser cumprida, ponto final. Isso aí é chovendo molhado, não tem o que discutir. Mas a regra tá sendo cumprida ipsis litteris. Quando a Argentina está do outro lado, quando é para, vamos dizer assim, punir a Argentina de alguma forma, a regra está sendo cumprida à risca. Então é claro que o povão não tá querendo saber de VAR, erro de identidade. O cara vai, pô, tem que explicar, eu vou ter que explicar esse troço de erro de identidade, É o futebol de hoje, meu povo. Aliás, vocês amam. Esse futebolzinho que vocês gostam, tudo é falta, né? Vocês adoram. Ai, ai, ai. Quando voltar o Campeonato Brasileiro, meu Deus do céu. E com o VAR tendo mais poder ainda, eu acho que vou acabar com a resenha. Vou fazer mais resenha aqui, não. Pelo amor de Deus, o que vai ter de intervenção do VAR?
Mas é assunto pra daqui a pouquinho. O Marcão tá na área, vai, Marcão! Tá certo, valeu, Marcão, aquele abraço. Muito bem, minha gente, olha, deixa eu marcar mandar um recado importante aqui, porque você sabe, né? 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Ou qualquer outro aplicativo de transporte. 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Muito bem, minha gente, olha, trazendo informações para vocês, daqui a pouquinho vamos fazer resenha, vamos falar muito, negócio de VAR, Argentina... Argentina, Inglaterra, França e Espanha nas semifinais da Copa do Mundo, já a gente comenta. Agora eu quero falar que o negociador-chefe do Irã, o Mohammad Ghalibaf, ele declarou que não vai aceitar mais acordos unilaterais depois que o país sofreu novos ataques dos Estados Unidos. Ele disse o seguinte: a era dos acordos unilaterais acabou, disse aí então o alto funcionário, que é também porta-voz do parlamento iraniano, escrevendo que os Estados

0: reconhece no grau máximo de perigo neste momento. A Organização Marítima e de Transportes do Reino Unido fez a avaliação e disse ainda que a Rota Sul permanece disponível e foi ampliada para permitir o tráfego nos dois sentidos. Os Estados Unidos atacaram pelo menos 140 alvos em território iraniano em reação às interceptações marítimas e, de acordo com o Comando Central americano, a ação destruiu bases de mísseis, drones, depósitos de munição e redes de comunicação. Então, pelo visto, acordo esquece e essa escalada só tende a aumentar e o conflito vai realmente ser refletido internamente aqui nos Estados Unidos. A gente, por enquanto, só está falando num reflexo econômico. Pode ser que tenhamos também outros reflexos aí, até mais graves do que a economia. O tempo vai dizer. Vocês sempre vão ficar muito bem informados aqui no nosso Bad Vibes. 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Fica comigo. Eu volto já, intervalinho rapidinho, só molhar a palavra, não sai daí não.
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1: Muito bem, meu povo. Olha, já nós vamos falar sobre o pedido de revisão, sobre a decisão do direito à cidadania automática por nascimento, independentemente do status migratório dos seus pais. Aqui nos Estados Unidos, esse pedido de revisão veio praticamente ali uma semana depois, um pouquinho mais, do que foi anunciado pela Suprema Corte, garantindo, né, esse direito, algo que já está contemplado na 14ª emenda da Constituição Americana, mas Donald Trump não está satisfeito. Já vou trazer mais detalhes para vocês entenderem sobre esse assunto. Agora eu preciso abrir espaço para você que está ainda morando de aluguel nessa terra. Uma coisa que é certa, a gente sempre fica se perguntando, quando é que esse negócio, será que um dia o aluguel vai baixar? Esquece, né? Isso nunca vai acontecer. No máximo, se você for um bom pagador e se o seu landlord for seu parceiro, mas tem que ser parceiro fechamento mesmo. Você até consegue manter o precinho por algum tempo ali, mas depois chega uma hora que tem, não, a inflação come o dinheiro e aí o camarada vai ter que aumentar. Aí chega uma hora que ele pede o imóvel. E aí, como é que faz? Fica difícil, gente. Morar de aluguel é insegurança eterna. Por mais que você já esteja adaptado aí a sua localidade, né? Até mesmo a propriedade, chega uma hora que isso pode acabar. Então, por isso que você, por questão de segurança, você tem que ir para o financiamento do imóvel. E aqui esse país praticamente empurra para isso. Você tem que ir para o imóvel seu, para você chamar de seu aqui nessa terra. E é possível, sim. Nós temos uma parceria maravilhosa com a minha querida Soraya Campos. Bom dia, Soraya.
2: Benê, bom dia a você, bom dia a todos. É verdade, você falou uma coisa certa aí, o maior incentivo para poder a pessoa correr atrás e buscar pagar o mortgage, né, ao invés do aluguel, é o valor do aluguel, realmente, você falou certinho.
1: Olha, minha querida, e o que fazer no mercado de hoje, hein? O que eu devo fazer? Se eu tivesse que comprar hoje, Soraya, o que você me recomendaria? Eu compro hoje ou eu devo esperar, hein?
2: Ah, isso é a pergunta que não quer calar, né? Que todo dia as pessoas me perguntam isso, né? Se deve comprar agora, se deve esperar. Eu ouvi falar que os preços vão cair. Gente, é muito difícil encontrar uma resposta que atenda a todos. Por quê? Porque eu creio que isso vai muito da necessidade de cada um, correto? Então, eu te pergunto, qual que é a sua necessidade? Você quer sair do aluguel? Você pode sair do aluguel? Ou se você já tem alguma casa, você quer mudar de cidade? Você quer pegar uma casa maior ou uma casa menor, você tem condições de ir para um lugar mais caro, né? Então é você que tem que responder. Eu tenho vários casos que eu posso te contar onde às vezes eu achei que não era necessário mudar e muitos casos eu achei que era necessário, né? Esses dias mesmo um cliente me perguntou sobre isso, ele disse que tinha visto uma casa, mas que estava achando que o mercado iria cair, se eu achava que ele devia comprar. E eu disse a ele que eu ouço essa conversa há muitos anos, mas eu ouço essa conversa há pelo menos 11 anos, que foi justamente o tempo que eu comprei a minha casa, né? Eu morava num condomínio, eu até já contei essa história aqui, e era meu mesmo, mas era um condomínio pequeno. Eu comprei lá quando eu não tinha filhos ainda, e aí depois veio um filho, depois veio uma outra filha, e aí chegou um momento que eu precisava de uma casa maior, né? Então, no resumo, é que nesse tempo que eu comprei, pelo menos de lá para cá, de 11 anos para cá, a minha casa dobrou de preço, né? Dobrou e mais um pouquinho de valor. Enquanto isso, aquelas pessoas que falaram que o preço ia cair, tá lá até hoje, né? Mas no meu caso, Bené, mesmo que eu não tivesse essa valorização, para mim estaria ok. Por quê? Porque eu precisava de uma casa maior, vem a questão da necessidade, né?
1: Sim, sim.
2: Eu já tenho um filho, eu tenho uma filha, não tinha como botar os dois no mesmo quarto, correto? E foi isso que aconteceu, você percebe? Então, assim, a minha pergunta é, qual que é a sua necessidade? Tem um outro caso aqui que está acontecendo nesse momento. Uma família que está saindo de uma casa bem pequena e está indo para uma outra maior. Qual que é o cenário, né? Quando eles compraram essa casa, mesma coisa, eles não tinham filhos, a casa era pequena, mas para eles estava suficiente, né? Estava suficiente. A casa, a esposa dele trabalhava fora, ele estava começando a companhia dele. Hoje eles têm duas filhas, a companhia cresceu, a esposa trabalha de casa, eles fizeram um office ali dentro de casa, muito apertadinho ali, né? Ele guarda o material de trabalho e as vans ali na casa dele. Então, definitivamente, ele precisa ir para um lugar maior. Aí você me fala, nossa, mas eles vão deixar de pagar um mortgage baixo? um juro baixo para aumentar a prestação de uma casa maior, vai, ué. É o que chamamos de custo-benefício. Eles vão pagar mais? Vão sim. Mas a casa vai atender as necessidades deles, né? E da empresa que, como eu falei, cresceu. Então, significa que eles estão ganhando mais dinheiro também, né, gente? Se a casa que eles estão não atende mais a eles, não adianta pagar menos e não tem onde trabalhar, correto? É, não tem onde guardar o material, os carros da companhia. Simples assim, a vida muda, correto? Vão pagar mais, mas na próxima casa, por outro lado, a valorização dessa que eles vão vender agora, eles vão usar na entrada da próxima casa. E vida que segue, né? Então, tudo isso é uma questão de necessidade e condições de compra. Não tem outra resposta, entendeu? É mais ou menos assim que funciona.
1: Muito bem, minha gente. Então, o que você vai fazer, então? Você pode conversar com a Soraya sem compromisso nenhum, até para entender como é que está o mercado agora. Eu costumo dizer, né, Soraya? Porque a gente sempre o tempo, né? As pessoas ficam na espera para tomar uma decisão. Enquanto isso, o tempo vai correndo e ele é inimigo de quem fica no aluguel. Eu conheço gente que está há mais de 10 anos pagando aluguel. Pessoas que eu digo assim, em condições até de comprar uma casa. Eu fico olhando, gente, ó, se você tivesse comprado essa casa 10 anos atrás, quanto é que ela não estaria valendo hoje, né, Soraya?
2: Sim, é justamente isso aí, entendeu? A pessoa fica naquele pensamento e acaba que você fica estático ali e você não faz nada, entendeu? Você tem que ver qual que é, parar, pensar e ver qual é a sua necessidade. Né?
1: É. Então, olha, tem uma pergunta aqui, tem uma pergunta aqui do meu xará, tá dizendo o seguinte aqui, abraço pro Marcelo, tá falando aqui, Soraya, gostaria de saber o que devo fazer para trabalhar o meu score para futuramente comprar uma casa. Dá para dar uma orientação básica para a galera que precisa melhorar o score e aí entrar em melhores condições na hora de dar uma oferta, né?
2: Sim. Quando você vai comprar uma casa, aí você precisa não só da sua renda, como também do seu crédito, né? Que é o seu score de crédito ali, né? Então, se você tem um white number, o mínimo que o banco exige é 680. Para associar, o mínimo é 660. Mas isso é mínimo, né? Obviamente, se você tiver, quanto mais crédito maior, melhor vai ser os seus juros, vai ser a sua condição de financiamento, né? Então, como é que você faz para aumentar? Aí depende de como é que está a sua situação. Seu crédito é novo, é porque ele ainda não é construído ainda, ou seu crédito é sujo e você quer limpar. Aí vai depender de cada caso. Por isso que eu sempre falo, dá uma ligada para mim, me explica qual é a sua situação e o seu cenário, que eu vou te explicar, baseado na sua situação, qual que é melhor você fazer. Se você tem um crédito que ainda não é construído, a gente tem um sistema que a gente faz cartão, sabe aquele cartão de banco pré-pago? Aquilo ali é para quem está bem no comecinho, mas se seu crédito está mais na frente, aí você pode, vai depender muito da situação de cada pessoa. Por isso que eu sempre falo, dá uma ligadinha para mim que eu vou fazer um atendimento personalizado, né, Marcelo?
1: Claro.
2: Porque cada um vai ter uma situação
1: Sim. Existe a regra de mercado e existe a situação de cada um.
2: Então, de
1: tem
2: cada
1: gente,
2: pessoa.
1: Tem gente que tem um score acima de 800, tem gente que tem score de 700, tem gente que tem score ali até 640, 650, já dá para comprar, né, Soraya?
2: Já dá para comprar, sim, com certeza.
1: Então assim, aí depende de cada caso, a sua relação com o que você tem com seus cartões de crédito, quanto você está pagando mensalmente aí, de repente, no financiamento de um carro, você tem que pagar de mínimo aí de cartão e tudo mais, tudo isso vai ser somado e a partir dali, juntamente com a sua renda declarada, né, o banco vai calcular, né, o seu poder de compra e aí você vai saber mais ou menos até onde você pode ir, porque às vezes as pessoas perguntam muito, eu posso comprar, eu ganho tanto, posso comprar uma casa de 500 mil, 600 mil, não importa muito o quanto, claro que quanto você ganha é relevante, evidente, mas mais do que isso é seu score, o seu crédito, né, e a sua relação dívida / receita, então aquilo que você recebe, quanto que você tem de dívida mensal, e aí dívida mensal é o quê? É o quanto você paga de mínimo no cartão, se você tem financiamento de carro, tudo isso vai ser somado. Somando isso, eles vão calcular quanto é que daria essa dívida mensal que você tem, mais o mortgage com imposto, né? E por aí vai, né? Então, esse cálculo é feito e aí você tem uma noção. Mas a Soraya pode te orientar com tudo isso. Ela pode te dar uma luz muito boa. O mais importante é você dar o primeiro passo. De repente, nesse momento, você não está ainda organizado. Mas o que você tem que fazer? Se organizar. Porque chega uma hora que você vai estar prontinha para comprar a sua casa aqui nesse país. O mais importante é você dar o primeiro passo e a Soraya vai poder te orientar em tudo isso. 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Minha querida Soraya, agradecendo a sua participação. Se você tiver mais algum recadinho, fica à vontade, minha querida.
2: Valeu, Marcelo, eu que agradeço. Não, é isso mesmo, é só falar para as pessoas, se elas tiverem algumas dúvidas em relação a isso, compra de imóveis, com social, com a Itinamba, como eu falei, a gente dá sempre uma assessoria ali personalizada. Isso que você falou aí da questão do tem até alguém já me ligando aqui.
1: Deve ser ele mesmo, deve ser o Marcelo que está te ligando aí.
2: Essa questão da renda ali concreta é muito importante, que é como você falou, às vezes você tem uma renda ali de 100 mil, mas você tem muita dívida. E às vezes você tem uma renda de 80 mil, mas você não tem tanta dívida, entendeu? Então tudo isso a gente vai conversar e vai fazer um esquema ali personalizado para você, para que você, o banco vai checar todo o seu caso ali baseado em toda a sua condição. 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
1: Tá certo,
2: Marcelo,
1: minha querida.
2: Muito obrigado mais uma vez, valeu, viu? Bom dia para vocês.
1: Obrigado.
2: Aí, bom dia a todos.
1: Valeu. Conversei com a minha querida Soraya Campos. 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Muito bem, minha gente, vamos falar de mimimi, vamos falar de imigração, porque o presidente Donald Trump não vai largar o osso. Ele anunciou que vai pedir imediatamente à Suprema Corte que reavalie a decisão recente que manteve o direito à cidadania por nascimento, independentemente do status imigratório dos pais, algo que é garantido pela 14ª Emenda da Constituição Americana. Apesar da Suprema Corte ter mantido a cidadania automática por 6-3, o voto do juiz, o Brett Kavanaugh, chamou muita atenção. Ele concordou que a ordem executiva de Trump não poderia entrar em vigor, mas escreveu que o problema pode não estar na Constituição, e sim na lei federal que regulamenta a cidadania. Na prática, ele deixou aberta a possibilidade de que o tema seja reavaliado no futuro. E foi exatamente essa interpretação que levou Donald Trump a anunciar que vai pedir imediatamente que a Suprema Corte reconsidere o caso. Olha, especialistas afirmam que pedidos de reconsideração são muito raros e dificilmente são aceitos. Mas a manifestação do Brett Kavanaugh deu ao governo Trump um argumento jurídico que antes não existia. Só para vocês entenderem, esse mesmo juiz foi indicado para a Suprema Corte pelo próprio Donald Trump durante o primeiro mandato. O anúncio ocorreu em 9 de julho de 2018 para poder substituir o juiz Anthony Kennedy, que havia se aposentado. Então veja que foi uma indicação de Donald Trump, embora ele tenha acompanhado a maioria da Suprema Corte, ou seja, mantendo o entendimento atual, só que ele dando essa brecha, dizendo que pode sim ser uma questão de legislação. Por que que eu digo isso? Porque tem um ponto ali da ação executiva que o Donald Trump considera que se um dos pais tiver a residência permanente, ou seja, autorização legal aqui nos Estados Unidos, se um deles tiver, aí sim o filho nascendo desses pais, ele tem a cidadania automática. O que não pode, segundo a ação executiva de Donald Trump, é os dois pais não terem documentos e aí esse filho nascendo aqui, ele não teria o direito à cidadania automática mais. Só que a Suprema Corte teve o entendimento de que a 14ª emenda é claríssima e uma vez que alguém nasce nesse país, salvo aí raríssimas exceções, né? 99% dos casos, os filhos, eles são americanos natos, independentemente do status migratório dos seus pais. Eu expliquei que para ter uma mudança da 14ª emenda, somente com uma nova emenda, e aí você vai ter a necessidade de aprovação de 2/3 do Congresso, ou seja, votação na Câmara, votação no Senado, não basta maioria simples, 2/3 das duas casas, além de 3/4 dos estados, né? Então, são 50 estados, e aí você faz a conta, fica realmente praticamente aí inviável você fazer uma alteração na Constituição com a pauta vigente, né? Com o que está pretendendo, né? Aí Donald Trump. Por isso que existe, possibilidade existe? Existe de qualquer mudança, desde que haja um comprometimento político e que uma determinada administração tenha apoio suficiente, não apenas do Congresso, mas dos estados. E para você ter apoio dos estados, isso requer também apoio popular, coisa que Donald Trump não tem nesse momento. Então eles vão buscar uma via alternativa, quem sabe até legislativa, porque aí havendo um novo entendimento da Suprema Corte, abrindo o caminho para uma legislação, vamos dizer assim, no meio termo. Compreende? Talvez eles não consigam alterar a 14ª emenda, mas com uma legislação, mas aí também haveria, no meu entendimento, batalhas judiciais, porque você não pode criar uma legislação que não esteja contemplada na Constituição, por óbvio. Então, vamos dizer que amanhã ou depois o Congresso resolva se reunir. Eu gostei dessa ação executiva de Donald Trump. Pelo menos um dos pais tem que ser legal no país. Vamos passar uma legislação nesse sentido. Possivelmente as cortes de apelação, elas bloqueariam isso e aí poderia voltar para a Suprema Corte um dia esse negócio. Aí, lá na frente, a Suprema Corte teria um novo entendimento? Aí não sabemos. Como é que seria essa configuração de Suprema Corte? Essa mesma configuração, o Brett Kavanaugh possivelmente estaria lá, né? Por conta da idade, aqui se aposenta, acho que com 70 anos, se eu não estou enganado. No Brasil é vitalício, né? Até o cara, ou não, no Brasil eu nem lembro mais, mas enfim. Com certeza o Brett Kavanaugh acabou de ser indicado em 2018, então tem muito tempo de estrada na Suprema Corte, e aí com seu argumento, ele poderia vir a convencer o juiz, quem sabe até fazer com que juízes mudassem de ideia, mas isso é uma questão que a gente está aqui só elucubrando, né? Aqui especulando do que poderia vir a acontecer. Nesse momento, o que a gente tem é que o direito está mantido. Quem nasce nos Estados Unidos, independentemente do status migratório de seus pais, tem cidadania americana automática, né? Só que aí a Suprema Corte agora foi interpelada pelo governo Trump a fazer uma revisão, né, da sua própria decisão. Casos raríssimos são revisados. E aí vamos lembrar que nós temos 6-3. Né? Aí você precisaria reverter isso, né? Você teria que convencer pelo menos 2 a mudarem de opinião, né? Aí você sairia de um 6-3 para um 5-4 desfavorável. Bom, enfim, aí o tempo vai dizer, mas é aquilo que eu comento desde sempre, né? Vai apoiar um sujeito como esse, vai ter confusão o tempo todo. É o tempo todo essa vibe aí, né, de ficar debatendo, discutindo algo que já é consagrado na Suprema Corte. É algo que não deveria estar sendo discutido nesse momento. A não ser que fosse pelas vias legais, se houvesse uma mobilização popular, que os estados estivessem encampados, esgotados aí com o seu sistema, que está sendo burlado, muita gente fraudando, gente que vem para cá faz turismo de nascimento e tudo mais, não por conta de uma canetada de Donald Trump. A via que o Donald Trump escolheu foi simplesmente a via da confusão, de confundir e gerar debate, né, para que as pessoas... vamos dizer assim, criem consciência, né? E aí de uma maneira a pressionar os estados e depois os congressistas a quem sabe um dia passar uma emenda, né, que termine com esse direito que já é contemplado há mais de 150 anos na Constituição Americana, tá certo? Vocês sempre vão ficar muito bem informados aqui no nosso Bad Vibes. Bom demais, meu povo, a galera que tá chegando pra acompanhar, nossa Val Moraes tá com a gente, bom dia amigo, que Deus nos abençoe sempre, amém, a Val tá sempre com a gente aqui, bom demais, a filhona dela vai passar lá uns dias, lá no meu flat, no Rio de Janeiro, né Val? Abraço lá pra nossa querida Ana, acho que é no fim do mês, se eu não tô enganado, ela vai se hospedar lá, se quiser se hospedar no Rio de Janeiro também, fala com o Biané que tem um lugarzinho bom pra você ficar lá, dá um precinho camarada. Pertinho da praia da Barra da Tijuca lá, né? Tá longe da Zona Sul, não tá lá na Ipanema, Copacabana, não, é outra área, outra galera, tá. Pertinho do Rock in Rio, do ladinho do Rock in Rio, a galera que vai pro Rock in Rio já tá alugado já no Rock in Rio, a galera dá pra ir a pé lá pro Rock in Rio, lá do flatzinho que a gente tem lá, o nosso Airbnb lá. 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
2: Agora sim, vamos fazer a nossa resenha de segunda sobre a Copa do Mundo, a Copa das Polêmicas, minha gente. Olha, mais um capítulo envolvendo um jogo da Argentina. É a FIFA dando mais poderes ao VAR, reinventando o jogo. A minha pergunta que eu faço, o jogo vai melhorar ou piorar? E você se responde aí, entre vocês aí. Você que ama uma faltinha, você que ama uma intervenção... É, antigamente a gente falava da intervenção divina, agora a gente fala da intervenção do VAR. É o tempo todo. Vamos comentar muito sobre isso a partir de agora aqui no nosso Benevives. Deixa eu mandar um abraço aqui para nossa querida Elaine Soares. Bom dia, estamos aqui, segundo, com aquela ressaquinha. É isso aí, minha querida. É, ressaquinha de vez em quando é bom também, menina. É bom também, não faz mal, não. Pode exagerar muito, né? Muito bem, minha gente. Olha, todo mundo acompanhou o jogo da Argentina. Mais uma vez, a Argentina passando um sufoco danado, dessa vez contra a Suíça. No momento em que a Suíça estava melhor, o jogo havia empatado. Poderia ali, quem sabe, a Suíça virar até a partida no tempo regulamentar, antes mesmo da prorrogação. Isso não aconteceu e, claro, que muda muito o jogo em função da revisão do VAR. Então, vamos entender a decisão para depois a gente comentar. Agora, a FIFA recomenda que o VAR entre não apenas em questões interpretativas ou erros crassos. A FIFA agora considera que erro de identidade de cartão precisa ser revisado. O que aconteceu? Ali naquele lance, o jogador da Argentina, o Paredes, recebeu um cartão amarelo porque o juiz considerou que ele fez uma falta passível de cartão. O VAR olhou a jogada e viu... Não foi passível de cartão, muito pelo contrário. Houve uma clara simulação, então você tem que retirar esse cartão. E pelo fato da simulação ter sido flagrada pelo vídeo, quem simula, isso já está na regra, não é de agora, a simulação é punida pelo cartão amarelo. E por conta do jogador, o embolou, o jogador da Suíça, ter recebido um cartão amarelo, recebe o segundo amarelo, consequentemente é expulso. Então, por conta do erro de identidade, guardem esse teminha, esse termo que vai ser utilizado e muito no nosso futebol, né? Não tenha dúvida. O juiz, então, ficou sem saída. Porque eu falo o seguinte, quando o VAR chama, você vendo na câmera, fica difícil você não punir alguém, um jogador, principalmente, que simulou. E nesse caso específico aí eu vou dar o meu bedelho, a minha opinião. Sim, o VAR tem que intervir, sim. Porque quando há uma clara manifestação de ludibriar o jogo e, por conseguinte, atrapalhar o andamento e o trabalho de quem está ali para fazer a fiscalização, que é, no caso, o juiz, o VAR acerta. Nesse caso específico, sim. E olha que vocês estão ouvindo o camarada que odeia intervenção de VAR o tempo todo, um lance que segue, aí descobre uma jogada 3 minutos atrás, foi falta lá, pisar no mindinho do cara, é falta. Se o juiz não viu no campo, irmão, vida que segue, paciência. Nesse caso, o juiz, ele aplica um cartão amarelo que não era para ser o jogador que ele aplicou, porque foi claro ali a simulação. Aí eu sei que vai vir muita gente, mas é a Argentina, é que estão roubando. Gente, menos, vamos com calma. Tá havendo uma boa vontade com a Argentina? 100% concordância, né? Até quem é o Zé Regrinha aí, que só fica falando de regra o tempo todo, concorda que tá tendo uma boa vontade enorme. Porque se a regra for aplicada o tempo inteiro, na sua totalidade, não tem jogo. E a Argentina já deveria ter sido punida. Inclusive, quer ver uma regrinha boba, que eu odeio também essa regrinha, e poderia ter sido aplicada? O jogador, o Lautaro Martínez, quando faz o gol que sacramenta a vitória da Argentina, 3-1, ele vai pra galera, pra arquibancada. Eu não gosto disso, mas tá na regra, né? Você não pode fazer aquele tipo de comemoração, também punível com um cartão amarelo, e ele recebendo um cartão, ficaria fora da semifinal. Olha só que coisa, né? Então, eu não gosto dessa coisa de regrinha para tudo. Você, claro, dentro da regra, não está escrito, mas existe o espírito do jogo, o bom senso, que o árbitro também pode utilizar. Também pode, claro que pode. Porque se ficar só seguindo regra, não tem jogo, né? Mas nesse caso, por simulação, eu acho que tem que intervir sim. Sim, porque o jogador também precisa aprender de uma vez por todas. A gente não fala o tempo todo que isso aqui, tempos atrás, passaria batido, aquela cotovelada, aquele soquinho dentro da área e tudo mais. O mesmo a simulação, hoje em dia não tem mais como fazer isso. Não tem mais como fazer isso. Se simulou, tá claro isso? Cartão amarelo. Ah, mas já tinha amarelo. Sinto muito, irmão. Você já tinha um cartão amarelo, então agora você vai ter que ser expulso. E eu vi pouca gente, pouquíssima gente, reclamando do jogador. Só se fala da intervenção do VAR, só se fala da mudança do jogo. Não que não tenha que falar, acho que tem que falar tudo isso. Intervenção do VAR, a mudança do jogo, do dinamismo, né, até onde vai esses poderes, tudo isso a gente pode debater. Mas não pode perder de vista também que o jogador da Suíça simulou ora bolas. Simulou. Ah, se fosse do outro lado, jogador da Argentina simulando, faria a mesma coisa? Acho difícil. Acho difícil. Tem que ser honesto. Por isso que eu tô dizendo que há uma boa vontade claríssima para a Argentina. Mas não pode também, gente, dizer que tá sendo roubado. Ah, que é a Argentina. Pera lá, vamos com calma. Não. A gente tá jogando nada. A Argentina tá fazendo hora extra nessa Copa. A Argentina passou sufoco contra Cabo Verde. A Argentina passou sufoco no jogo seguinte contra o Egito. Consegue uma virada de 3-2. Aí teve a polêmica que, no meu entendimento, o VAR não deveria ter ali feito a intervenção naquele lance. Ah, mas na fase inicial, a regra é não sei o quê. Ok, irmão, a regra. Mas o juiz não viu no campo. Passou do meio de campo a jogada. Foi até o lado oposto da área de onde foi a falta e tudo mais. Vida que segue, parceiro. Mas aí não, aí tem a regrinha. Não, tá bom, cumpriu a regra. Eu disse naquele dia, cumpriu a regra. Mas esse futebol eu não quero. Não, esse aí eu tô fora. Isso aí deixa pra vocês, que adoram ver falta em tudo. E a galera que hoje tá falando que a Argentina tá sendo roubada e tudo mais, certeza que amanhã você vai vir aqui no Benevides, você vai dizer que o seu time foi prejudicado porque uma faltinha não foi dada a favor do seu time. Que o VAR deveria ter feito a intervenção. Você vai vir aqui. Para, gente. Cara, eu conheço vocês. Vocês vão vir aqui. Vocês estão falando agora, a gente está sendo roubada, tá sendo roubada. Não, tá sendo roubada, não. Na verdade, estão roubando para a Argentina. Estão roubando. A Argentina está sendo favorecida, perdão. A gente já está sendo favorecida. É, eu sei. Amanhã você vai vir aqui. Deixa começar o Campeonato Brasileiro, você não vai vir aqui. Aí que tá o meu ponto. Já expliquei a história da regrinha aí, o Zé Regrinha que amo. Agora erro de identidade. Já expliquei, o juiz aplicou a regra. E no meu entendimento, nesse caso específico, agiu corretamente. Ponto. Ok? Agora, o meu temor, muito poder pra VAR, muita intervenção. E no Brasil, meus caros, minhas caras, isso é um peligro. Porque não vai ter mais jogo em campo. O árbitro vai lavar as mãos pra tudo. Até na hora dele aplicar um cartão amarelo, ele vai fazer, pô, é melhor dar um cartãozinho, porque se eu errar, os camaradas lá em cima vão me corrigir, aí eu corrijo, pronto. Não tem mais decisão de campo, gente. É muito VAR. O VAR deveria ser para erro crasso. Bola entrou, não entrou. Um jogador que é expulso erroneamente. Simulação. Quer ver outra coisa que o VAR tem que intervir? Jogador que o camarada encosta o ombro nele, ele bota a mão na cara. Ah, sai gritando. Faz um escândalo, um teatro danado. Tem que intervir ali. Tem que dar cartão para esse camarada que tá simulando, tá tentando ludibriar a arbitragem. O jogador tem que ser mais punido também, gente. Não dá pra você ficar reclamando de arbitragem o tempo todo, não. O jogador tem que ser punido também, ué. A gente não quer um jogo limpo? A gente quer um jogo... Porque no fundo, todo mundo quer jogo limpo. Ninguém quer ganhar roubado, não é? Não é isso? Vocês só... Todo mundo aqui é virtuoso, né? Ninguém quer ganhar roubado. É? Todo mundo quer ganhar no jogo limpo. Então o jogador tem que ser punido também, ué. Tem que ser punido. O problema com essa gama de poderes que estão dando pro VAR vai estragar o jogo. Porque vai ter lance que o árbitro vai dizer assim, mas eu achei que não foi simulação. Vai ter outro que vai dizer, não, foi simulação, dá cartão. Mas esse lance aqui, o cara disputa a bola, não dá pra cravar que o cara simulou, mas pra mim cravou e tá simulado o lance. Tem que tomar o cartão. Se ele já tomou uma primeira amarela, vai ter que ser expulso. E olha que curioso, o árbitro só foi chamado por conta da aplicação do cartão. Porque é aí que configura o erro de identidade. É complexo, meu povo. Vocês querem entender a lei de impedimento? Não pergunte pra mim. Mas olha só que complexo. Se o árbitro simplesmente marcasse a falta, erroneamente, porque o jogador da Suíça claramente simulou, mas no campo ali, no calor do momento, ele achou que foi falta a favor da Suíça, mas não deu o cartão pro jogador da Argentina, a jogada seguiria. Olha que curioso. Seguiria a jogada. Ponto final. Era só falta. Mas como ele dá o cartão, aí o cara do VAR fala assim, mas você deu o cartão errado, irmão. Não pode. Esse camarada não fez a falta, não. O cartão é pro outro. Aí ele, sorry about that. Vai lá e aplica o cartão. Vocês estão entendendo a complexidade? Então o juizão que tá em campo, eu falei assim, eu vou dar o cartão. Ou se ele não quiser se comprometer, eu falei, vou fazer o seguinte, só vou marcar a falta, irmão. Vou chamar cartão, coisa nenhuma, não. Deixa esse troço pra lá. Olha o jogo que a gente vai ter, gente. Olha o jogo que a gente vai ter a partir de agora. Não vamos ficar aqui meia hora falando de arbitragem aqui na rodada do Campeonato Brasileiro. Pô! E você que tá dizendo que a Argentina tá sendo favorecido, você vai ser o primeiro a vir aqui reclamar. Para! Para que você vai vir aqui chorar. Certeza. Tudo vai ser faltinha. Tudo vai ser faltinha, gente. Não dá. Então, esse jogo, pra mim, eu não quero. Não quero. Eu acho que quanto menos intervenção, melhor. O árbitro de campo tem que ter um olhar mais atento. Vai errar? Claro que vai. Todo humano erra. É ok, é do jogo, né? Mas aí o VAR tem que corrigir justamente esse erro crasso. É, um pênalti que o juiz marca, mas aí você vai olhar no vídeo, na verdade o jogador tava um pezinho fora da área. O VAR tem que ir lá corrigir. É, bola quica dentro do gol. O bandeirinha não viu, não deu o gol. O árbitro vai lá. Agora tem a tecnologia da bola, ficou melhor ainda. Pronto, vai lá, corrige. Dá um cartão errado, como foi o caso lá do jogo da Suíça. Deu o cartão errado, gente. Não adianta querer ficar falando que foi roubo, não. O cartão foi errado, gente. A aplicação foi correta. É, tem que ir lá corrigir. Pronto, corrige-se. Mas aí a gente sabe que o peso da camisa também faz diferença, gente. Não ser ingênuo aqui, não. Você só ficar sem dizer regrinha aqui, não. Tá certo, tá certo, tá certo. Não. Tem peso na camisa, sim. Claro que tem peso, gente. Ninguém é bobo aqui, né? Ninguém é bobo. Enfim. O Carlos tá por aqui dizendo, olha, o futebol já ficou como carne sem sal. Já não tem sabor. Bom dia, tá aqui o Carlos. Concordo. E vai piorar, Carlos. Vai piorar. O Clovão tá por aqui. Quanto tempo até o juiz de campo for totalmente eliminado, juntamente com os bandeirinhas, e usarem só a sala do VAR e anunciarem as faltas no telão ao vivo, apitar na partida toda da cabine. Isso já está acontecendo, Clovão. Na prática isso já está acontecendo. Não tem muito o que falar, né? Hoje o jogo ele é apitado pelo VAR, né? Beleza, você não acha que o cara foi muito neném naquela jogada? Completamente. É o Ed Santana que está falando. Completamente. Deixou. O jogador, é o que eu estou falando. O jogador profissional tem que ter essa consciência também de que as suas ações prejudicam o seu time. Não adianta ficar falando, fazendo sinalzinho de roubo depois, acabou, não dá mais, peraí, você simulou, irmão, para. Agora, é diferente de uma jogada que é uma disputa de bola, aí um juiz acha que não foi nada, aí o outro acha que foi, aí o VAR fala que não foi nada, aí pra mim é complicado. Esse é o meu temor. Aí, se for um lance muito claro e evidente, como foi a jogada entre o Paredes e o Embolô, ok. Tá claro ali, ninguém vai discutir que o cara simulou, ok? Vai ter algum maluco que vai dizer que não... Não, teve um toquinho, não tem. Fato, pronto. Agora vai ter lance que vai ter um toque, não necessariamente o cara vai simular. Tem uma jogada, uma disputa ali, que não houve ali uma simulação, mas e se o VAR entender que foi simulação? E se o cara já levou um cartãozinho? Vocês entendem a complexidade, gente? Aonde eu quero chegar? Aliás, onde eu cheguei? Acho que eu tô bem claro quanto a isso. Muito poder pra VAR é sinônimo de perigo. E no futebol brasileiro, do jeito que a gente tem lá, que o VAR já é intervencionista por natureza, ele já se mete em cada jogada que não deveria. Você imagina agora com mais poderes. Meu Deus do céu, as nossas resenhas de segunda serão imperdíveis. Tá certo, minha gente, eu tô olhando aqui o reloginho, infelizmente não dá mais tempo, é chegada a hora de dizer tchau, eu me despeço por hoje, prometendo voltar amanhã com a mais Bene Vibes. Vocês vão ficar agora com panelada pra vocês darem muita risada. Fui, tchau!

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0: Falcão chupando manga.
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2: Olha nós chegando! Estamos chegando na 29ª semana do ano, segunda-feira 13. Eita, que se fosse uma sexta-feira, valeu, minha Nossa Senhora. Estamos chegando, 13 de julho de 2026. Bom dia pra você, Gisele. Bem te vi, docinho. E aí, como é que você tá, capetinha?
6: De boa, tranquilo, no anache e de feias.
2: De feias, né? E aí, velho?
3: Vai tranquilo, bom demais.
2: Bora e tá com pau! Vamos embora!
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0: ouvindo a rádio insuperável lá no Brasil. Olha, está ele que é político Edinho Lobão, dono do sistema Difusora de Comunicação. Beijo pro pessoal aí no Brasil, na capital maranhense, a Ilha do Amor, Ilha de São Luís. Bom dia, Louro Pop, René Dumont. Como é que vocês estão? Tá tudo bem por aí na Ilha do Amor? Ai, que saudade dessas praias. Saudade dos boys de São Luís. Tu tá sabendo que já reformaram lá a serpente, né?
1: Que serpente?
2: A da lagoa, rapaz.
0: Ah, agora você não sabe que serpente é, né? Quando o senhor ia naquele restaurante de vidro lá encontrar com a do Job, você lembrava.
1: Ah, lembrei, senhor de... Ô, Dilian. Bom dia! Pegada aí no Brasil, ouvido nós!
0: Aquele bom dia bem carinhoso, todo especial pro Ed. Como é que você tá, Ed? Tá tudo certinho? Tudo ok? Tudo right? Dê um adiós pra ressaca.
1: Tchau, obrigado.
0: Tchau, ressaca. Vai embora. Oi, Hortência, bom dia. Vou falar em Povo Feio. Toca aí pra nós O Povo Feio com Falcão.
1: A música da família da Nildinha aí, ó.
0: Minha família. Bora ver quem é que tem família feia aqui, Fleray. Respeita a polícia, rapaz. É nada. Oi, bom dia, Batista Erinaldo, como é que você tá?
3: Oi, bom dia!
0: Tá na audiência, tá ligado aqui na Rádio Insuperável, o nosso palmeirense. Happy Monday, Happy Monday. É Monday ou Monday, capetinha?
2: Agora eu vou virar Shuonday. Monday, Monday, Monday.
0: Ah, Monday, então. Tem alguém de ressaca aí? Tem, levante a mão. Hoje eu só quero aquela. Luan estilizado, deslize.
3: Oi, bom dia!
0: Como é que você tá, Eric? Tá tudo bem por aí? Lembre-se, você manda aqui nessa chibata. É, não, é, não. Aqui é você quem manda.

0: Isso aqui é pra ela, meu descanso de carroça. Ela que tira meu sossego. Quem é? Elaine.
1: Oi, bom dia!
0: Bom dia, Elaine Soares! Ei, cadê o careca?
2: Cadê o carapa? Mas é
3: música, meu Deus do céu! Música!

0: mandato aí!
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3: 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Você sabia que todo mundo, mas todo mundo mesmo... contigo? Se teus amigos estão cheios de segredinho aí, ó, e não te contam nada, pode ser isso aí, viu?
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0: Não, americano daqui do arrependimento. Ela ganhou dinheiro em ré na semana, no fim de semana. Lembrou das do job. Ficou liso, liso, liso, liso.
1: Que feliz!
0: E a do job então agora, acordando agora, 10h35. 10h35. 10h35. Joga aberto aí, ó.
2: Fui eu! Vô, me tinha uma dúvida. O que é que a mulher do job faz?
0: Elas são... agora tá aí. Me bateu essa curiosidade também. O que que é que a do job faz? Elas são psicólogas. Tem advogado que só trata da causa familiar. Que sempre traz um pai ausente pra vara da justiça. A do job são psicólogas familiar. Sabe aquele homem que é maltratado pela esposa e então? Tal? Ela diz que ele não presta, que ele não vale nada. Então, acaba isso, aquele fuleiragem.
2: Sim, sim.
0: Pois é. A do job é isso, psicólogas que só cuida de quem realmente tá magoado. Inclusive, deixa eu mandar um bom dia pra ele.
1: Oi, bom dia.
0: Meu amigo Guga, como é que você tá, véi? Sua consulta está agendada dia 26, viu?
2: Vai se consultar com a do job,
0: Você vai vir daí, ó. Você vai vir todo travado. Vai voltar molinho, molinho, molinho. Tá ouvindo, né, Evelyn? O Guga roda, roda, roda, cai sempre, né? No toba do Guga. É isso, cara. Hoje uma Coradelli, vamos dizer como é que você tá, meu amorzinho. Tá com pau. Tamo ligado aqui com vocês também, tá? Lá em Ribeiro Gonçalves, no Piauí, no Brasil. Tá o nosso amigo Cícero Mesquita Pio. Bom dia, Cícero Mesquita. Beijo no coração, meu amor. Ah, o Railton também tá com a gente. Bom dia, Railton.
1: Oi, bom dia.
0: Bom demais ter você aqui na Rádio Insuperável. Evelyn, como é que você tá, meu amor?
3: Bom dia, povo lindo.
0: Bom dia.
3: Ai, ai, o dia tá começando agora, são 10h28.
0: E a semana, né?
3: 10h23.
0: Uhum.
3: Pois é, e o dia começando agora pra mim. Ô, preguiça, ô, segunda.
0: Ô, meu Deus, isso aqui que não tá...
3: Aqui vamos nós.
0: Tá nem vontade de sair de casa.
3: Tá fazendo farra, até madrugada, é isso que dá.
0: É verdade.
3: Vamos, miudinha, vamos.
0: Um beijo, meu amor. Bom dia pra você e um cheiro aí pro Dexter. Até o cachorro hoje tá na moleza. Ei, mas é o cachorro da Evelyn. Aí ficou legal essa frase não, né? O cachorro da Evelyn, né? O cachorro da Evelyn. Ô, gente, o Guga tá dormindo, deixa ele dormir. Cadê meu uau, meu dogão?
4: Bom dia, panela.
0: Fala, dogão, bom dia. Como é que você tá, macho?
4: Bom dia.
0: Bom dia, meu amor.
4: Bom dia, velho. Tá comigo?
0: Tamo aí na luta, na peleja. Tamo aí.
4: Bom dia, capetinha, meu cheiro.
2: Aí, bom dia, tio.
4: E o PP de capetinha?
2: Abata, fui aí.
4: Segundou, panelada. Bora.
0: Segundou. Vamos que vamos, meu amigo. Hoje é segunda-feira! Hoje é aquele dia pra você dar uma relaxada, uma descansada, pegar papel e caneta, tomar nota do que foi e do que não foi. Dá uma relaxada.
5: Hoje é segunda-feira! Bora lá, galera!
0: Aquele velho Munjaro! Bora, taca na costela!
5: Segunda-feira! Semana tá só começando!
0: Tá começando!
6: Superável!
0: Bora, Guga, bora, Guga!
5: Acordei
7: cedo e saí com papão.
0: Bora com papão na Brasília Flavor, meu querido restaurante!
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0: Lá vamos nós pra Rota 20 de novo em plena segunda-feira, rapaz.
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0: Maconha, traz o litrão, traz o litrão.
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0: Só você que passou o fim de semana tomando tudo. Falou, Robertão, bom dia.
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0: Bom dia pro cachorro do Robertão.
7: Eu bebi demais.
0: Bora, Elis, alô, João Paulo! Bora, Careca! Careca também tá ligado, ouvindo nós! Bom dia!

0: Evelyn. Tá todo mundo doido. Eu queria saber se tinha gente de ressaca. Tá aí, ó, todo mundo.
1: Bom dia. Então, falando sobre ontem, né? Tô lembrando ainda da situação aí do cachorro. Ontem a gente tava na casa de um amigo e levamos a nossa cachorra lá de casa também. Aí eu tô só assim com careca. Careca! Pega sua cachorra lá, chama ela aí, traz ela aí. Daí ele pega e me vira. Elaine!
0: Quem? Fez isso não!
1: Entendeu isso, velho? Bate uma coisa, viu? O negócio tá bravo, tá vendo pela voz.
0: Minha filha, olha, quem tem um marido igual o careca não precisa de inimigo, não, tá doido?
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0: Olha, antes de eu trazer aqui a pesquisa do dia, deixa eu te fazer uma pergunta aqui pra você que tá chegando agora na Rádio Insuperável. 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
4: Ó, chegando aí, vai, pesquisa do Instituto
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0: E de pesquisa e opinião pública que interessa única e exclusivamente a nós. Leites e gemas. Desta vez o Instituto Insuperável entrevistou 9.954 pessoas. Qual o único tipo de mulher que não se deve confiar? Ixi, Maria!
4: Cabetinho!
5: Aquelas que não tem pepecho! Porque não é mulher, é homem!
4: Esse menino tá certo, viu? Esse menino tá certo aí, ó!
5: Me joga de pé! Confia não, mas...
0: Essa besteira, rapaz. O Instituto...
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0: Pesquisa e opinião pública que interessa única e exclusivamente a nós. Está querendo saber. E o Fábio Menu está respondendo. Qual o único tipo de mulher que não se deve confiar? Ele diz que a ex-mulher.
4: Tem rumo isso aí. Olha, isso aí também tem rumo, viu? Isso aí tem rumo. Pode ser, eu vou aqui. Eu vou na mesma opinião que o Fábio Menu. Eu acho que é a ex-mulher.
0: Ó, quem tá aqui respondendo também, bom dia, Marilene.
6: Oi, bom dia.
0: Ó, tá aqui, ó. O Instituto Insuperável pergunta. Qual o único tipo de mulher que não se deve confiar? Ela tá dizendo aqui que é na piranha, que finge que é amiga. Cuidado!
5: A gente achou um desabafo da titia Maiane.
0: Você desabafou, Marilene. Você botou pra fora. Parece assim que você, né? Você foi vítima, não foi? Fala a verdade. Você já foi vítima, já. A igreja de pé, ela já foi vítima.
6: Ah, que peninha!
0: Beijo, Marilene. O Instituto Insuperável de Pesquisa e Opinião Pública que interessa única exclusivamente a nós. Ao entrevistar 9.954 pessoas e indagar. Qual o único tipo de mulher que não se deve confiar? 99,9% dos entrevistados pelo Instituto Insuperável.
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0: Ao ser indagados qual o único tipo de mulher que não se deve confiar, responderam. O único tipo de mulher que não se deve confiar são aquelas mulheres que andam com um lenço umedecido dentro da bolsa. Aí é quem gosta.
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4: Olha o Roberto Carlos, tá cheio de especial. Ele tem o que fazer, Raduga.
0: Teu toba, que tem o Roberto Carlos. Tem especial de Raduga, filho da mãe.
4: Ah, a Marina tá dizendo aqui, ó. É o quê?
0: As que se dão de coitadinha são as piores, não é não, minha irmã? Oi, Ney Santos, bom dia! Não podemos confiar, sabem quem é, Nildinha? É na... Nessas como você, eu! O que foi que eu te fiz, hein, Ney? Não podemos confiar nessas como você, Nildinha. Pense num pacote, né? Eu sou completa.
4: É, tem até um acessóriozinho ela aí, ó.
0: Ah, tá bom, que isso é surpresa. A tia Nildinha é igual o King Garoto.
4: Tá bom, aí,
0: ah, o Gabriel tá dizendo, o único tipo de mulher que não podemos confiar são aquelas que diz que tem um amigo gay. Ó, meu amigo gay. Ah, essas são perigosas demais. Essas são perigosas. Eu que o diga.
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0: Não gosto.
5: Ô, Nildinha, minha irmã. Deixa eu falar mal da vida alheia.
0: Então é tu falando mal da minha vida por isso que eu tô sabendo, né, rapariga? Ê, Nildinha. Nildinha, minha vizinha que tava cansada do relacionamento dela. Tava aí, ó, 11 anos, casada, virou realmente uma mulher, né, família. Não saía pra lugar nenhum com as colegas, até ficou sem amizades. É, só dentro de casa, trabalho, casa e família, trabalho, casa e família, se dedicando ao máximo. E ela notou que o marido dela tava meio cabisbaixo, sabe? Tava desanimado.
6: Que
0: beninho! E aí ela resolveu, Nildinha, dar uma, né, uma animada no casamento. Aí ela chegou pro marido dela sábado e disse assim: é, amor, porque a minha vizinha, ela é muito comunicativa. Ela me contando, né, Nildinha? Ela me contou esse babado no domingo. Ela fez sábado, domingo, ela me contou, porque deu certo domingo. E outra pessoa chegou, foi cedo. Ela disse assim: olha, amor, eu sei que a gente já tá 11 anos casados. E o nosso relacionamento já tá uma rotina pesada. Eu estou me sentindo só quando você sai para o trabalho. Eu queria saber se você não aceita eu trazer mais uma mulher aqui pra casa. Duas mulheres. Você já pensou em ter duas mulheres? Rapaz. Não é mulher, não. Isso aí é um anjo. Aí ele ficou assim, como é que é? Já pensou? Duas mulheres aqui nessa casa? Aí ele disse, ah, eu adoraria, meu amor. Na verdade, meu bem, esse é um sonho de 90% dos homens. Sim, 90% dos homens sonham em ter duas mulheres. É lá em Soares, o teu marido careca quer ter duas mulheres. Ele quer, minha irmã. Quer sim, com certeza. O Ney quer ter duas. O Ed Santana quer ter duas. O Dogão quer ter duas. O Dogão cachorro quer ter três. Ai, seus homens safados, seus fafados. Aí, Nildinha, ela disse pra ele assim, ei, amor, já pensou? Você topa? Aí ele disse, meu amor, eu topo. Já que você tá querendo, já que você tá insistindo. Só porque ele tá insistindo, porque o homem não é da índole do homem isso daí, não. É não, né? Aí eu disse, porque assim, meu amor, imagine só, você sai pra trabalhar, eu não vou ficar me sentindo mais tão sozinha. Mas se você já pensou em ter duas mulheres? Rapaz, já. A condição financeira não dá, não. Ah, não, né? E um dia não falo o meu nome, é o meu sonho também. Só que eu imagino que uma mulher já dá trabalho, imagine duas mulheres com um TPM. Deve ser uma loucura. É os pós que o caba tem que pensar e os contra também. Aí, um dia, minha vizinha disse assim, ó. Pensa aí, pensa se você quer ter duas mulheres aqui nessa casa. E me fala isso. Não, não tem que pensar, não. Eu já sei. Aí, eu disse, e aí, foi que teu marido disse? Não, eu quero. Você quer mesmo? Você vai dar conta de duas mulheres? Vou. Você vai sustentar duas mulheres? Se vou. Nem que eu trabalhe dobrado. Nem que eu tenha que fazer hora extra. Nem que eu tenha que arrumar mais dois empregos. Mas pode trazer outra mulher. Que eu vou dar conta. Caba, vai macho, duro, papo. Esse daí. É sério, então eu vou fazer o seguinte. Hoje é sábado. Segunda-feira eu vou na casa dela conversar com ela. Disse, não. O marido disse que não. Liga agora e traz essa mulher agora. Posso ligar? Aí ela ligou. Quando ela ligou, que o telefone tocou, ele bota no Viva Voz que eu quero ouvir a voz dela. Quando ela botou no Viva Voz, ela disse, alô. A outra mulher respondeu, alô. Ela disse, mamãe, pode vir. Ele aceitou. Não, mulher, não. Isso é um satanás. A sogra dele se mudou pra casa dele ontem, Nildinha.
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0: Rafael? Ê, bate... Agora eu não sei. Se eu boto comercial aqui, se ele vai botar lá. Ê, Rafael! Guarda aí, baitola! É. Rapaz! É que eu acabo falando um negócio desse, rapaz? Ê, bote menos rimem pra dar um conselho aí, pelo amor de Deus!
1: Vocês todos viram que os truques mágicos de Gorpo nem sempre saem como ele planeja. Às vezes voltam-se contra ele. O mesmo acontece quando se prega uma peça. Às vezes não sai do jeito que se planejou e você ou outra pessoa pode sair ferido. Para ter certeza, pense duas vezes antes de pregar uma peça em alguém. Pode não sair como você planejou e alguém pode acabar perdendo um dedo, um braço ou até mesmo um olho. E nenhuma brincadeira vale isto. É. Até breve.
0: Tem uns que perdem até o emprego. Tá pregando peça na hora do comercial?
2: Oi, Rafael! Bom dia, panelada! Como é que você está, hein? Ô, baitola! O que que eu tenho com isso? Não é tu que bota o comercial, não, Rafael?
0: Moço do céu! Nós temos aqui esperando! Rafael, não é que não. Eu pensava que era tu, Rafael, que botava o comercial.
2: Ele um dia eu já tenho duas, a minha esposa e a minha sogra. Pois você tá igual o caba lá agora, viu?
0: Ei, pensa numa coisa boa, macho. Eu sempre tive vontade de criar uma cobra em casa. É, como é, hein? Ter uma sogra em casa, como é? E a minha sogra disse assim uma vez. Olha a pergunta que minha sogra me fez, disse assim. Venancinho, quanto tempo vive uma cobra? Eu digo, mãe, eu... Não, quero saber. Eu digo, por que a senhora tá se sentindo mal? Vamos ouvir agora aqui um voz de violão, bora.
3: Pra quem que pensa?
0: Pra ver se entra um comercial, peraí.
4: A cerveja acabou.
3: De novo, pra
0: a cerveja acabou. Olha a música que a Elaine bota a filha dela pra cantar. A cerveja acabou. Acabou a cerveja.
5: Que peninha.
2: Ah, eu amo essa foto da Marilene. Gente, eu tô com uma foto da Marilene tão bonitinha aqui. Essa foto dela, gente, olha.
0: Ai, Marilene Machado com X, Machado com X.
2: Hein?
0: Aí nunca tinha visto Machado com X, não. E a bicha tem um olho bonito, né? A bochecha rosada. A sua bochecha é rosadinha. Delícia. Se a Marilene não fosse me botar chifre, nós ia namorar nós dois. Vai, entra lá, vai. Vai dar uma voadeira nas tuas gaias.
6: Vai, Venâncio. Fala pra você.
0: Fala aí, Dogão.
6: Sábado eu encontrei o Zé Pereira, né?
0: E aí, caba?
6: Aniversário do Coração Sertanejo.
0: Sim, foi bom, né?
6: Minha mãe,
0: hein?
6: Só de eu ver o Zé Pereira, eu lembro a musiquinha sua.
0: Qual é?
6: Pombo Correio.
0: É nosso pombo.
6: Não tem como, Zé. Não tem como, velho. Deus é Pereira e não lembrar dessa música.
0: É o nosso povo correu aí.
6: Já acertei com ele, hein, velho? Sábado.
0: Gente boa, não é?
6: Guga chega na sexta, né?
0: Ah.
6: Não, Guga chega no sábado.
0: É, no sábado, vai
6: sábado
0: dar certo.
6: Sábado mesmo já marquei a corrida nossa lá pra Rota 20.
0: Vai dar certinho.
6: Tá tudo esquematizado com o
0: vamos,
6: Zé.
0: Vamos levar, aí. Vamos levar o Pombo Correio e vamos levar o Guga. Ah. Alô, Rota 20, ele tá chegando aí! O nosso
7: Pombo Correio.
0: É? Eu escrevo uma carta aí pra Rota 20. Escreva assim, por favor. Meu amigo Zé Pereira, bote aí, nota aqui. Queridas meninas, isso. Dia 26 estará chegando.
7: O mundo voa, mas me traga uma...
0: Aquele que manda mais que o Trump na Casa Branca. É Guga ZZ. Guga ZZ. Como é que escreve ZZ? Bota 2Z que tá bom.
2: Bota 2Z que tá bom.
8: Mais rápido.

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0: tamanco, mulher. A Nildinha é mais tamanco do que mulher. A mão na cara, filho do homem, respeita, cara. Pelo amor de Deus. 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
1: Fala aí, de pica.
2: Fala comigo, Nildinha.
1: Oi, João Paulo.
2: Nossa, capetinha.
3: Bom dia, tio.
1: É nóis.
2: Tô doido que chega sexta-feira.
1: Não é não?
2: Delícia.
1: Ô, delícia.
2: Já ligado direto de fio de vídeo.
1: Ô, filho.
2: 3 Fahrenheit na gravidura do galo.
1: Certo.
2: Toca pra nós aí, por favor, Balões da Pisadinha, Milu.
1: Valeu, Milu, né? Rapaz.
2: É Milu.
1: Aí, dentro dessa fularaca aí. Tchau. Ei, tchau. Cadê teu namorado, Aire Júlio? Cadê ele? Teu namorado, Aire Júlio. Meu amigo Aires, rapaz, me disseram assim, olha, aqui, em Framingham, ninguém entende mais de bola que o Aires.
4: Mas é porque ele já foi árbitro de futebol.
1: Vivia soprando a pito, ele é boa. Bom dia, meu amigo Aires!
5: Bom dia!
1: A pergunta é, tu vai ou não vai lá na Rota Vinha? O Brasil quer saber.

foto dos cantores, pelo naipe da cantoria. É os amigos do João Paulo que ele fica tentando ajudar pra babô tocar na rádio ali. Eu vou pedir na Insuperável. Eu vou pedir assim, ó. De manhã eu peço na Insuperável, de tarde eu peço na Rádio Manchete. É não, é. Oi!

0: ó. Atenção, atenção. Oi, olha só, é alemão, o nome é alemão.
1: E Zenzé é alemão.
0: É, alemão, alemão. Bora, vai, vai, vai, vai. Sabe aqui, vem cá. Show do burrão, show do burrão.
2: Show do burrão, mano, show do burrão.
0: Show do burrão, bora. Pergunta valendo 1 milhão.
2: Assado ou cozido?
0: Aí você vê que esse milho é grande. Não dá pra cozinhar, que não tem panela pra ele, não. Vamos ter que assar ele, bora. Valendo 1 milhão, bora. Cabetinha.
2: Sim, senhor.
0: Uma parte do corpo com a letra I.
2: Parte do corpo com a letra I.
0: Vai valendo 1 milhão assado, vai. Agora, vai.
2: É, uma parte do corpo com a letra I. Já sei.
0: Qual é?
2: Embigo.
0: Pega esse milho e vai.
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2: Eu não sabe enganar, véi. Ele pega a aba, hein?
0: Ô, vai estudar, mano.
1: Significado do nome Izenze. Significado: Lago dos Cisnes.
0: Isso aí tá mais pra uma gaivota, acha aí.
1: Calma, Maria do Bairro. Bom dia, povo do Panela. Vocês falaram do Aires? E aí eu lembrei da capa do programa Todo Mundo é Técnico, do YouTube da Insuperável. Olha que coisa mais fofa.
0: Ih, rapaz. Ele tá montado num cavalo. E um cabo atrás dele atracado, mano.
1: Eita, Clarinha de New Hampshire, tu não é gente, minha irmã. No Ney Santos. Ah, como é? Nildinha. Aí não posso falar isso aqui no ar, não.
2: Que palavra é essa?
0: É alemão.
1: Ué, qual que é o recado hoje aí, Capetinha?
2: Meu irmãozinho, eu arrumei uma loira ali, que rapaz, bicha carinhosa demais. É nego isso, nego aquilo. Nego, eu te amo, nego. Rapaz, você tá doida, é minha romântica demais.
0: Rapaz, olha o dia do negócio. Eu já vi mulher casada com homem branco chamando o caba branco de nego. Tem algo de errado que não tá certo aí. E o pior, que o caba tava achando isso normal. Ele branco, branco, branco, feito talco. E a mulher dele, nego, vem cá, nego. Eu digo, rapaz, o que tá acontecendo?
1: Vai ver, os ancestrais, né? Os ancestrais dele é negro, né? Ele deve ter sangue, né? É sangue de couro. Só que ele tem lá. Vai, cala a boca. Vai, qual um recado. O cara que tá contando pro amigo dele que arrumou uma mulher que chama ele de nego o tempo todo. Nego, te amo, nego isso e nego aquilo.
2: Aí, ó. Cuidado, viu? Você que a mulher chama de nego todo dia e toda hora. Se você olhar o celular dela, é capaz de você achar uma senzala aí, ó.
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0: Ah, cada dia que passa o Capetinha fica pior. Sei o que diabo é isso, não.
6: Não vai ver, não. Você pode falar muita coisa, não vai ver, não.
0: Quem é, Gabriel?
6: Você dava com a Sandra ficava chamando você de Dogão. Vem cá, Dogão. Ô, Dogão, faz pra mim, Dogão.
0: Não, eu mais...
6: Agora eu conheci o Dogão, né?
0: Não, eu mais a dona Sandra. Tem nada a ver, não. Não quer mexer, não quer confusão, não.

0: Aqui tem... E o caba do comercial, hein? Não botou de jeito nenhum. Acho que o caba era o goiaba, né? Não, mesmo eu.
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2: Hora certa.
3: 9:20.
0: Peraí, deixa eu pegar um pedaço de pau aqui, peraí. Peraí, bota aqui, vai.
2: Hora certa.
3: 11:30.
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1: E aí, tudo bem? Começando mais uma semana com a Seduzência aqui na Rádio Insuperável.
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1: Você está apaixonada por alguém? Você, de repente, tem uma oportunidade de chegar no coração de alguém, mas sempre te falta aquela cantada perfeita? Mande aqui para o WhatsApp da Rádio Insuperável um breve release, contando uma historinha, quem é a pessoa, onde você a encontra com frequência. E o mais importante, não esqueça de falar o seu nome e a sua idade, para que a gente possa tentar encontrar para você a cantada perfeita. A dica extra de hoje é: não permita o distanciamento entre você e o seu companheiro por conta do ego. Às vezes, a pessoa que você tem do seu lado é de fato a sua felicidade. Mas da mesma forma que a pessoa se apaixonou por você, ela pode deixar de te amar. Porque uma mulher se apaixona pelo homem é exatamente pela forma que ela é tratada. E se do nada você começa a tratá-la com indiferença, a mesma mulher que você conquistou com o teu jeito de ser, você pode perdê-la pela mesma razão.
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1: Eu tenho aqui um pedido de um homem apaixonado que diz o seguinte: oi, Nildinha. Eu sou o Castro. Eu tenho 19 anos e eu estou muito afim, na verdade, apaixonado pela Tatiana, de 18 anos. Uma mulher morena, linda e maravilhosa. A Tatiana e eu estudamos juntos e todos os dias no intervalo a gente bate o maior papo. Eu sinto que se eu tivesse, no meio de tantas oportunidades, Nildinha, a cantada perfeita, eu conseguiria conquistá-la de fato. Só que hoje, Nildinha, eu queria te fazer um pedido muito especial. Eu não queria que você me desse a cantada perfeita. Eu não queria que o Capetinha me ensinasse uma cantada perfeita. Eu gostaria, Nildinha, que o Venancinho, com seus 80 e poucos anos de idade, falasse pra mim a cantada infalível que ele usou quando era jovem, pra que eu possa usar com a Tatiana. Ai, ai, o caba quer. O caba recorrendo pela experiência. O caba vai atrás da experiência, né, rapaz? Você teve, assim, uma cantada infalível, assim, que você chegava e dizia pra uma mulher e ela não recusava? Eu tenho o costume de dizer que essa é a cantada secreta. Que só quem é veterano da minha época sabe o quanto ela é importante. Tudo bem, Castro. Você tem 19 anos, já é adulto, sabe o que você quer. Então que essa cantada que o Venancinho vai te ensinar hoje seja a cantada perfeita que falta pra você chegar no coração da Tatiana.
2: Meu amigo Castro, você diz aí que a Tatiana e você estuda junto, né? E aí nos intervalos vocês estão sempre junto e tal, aquela coisa toda. E aí você tá querendo uma cantada pra aproveitar a oportunidade que você tem com ela no intervalo. Então, meu amigo Castro, de 19 anos, quando você encontrar a Tatiana hoje, no intervalo da aula, você vai dizer o seguinte. Primeiramente, você vai chegar pra Tatiana e vai dizer boa noite, Tatiana. Ela vai dizer boa noite, Castro. E aí você vai dizer pra ela o seguinte: Tatiana, eu preciso falar algo pra você do meu coração. Ela vai dizer: o que que é, Castro? E aí você vai dizer pra ela: Tatiana, a chuva era o meu som favorito até eu ouvir você mijando.
3: Já bem isso, rapaz.
2: Vai lá, Castro! Vai dar certo!
4: Meu Deus do céu!
3: Essa eu não quero anotar, não!
2: Coladinho, coladinho! Bora,

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1: Ai, bom dia, Aires. Tá ligado, eu vi da gente, tá dizendo só o Castro. Tem pelo menos 19 anos, mas é de INSS pago. Mas deixa o Castro ser feliz, aí, ser fuleiragem. Oi, Rosélia Nascimento, bom dia, Rosélia. Ah, ela tá dizendo bom dia, Nildinha, bom dia, Capetinha e Venancinho.
2: Bom dia, tia.
0: Oi, Rosélia, bom dia. A Mara Eusébio, gente boíssima com nós também.
1: Bom dia. E o homem que nunca para, bom dia.
3: Fala, Renancinho.
0: Fala, Baitola.
1: Oi, meu amor, tudo bem?
3: E aí? Aqui é o Venancinho. Fala aí. Por isso é apaixonado com docinho, né?
0: Ah, você sumiu, cara.
3: Você viu o docinho mijando.
0: Entendi.
3: É um som nos seus ouvidos, né? Quando você vê o docinho mijando, né? Tá uma vergonha, velho. Renancinho.
0: Que é isso, meu amor?
3: Diz que João Paulo e Ares é apaixonado.
0: Hein?
3: Ambos viu um outro, escutou um do outro.
0: Hein?
3: Aí apaixonou os dois.
0: Foi, né? Não, foi,
3: nossa, mano. Senhora, para com isso, gente. É, Venancinho, apaixonado por docinho.
0: É,
3: e o docinho já apaixonou, é, Venancinho.
1: Ó, a pessoa tá mandando a mensagem aqui, no dia não falo meu nome, mas essa cantada do Venancinho aí, ele não arruma ninguém nem pra ver mijando. Rapaz, é a melhor que eu usava. O barulho da chuva era o meu som preferido, até ouvir você mijar. É, tu sabe a diferença de uma novinha mijando pra uma velha? Ó, a pergunta que...
2: Qual que é?
0: A novinha mijando. Parece barulho de chuva.
1: E a velha? Parece um cachorro bebendo água.

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1: Ok, ok, ok, ok, ok. Só mais um ok pra fuleira. Ok. Homem contrata mulher de bengala. É uma véia, é um... É nada, é de penca mesmo. Pra um flauteado. E na hora de pagar a conta, ele disse que não tinha o dinheiro todo. E olha que ela cobrou só 30 conto.
2: Ô, rapariga barata, bagatão.
1: Isso aqui não é da Rota 20, não. Lá tá, 250 a 450 dólares. É Guga, rapaz! Vai dar certo, vai dar certo.
3: O Tenente Cassol foi o responsável por conduzir o travesti e o acusado aqui para a delegacia. Ai. Tenente, um fato inusitado, né?
4: É, realmente, a polícia tem que atender todo tipo de ocorrência, né? Essa é mais uma ocorrência que a gente infelizmente ou felizmente tem que atender, né?
1: Tem que atender.
4: Era uma contenda, se a gente não atende pode virar alguma coisa maior, né? Na verdade, o que aconteceu aí foi um programa que o travesti fez, combinou o preço com o seu cliente, e o cliente não quis pagar, não tinha um dinheiro para pagar. Deixou acordado entre os dois que o celular ficaria penhorado para ele poder levar o dinheiro depois e recuperar o celular. Mas como ele não conseguiu o dinheiro, chamou a guarnição para tentar recuperar o celular dele, né? Como nós não podemos devolver o celular no local, tem que devolver na delegacia, a gente veio aqui para registrar o fato.
3: Nós vamos conversar com Jéssica. Ela tem uma história inusitada para contar o que aconteceu com ela. A pergunta
1: já gostei do nome.
3: Uma história de amor ou a algo Jéssica. Mais além de eu parar na delegacia? Jéssica, você fala comigo de livre e espontânea vontade. O que que aconteceu?
5: Eu saí com ele pra ter o programa. Ele pegou, não tinha dinheiro no meu programa. Aí eu peguei o celular dele e vim até aqui na delegacia.
2: Oi!
3: Onde foi esse programa?
5: Quanto foi? Na minha casa.
1: Residência! Pra fazer amor! É humilde residência, Marcos!
3: A sua casa. Você comprou quanto a ele pelo programa?
5: R$50, mas só disse a gente fazer os 30, né? Mas só que nem os 30 ele tinha, só tinha 18 reais dentro da carteira.
1: 30 conto, mano.
3: Na promoção ficou por 30. Uhum.
1: Promoção de quem? Ganhou
3: só tinha 30.
5: Nem os 30 tinha, tinha 18 reais.
3: Aí você fez o quê?
5: Oi?
3: Aqui que você
5: o celular dele. Só disse eu devolver o celular dele quando ele me assinou no meu programa completo.
3: Mas aconteceu?
5: Oi, aconteceu sim.
1: O quê?
5: Aconteceu até o que não devia acontecer, sim. Né?
1: O que foi que aconteceu,
5: como
1: hein?
5: Como sempre.
3: Ou seja, você foi contratada para um determinado programa pelo X.
1: Sim.
3: Aí você fez X e Y.
1: Aí, capetinha, te liga aí.
5: Exato.
2: Aí, tia, X e Y é igual a quê?
1: É igual a...
6: Ó, oh, ó, oh, Zé da Manga.
1: Ai, Jéssica.
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7: Minha mãe.

0: Eu e eu.
1: E tu, amiguinha? E aí, você quer ter duas mulheres em casa? Se a tua mulher perguntar isso, cuidado pra não ser a mãe dela, viu, que ela tá querendo levar. Soldado caiu no golpe hoje, foi cedo, mano. Eita, insuperável.
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1: Tá só começando a 29ª semana do ano. Insuperável. Vamos embora que ele já chegou, o Tarcísio Meira da Insuperável.
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1: Eduardo Oliveira, já tá ali olhando pra nós pela vidraça ali, ó.
3: Ô Eduardo, bom dia, tudo bom, meu amor? Bom trabalho, tá? Ótima semana pra todo mundo, a gente se encontra amanhã, se Deus quiser. Cheiro no coração, meu povo. A você de Provston, um abraço.

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0: Notícias locais. Nos Lagos, um homem e um adolescente morrem afogados em Lagos de Massachusetts nesse fim de semana. Daqui a pouco os detalhes. Está salvo. Bombeiros salvam um homem no terceiro andar de uma casa em chamas. Aconteceu em Lawrence, Massachusetts. Imigração. Aconteceu hoje. Mais uma pessoa é morta baleada por agentes do ICE. Dessa vez foi no estado do Maine. Hoje, no segundo horário, tem aula de reforço na pronúncia do inglês com professora Sue Under. Aproveito para fazer pergunta diretamente para ela. Política nos Estados Unidos. Donald Trump disse hoje que Estados Unidos estão fechando o Estreito de Hormuz e vão cobrar 20% de pedágio dos navios que passam por lá. Já já os detalhes. Daqui a pouco tem Rogério Maria Braga analisando as semifinalistas da Copa. Nem sempre o Haaland joga bem? A Argentina está desgastada? Será que a Espanha é capaz de derrubar a Espanha? Já já com Rogério. Ainda hoje vamos ao vivo a Miami, onde está o nosso correspondente Wellington Campos. Ele chega trazendo as seguintes manchetes. Minas Gerais, agiotas colombianos transformam cobrança de dívidas em rotina de terror na grande BH. Brasil, humorista é agredida com cadeirada durante um show de stand-up comedy em Florianópolis. E no futebol, o presidente da FIFA tem desgaste político por cartão vermelho anulado. Daqui a pouquinho tem plantão da Copa. Você vai saber hoje quanto em dinheiro a FIFA vai pagar para as quatro semifinalistas. E o Brasil, qual é a colocação do nosso país e qual é o valor da recompensa? Daqui a pouquinho tem GMB Informa. Heloísa Galvão falando de batidas de imigração e também de saúde na comunidade. Hoje na nossa enquete é mais uma vez um quadro Tô Certo ou Tô Errado. Dessa vez para falar de Copa do Mundo, que tem a sua última semana de competições. Só faltam 4 jogos, né? 2 semifinais, disputa de terceiro lugar e a finalíssima no domingo. Hoje eu vou falar para você. A Argentina vai perder com certeza da Inglaterra e é no tempo normal. E te digo que é, porque a Argentina até agora não pegou nenhum concorrente entre os 10 primeiros colocados. E a Espanha, se não vencer a França, ninguém mais vence. O melhor time da Copa se chama França e a Espanha tem um histórico positivo contra a França. Atualmente, os últimos 2 jogos, a França foi derrotada pela Espanha. Será que eu tô certo ou tô errado? Na sua opinião, por que que o Haaland nem pegou na bola direito contra a Inglaterra? Será que dessa vez a Inglaterra vai ser a campeã? Boa tarde você que me ouve, boa tarde você que sempre participa do programa Hora da Notícia. Eu sou Eduardo Oliveira, vou com vocês até as 14h, com muita informação, vem comigo. Aqui não tem faz de conta, os fatos mandam nesse programa, você sabe, o conhecimento é e sempre será o seu melhor investimento. Hoje, nessa segunda-feira, dia 13 do mês de julho, vamos começando mais uma edição do programa Hora da Notícia, nas ondas da Rádio Superável. Chega mais, aqui é sempre, sempre melhor. Um caminhão de informação indo na sua direção, já agradecendo a sua companhia de todo dia, começando uma semana lindíssima. Nesse momento em Framingham, tempo nublado, né? Temperatura de 83 graus e a chapa vai esquentar ainda mais, né? A partir de 14h, 85, 15h, 86 graus hoje em Framingham. Deixa eu mandar um abraço para ouvintes queridos que já estão ligados conosco na companhia, na melhor e mais ouvida de Boston. Boa tarde pro meu amigo Batista Palmeirense, tá dizendo, já tô na audiência. Boa tarde pra Sandra de Aracruz, boa tarde pro Aire Júlio, boa tarde também pra Val Tigre, diretamente do Espírito Santo. Boa tarde pra Rose Boaventura, para Orli da Silva, boa tarde para Célia Cristina, esposa do Vicente, boa tarde também para o ouvinte Aníbal, chega mais Aníbal, boa tarde para minha ouvinte número 1, Maria Helena Costa, boa tarde para o Wilmir Vacas, chega mais Wilmir, boa tarde, daqui a pouquinho tem muita informação para passar no seu rádio, incluindo notícia de imigração. Minha amiga Fernanda já tá aqui. Edu, você viu que assassinaram outro imigrante agora no Maine? Estou chocada, disturbing. Bom, ainda não saiu que é imigrante, mas assassinaram uma pessoa no Maine hoje. Já tá no nosso roteiro, vamos falar sobre isso. Daqui a pouco, meu amigo Marcelo Sabiá Ferreira tá querendo falar já sobre a nossa enquete. Hoje a nossa enquete é sobre futebol, porque a Copa do Mundo está dizendo adeus. Rinaldo de Ipatinga já chegou. Marcelo Baroni também tá aqui, chega mais. Rosélia Nascimento também já chegou. Tá todo mundo acompanhando a nossa hora dobrada de informação.
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0: Boa tarde para ouvinte Cíntia Nicolau. Chega mais, Cíntia. Bom, vamos começar com notícia. Meu amigo Marcos Eleitor do Trump já tá enchendo a paciência. Daqui a pouco a gente abre passagem para ele. Primeiro, vamos para nossa notícia, né? Hoje, notícia boa que os bombeiros conseguiram salvar um homem do terceiro andar de uma casa em chamas ontem, no domingo, em Lawrence. Um bombeiro retirou o homem de uma janela do terceiro andar, enquanto as chamas se espalhavam por três casas multifamília na região de Lawrence. O chefe dos bombeiros de Lawrence, Patrick Delaney, informou que a corporação recebeu várias ligações para o 911, relatando incêndios em três residências localizadas nas esquinas das ruas Haverhill e Margin Street. Isso aconteceu por volta de meio-dia e 45 de ontem. E ele disse o seguinte: nossas equipes fizeram um excelente trabalho assim que chegaram ao local, realizando uma busca inicial nos três prédios para garantir que todos tivessem saído em segurança. Um dos bombeiros salvou um homem que estava preso no terceiro andar de uma das casas. Olha o que disse o chefe da polícia, Patrick Delaney: nossas equipes fizeram um excelente trabalho a localizá-lo na janela. Havia fumaça saindo ao redor dele e ele acenava pedindo ajuda. Os bombeiros rapidamente posicionaram uma escada e um dos nossos integrantes subiu até ele e o ajudou a descer. Foi um ato de grande heroísmo e tiramos o chapéu para esse bombeiro, que ele fez um excelente trabalho, disse Delaney. Ninguém ficou ferido e ainda não há informações sobre como e onde o incêndio começou. Mais de 50 pessoas foram obrigadas a deixar os seus apartamentos ontem. Elas não poderão retornar tão cedo devido aos grandes danos provocados pelo incêndio. A cidade de Lawrence, para quem não sabe, fica a 48 quilômetros de Boston. A gente está acompanhando para você ficar sempre, sempre bem informado.

0: Daqui a pouquinho também Rogério Maria Braga ao vivo conosco no nosso plantão da Copa, já. 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
0: Todos jogos muito difíceis nas quartas de finais, a maioria 2-1, né, de resultado, sendo que o jogo da Argentina foi 3-1, mas o placar não dá a história do jogo. A Argentina sofreu e sofreu muito para vencer a Suíça, inclusive só teve alguma chance depois que a Suíça teve um jogador expulso. Embolou aos 25 do segundo tempo. Mas vamos lá. Olha, hoje eu vou fazer algumas previsões e também vou dar minha opinião e você vai dizer se eu tô certo ou tô errado. Na verdade, isso é uma desculpa para eu querer saber de você o que você acha das duas semifinais. E já vou te fazer pergunta. Primeira semifinal amanhã, 3 horas da

Espanha vai dar 2-2 e a Espanha vai ganhar nos pênaltis. Se a Espanha não conseguir ganhar a França, independente de quem tiver do outro lado, a França é campeã. Essa é a minha previsão. Mas eu acho que a Espanha vai ganhar da França. A segunda previsão é: eu acho que a Inglaterra ganha e ganha fácil da Argentina. E vou te dizer por quê. Todos os jogos, a Inglaterra mostrou que é brigadora, que é forte tanto na defesa como no ataque. E aquele camisa 10, Jude Bellingham, tá jogando muito. Muito, muito. E só tem 23 anos. É um cara alto, habilidoso, técnico. Eu acho que vai dar Inglaterra 3, Argentina 0. E vou te dizer por quê. Esse último jogo, Argentina e Suíça, eu vi os jogadores argentinos desgastados, o seu emocional caído, e a Suíça só não venceu porque perdeu um jogador. E aí fica uma diferença muito grande, porque todos os jogadores têm que correr mais e muda o esquema todo do time, porque todo mundo quer marcar agora. Então aí cansa os jogadores na marcação, sem a bola. Então a Suíça foi prejudicada. E a propósito, não vejo teoria de conspiração, embolou, foi infantil, tentando induzir o árbitro a dar cartão amarelo para os argentinos, quando ele próprio já tinha o cartão amarelo. Então hoje eu estou dizendo que vai dar na final, hoje segunda-feira, já estou dizendo isso, vai dar na final Espanha e Inglaterra. Espanha vencendo a França nos pênaltis, e a Inglaterra vencendo a Argentina por 3-0. A pergunta é: tô certo ou tô errado? Quem é a seleção favorita nessa Copa, na sua opinião? Como é que você viu o fato do Haaland nem tocar na bola direito? Será que eles fizeram o que o Brasil deveria fazer com a Noruega? Vamos começar você agora com a palavra. Rinaldo tá dizendo sobre a enquete: França é a campeã novamente, infelizmente, sobre a Inglaterra. Argentina, grande beneficiada por toda a Copa, ficará em quarto lugar, pois perde também da Espanha na disputa do terceiro lugar. Haaland e todos os demais jogam contra o Brasil e aparecem por nosso time apático. Permite isso acontecer a título de modelo. O segundo do gol dele, ele teve o tempo que quis. Vini Júnior sendo patrocinado por Bet, boicote a Neymar e Hendrick, é muita coisa a considerar, melhorar. Torço pela volta da alegria e improvisação do nosso futebol. A Europa nos estragou, é a opinião do Rinaldo. Manda pra cá no Torpedão no 603-233-5200. Tô certo ou tô errado? Elaine Soares tá dizendo: Ardo, hoje eu concordo com você. Eu queria que isso acontecesse, tô torcendo pra Espanha. Legal, valeu, Elaine. Tá vendo aí? A gente não discorda o tempo todo, né, Elaine? Só 90%. O William Marcel tá dizendo: boa tarde. Manda pra cá, me fala aí. Espanha vai ter que jogar bem pra derrotar a França. Olha só, você tá no Maine, meu amigo? Você tá no Maine? William Marcel tá aqui. Manda pra cá, tem gente falando que foi vítima de um golpe, daqui a pouco a gente concentra nisso. Meu amigo, tem 10 mil coisas ao mesmo tempo, eu tenho que ler primeiro pra poder falar. Marcelo Ferreira tá dizendo: Edu, tô torcendo pra Argentina ganhar o Mundial, eles dão sangue pelo time e não vai perder pra Inglaterra, e o Messi vai pra final. Eles não são como a seleção, eles lutam até o fim. É a opinião do Marcelo Ferreira. Obrigado, Marcelo. Fica com a sua Argentina pra lá, bem longe de mim, meu amigo. Bem longe, porque se a Argentina ganhar, a Argentina vai ser tetra. Isso não é bom pro Brasil. Então fica com a Argentina pra lá, bem longe. Carlos Pereira tá dizendo: expulsão correta. A Argentina perdeu as pernas, mas tem mostrado raça. Eu acho que a França leva essa. Boa tarde. França realmente, a Argentina realmente mostra raça, mas eu vi eles baixando a cabeça para a Suíça quando a Suíça fez o gol, hein? Deram sorte da expulsão, vi logo depois que a Suíça fez o gol. O Elton Santos, o pai da lua, tá dizendo: vai dar Argentina e França. Manda pra cá. Calabar da Silva tá dizendo: boa tarde, favorita a França, mas torço pra Inglaterra ser campeã. Olha a Inglaterra de Harry Kane, Inglaterra do Declan, também do Jude Bellingham, será que vai ser campeão dessa vez? O que você acha? O 857 final 9772 é o Sidney. Tá errado, Eduardo, vai dar França e

0: Argentina na final, infelizmente. França e Argentina, manda pra cá. Olha só, Vicente tá dizendo, boa tarde, Eduardo, na final vamos ter Espanha e Inglaterra. É a opinião do Vicente, então o Vicente concorda comigo. Meu amigo Wellington Santos também mandou o áudio, né, Wellington? Boa tarde, tudo bem, meu amigo? Boa tarde.
1: Boa tarde. Eu acho que vai dar França e Argentina. A França vai ganhar de pouco da Espanha, por pouco. E a Argentina também vai ganhar por pouco da Inglaterra. Tendo dito isto, teve um amigo teu aí, um ouvinte aí teu, que falou que a Europa estragou o nosso futebol. Não, meu amigo, o capitalismo estragou o nosso futebol. Porque o interesse financeiro vem acima do futebol, da arte que a gente tinha lá atrás e não tem mais, porque o capitalismo tocou e estragou, assim como faz com tudo que toca. Valeu.
0: Valeu, obrigado, Wellington. Vou discordar dos dois, hein? Não tem nada de capitalismo estragou nada, que os caras já são ricos, e não tem nada de Europa estragou nada também.
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0: Imagina que você trabalha com algumas pessoas na construção e essas pessoas são as melhores do mundo. E aí você monta uma outra equipe e vai lá, vamos dizer, pro Arizona fazer uma competição de melhor casa na construção. Lá no Arizona você tem outra equipe, não é o pessoal com quem você trabalha em Massachusetts. E chegou lá, os seus colegas de trabalho em Massachusetts estão com outra equipe competindo contra você. É esse o espírito que a Copa do Mundo leva. Cada um quer ganhar do amigo que vai voltar a trabalhar com ele. Então não tem nada a ver de dinheiro pra cá, de empresário pra cá, empresário pra lá. Afinal de contas, quem ganha é que conta a história. Quem ganha é que zoa o outro colega de trabalho. E não tem nada a ver que a Europa estragou o nosso futebol, estragou nada. A gente tá, tem gente aí reclamando que nós pela primeira vez temos um técnico europeu. Ele já faz essa troca de nações há muito tempo e ganha um Copa com isso. Então não tem nada a ver, teoria de conspiração não vence em lugar nenhum. Desculpe dizer, mas hoje eu acordei com a macaca. Manda pra cá. Leandro de Uster tá dizendo, boa tarde, Eduardo, vai ser França e Argentina na final. E aí, o que você acha? Será que quem é a seleção favorita? Eu tô dizendo que a favorita é a França, mas a única seleção capaz de bater a Espanha, deixa eu corrigir, de bater a França é a Espanha. Flávio Pantera também tá aqui. Chega mais, Flávio. Boa tarde, tudo bem?
3: Boa tarde, tá erradíssimo. A França amanhã, o primeiro jogo amanhã, vai bater meu Deus. Vai bater o time lá, Espanha. Fácil, no jogo normal, 2-0. E você tá mais errado ainda, falar que a Argentina vai perder no tempo normal.
0: Vamos ver.
3: Com a Inglaterra. A Inglaterra vai perder o jogo devido à roubalheira que eles vão jogar pra cima da Argentina. A Argentina vai ganhar amanhã, depois de amanhã, no roubo.
0: Ai, ai, ai.
3: Vai ser França e Argentina na final.
0: Olha como a teoria da conspiração é baseada no vento. Até agora, todo mundo falando que a Argentina estava sendo beneficiada pela arbitragem. Com um presidente da FIFA europeu. E todos os outros times são europeus. Ou seja, a teoria da conspiração está segurada aqui, ó, no ar. Não tem nada segurando. Não tem nada. E agora o outro vem falar que a Argentina vai ser roubada? Gente, me ajuda a te ajudar. O Wellington Santos está dizendo, tu tá comparando alho com bugalhos. Teve ingresso nessa Copa vendido, pô, por 3 milhões de dólares. Mas isso não tem nada a ver com o que tá dentro do campo. O jogador não tem nada a ver com isso. Eu acho também que deveria ter tido um controle no valor do ingresso, porque ficou a elite rica do mundo assistindo. Isso sim, mas não tem nada a ver com o que acontece dentro do campo. Manda pra cá, daqui a pouco tem mais participações. E aí, tô certo ou tô errado?

Tem Rogério Maria Braga ao vivo conosco. Ele vai fazer também a análise dele sobre as quatro seleções semifinalistas. Só tem campeã do mundo. 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
1: Só tem campeão do mundo entre as semifinalistas. Deixa eu convocar o meu amigo Rogério Maria Braga, que agora é a hora dele.
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1: Vamos agora ao vivo à Flórida para falar com ele, mais conhecido como marido da Neuzinha. Boa tarde, Rogério.
3: Pois é, Eduardo, boa tarde. A minha maior virtude, esse marido da Neuzinha, Eduardo. E a Copa do Mundo pegando fogo. Olha, 99% de ocupação nessa Copa. Bate recorde histórico e atrás mais de 6,5 milhões de fãs. Quem diria, Eduardo, que a Copa atingiria e superaria os objetivos iniciais da FIFA.
1: Tá certo, daqui a pouquinho nós vamos falar a notícia do Ice, que matou mais um dessa vez, no Maine. Vamos começar, Rogério. A Inglaterra conseguiu parar a Noruega do jeito que o Brasil não conseguiu? Foi isso que aconteceu?
3: Pois é, e ela fez exatamente tudo diferente do Brasil. No Brasil nós tivemos Ancelotti, que tem a alma italiana com um futebol mais defensivo, e acabou fazendo com que a seleção brasileira jogasse muito recuada contra a Noruega, principalmente tentando anular o Haaland. A Inglaterra assumiu uma postura totalmente mais ofensiva e teve o controle da posse de bola de 52%. Naquele jogo do Brasil, o Brasil não teve 30% de posse de bola. É muito diferente, diferente da seleção brasileira, que recuou demais, como disse. Em vez de apenas defender, a Inglaterra propôs o jogo, neutralizou as principais investidas da Noruega. E outro detalhe é como ela anulou o Erling Haaland, adotando uma marcação forte, compacta, para cortar os passes verticais direcionados a ele, além de forçar a equipe norueguesa a recuar. Realmente isso funcionou tanto que a imposição física do time inglês, principalmente na marcação ao Haaland, fez com que ele tivesse um desgaste físico absurdo e foi substituído exausto na prorrogação do jogo. Por isso, a Inglaterra foi muito feliz. E outro detalhe foi a atuação do Bergman, que brilhou, e a Inglaterra dominou e ele eliminou a Noruega. Ah, mais um detalhe, o Nyland, que foi um grande goleiro contra o Brasil, pegou tudo, soltou uma bola fácil no jogo contra os ingleses, facilitando a vida da Inglaterra.
1: É verdade, olha, o jornal esportivo Bild Esportes da Alemanha teve acesso ao vestiário do Brasil depois da derrota, né? Domingo, dois domingos atrás. E tinha lá anotações, Rogério, inclusive sobre quem ia bater os pênaltis, se fosse a pênalti, quais as características dos jogadores noruegueses para bater o pênalti. E tinha uma anotação curiosa que é, no escanteio, quem devia marcar o Haaland era o Rayan, né, decidido pela Comissão Técnica Brasileira. Foi muito interessante ver isso, as anotações, inclusive, da Comissão Técnica. Mas voltando para as semifinalistas, a Argentina se classificou mais uma vez num jogo muito, muito sofrido. Será que essa semifinal vai ser o maior teste para a Argentina nessa Copa, já que ela não pegou nenhuma seleção entre as 10 melhores do mundo até agora?
3: Olha, Eduardo, a questão da Argentina e a pergunta que se faz, quantas vidas tem a Argentina? Olha, amigo, se for gato, olha, ela teria 7 vidas, mas já que errou 3, amigo, mas como só tem mais 2 jogos na Copa, ela tem vida suficiente ainda para gastar e ser até campeã mundial. Mas não jogou bem a Argentina mais uma vez, mostrando muito desgaste físico. A Argentina realmente, fisicamente, não está bem e vai enfrentar o time da Inglaterra, que é uma marcação forte, jogadores fisicamente muito fortes, que marcam em cima, e aí se apresenta alguns defeitos do time argentino, que não tem um time veloz, é um time de toque de bola, mas não é veloz, não faz jogo pelos lados do campo, buscam sempre o Messi, acho que o Messi vai ter a maior dificuldade nesse jogo contra a Inglaterra. Mas não podemos desprezar a Argentina, principalmente, Eduardo, e aí nós temos que invejar a Argentina no que se refere à raça. A garra do time argentino é impressionante. Não tem bola perdida, não tem jogo perdido, e acho que os argentinos se agarram nisso e no fato de ter um jogador que faz a diferença. Lionel Messi está numa forma nessa Copa que a mim surpreendeu. Não esperava Lionel Messi chegar nas condições físicas que chegou, andando o jogo todo, mas com muita categoria. Quando a bola chega nele, ele é decisivo.
1: Olha, eu achei, Rogério, que esse foi o primeiro jogo que ele não jogou tão bem, tanto que não fez gol, né? No único jogo da Copa que não fez gol, mas a seleção da Argentina tem outros valores, né? O Julian Álvarez, que foi o que fez o golaço no segundo gol, no segundo tempo da prorrogação, ele volta para marcar também, ele atua como mais um homem de marcação, e foi bem legal ver como a Argentina botou 6 atacantes contra a Suíça no segundo tempo e realmente deu uma pressão. Agora a Argentina está indo num esquema muito a favor do Messi, né, Rogério? Se ele não resolve, tem que ter outro para resolver, né?
3: Pois é, o time joga em função dele, né? As bolas são roubadas para entregar ao Messi. Aliás, só uma observação, Julian Álvarez está sendo disputado por Real Madrid, Barcelona e PSG e fez esse golaço nessa última partida. Por isso, acho que a Argentina terá o jogo realmente dificílimo e estou curioso como fisicamente a Argentina, que já vem de 3 prorrogações, enfrentará o time inglês. Olha, vai ser difícil a Argentina ter fôlego para passar pela Inglaterra, mas essa Copa foi preparada para termos uma semifinal europeia e outra sul-americana. É uma pena, Eduardo, que esse jogo a Argentina teria que estar enfrentando era o Brasil, se a gente não tivesse ficado pelo caminho, né?
1: É verdade. Lembrando que essa é a melhor Copa do Messi, com certeza, né? Lá atrás, em 2006, quando ele começou a jogar, não fez gol nenhum. Em 2010, chegou a falar de se aposentar da seleção, quer dizer, é uma história também de superação. Tem uma pergunta aqui do Wellington. Boa tarde, Rogério. É verdade que o Pedrinho está de olho no Mbappé? Só de olho, pô, não tem dinheiro? Diz aí.
3: Olha, dinheiro não seria problema. Você sabe em quanto o Mbappé está avaliado, meu querido Eduardo?
1: Não.
3: E o Wellington? Mbappé está avaliado em 180 milhões de euros. Aliás, esse jogo França e Espanha tem a avaliação dos jogadores em torno de 16 bilhões de reais. Uau. Mbappé é o jogador mais caro da França e o Lamine Yamal vale mais do que o Mbappé, 200 milhões de euros. Aliás, o time da Espanha realmente vai ser um calo no caminho da França, né, Eduardo? Vai ser um jogo dificílio também, essa outra semifinal.
1: Com certeza. Olha, é o ataque mais positivo, junto com a Argentina. Acho que a Argentina até passou um gol da França, e contra a defesa menos vazada, a Espanha só tomou um gol, esse gol da Bélgica. Rogério, no histórico recente, a Espanha tem ganhado mais da França do que o contrário. Só que nessa Copa, o melhor futebol tá vindo da França. A gente pode esperar um jogo com pênalti ou você acha que o favoritismo da França pode sobrepor a Espanha nesse jogo?
3: Olha, eu acho que são duas grandes seleções. A Espanha ainda não alcançou seu melhor futebol nessa Copa do Mundo e sempre é possível que esse alcance seja feito no jogo seguinte, que será exatamente contra os franceses. Realmente, os espanhóis venceram os 2 confrontos mais recentes contra a França. As duas seleções se enfrentaram em confrontos decisivos nas fases semifinais de torneios da elite do futebol europeu. A Liga das Nações da UEFA, 2025, a Espanha eliminou a França em um jogo eletrizante que terminou em 5-4. Olha só. E a Eurocopa, em 2024, a Espanha venceu os franceses pelo placar de 2-1 e avançou para a grande final. Detalhe, Eduardo,
1: sim,
3: que a Espanha, que depende muito da criatividade do Lamine Yamal, que ainda não jogou tudo o que pode, está abaixo do que ele pode fazer. Então, é um jogo muito equilibrado, na minha maneira de ver, a França com um leve favoritismo, porque a França tem vários jogadores jogando em alto nível, além do Mbappé, que é realmente o cara da seleção francesa. Você tem o Olise, tem o Douer, tem o Dembélé, que joga muito, tem o Saliba. É uma seleção que, é bom lembrar, vem sendo formada já há alguns anos pelo Deschamps, que está no comando da França desde 2012, se não me falha a memória. Então, não é da noite para o dia, Eduardo. Por
1: verdade,
3: isso, essas seleções têm que servir de exemplo para o Brasil. Nós temos que recomeçar e repensar o futebol brasileiro. E o detalhe, nós perdemos as nossas raízes. Os nossos jogadores saem muito novos do Brasil e passam a ganhar outra identidade jogando na Europa. Nós estamos levando europeus para a seleção brasileira. Esse espírito tem que ser resgatado na seleção. O exemplo, Eduardo, que a seleção voltou para o Brasil com somente um jogador no voo de volta ao Brasil. E aí, quando a gente vê Cabo Verde sendo recebido com aquela festa, mostra que realmente a gente tem que resgatar isso, amigo.
1: É verdade, bem falado, Rogério. Olha o que o povo está falando. Lucimar Machado está dizendo: depois que o Brasil foi, eu sou Argentina, gol Messi. André de Malboro, nem lembro o nome da seleção que ganhou do Brasil. É Noruega, minha amiga, foi a Noruega que ganhou. Noruega que chegou na sua primeira quarta de final. A gente não pode baixar a cabeça para esses caras, porque a única que tem 5 estrelas na camisa somos nós, né? Nossa seleção. Olha, o Eric de Clinton está dizendo: Eduardo, é impressionante, meu irmão. Se você fizer uma simples pergunta sobre qual é a preferência, ou sol ou lua, vai ter gente que vai levar a resposta pro lado político. Rapaz, é bom ouvir o Rogério Maria Braga, um cidadão do bem, está dizendo o Eric de Clinton. Fernanda.
3: Obrigado.
1: Fernanda, mãe do Tati, está dizendo: eu quero ver a tampa da chaleira voar e alguém acertar a Argentina e mandar eles embora. O Marcos, eleitor do Trump, tá dizendo: aí, Eduardo, o único gato que tinha na Argentina, eu levei para o buffet em Riviera. Gol Argentina, a Inglaterra vai tomar uma goleada da melhor seleção das galáxias. Gol eu, argentino-paraguaio. Olha só, tá dizendo. Tá dizendo o Marcos eleitor do. É cada uma, né? Ah, Rogério, obrigado pela sua participação. Você volta com a gente quarta-feira, tá bom, meu amigo?
3: Tá ótimo, meu querido. Um abraço. E quarta-feira traremos os comentários em relação a esse jogão de amanhã, França e Espanha, 3 horas da tarde, horário aqui dos Estados Unidos da América. Um abraço, obrigado, um abraço aos seus ouvintes.
1: Valeu, obrigado. Esse é o Rogério Maria Braga, ao vivo da Flórida, falando sobre o futebol mundial.
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1: Já tem GMB em forma com Heloísa Galvão. Daqui a pouco também voltamos para nossa enquete para falarmos sobre quem você acha que é a favorita para ganhar essa Copa do Mundo. Segundo horário também tem professora Sue Wonder. Dessa vez você vai aprender inglês. Bom, vamos falar sobre a notícia do ICE, porque aconteceu de novo. Mais uma pessoa é morta baleada por agentes federais do ICE. Dessa vez foi um tiroteio hoje pela manhã, que aconteceu em Biddeford, no Maine. Segundo o presidente da Câmara do Estado, de representantes do Estado do Maine, Ryan Facó, o caso aconteceu. Uma pessoa morreu, o ICE estava envolvido. A Polícia Estadual, o Departamento de Segurança Pública já estão no local para reunir informações. E esse político do Maine está dizendo o seguinte: esperamos que o FBI também conduza uma investigação. Essas são as informações que eu tenho nesse momento. Fornecerei novas e atualizadas à medida que forem repassadas. A rede TV CNN tentou falar com o ICE, mas ainda não obteve resposta. O tiroteio de hoje pela manhã é pelo menos o 11º caso de morte envolvendo agentes do ICE desde o início do segundo mandato do governo Trump. Entre esses casos está a morte nesse mês de Lorenzo Araújo, de 52 anos, trabalhador da construção civil, baleado fatalmente em Houston, no Texas. No início desse ano, o Maine tornou-se o mais recente estado a registrar um aumento no número de agentes do ICE como parte da operação Catch of the Day, promovida pelo governo Trump. Essa operação foi interrompida antes do previsto devido à reação nacional contra as táticas da agência após morte a tiros de 2 manifestantes em Minneapolis. Dos quase 200 detidos no Maine em janeiro, apenas 11 deles tinham condenações criminais, contrariando todas as alegações do governo conservador de Donald Trump de que pega os piores dos piores. O incidente ocorreu menos de uma semana depois que Lorenzo Araújo foi morto em Houston. A gente está acompanhando. Ainda não há informação do nome do morto, que deve sair a qualquer momento. Aconteceu hoje pela manhã.

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0: Vamos ao vivo falar com ela para trazer os updates hoje. Boa tarde, Heloísa.
3: Boa tarde, Eduardo. Prazer falar com você novamente, seus ouvintes.
0: Prazer todo meu, Heloísa. Como é que foi o final de semana? Tudo tranquilo?
3: Graças a Deus, né? Com os tall chips aqui, quem não viu, eu aconselho a ver enquanto estiverem por aqui, porque realmente é uma coisa muito bonita, né?
0: Legal. Eu não fui. Você foi lá? Tava cheio ou não?
3: Tava cheio. Eu fui no sábado, era só a parada, né? Eu gosto de entrar nos navios, mas sábado não tinha visita, era uma parada dos navios, não desfile. Mas é impressionante você ver aqueles navios tão altos como é que se diz crew em português? O pessoal que trabalha no navio, né? Às Sim. vezes fica em pé lá em cima. É desafiador. Eu adoro essas coisas. Tudo bem que é do mar eu gosto.
0: É bem interessante. Eu entrevistei a secretária do turismo em Massachusetts, Katie Fox, e ela disse que são 60 navios chegando. Tem alguns Sim. que estão chegando do Peru, outros do Chile. É bem interessante também esse conteúdo de união também entre as nações. Sim. Bom, vamos começar a falar hoje do Mass Health, seguro de saúde. Tem mudança nessa área? O povo está meio confuso com isso, né, Heloísa?
3: As pessoas estão bem confusas e, infelizmente, as informações são confusas também, porque ninguém tem muita informação, sabe, Eduardo? As Sim. coisas estão ainda, assim, as pessoas estão procurando ainda como passar essas informações, né? O que eu posso dizer é que a maioria das mudanças, o que vai afetar mais é em quem tem documento, é quem tem Obamacare, como a gente chama, mais do que as pessoas que não têm documento, que têm o seguro bem limitado, né? Cada vez vai ficando mais limitado. Por exemplo, se você tem entre 19 e 64 anos, é bom você ficar informado, ver qual é a sua situação, o que você tem. Você tem um plano limitado, porque a partir de janeiro vai haver mudanças no Mass Health, né? Então, pessoas que são menores ou que tem algum tipo de deficiência ou que são maiores de 64 anos, geralmente não vão sofrer muitas mudanças, não vão sofrer mudanças, né? Uhum. Então, quem não vai ser afetado? Geralmente as pessoas que têm menos de 18 anos, pessoas que têm mais de 65 anos, as pessoas que são grávidas ou estão no período pós-parto, pais e mães de crianças com menos de 13 anos e pessoas que têm deficiência, certas condições de saúde, né? Tem outras isenções bem mais detalhadas. E o que você precisa fazer? Você precisa ver se o seu plano está em dia. Se não tiver, você tem que atualizar as informações, vai ver que você mudou, vai ver que a sua renda aumentou ou diminuiu. Você precisa ver isso agora.
0: Sim.
3: Né? Que a partir de outubro já vai começar a ter algum outro tipo de interferência nesses planos de saúde. Então é bom você começar a ver isso. E o Grupo Mulher Brasileira pode ajudar. Nós temos 3 pessoas que são especializadas, foram treinadas para fazer isso com o Mass Health. Nós temos gente aqui, esse mês de julho, nós temos gente segunda, terça e quarta, de 4h30 às 7h da noite. E temos sábado, 18h25, nós temos uma pessoa aqui de 10h à 1h da tarde. A partir de agosto, a gente vai ter gente também vai voltar a Stoughton, acho que quinta-feira, que a menina está de férias esse mês. Então, o que eu posso dizer para vocês é assim: é que vocês procurem ver como está a situação do seu seguro, se você precisa mudar alguma coisa, ter certeza que ele está válido, porque o que acontece aqui é que a pessoa liga para a gente, eu preciso renovar meu seguro, meu seguro foi cancelado, na hora que a pessoa precisa ir para o hospital por algum motivo.
0: Interessante. Olha, tem gente falando aqui, Heloísa, que conseguiu entrar lá no navio, o Jorge da padaria, a Dione também, e falou que tinha...
3: Ah, então tinha visita, eu não vi.
0: Fila muito longa, né? Fila muito longa.
3: Muito longa.
0: Muita gente.
3: É, porque tem um número limitado, né? Você vai entrando e as pessoas... Mas à medida que as pessoas vão saindo, outras vão entrando. Eu não vi visita, talvez aonde eu estava, que eu fiquei bem ali na entrada do porto, perto do aquário, eu não vi visita, achei que não teria no sábado. Só a partir de domingo. Mas que bom que ele entrou, porque eu acho muito... Inclusive, eu gosto de entrar nos navios brasileiros. Geralmente tem um ou dois.
0: Tá certo. Tem uma ouvinte falando que ela se legalizou recentemente, ela tem 50 anos. O que vai mudar? Tem alguma mudança no Mercy Health?
3: Se ela se legalizou, se ela tem o Obamacare, é bom ela ver com uma pessoa que entende de seguro de saúde para poder do plano... para poder ver se muda alguma coisa para ela ou não. Porque eu não posso dizer, porque eu não tenho esse conhecimento. Mas depende da sua renda, depende da sua idade, depende da sua condição de saúde. Então é bom você conversar com uma pessoa que entenda disso, né? Como eu disse, nós temos 3 pessoas aqui. Mas dependendo de onde você mora, você talvez tenha uma pessoa mais perto de você.
0: Tá certo. Lembrando que o Grupo Mulher Brasileira fica no número 697 da Cambridge Street, em Brighton. O telefone para você falar com as meninas é 617-202-5775. 617-202-5775. Vamos passar para outro tema, hotline para dar apoio para o pessoal do TPS. Que apoio é esse, hein, Heloísa?
3: Então, eles vão dar apoio legal para as pessoas, né? Você vai poder falar com um advogado ou uma advogada, e esse advogado e essa advogada vão ouvir a sua história, vão ver os seus documentos para ver se tem alguma saída legal para você, se tem alguma coisa que você possa fazer na hora que termina o seu TPS. Lembrando que esse TPS, que é esse visto temporário, essa situação temporária, né, que o governo deu há muito tempo e que o Trump agora disse que vai acabar, e a Corte Suprema disse que ele podia acabar, né, deixando as pessoas desesperadas do Haiti e da Síria, isso aí, na hora que acabar, aliás, eu ia dizer que ainda você, isso continua em vigor, você não pode, ninguém pode botar você na rua porque acabou a sua permissão de trabalho, não, ainda está válida, não acabou, no momento, né, hoje não acabou, mas na hora que acabar, que infelizmente é um prazo muito curto, né, que eles vão determinar, você pode entrar nessa linha de emergência que está sendo paga pelo aquele programa MACE, que dá apoio legal, que foi criado pelo governo do estado para dar apoio para todos os imigrantes, mas essa hotline é exatamente para pessoas que têm TPS. Então é bom você se informar sobre isso, se você tem TPS. A gente sabe que tem muito haitiano que veio do Brasil, casou com brasileira, tem filhos brasileiros. Ou se você conhece algum haitiano, trabalha com algum haitiano, passar essa informação.
0: É isso aí, esse é o nosso quadro GMB Informa.
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0: Lembrando que ainda sobre a questão dos TPS holders, pessoal do TPS, né, os sírios haitianos, o governo do Trump direcionou as empresas a demitirem esses TPS holders no final de semana, né? O nível de crueldade desse governo cada vez é um passo a mais, né?
3: Exatamente.
0: Cada vez. Ah, Heloísa, nós ficamos sabendo hoje que teve mais um tiroteio no Maine com uma pessoa morta.
3: Exatamente. Um colombiano de 26 anos.
0: Já saiu isso? Isso eu não vi.
3: Saiu. Eu não vi o nome, não foi identificado o nome, mas não sei exatamente, né, não há uma descrição exata dos fatos, como que ocorreu, mas deu a entender que foi no local do trabalho, ou ele estava indo para o trabalho, porque foi às 7 e pouco da manhã. 26 anos e colombiano. E a semana passada nós tivemos a morte do rapaz lá do México, o Lorenzo, né, que está sendo notícia no país inteiro, a família, o filho pedindo que haja uma responsabilização, porque o que acontece nessas mortes, nessas matanças, nesses assassinos, né, dos agentes de imigração, é que eles fazem a investigação eles mesmos. Eles não dão acesso a ninguém mais. Então, fica tudo dentro de casa, né, em família.
0: Sim. Precisa. FBI não faz nada, Departamento de Justiça não faz nada.
3: Não, tá, e se faz, fica tudo escondido, não é divulgado. Então, e as autoridades do Texas, inclusive, as autoridades que são mais progressistas, elas denunciaram que elas não têm acesso a nenhuma informação, porque o ICE ou o Ministério da Justiça, não, o Departamento de Justiça não dá nenhuma informação sobre o caso do Lourenço. Vai acontecer a mesma coisa com os colombianos. Então, o que está acontecendo é que duas organizações do Maine estão pedindo que as autoridades do Maine, que os políticos do Maine, eles exijam que haja uma investigação independente, que não fique na mão do ICE ou do Departamento de Justiça, o ICE é subordinado do Departamento de Justiça, que haja uma investigação independente, porque não é possível, gente, que a gente de imigração continue matando as pessoas a sangue frio e nada acontece, porque vocês, gente, mataram o Alex, mataram a René, mulher,
0: René Good,
3: e até hoje ninguém sabe o que aconteceu com quem atirou. E o Lourenço, eles criaram essa narrativa de que ele estava armado e tentou matar, tentou passar com o carro por cima de um agente. Quando eles viram que isso foi desmentido pelos dois, as duas pessoas que estavam com o Lourenço no carro, que foram presos, que desmentiram essa versão, aí eles disseram que foi um erro. E eles estavam procurando por outra pessoa.
0: Gente. E tem brasileiro que ainda defende isso, que fala nas redes sociais: ah, se você não reagir, não vai acontecer nada. O Alex Perry não reagiu.
3: Nenhuma dessas pessoas reagiram. Nem o Alex reagiu.
0: Virando o carro, a roda claramente. Exatamente. Virando o carro. Ele que se botou na frente do carro.
3: Exatamente. Né? E o Lourenço, o tiro foi do lado. Quer dizer, não tinha. O filho dele, os rapazes que foram presos, disseram. O irmão dele, parece que um tio dele, disseram, não tinha ninguém na frente do carro, o tiro veio do lado. Então, mata por matar, né, Eduardo? Parece que esse colombiano, por exemplo, por que que mataram um rapaz de 20? Aliás, uma organização disse que ele tinha autorização de trabalho, que ele tinha documento para estar aqui.
0: É impressionante o que acontece nesse país. Você que ainda está em dúvida, que acha que esse governo segue as leis, se pergunta por que que isso não aconteceu no governo Biden? Por que que isso não aconteceu no governo de George Bush? Por que que não aconteceu no primeiro governo do louco do Trump? Matar sim, nem no primeiro governo, porque ele veio com sangue nos olhos por causa dos problemas que ele teve na justiça. E teve porque fez. Levou documento do governo para o banheiro de Mar-a-Lago, abusou de uma mulher e foi condenado por isso. É ele que fez, ninguém está inventando nada. Nós vivemos.
3: Não, mas a narrativa que eles colocam, né, que eles divulgam, é o inverso, né? Cria uma outra narrativa, e infelizmente tem pessoas que acreditam. Mas eu acho que está na hora da gente abrir os olhos. Não é possível, porque está chegando a um nível de descontrole e de ruindade que não dá para entender a ruindade dessas pessoas.
0: Eu acho que a única explicação aparente é raça, racismo. Mas mesmo assim se complica, porque eles mataram também o americano Alex Perry e também a americana René Good, né?
3: É porque talvez não façam diferença, né? Porque não é anglo, não é.
0: Sebastião
3: branco.
0: Fernandes está dizendo, outra pessoa morta no Maine hoje, é disso que nós estamos falando, viu, Sebastião? A impunidade está permitindo eles agagirem dessa forma. Tem uma ouvinte perguntando, Heloísa, qual o telefone para falar com o Grupo Mulher Brasileira sobre assuntos de seguro de saúde?
3: De seguro de saúde é um WhatsApp, não é telefone, viu, gente? É um WhatsApp, eu vou dizer para você, 617-903-4695.
0: 617-903-4695. Vou até botar aqui no meu roteiro para quem perguntar, eu já sei. Tem um ouvinte que perguntou.
3: É é o WhatsApp. Você pode mandar uma mensagem de WhatsApp. A Terena vai estar hoje aqui às 4h30 e ela vai ver.
0: Tá certo. Olha a pergunta chegando. Será que vai ter sangue nas mãos desses que votaram nele? Sangue de Jesus tem poder nessa administração louca e descontrolada. É difícil, né? É uma administração realmente cruel e desconta nos imigrantes em todos os pontos que acha necessário. Ah, minha amiga, muito obrigado pela participação. Desejo você um bom dia de trabalho.
3: Obrigada para vocês também. Uma boa semana, né? Muita serenidade para ver se a gente consegue passar esse período, né? Tão difícil.
0: Verdade, a gente está vivendo um câncer nessa terra que tem data para terminar em 2028. Obrigado, minha amiga. Tudo de bom.
3: Obrigada, um abraço, tchau.
0: Um abraço. Essa é Heloísa Galvão com o quadro GMB Informa.

Já já vamos ao vivo à Flórida para falar com o nosso correspondente Wellington Campos. Daqui a pouquinho. 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

0: agora mudamos de assunto e vamos ao vivo falar com ele, nosso correspondente Wellington Campos. Boa tarde, Wellington.
1: Muito boa tarde, meu querido Eduardo. Boa tarde, amigos. Na hora da notícia, o tempo de sol já choveu aqui. Estamos em Orlando com 32 graus na Flórida, meu ídolo.
0: É isso aí. Chega mais, chega mais. Estamos acompanhando diversas manchetes. Vamos começar com Minas Gerais. Agiotas colombianos transformam a cobrança de dívidas em rotina de terror na Grande BH.
1: Olha só, é uma reportagem do site da Rádio Itatiaia e para o rádio foi feita pelo Renato Rios Neto, que é um baita repórter policial, e fala aqui que o endividamento das famílias brasileiras está trazendo outros criminosos, né, que emprestam dinheiro, chamados agiotas, e começam a torturar as pessoas. Para você ver, uma parte da reportagem diz que uma das vítimas é uma pequena comerciante de Belo Horizonte que afirmou viver sob constantes ameaças de agiotas colombianos. E entrevista à Rádio Itatiaia, ela contou que precisou abandonar a própria casa após sofrer intimidações, porque tinha um colombiano e ela devia 2.000 e poucos reais a ele, e todo dia ele estava lá fazendo pressão, levando pessoas, inclusive, para serem espancadas na porta dela para intimidar. Então, diz ainda a reportagem que a Polícia Civil deflagrou a Operação Capital Coativo para prender um grupo de agiotas que atuavam principalmente na região metropolitana de Belo Horizonte, com foco em Contagem. Ao todo, foram presos 14 suspeitos, 9 colombianos e 5 brasileiros. O delegado Rafael Boechat, na entrevista à Rádio Itatiaia, diz que os colombianos chegam ao Brasil já integrados à organização criminosa, né? E passam por uma espécie de hierarquia até assumirem posições de comando. O sistema deles é muito organizado e eles vêm da Colômbia para trabalhar diretamente na cobrança e com o tempo passa a administrar os grupos regionais. Outra característica é a cobrança de juros diários, que, segundo o delegado, podem variar de 6% a 20%. Eles costumam permanecer o dia inteiro no comércio das vítimas, intimidando clientes, recolhendo objetos e fazendo ameaças para forçar o pagamento. Já os grupos brasileiros costumam agir em menor número, mas, segundo a investigação, empregam violência ainda mais intensa. Eles agridem vítimas com pedaços de pau e armas de choque, perseguem familiares, chegam a intimidar crianças nas creches e ameaçam parentes idosos. Geralmente usam armas de fogo e motocicletas para fugir, segundo o delegado. Uma reportagem muito, muito importante da Rádio Itatiaia e muito séria, né, Eduardo? Infelizmente, sim, é uma realidade do povo brasileiro.
0: É isso aí. Daqui a pouquinho tem o Fala Ídolo. Quem tem pergunta pra ele, já vai mandando. Afia o dedo, vai mandando pra gente fazer as perguntas na ordem de chegada. Bom, estamos acompanhando outras manchetes. Vamos pra agora. Brasil. Humorista é agredida com cadeirada. Aconteceu em Florianópolis durante um show de stand-up.
1: Foi a humorista Fernanda Arantes, né? Na noite da última sexta-feira em Florianópolis, ela contou que uma espectadora se levantou durante o show para proferir xingamentos contra ela e arremessou uma cadeira na sua direção. O momento foi registrado em um vídeo publicado por Fernanda nas redes sociais e no YouTube. As imagens mostram o instante em que a artista é interrompida pelo barulho de um vidro quebrando e por uma mulher que passa a ofender a humorista em voz alta. Em resposta, Fernanda paralisa a apresentação, pede para que ela deixe o local, puxando junto da plateia o couro de fora a fora. A espectadora então arremessa uma cadeira contra a comediante, que se defende com a mão. A artista também pediu que a polícia fosse acionada, Eduardo.
0: Rapaz, parece que o Datena fez escola, né? Só que foi lá na comédia.
1: Inclusive, ela fala sobre isso, né? Tem um momento aqui que ela fala, ao retomar o show, a comediante comparou o ocorrido com a cadeirada proferida pelo apresentador José Luiz Datena contra o ex-Kurt Pablo Marçal durante a campanha pela Prefeitura de São Paulo. Ao compartilhar o vídeo online, o humorista disse, em tom de brincadeira, que poderia passar a ser chamada de Fernanda Marçal.
0: Tá certo, vamos agora pro nosso quadro Fala Ídolo.
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0: Bom, vamos lá, vamos falar da FIFA primeiro, já tem as perguntas dos ouvintes. E aí, você acha que a imagem da FIFA tá saindo desgastada por causa daquela questão do cartão vermelho da seleção americana?
1: Ah, tá saindo sim, tá saindo. Inclusive, descobriram que o presidente da comissão disciplinar, o Mohamed Al-Kamali, foi quem agiu pessoalmente para anular aquele cartão que ficou na conta do Infantino. E agora o Infantino tenta se recuperar politicamente, inclusive levantando a bola de, ao invés de 48, passar para 64 seleções já na Copa de 2030. Ô Eduardo, vai faltar seleção. Nós temos 211 países que já participam da Copa do Mundo, que é a fase eliminatória. E aí você vem com a fase final, que é essa que nós estamos disputando aqui com 48 seleções. Agora, para 64, é muita seleção, Eduardo.
0: É muito. Aí vai ter mais uma série eliminatória antes dos 16 avos, né? E aí é desgastante, né? Para todas as seleções. E também vai classificar a seleção de menor expressão. E não sei não, vamos ver o que vai acontecer.
1: E me desculpa, perde o interesse também, né, Eduardo? Fica um tanto desinteressante.
0: É, pode cansar, né? É gostoso porque é algo que tem que esperar 4 anos e ao mesmo tempo as seleções estão desgastadas. A seleção da Argentina está visivelmente desgastada com 3 jogos com a prorrogação, né? Só o do 2 jogos, né? O do Egito não.
1: Dois jogos. Quase teve no Egito.
0: Quase. Vamos para as perguntas. O Wellington tá dizendo aqui, boa tarde, Xará. O povo quer saber, a bola que é arremessada na arquibancada, o torcedor pode ficar com a bola de souvenir ou não?
1: Não pode, a bola é do jogo. E aliás, foi até bom, sabia que essa bola, ela é especial, ela é personalizada e ela é de posse da FIFA. Você vai se lembrar, teve na Copa de 2006, se não me engano, que o Fred fez um gol pela seleção brasileira, se não me engano, contra a China, e levou a bola pro vestiário. Foram lá buscar a bola, tomar a bola do Fred.
0: É verdade. Olha, mais pergunta aqui, o David Santos está dizendo, pergunta se o Wellington viu o vídeo que está viralizando nas redes sociais sobre o Neymar, como se fossem 4 gerações diferentes, conversando com ele mesmo, e um suposto pedido de acordo com o vídeo para que ele dispute mais uma Copa. Pergunte ao Wellington se ele acha que Neymar tem condições de disputar mais uma Copa.
1: Olha, se a Copa fosse hoje, ele teria condições, sim. Eu não duvido do Neymar. Ah, mas vai estar com 38. O Neymar foi a primeira lesão séria, realmente muito séria, não queria essa de joelho. Aí vamos ver nesses próximos 4 anos. Ele se emocionou vendo esse vídeo que foi criado com inteligência artificial.
0: É um vídeo muito interessante,
1: muito fofo.
0: Muito bem feito. Quem quiser, manda aqui pra mim, vou mandar pra você, eu tenho esse vídeo. O William Maciel tá dizendo, e aí, ídolo, quem você acha que vai pra final e por quê?
1: Cara, tá me cheirando a França e a Argentina na final, porque ao meu sentir são as duas melhores seleções, mas como diz meu amigo Gerson, canhotinho de ouro, o jogo é jogado, lambaria pescado, vamos esperar amanhã e quarta-feira. Pode dar Espanha? Com certeza. Pode dar Inglaterra? Com a maior certeza. Ao meu sentir, acho, meu achismo, que da França e a Argentina. Se não der, não vou ficar surpreso, não.
0: Olha, eu achava que a Argentina ia pra final, depois de ver todo o jogo da Suíça, eu acho que a Argentina pode perder esse jogo com a Inglaterra. Pode perder. porque ela não pegou nenhum time de ponta e sofreu demais. A Suíça deu um azar danado em Embolou ser expulso e com razão, tinha que ser expulso mesmo, porque a Suíça estava melhor naquele momento do jogo, Wellington.
1: É verdade, não, a Suíça estava dando sufoco na Argentina, e se o Embolo embolou, se não fosse, não embolasse tudo, sim, e fizesse ali uma cavadinha, ele, sem dúvida, o futuro da Argentina já poderia ser no aeroporto voltando para casa.
0: Com certeza, tem mais perguntas chegando, tem também o, tô passando aqui o vídeo pro povo que tá pedindo, tem também o Júlio Léo, que não gosta do Neymar de jeito nenhum.
1: Manda pra ele.
0: Fala, ídolo, por favor, me diga que é fake essa história que o Neymar cai e quer continuar jogando pela seleção, diga, please, não passaremos por esse martírio again. O Neymar é simplesmente o maior goleador da seleção de todos os tempos, não é?
1: Chegou a 80 gols em jogos oficiais, né? O maior goleador é o Pelé com 95. Ah, ok. Mas em jogos oficiais da FIFA é o Neymar com 80 gols.
0: O Eri Santana tá dizendo: a Copa do Mundo vai virar Copa Itatiaia, pelo amor de Deus.
1: É verdade, boa, bem lembrado.
0: Por mais.
1: Ou então a Copa do Brasil, que tá com 120 e tantos participantes.
0: É. Ele fala: por mais que mostrem mais culturas nesse tempo, o importante da Copa do Mundo é quarta de final pra frente, vai tirar 70% do interesse. Jéssica tá pedindo vídeo. Pergunta ao mestre, tá dizendo a Lucimar, por favor, pergunta ao mestre, assim que o jogador faz o gol e corre fora de campo e abraça a plateia, ele pode ser punido ou não?
1: Pode. Ele pode tomar um cartão amarelo, e se já tiver um amarelo, ele toma um cartão vermelho. Mas por que ele não pode abraçar a torcida, Wellington? Porque ali ele coloca em risco a sua, não só a sua integridade, mas das outras pessoas também. Você tem maluco para tudo. Então ele corre na direção de um cara e o outro vem e aperta o pescoço dele, quebra o braço dele. Isso é um absurdo, mas pode acontecer. Então você tem que, o jogador, ele tem que se limitar na comemoração ali dentro do perímetro do jogo.
0: Tá certo, esse é o nosso quadro Fala Ídolo com o Wellington Campos ao vivo conosco. O Gabriel tá querendo saber aí, ídolo, fala comigo, América Mineiro ganha o jogo hoje ou não?
1: Tem que ganhar do Londrina, né? Porque os dois estão lá na parte de baixo da tabela e inclusive é um jogo muito importante tanto para o América dentro de casa, que é o último colocado, se ele quer alguma reação ainda nesse campeonato brasileiro, e para o próprio Londrina. A situação dos dois é extremamente complicada. Aliás, me permita só mais um segundo, eu pego aqui a tabela do Campeonato Brasileiro da Série B, só para mostrar para o torcedor como está o América, que já brigou aí por título. O América tem 6 pontos e o Londrina é o 16º fora da zona com 18 pontos. E olha só quem está na zona de rebaixamento: Ceará com 17, Avaí com 16, Ponte Preta com 8 e o América com 6 pontos ali na rabeira da Série B. No alto, para subir hoje, brigam Criciúma, Vila Nova de Goiás, Operário e Grêmio Novo Horizontino. Então, Novo Horizontino, Operário, Vila Nova e Criciúma. Deixa eu consertar que eu falei Vila Nova de Goiás, os goianos vão me matar. É Vila Nova Goianiense.
0: Tá certo, Wellington. Olha, obrigado pela participação. Mais alguma coisa a acrescentar?
1: Não, estamos aí. Vamos ver agora amanhã, né? Esse França e Espanha, que é um jogo que chama bastante atenção. Amanhã a gente fala mais sobre esse jogo.
0: Se tem uma seleção que pode vencer a França, essa é a Espanha. Até porque não, só tomou um gol e é bem organizadinha e ganhou da França 2 vezes nos últimos dois encontros que tiveram. Mas vamos ver, se a Espanha não ganha da França, ninguém ganha mais. Nem a Argentina, nem a Inglaterra, é isso que eu acho. Vamos ver.
1: Mas é por aí mesmo. A sua colocação é pertinente, meu ídolo.
0: Valeu, meu amigo, obrigado pela participação. Bom dia de trabalho, você volta amanhã.
1: se Deus quiser. Fiquem com Deus, um abraço.
0: Tchau, um abraço, tchau. Esse é o Wellington Campos, homem da palavra fácil da Super Rádio Tupi, Rádio Itatiaia e também da Insuperável.
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0: Daqui a pouco vou bater um papo com o Ricardo Machado.

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canção de Lulu Santos. Voz de Cidade Negra, participação de Lulu Santos. Todo mundo espera alguma coisa. Abraço e boa tarde pro Chiquinho Silva, boa tarde pro Luiz Wilson.

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0: Tem Ricardo Machado da Magui Toyota Superstore. Aí, Elaine, estamos concordando em muita coisa hoje, né, Elaine? Ela tá dizendo exatamente, Eduardo, hoje estamos bem. E as figurinhas lá do álbum, hein, Elaine? Eu fugi desse negócio do álbum, pelo menos esse ano, né? A minha filha Estela perguntou uma vez, eu falei, não, é álbum legal, mas nunca mais perguntou, também não comprei. Gente, pensa num negócio que vai dar despesa e dor de cabeça na cabeça, né? Vai dar dor de cabeça o tempo todo. Bom, vamos pra notícia, porque o governo Trump anunciou hoje, através do seu presidente da República, Donald John Trump, que os Estados Unidos estão fechando...

Estreito de Hormuz estão cobrando pedágio. Donald Trump afirmou nessa segunda que as forças americanas assumirão o controle do Estreito de Hormuz na costa do Irã e serão reembolsadas a taxa de 20% sobre toda a carga transportada por supervisionar em uma das rotas marítimas de petróleo mais importantes do mundo, que tem sido um dos principais focos da escalada do conflito entre Irã e Estados Unidos. Olha o que disse Trump hoje no programa Fox and Friends. Nós nos tornaremos os guardiões do estreito. Vamos atingir o Irã com muita força, manter o controle do estreito e provavelmente administrá-lo. As declarações foram feitas após novos ataques na região do Golfo Pérsico, onde o Irã e os Estados Unidos trocaram intensos bombardeios durante o fim de semana. Após a entrevista na Fox News, Trump publicou uma mensagem na rede social dele, afirmando que os Estados Unidos voltarão a impor um bloqueio ao Irã. A guerra voltou com toda a força. Olha a postagem do presidente americano. Abre aspas. Todos os outros países terão acesso justo e livre no estreito. No entanto, acrescentou, por uma questão de justiça em caixa alta, os Estados Unidos serão reembolsados a taxa de 20% sobre toda a carga transportada por todos os custos necessários para realizar a missão de garantir segurança e proteção nessa região extremamente instável no mundo. Bom, então agora, ao invés da gente ter um motivo para a gasolina subir, nós temos dois, né? Primeiro, que a guerra voltou a acontecer e os bilionários do petróleo vão subir o preço na bomba. Segundo, que cada navio que passar por lá, se tiver 20% de ágio, de imposto, vai sobrar pro nosso bolso. Ou seja, é o povo americano que vai pagar esse preço. Eu lembro aos ouvintes que durante 7 semanas da guerra, o povo americano gastou 43 bilhões de dólares a mais somente com gasolina.

0: que fica Is America Great Yet? Não, not yet, not yet. Ai, ai, ai. Júlio Leal tá dizendo, USA tá passando vergonha. Se diz que é a maior potência armada do mundo e não consegue dominar uma fuleira dessa. Fernanda, mãe do Tales, o Irã vai deixar, ele é um mentiroso. Gente, gente, o mundo está à volta com um bully. Olha só. Ai, ai, ai. Manda pra cá, o povo tá falando. Manda pra cá. Bom, mudamos de assunto e vamos ao vivo. 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Vamos tentar mais uma vez falar com o Ricardo Machado. 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

Agora há pouco que o sábado à noite no Brasil é melhor do que aqui, né? Minha amiga Elaine Soares concordou comigo. Tem gente discordando, mas eu gosto da discórdia. O Jota tá dizendo discórdia de você, Eduardo. É porque você mora na roça. Vem pra Boston que você vai ouvir, vai ver tudo isso. Olha, o povo tá pedindo o vídeo aqui do Neymar. Há quatro gerações com IA. Não sei se vai dar pra passar aqui pelo... Acho que dá, né? Dois minutinhos o vídeo. Quem quiser pode pedir que eu mando. Amanhã tem a Pimenta nos Olhos com Johnny Pimentel amanhã conosco. 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
1: Bom, vamos falar da seleção da Argentina, já a premiação por ser semifinalista. A seleção da Argentina claramente está desgastada com os jogos que têm se estendido. Após uma primeira fase de jogos tranquilos, a seleção tem jogado jogos longos, estafantes. Os atletas que foram titulares contra a Suíça não foram a campo no treinamento no dia seguinte à vitória. Realizaram atividades mais leves. A equipe ainda fez um novo treino fechado à imprensa nessa segunda, antes de viajar para Atlanta para enfrentar a Inglaterra na quarta-feira. Líderes do elenco, como o capitão Messi, o goleiro Dibu Martínez, não esconderam o cansaço após o confronto contra os suíços, definido apenas nos minutos finais da prorrogação com um golaço de Julian Álvarez. Ambos, o goleiro e o Messi, indicaram que é necessário reunir forças para duelar contra os ingleses. Olha o que o Messi comentou à imprensa esportiva argentina. Temos que tentar descansar, porque viemos de um grande acúmulo, de muito desgaste. E o grupo, obviamente, sente. Temos que chegar em melhores condições para poder fazer o que viemos fazer, que é competir. Depois de vencer a Argélia, Jordânia e Áustria por mais de um gol de diferença, sem grande susto, a Argentina viu a exigência física aumentar bastante contra Cabo Verde. Na segunda fase, os comandados de Lionel Scaloni precisaram disputar uma surpreendente prorrogação e buscar a vitória depois dos africanos reagirem duas vezes. E aí depois teve o Egito, um jogo também muito corrido, chegaram a perder por 2-0 e viraram para 3-2. Contra a Suíça, o desgaste ficou evidente ao longo da partida. Eu tô falando isso aqui, minha gente. E a Argentina teve dificuldade para resolver o jogo, só resolveu no segundo tempo da prorrogação. Uma coisa que eu lembrei quando o Rogério Maria Braga estava falando, olha só. A melhor seleção dessa Copa tem sido a França, porque a França venceu todos os jogos sem susto. Todos. É claro que contra a Noruega, o time norueguês foi o número 2, né? Agora, a França também teve um outro adversário, sabe qual? O calor. Vocês viram o jogo da França e Marrocos aqui em Boston? Tava muito calor. Como o Marrocos foi um pouco mais lento, segundo tempo chegou até a equilibrar um pouquinho, mas não foi aquela correria que fez contra o Brasil. Eles estavam sem um atacante Saibari também. Botaram até um jogador, não vou lembrar o nome agora, mas um jogador adolescente que claramente estava tremendo diante da França. Então a França, além de tudo, também jogou contra o calor. Daqui a pouquinho tem a Wonderful Class com a professora Sue Wonder. Hoje tem mais uma aula de reforço na pronúncia. Vamos agora às premiações para quem é semifinalista dessa Copa do Mundo. França, Espanha, Inglaterra e Argentina disputam terça e quarta-feira as semifinais da Copa. Por terem se garantido entre as quatro melhores seleções de 48, os elencos, cada um, vai ganhar 27 milhões de dólares. Na cotação atual, seria 138 milhões no Brasil. O montante é referente ao prêmio de quarto lugar. A seleção que terminar com a terceira colocação receberá 2 milhões a mais, 29 milhões. O vice-campeão, por sua vez, terá um acréscimo nos 27 milhões, de 6 milhões, vai para 33 milhões. A diferença, obviamente, ao elenco que ganhará a Copa, que vai receber 50 milhões de dólares. Ou seja, vai receber cerca de 256 milhões de reais. O Brasil, que ficou em 11º lugar, recebe 15 milhões de dólares, em torno de 77 milhões de reais. Então, as seleções que estão classificadas para as semifinais vão receber 27 milhões de dólares, sendo que terceiro, segundo e primeiro recebem acréscimo. Esse é o quadro Plantão da Copa, que vai ficar conosco até a próxima segunda-feira.
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1: 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Final de semana, um homem e um adolescente morreram em afogamentos em Massachusetts. Os afogamentos aconteceram no estado, ambos no domingo. No primeiro caso, aconteceu por volta de 4 horas da tarde em Randolph, segundo o gabinete do promotor de Norfolk. Equipes de emergência responderam a uma chamada para o 911 informando que um nadador estava com dificuldade nas proximidades da Pond Street. O homem, localizado pelos bombeiros e levado de ambulância para o hospital, não resistiu e morreu no hospital. O segundo afogamento aconteceu em Fall River, às 9:30 da noite, também do domingo. De acordo com o gabinete do promotor do distrito de Bristol, uma ligação para o 911 informou que um adolescente de 17 anos estava desaparecido na South Waterpur Pond. Ele só foi encontrado às 11:35 da noite, 2 horas depois, declarado morto no local. O gabinete do promotor informou que um grupo de 3 adolescentes estava no lago e que 2 deles tentavam nadar até um pier flutuante quando um jovem começou a se debater na água. Embora a morte esteja ainda sendo investigada, as autoridades afirmam que não há crime e nem suspeita de crime nesses 2 casos. A gente está acompanhando para você ficar sempre bem informado. Esse é o nosso quadro de notícias locais.

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1: Bom, mudamos de assunto e vamos ter a partir de agora mais uma aula de reforço na pronúncia com a melhor professora da comunidade, aquela que já deu aula em escola e universidade no Brasil e também nos Estados Unidos. É claro que eu tô falando da professora Sue Wonder. Boa tarde, professora.
2: Hello. Happy Monday, everybody. How are you?
1: Tá tudo bem, professora, vamos chegando, vamos continuar a nossa aula de pronúncia. Semana passada nós tivemos 9 ou 10 pessoas que votaram e dessas a maioria, só 2 falaram para ter aula de gramática, as outras 8 falaram para ter aula de pronúncia. Vamos começar a aula hoje, professora, mas antes disso, pronúncia é a parte mais importante ou você acha em gramática mais importante, hein, professora?
2: Eu não, é mais importante do que a outra, não. Eu diria que faz parte de todo. A questão da gramática é porque a palavra gramática assusta, né, Eduardo?
1: Sim.
2: Quando a gente fala em gramática, aquele aluno que está acostumado a pensar que aula de conversação tem algum valor, ele vai assustar logo, né? Porque ele pensa, muita gente ainda tem essa mentalidade, professor, eu quero aula de conversação. Então, isso de conversação, eu já falei antes, vou falar rapidinho a respeito agora, antes de entrar na aula de pronúncia, porque eu preciso que vocês entendam, minha gente, que não existe aula de conversação em níveis básicos. Como é que você vai ter conversação se você não fala a língua? Você vai ficar rodando em círculos e não vai a lugar nenhum. Então, você vai estar memorizando frases soltas. Aí, vamos dizer que você memoriza uma frase solta. Aí você fala aquilo pro americano. O americano diz, ok, ele sabe inglês. Aí ele joga aquela torrente de palavras e frases em cima de você. E você, uou, uou, uou, uou, uou, não entendi nada. Então, não funciona, tá? Então, quando você fala em termos de gramática, o aluno já pensa que aquela coisa de I am, you are, he is, she is, não é nada disso. Quando se fala em gramática, pelo menos na Wonder ESL, quando você fala o termo gramática, nós estamos falando de construção de frases na ordem do inglês, para você não jogar aquele monte de palavras inglesas numa ordem, na ordem do seu pensamento, que é a ordem da língua portuguesa. Aí vira aquilo que eu apelidei de Porto English. Então, sim, quando vocês quiserem aprender como colocar as palavras que você conhece na ordem correta, para o americano não fazer aquela cara de quem não entendeu nada, aí nós vamos falar a respeito de gramática, mas vocês precisam entender isso. Gramática não é ficar decorando verbinho, não, gente. Gramática é você saber colocar o verbo, os verbos, as palavras todas na sintaxe, na ordem correta que o americano fala. Tá? Então vamos para a pronúncia.
1: Vamos para a pronúncia, então. Isso aqui, eu incluí até no roteiro semana passada, não deu tempo, mas isso é uma pergunta da ouvinte Márcia Oliveira, de umas 3 semanas para trás. Você pode pedir a professora para explicar com detalhes como é que eu posso praticar para falar em inglês a palavra mundo corretamente? Pergunta ela se tem algum macete.
2: Olha, eu tenho. Eu não sei se outros professores têm. Eu tenho macete, sim. O que eu gosto de sempre mostrar para os meus alunos é o seguinte. A palavra world, ela quase que você pode falar que ela tem 2 sílabas. Lá na chave da pronúncia, ela tem 1 sílaba só. Mas observe quando o americano fala que ele acrescenta uma vogalzinha depois do R para apoiar, né? Apoiar a língua, vamos dizer assim, naquela vogal. Então, por que que essa palavra é considerada tão difícil pelo estrangeiro e de maneira geral? Sim. Ela é considerada difícil porque o americano fala com a boca fechadinha, né? Ele mal abre os lábios para falar essa palavra. E você não sabe o que está acontecendo dentro da boca dele. Então, gente, o que que você vai fazer? Você imagina que ela tem 2 sílabas. Então, você vai pronunciar were igualzinho o passado do verbo to be. They were, you were, we were. Então, tá, você vai começar com were. Aí, você vai imaginar uma segunda sílaba e vai falar old. old. Agora, o, gente, o catch, o probleminha aí, gente, é porque o brasileiro, presta bem atenção no que eu vou falar, eu acho que eu até falei isso a semana passada. Gente, quando você fizer um L no inglês, lembre-se da professora Su gritando, pelo amor de Deus, pronuncie o L como L, não como U. Gente, não existe L pronunciado como U na língua inglesa, e isso é lá do Brasil, nem em Portugal eles fazem isso. Então, olha só, levanta a língua para fazer o L, tá? Como você vai dizer like, like, é esse som aí que eu quero. Então vai ser were, o passado do verbo to be, were, e aí old, com a língua levantada até no céu da boca. Então, world, tá vendo? Dá a impressão de que são duas sílabas, world. O problema, Eduardo, é que às vezes o aluno puxa o R pra frente, aí ele vai falar road, direto o aluno fala road. Gente, road é rua, é estrada, tá? Não é road, é were, fala o verbo to be no passado primeiro, were, old.
1: Old.
2: Aí junta, né? Aí você vai world, tá vendo? Vai quase que rimar com esquilo, né? Squirrel. Só que o esquilo não tem o D no final, mas se você pensar no esquilo squirrel, você faz world, aí joga um D no final, world. Então não é que a palavra seja difícil, a dificuldade é porque você não vê o que acontece dentro da boca do americano. E eu mostro a minha língua na câmera bem de pertinho, onde eu coloco a língua e abro os dentes, abro a boca para você ver o que acontece. Então, meus alunos não têm a menor dificuldade nisso.
1: Interessante, isso funciona, hein? World, world, world. Eu tenho dificuldade também.
2: Então o que você vai fazer? Pratica as duas sílabas entre aspas aqui. Were old. Assim fica parecendo old de velho, né? Então, tipo assim, were old. Imagina o old de velho. Então, não é exatamente igual, não, mas vamos dizer que é quase igual. Então, were old. E vai juntando de pouco a pouco, aí depois de repetir were old aí umas 8 vezes, aí você vai world. Gente, não é difícil a palavra, o negócio é que você não vê dentro da boca do americano.
1: Tá certo, o povo tá brincando aqui, levanta a língua pra fazer o ó, tá certo.
2: Pelo amor de Deus, para de falar o L como U.
1: É, para de falar o L como U. Bom, vamos pra mais perguntas aqui, que o tempo voa. Tem aqui uma pergunta, essa foi no final de semana passada, 978, final 3319. Sempre confundo em inglês, teto com telhado, prateleira com gaveta. Como se pronuncia corretamente essas palavras?
2: É, eu não sei por que o ouvinte se confunde dessas palavras, que elas são bem diferentes, mas ok. Sim. Às vezes é a forma com que ele aprendeu, né? Quando o aluno aprende de uma forma, aprende duas palavras ao mesmo tempo, ele vai confundir para sempre, com certeza. Então, olha só, o teto que é dentro da casa vai ser ceiling. Um I forte, tá, gente? Não é se, não, é se. Se, sei lá, de sim, por exemplo, em português. Sim. Ceiling. Então é bem tranquilo, ceiling. O telhado, pelo amor de Deus, não é rufo. Pelo amor de Deus, eu já escutei demais quando morava em Framingham. Não é rufo, é roof. Roof. E dependendo do sotaque do americano, se ele for mais assim da fazenda, ele vai falar meio rough, tá? Mas não é o inglês standard, não. Standard vai ser roof. Então enrola essa língua no R aí, pelo amor de Deus. Roof. Aí a prateleira vai ser shelf, no singular. Shelves, no plural com V já, tá? Então, shelf. Tá vendo? O L, de novo, não tem som de U. Shelf and shelves. E gaveta, você não vai pronunciar o E, não é drawer, não é drawer. Uma sílaba só, você vê. World é como se eu tivesse duas sílabas, e drawer, olhando, você pensa que tem duas e tem uma só. Drawer, é como se fosse D-R-O-R, drawer.
1: Interessante. Essa é apenas uma amostra grátis de tudo que você pode aprender na Wonder, essa é a escola de inglês da professora Sue Wonder. Dessa vez, você vai aprender inglês. Só essa regrinha aí da palavra mundo, você nunca mais esquece, minha gente. Olha, nunca mais esquece você sair na frente de outros que não tiveram essa aula. 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Essa pergunta é de um ouvinte que sempre gosta da aula, o Robson Guimarães. Outro dia, falei no trabalho, I am excited. E o americano respondeu, I am pumped. O que que é isso? Será que eu falar assim, eles me entendem melhor?
2: Não é que ele vai te entender melhor de jeito nenhum. Pumped é gíria. Você pode falar sem problema. A pessoa que fala gíria, não, como eu sempre digo, não é gíria de baixo escalão. É gíria normal, igual você fala legal, bacana em português. É gíria, Sim. Mas todo mundo fala, você vai falar pumped num ambiente um pouco mais informal, tá? Eu creio que quem falou isso pra você foi um jovem, porque Sim. Eu não uso a palavra. Não uso, eu posso usar em casa, mas eu não vou usar lá fora. Por quê? Porque é gíria, né? É uma palavra meio tipo, meio gíria mesmo. Então, tem o mesmo significado até certo ponto. Todo sinônimo, mesmo que seja um gíria e outro standard, sempre vai ter uma diferençazinha. Eu diria que o pumped é aquilo que você sente, aquela adrenalina que você sente quando você pega o microfone e vai fazer um discurso aí para 1000 pessoas. Aí seu coração dispara, né? A boca seca, aquilo ali, você tá pumped. É geralmente quando você vai fazer alguma coisa, é aquela adrenalina. E o excited não necessariamente. O excited é mais abrangente, pode ser sinônimo nesse aspecto, mas ele também tem aquele contexto de quando você vai fazer uma viagem para o Havaí, um mês antes você já está all excited about it. Então, tipo assim, uau, vou para o Havaí, vou conhecer o Havaí, que legal. Então, é isso daí. Então, o excited. Sim. Ele tem o pumped incluído nele, sem usar a gíria. E o pumped é aquela coisa de adrenalina ali do último momento. Tipo assim, vou subir no palco fazer uma apresentação de ballet agora, o coração dispara, isso aí é o pumped, tá? É uma coisa mais de adrenalina.
1: Interessante. Professor, nós só temos 1 minuto, vou deixar aquela outra pergunta para semana que vem. Quem quer falar de pronúncia, gramática ou diferenças culturais? Manda aqui para mim, no 603-233-5200. Professora, vamos gastar esse minuto com a seguinte pergunta. Tem vaga para turma iniciante agora para agosto, professora?
2: Então, gente, eu ainda estou formando a turma, tá? Então, hoje, acho que são 13, né, de julho. Vamos dizer, então, dentro de uma semana até o dia 20, quem fizer a matrícula para essa turma nova de agosto não vai pagar os 80. Porque, gente, esses 80 não são uma coisa que eu falo aqui no rádio que não existe, eu invento aqui para fazer uma promoção. Não, pode perguntar meus alunos. Todo mundo pagou $80 de matrícula. Você que fizer a matrícula para a turma nova e fizer dentro de uma semana até o dia 20, não vai pagar os 80 da matrícula. Então vamos lá, pode mandar mensagem, o horário vai ser 7h30 às 9 da noite na terça e quinta.
1: Tá certo, obrigado professora, estão pedindo para falar sobre gramática na quinta-feira, tá bom professora?
2: Estaremos aqui falando sobre gramática. See you on Thursday everybody.
1: Obrigado, essa é a professora Sue Wonder. O telefone é 508-380-6812. Fique agora com Fala Comigo, com Sidney Boeira.
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a gente vai junto. Porque hoje tá só começando a semana, segunda-feira. Temperatura boa, clima de verão 2026. E aproveita, porque passa rápido, hein? 84 graus Fahrenheit nesse exato momento. Meio nublado, né? Depende de onde que você está. Advertência de calor. Mas tá de boa, né? Só se hidratar bem, passar aí o hidratante na pele, pra você que já passou dos 80.

0: você que vai ter folga, feriado, né? Semana toda a previsão é de sol, somente aí nas sabadão. E domingo tem probabilidade de chuva, 45% no sabadão e 80% probabilidade de chuva pro final de semana, mas a semana toda é de boas.
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tem o... os DVDs, né? Não sei se foi lançado em vinil. Se for, é um monte de vinil também. Eu tenho lá... É um conjunto, assim, que são 6 DVDs desse dia que entrou pra história. 13 de julho do ano 1985, Bob Geldof estava organizando aí

Agora já mudou a história porque eu tenho criança. E dá pra colocar uns canais americanos ali? Dá pra colocar, vem alguma coisa junto? Sim, você coloca Xfinity. Porque daí já tem uns canais americanos aí pras crianças, sabe, né? Eu tenho dois filhos, um adolescente, e é uma dificuldade pra fazer esses meninos ver alguma coisa em português lá em casa. Porque a regra é básica, a regra é simples. Dentro de casa nós falamos português, tá? Nada de inglês, zero inglês dentro de casa, mas principalmente com a minha filha é uma dificuldade. Ela começa a falar inglês e aí já troca no meio da conversa e ela fala, não, opa, bora pro português. Ah, mas é muito difícil, papai, mas é assim mesmo. É assim mesmo que você vai aprender a falar português. A única coisa que ela assiste, eles assistem, é a Turma da Mônica, que é uma coisa boa, tá? A única coisa que as crianças assistem.

coisas lá em inglês, tá bom? 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

aquele cabo, né? Redondinho, eu sei que tem os miolinhos, lá dentro tem um monte de outros cabinhos, tal e coisa. Então, quando a gente fala de fios, já falei aqui no programa pra você que gosta de história, começou esse estudo do fios lá com o nosso padre, né? Aquele querido padre.

cara que foi. A turma queria dar um couro nele, né? Diz que ele tava mancomunado lá com o Cramunhão, com coisa ruim, porque ele tava inventando rádio, né? Vamos falar sobre isso. O rádio hoje também tem história. No dia de hoje, 13 de julho do ano. Eu tenho que voltar aí, tenho que lembrar essa história. Mas já vou contar essa história que também aqui, Massachusetts também fez parte, tá? Do Marconi. Daí já outro é o cara que roubou do nosso padre, tá? Ele é conhecido como o pai do rádio, é o Guglielmo Marconi, esse italiano. Só que ele tinha uma ligação forte com Shetland, aqui no Cape Cod. A base dele era aqui. Então a transmissão de longa distância por via rádio foi entre a Europa, lá da Itália, lógico, o padre é italiano, e aqui em Massachusetts. Olha, quando eu falo que é história pra cima de história, nesse estado, onde você vai, você tropeça em história. E essa história é bem mal contada, né? Do Guglielmo Marconi, que ficou com a fama de que foi o inventor do rádio, mas no fundo já a história já tá corrigindo, mas demora um pouco, né? Que foi nosso querido padre. A primeira transmissão de voz foi lá no Brasil, né? E esse cara era tão inteligente, esse nosso

quem na Copa do Mundo? Já já eu entro nos fatos que marcaram a história, tem um montão de coisa que eu quero bater papo contigo hoje. Mas quando a gente fala em França, eu vou tocar 5 músicas da França hoje, tá? 5, quer dizer, 5 melhores da França. Sabe uma que a gente pode começar? Eu aposto que você já dançou essa música. Ah, essa semana também, olha só, pra você que gosta de vinil, assim como eu, no Museu de Arte Contemporânea, vai ter a Noite do Vinil, aqui em Boston, no centro. Ah, vamos lá? E sabe, eu tenho certeza que quando fala em vinil, toca essa aqui, ó. Vamos ouvir que são 2:11, vamos começar mais devagar hoje? Vamos, no ritmo da segunda-feira? Voyage, em homenagem aos franceses.

0: essa música é meio transcendental. Começa com o nome dela, né? Desireless. Ou seja, sem desejo. É o nome da cantora. E ela que também tem o cabelo curto. Ela tem uma visão de fora pra dentro, assim, né? É diferente. Essa música fala viagem, viagem, viagem. Do Rio Ganges ao Amazonas. Mas ela não tá falando da viagem física. Ela tá falando da viagem... espiritual, né? Digamos assim. Mas é a minha música number one quando eu falo em França. É a única também que eu conheço, né? É difícil. É o francês, essa língua é difícil demais. Né? I could stay awake. Quem tá por aqui? Vamos mandar uns abraços aqui pros nossos queridos ouvintes. O Gabriel number six, esse rapaz aqui que é o torcedor do New York Knicks. Até combina com six. Ah, toca na boquinha da garrafa em homenagem ao jacaré. Olha, hoje seria aniversário, sabe de quem? Do Pantera. Sabe aquele jogador Pantera? É aniversário do Pantera, né? Como é que era o nome? Agora esqueci o nome, que eu tava lendo, nem trouxe isso aqui. Tava preparando o programa, pegando os fatos ali, e aí, enfim. Mas era de um Pantera, que jogava, famoso esse jogador. Daqui a pouco vai ter, então, do Tchan. Gosta aí do Boquinha da Garrafa. Alberto de Walton, quais são os princípios do rádio? Essa aqui é mais complicada, essa aqui, ó. A voz entra no microfone, transformada em impulsos elétricos, aí depende, né? Se é AM, altitude modulada, ou FM, frequência modulada, e é isso que vai depender. As AMs, o som vai mais longe, ela atravessa montanhas. A FM, ela é mais curta, portanto, chega muito mais limpa, né? Eu tô preparando uma hora dessa, no dia que for o fato, eu vou trazer sobre isso, que quando foi inventado a FM, a RCA, que era a dona das maiores, e tinha outras companhias também, que eram os que determinavam o monopólio aqui da comunicação nos Estados Unidos, na época que a rádio deu ouro, né? Teve um período antes da TV que a rádio que comandava tudo. Tudo era em torno do rádio. E aí, esse processo da FM, você sabe, é muito melhor. É qualidade muito mais, infinitamente maior do que a rádio AM, que tem aquele chiozinho. Aí a FM, ela ficou na geladeira. Os caras compraram a patente, né? E guardaram na geladeira pra soltar depois, quando fosse interessante pra eles. Primeiro eles foram fazendo as bases, fazendo toda essas torres, levantando torres. Assim como a gente falou agora esses dias sobre a Kiss FM 107.9, qualquer coisa assim. Que eles detêm praticamente todos essa frequência. Você vai daqui na Flórida, só perdemos aqui um pedacinho aqui em Connecticut, que um ouvinte nos alertou que ali não pega, que a Kiss FM é outra frequência, mas geralmente, por via de regras, eles detêm todas as mesmas frequências para eles. 108, né? 108 FM, em qualquer lugar do país que você vá, tirando Connecticut, praticamente é todas da Kiss FM, eles que detêm. E eles já detinham isso muito antes, eles detinham as AM. Quando saiu a FM, essa tecnologia inovadora, eles deixaram na geladeira até eles alterarem. Quem mais tá por aqui? Mas é mais ou menos isso, Alberto de Walton. Os princípios do rádio são educar, entreter e educar. Tá, é verdade. Ah, tá. Esse princípio... Achei que era já o princípio do rádio no sentido de como que as ondas se transformam. Mas tá, beleza aí, Alberto de Walton. Essa é a verdade, né? Pra entreter, alertar e ajudar a passar o tempo também, né? Pra você que tá aí fazendo entrega, pra você que tá pintando, pra você que tá na construção, na limpeza, muito obrigado pelo carinho, tá? Eu fico feliz demais saber que você tá aí do outro lado fazendo companhia pra nós. O Johnny também já mandou seu recadinho por aqui, deixa eu ver o horário, é 2h17, mandou então, deixa eu apertar esse botão, vamos ver o que é com o nosso amigo Johnny.
1: Boa tarde, meu amigo Cine Boeira, boa tarde a todos os ouvintes aí. No dia de hoje, nascia o Polo Jacaré e virou Jacaroa. Ele virou Jacaroa no dia de hoje. Saiu de jacaré pra Jacaroa. O Paulo Jacaré é Jacaroa.
0: Tá aí, ó.
1: Toca aí na boquinha da garrafa pro Flávio Pantera e o Paulo Jacaré, eles gostam de descer na boquinha da garrafa. E o Kildre também. O Kildre também diz que é doido pra descer na boquinha da garrafa.
0: Você tá de aniversário hoje aí, o Jacaré. Parabéns, né, pro Jacaré. Hoje tem uma galera fazendo aniversário hoje. Ué, hoje na história temos um montão aí de gente, hein, Johnny? O que mais aqui? O Alberto já aqui, educar, entreter e informar aqui, ó, tá certo. O Alberto, então, falando aí, educar, entreter e informar. Tá bom. A rádio, esse é o princípio da rádio, né? E sabia que, olha só. A Tesla entrou com um pedido pra tirar os rádio AM, sabia, do carro? Porque pra quem tem carro elétrico, você viu que pra escutar rádio AM hoje ficou muito mais difícil. Porque tem uma interferência ali, o motor é elétrico. Como as ondas são elétricas do rádio, esse é o princípio, né? Por ondas elétricas que se transformam e tal. É o mesmo princípio do raio-x, que a gente sabe, né? Da luz, é o mesmo princípio. A onda viaja através do... ali, a voz, né? Ela transformada em impulsos elétricos. É, mas a rádio AM, ela tem aquele chiozinho. É que nem vinil, tem um chiozinho ali no fundo. Aí a Tesla falou, não, ninguém escuta mais rádio AM. Aí entrou com um

0: Nenhum rádio vem com mais fita cassete e nem com CD. Faz um tempão, né? Você sabe disso. Mas a Ford entrou junto, né, com a Tesla, fazendo um pedido ao governo federal para deixar de produzir os rádios com frequência AM. E foram proibidas. Sabe por quê? Porque no momento, vamos imaginar, num futuro, um apocalíptico, qualquer coisa que aconteça, se acabar a internet, se acabar a energia elétrica, o único sinal que vai sobreviver são as ondas de rádio AM, sabia? Portanto, mantenha-se o rádio AM nos carros. Essa foi a ordem do governo federal para as companhias que querem tirar as rádio AM dos veículos novos por conta daquele chuzeiro. Falou, não, vocês, os engenheiros aí que vão trabalhando para tirar o chio, mas mantenha as rádios AM. Aí tava uma briga lá, né? Eu acho que teve umas empresas que lançaram, estão sendo multadas, porque tem que ter o rádio AM ainda nos carros mais modernos que existe, né? Mas tá chegando por aqui, Elaine Soares mandou um textinho aqui, boa tarde, exatamente, não podemos deixar nossos filhos perderem o português, tá aí, é verdade, mesmo sendo eles nascidos aqui, e outra, a cabecinha deles tem espaço para duas e mais línguas, né, você pode falar Spanish, pode falar mandarim, as crianças têm que colocar eles não estão, ok, gasta o tempo todo só no celular, não, eles têm que aprender o idioma e a burrice. Desculpa a palavra, mas é burrice o pai ou a mãe que não ensina o filho a falar português. Ah, que é bonitinho. Meu filho só fala inglês. Peraí, inglês ele fala na escola. E vamos falar como que vamos se comunicar com os primos lá no Brasil? Com os avós lá do Brasil? Vamos se comunicar como? Eu falo um exemplo sempre. Tem um amigo, pra quem escutava a rádio antiga, lembra que era o Zé Bravo, e os filhos dele sempre falaram espanhol dentro de casa. Aí depois a Camila, que é a filha dele, cresceu, fez a faculdade de aqui na Emerson College, fez a faculdade de marketing. E ela foi disputar uma vaga depois no mercado de trabalho. Foi assim nas finalistas e ela só venceu a concorrente dela porque ela falava o espanhol fluente, porque foi obrigada dentro de casa a falar espanhol. E hoje ela trabalha todos os comerciais que você vê da Target, ela é a diretora de marketing da Target. Por quê? Porque os pais educaram a criança a falar uma segunda língua em casa, a língua materna. É burrice um pai e uma mãe que, ah, meu filho só fala inglês, que bonitinho. Bonitinho, é mesmo? Ai, ai, ai. Paulo Jacaré tá respondendo por aqui, quer ouvir uma música daqui a pouco?
1: Boa tarde, Sidney. Estamos na escuta, hein? Não, é o Pantera, é o Flávio Pantera. É o aniversário dele, é o Flávio Pantera.
0: É verdade,
1: Pantera cor-de-rosa.
0: Essa parte da cor, aí você que inventou. O Flávio Pantera, jogador de futebol, tava no aniversário hoje aí, ó. Tá aí, daqui a pouco a gente vai falar. O que mais tá por aqui? Ed Santana, boa tarde, meu amigo. Como hoje é dia do rock, você acha que também é top uma das... que a ZZ Top é uma das maiores bandas de rock do mundo? Não entendi aqui, o Ed. Daqui a pouco completa aqui pra mim quem que é a ZZ aqui. Não sei se é isso mesmo ou eu que tô lendo errado aqui, né? Que tô um pouco longe aqui do WhatsApp. E aí a vista às vezes dá uma falhada, né? Mas pelo que eu tô vendo aqui é ZZ, né? Que é a ZZ Top. Daqui a pouco a gente vai falar do mais... Sabe qual foi o show que mais deu resultado no... Porque o Bob Geldof tava lá fazendo o show, né? Esse show do dia 13 de julho de 85, que acontecia num dia exatamente como esse, foi ao mesmo tempo o Wembley e também aqui na Filadélfia. O único artista que se apresentou nos dois festivais, né, no mesmo dia, foi Phil Collins. Até arrepia aqui, ó. E eu já assisti todos os DVDs, né, desse dia, na íntegra. Ele veio de Concorde, lembra do Concorde? O avião mais rápido, hipersônico do mundo. Que até hoje ainda é o avião mais... Se pudesse, né? Agora com o preço do petróleo nessa altura, ninguém vai voltar ele. Mas ainda, se colocar o Concorde hoje na pista, ele ainda é top das galáxias. O Concorde, aquele que tinha um bico assim, ó. E aquele bico era móvel, sabia, né? O bico do

0: Concorde tinha que ser móvel. É questão de aerodinâmica, mas atrapalhava, né? Porque ele tinha que cortar a velocidade do som, ele cortava. Ele voava em velocidade Mach 2. Era fera esse avião. E aí o Phil Collins, ele fez o show Wembley, pegou o Concorde correndo e veio fazer o show aqui na Filadélfia no mesmo dia. Olha que loucura! E a gente tá falando uma coisa que aconteceu no ano de 1985. E tava lá todas as bandas. Era uma loucura. Foi um festival assim. E se você assiste o festival, que passa, pra quem assistiu o filme de Bohemian Rhapsody, aquele filme que conta a história da banda Queen, você vai ver. Só que no filme não passa a parte do público original, não. Mas se você vê o público original e dá uma olhadinha assim, ó, a bandeira brasileira tremulando. Tinha brasileiros, sim, lá no estádio de Wembley. E como brasileiro, ele quer aparecer e vai aparecer. E a nossa bandeira é linda. Fala bem a verdade, né? O nosso hino, o hino brasileiro é um fantástico. Porque agora na Copa do Mundo a gente escuta os hinos dos outros times, né? Dos outros países. Eu até gosto assim do americano, porque a gente já tá acostumado a ouvir ele. Mas quando toca o hino brasileiro, meu Deus, é de arrepiar. E a nossa bandeira não tem nada a ver com o céu é azul. Uma hora dessa eu vou contar isso, né? E geralmente o dia da bandeira lá, dia 19 de novembro, não é? É dia 19 ou dia 15 de novembro, agora não lembro bem de cabeça assim. Mas aí eu vou contar a história, se a gente estiver aqui no ar ainda fazendo programa, eu vou contar. Que não tem nada a ver com aquilo que foi inventado, falado nas escolas, é mentira. Tem umas coisas que eles falam e a gente acaba acreditando, né? É mentira. Falaram assim, porque a bandeira, a cor da bandeira, o verde é das matas, o azul é o céu. Mentira, tudo. E aquela bandeirinha, aquela estrelinha lá em cima também, aquela estrelinha, não tem nada a ver com o Distrito Federal, não. Sabe assim que tem as estrelinhas do Brasil? Nem vou falar o nome de estrelinha, mas ok, tem um monte de estrelinha lá. É, e aí tem as estrelinhas que estão na parte de baixo, da ordem e progresso, e tem uma estrelinha só pro lado de cima. Você não vai nem acreditar de que estado é aquela bandeirinha, aquela estrelinha lá, hein? Não, tem nada a ver com o Distrito Federal, porque naquela época nem tinha sido inventado. A capital ainda era Rio de Janeiro, tá? Era outra coisa. Tudo mentirinha, assim, que contaram na escola pra nós, né? Porque o azul é o céu. Não, tem nada a ver. Eu vou contar essa história aí, se a gente chegar lá até lá, né? Cleiton de Malden também tá por aqui. Boa tarde, meu amigo. Sobre as crianças falarem línguas diferentes. Quanto mais línguas a criança falar, certeza que ela vai ter um futuro certo. Os pais que falam que é só inglês, que tem que aprender aqui, é porque são os hipócritas cabeças de M orgulhosos. Concordo aqui com o nosso amigo Cleiton, mas claro que pai, enfim, ele tem autoridade sobre o filho, então, beleza, se ele acredita que só o inglês vai bastar, tá tudo bem. Espero que baste mesmo. Espero que esse filho um dia não precise ir pro mercado de trabalho competir com outros, né? Porque o americano em si, ele é muito tapado aqui. É só o inglês e olha lá, né? E ainda, você já notou? Que às vezes eles pedem ainda, você fala Mary. E eles falam, não, mas spell, please. Cara, Mary é Mary, né? Vai ser o quê? O nome, você tá vendo uma mulher ali na frente, ela tá falando que é Mary. Aí você pede pra... Não, só letra o nome. Cara, tem alguma coisa errada com esse inglês deles aí, né? Mas deixa pra lá, isso aí é o assunto pra outro dia. O que mais que nós temos aqui? Elaine Soares aqui falando exatamente... também ensina a criança aqui, né, a falar outro, principalmente o português. E olha que o nosso português é riquíssimo. Quando eu falo riquíssimo, é porque dentro do nosso português cabe o espanhol, cabe um montão de outras línguas. Então, a criança, porque já notou isso? Já notou que pra nós, mesmo pra quem é do sul do Brasil, a gente tem muita convivência, né? Pra nós é muito fácil falar espanhol, porque a gente convive, né, com os hispanos. Com os irmãos, né? Eu sou de Balneário Camboriú, Florianópolis. E essa região aqui, na temporada de verão, é milhões de argentino, uruguaios, chileno que aparece por lá. Então você acaba convivendo. Então o espanhol vira rotina. Meio que todo mundo lá é bilíngue mesmo por conta disso, né? Fala português e espanhol e vai embora. Se não fala um nem outro, fala o portanhol, que é uma mistura aí que ninguém entende. Mas todo mundo se entende. Mas vai dar certo. Agora, mesmo para quem é do norte do Brasil, da região nordeste, que não teve muito acesso aos hispanos, se falar Despacito, dá para se entender, né? É uma língua assim que é similar. Então, o português, você ensina teu filho a falar o português, quando ele estiver ali conversando em espanhol ou ver alguma coisa em espanhol, vai ser muito mais fácil para ele assimilar isso. Agora, para aquele pai que acha que o filho não precisa de falar o português, já está condenando o menino. E só aqui nos Estados Unidos, a gente está falando 50 milhões diretos. São 50 milhões de pessoas que só falam o espanhol. Sim, porque muita gente aqui que está aqui, essa é um problema social grande. Que os pais só falam espanhol, os filhos não falam inglês, então vira aquela... Porque tem os hispanos também, que não acham importante o filho falar. E às vezes, muitos dos filhos têm vergonha de falar o espanhol. Aí vão para a escola, os pais trabalham o dia todo. Isso acontece, mas muito, muito. Dos pais que não conseguem falar a mesma língua dos filhos. Isso é um problema social, que é difícil de se entender, mas os filhos ficam o dia todo na escola, o dia todo com a babá. Vão crescendo desse jeito, os pais trabalhando o tempo todo. Aí chegam, o menino já tá na hora de dormir, já vai dormir, ou fica ali uma hora com o filho, não tem uma convivência. O filho só falando o inglês. Os pais estão trabalhando, não consegue aprender o inglês, ou seja, e tem isso muito mais do que você imagina. Os pais que não entendem a língua dos filhos, filhos que não entendem a língua dos pais. É uma lástima isso aí, né? Vamos que vamos, a vida segue. Maria Silva Puopolo, gosto desse sobrenome, que bonito, né? Puopolo. A Margaret Thatcher segurou o din-din do evento na Inglaterra. Ai, ai, ai, esse aqui é bom, esse aí, hein? Ah, não, Zizi Top, não. São dois assuntos aqui que a Maria tá falando. Foi quantos países o show? Ah, o show, ó, ele foi transmitido pra 1,5, acho. Bilhão. Olha só, pra você ter uma ideia da grandiosidade, você sabe que o maior espetáculo televisionado do mundo é a Copa do Mundo. Maior audiência do mundo de TV conectado ao mesmo tempo, no mundo inteiro, global, é o nosso soccer, que os americanos chamam, né? O nosso futebol, que os americanos chamam de soccer. Agora, no Live Aid, eles usaram os mais satélites para transmitir. Ou seja, então foi um avanço tecnológico gigantesco para transmitir o Live Aid. O mundo inteiro, né? O mundo inteiro assistiu. E aí, olha só, teve uma jogadinha. No filme mostra uma jogadinha assim, ó. O diretor ali de som... Do Queen foi lá e aumentou o volume, porque os vizinhos, enfim, que nem aqui, né? Os vizinhos também reclamam de som alto. E aí os vizinhos ali ao entorno do Wembley, desse estádio monumental, tinham uma certa reclamação. Então tinha um limite de áudio até onde que poderia ir. Só que aí, malandramente, esse diretor do Queen foi lá e, ó, aumentou o volume pra máximo. Ou seja, quando o Queen entrou, aí o som tava nas alturas. A galera foi à loucura mesmo. 21 minutos foi o tempo que durou esse hiper mega show da banda Queen. E aí, ó, atingiu 1 milhão, que era o objetivo do Bob Geldof, pra ajudar lá a galera da África que passa fome ainda até hoje, né? Tem um pedaço do hino do Rio Grande do Sul. Eu não sei se você sabe cantar o hino do seu estado, né? Mas tem um pedaço do hino, da bandeira do hino do Rio Grande do Sul, do hino estadual, né? Porque todo estado tem o hino. Que diz assim, ó: povo que não tem virtude acaba por ser escravo. Porque não adianta você só ser liberto. Você tem que manter. A liberdade tem que ser conquistada todos os dias, tem que ser trabalhada isso. Enfim, outro assunto para outro dia. A Maria tá falando aqui sobre a... Daí outro assunto. Ela falou que... acho que é ZZ Top. Sim, ela é uma importante banda. Eu assisti ao vivo. Não, talvez você não tá sabendo. ZZ Top. De que poderia estar falando? ZZ Top. Não, não tô conseguindo identificar aqui qual é o show que teve no Live Aid que você tá falando assim com ZZ Top. Talvez o nome é diferente. Manda um áudio aí que de repente fica fácil pra gente ouvir, né? E identificar qualquer banda e eu coloco uma música pra tocar aqui. A Margaret Thatcher segurou o din-din do evento lá na Inglaterra. E não, ela cobrou imposto. A Margaret Thatcher era zoiuda de tudo. Tanto que ela morreu... A morte dela foi bem dura, hein? É, a véia já não... Falando... Olha só a rivalidade, né? A rivalidade entre... Esse jogo vai ser épico. Argentina e Inglaterra. Quando a rainha da Inglaterra morreu agora recentemente, que daí foi o filho dela, o rei Charles, tá? Foi empossado. Na Argentina teve festa. La vieja hija de la... Hã? Eram as palavras que eles usavam. Comemoração de que morreu. Que agora o capeta ia estar em festa recebendo a rainha da Inglaterra. Eu falei já que eles vendem papel higiênico. O papel higiênico não é branco. Ele é a bandeira da Inglaterra. De tanto carinho que eles têm aí com a Inglaterra, né? E esse jogo vai pegar fogo, né? Vai pegar fogo. É uma coisa histórica, cultural. Só pra você entender o nível... O nível de rivalidade que tem entre Argentina e Inglaterra. Você sabe que a Argentina não torce para brasileiro, mas para nada. E aí foi feita uma pesquisa. Se fosse uma final entre Brasil e Inglaterra, para quem os argentinos iriam torcer? Adivinha? 100% dos argentinos iriam torcer para o Brasil. Aí a resposta era muito simples: o Brasil é rival, a Inglaterra é inimiga. Aí que está a diferença. Então pode esperar, amigo e amiga, vai ser o melhor jogo da Copa do Mundo, esse que nós vamos ver, ter a oportunidade de assistir. Por quê? Temos hoje o melhor jogador do mundo, que é o Messi, todo mundo sabe disso e não adianta. Pode ser que ele não esteja jogando no seu melhor, mas ele é o nome. O principal nome é Lionel Messi. E nós temos uma Inglaterra vindo com dois jogadores brilhantes. Talvez seja a melhor seleção da Inglaterra desde 66, quando eles ganharam. Só que quando eles ganharam lá, já teve treta antes da guerra. Eles expulsaram um técnico alemão, expulsou um argentino. O argentino ficou pé da vida, não queria sair. Na saída foi lá e a bandeirinha... sabe aquelas bandeirinhas lá que fica lá marcando lá quando vai ter a cobrança de escanteio? Isso, aquela corner, né? Fica lá, pois a bandeirinha lá estava em homenagem à rainha. Tinha uma foto da rainha naquelas bandeirinhas. O jogador argentino saindo pé da vida com a expulsão. Pegou aquilo ali, rapaz, com uma raiva. Amassou, pisoteou. E a rainha estava no estádio. Aí já começou, o couro já pegou ali, né? Aí depois, com a disputa da Guerra das Malvinas, lá em 82, aí que a raiva agora só aumentou. Só aumentou que são inimigos, principalmente pelo lado argentino. Os ingleses, mais ou menos, né? Agora, os argentinos não... A FIFA tá até pensando... Você vê que nenhum jogo, né? Nenhum jogo teve torcida separada. Nenhum jogo até agora. Não, todo mundo lá, tá? Todo mundo abraçado, todo mundo... Os times estão jogando, eles estão lá abraçados, fazendo festa. O time ganhou, perdeu, tá todo mundo fazendo festa. Não teve incidentes maiores. Teve um ou outro ali que se exaltou, segurança já arrancaram dali e acabou. A festa segue. Agora, da Argentina e Inglaterra, a FIFA está cogitando em fazer segurança máxima e torcida separada de tão grande expectativa para esse jogo. É, meu amigo, vai ser coisa de louco. Vai ser coisa de louco assistir esse jogo entre a Argentina e a Inglaterra. Tá aqui o Ed Santana, te mandei foto da banda. A ZZ Top, America Blues Rock and Hard Rock Trio, formado em Houston, Texas. Olha aí, o ZZ Top. Talvez passou batido isso aqui, ó. Que a gente fica sempre olhando ali as estrelas maiores, né? U2, Madonna, Led Zeppelin. Tava todo mundo, Eric Clapton, todo mundo estava nesse dia 13 de julho lá na Inglaterra e também aqui na Filadélfia, para esse evento lá na FOME, lá na Etiópia. A Etiópia que é um país que nunca foi, né? Por isso que todas as 54 nações, todas elas têm um respeito e têm um pedaço da bandeira que é uma homenagem para a Etiópia. O único país africano que nunca, jamais e nunca foi dominado por ninguém, não. Tem um segredo lá na Etiópia, né? E olha os corredores lá, né? Teve lá David Bowie, aquele cara que tinha um olho de uma cor e outro de outro. The Who, adoro essa banda The Who, já fui no show deles. Cara com aquele cabelo assim meio, bem doido, né? Esse dia aí histórico do Live Aid no ano de 1985. Daqui a pouco nós vamos tocar uma música do Queen aqui. Mas hoje eu vou deixar vocês escolher, né? Daqui a pouco, qual é a... Vamos colocar uma do Queen aqui, a favorita, pra tocar inteirinho. Hoje também teve outros fatos. Em 1930, iniciava a primeira Copa do Mundo no Uruguai. Aí você tá se perguntando, mas... Vamos fazer uma analogia aqui. O futebol foi inventado onde? Na Inglaterra. A FIFA foi inventada onde? Na França. Então por que escolheu o Uruguai? Aham. Porque já tinha as Olimpíadas. E quem é que ganhava tudo? Porque tinha o futebol nas Olimpíadas, né? Hoje também tem nas Olimpíadas, tem futebol, mas aí não é com a força máxima, só pode levar acho 4, 5, não sei. Tem um número X de veterano e outro tem que ser menor de 21, coisa assim. As regras são diferentes. Só que o time que mais jogava futebol e que ganhava os títulos todos antes de 1930, nas Olimpíadas, era o Uruguai. Então, por isso foi escolhido que o primeiro time, o primeiro país do mundo a receber a Copa do Mundo fosse o Uruguai, e que começava num dia exatamente como esse, lá no ano de 1930. Então, olha quanta coisa legal acontecia no dia 13 de julho. Aí você sabe, foi o Uruguai que ganhou, né, a primeira Copa do Mundo. E o primeiro gol? Primeiro gol, quem marcou foi um francês, Lucien Laurent, que marca o primeiríssimo gol da história das Copas do Mundo numa partida contra o México. Aí então, né? Cláudia Gregório, essa mesmo, às vezes é aqui, ó. Daqui a pouco eu vou colocar uma música aqui, mas eu posso. Hoje talvez não dá tempo, mas eu vou pesquisar sobre essa banda e vamos colocar aqui também no programa. Você sabe que a gente gosta de música. Cláudio Gregório está falando aqui sobre os filhos falarem a língua materna. Minha esposa no passado trabalhou com uma mulher de Santa Catarina que ela não se comunicava com o filho porque ela não quis ensinar o português para ele, e que quando ele cresceu ele não sabia mais o que falava e acabou a comunicação entre eles. O que a ignorância não faz? Concordo com você, Cláudio. Lá em casa, as crianças são obrigadas a falar português em casa, só para explicar. Essa mulher não fala inglês também. Ai, ai, ai. Mas é isso que eu falei. O problema de muitos hispanos, que trabalham o dia todo, os muchachos estão lá trabalhando, os hijos estão em la escuela. E aí quando chega de noite, mal e mal é um raibai ali para dormir, come o seu cereal ali, vai pra escola de manhã e não tem comunicação. E aí fica esse limbo. Perdeu a comunicação, perdeu a identidade. E que triste isso, hein? Que triste. Por isso, chegou em casa, vamos falar português aqui. Bora. Não tem nada que ficar falando inglês, não. Dentro de casa, a regra é essa. Melhor coisa que tem, hein? Até porque tem os trocadilhos, né? Já viu um stand-up? Já viu piada em inglês? Mesmo que você entenda inglês, às vezes você não pega o catch, não pega o tempo, é diferente, são coisas diferentes, é culturalmente diferente, hein? Marilene, tô falando, show da Shakira foi top, hein? O show da Shakira no final de semana, sexta-feira, hein? Uau! Hã? Essa mulher é fera, hein? E ela entrou com a roupa, eu achei que era meio que do Brasil a roupa que ela entrou. Que é verde, amarelo, bem brasileira, né? Bem brasileira a roupa que a Shakira entrou no show. TD Garden lotado, lotado até a tampa. Gente lá no céu, assim, vendo de binóculo o show da Shakira que aconteceu na sexta-feira, dia 10 de julho. Showzaço, hein, Marilene? Ouvinte 78, Boa tarde, ouvinte 78, José, né? Não sei como é que salva esse número aqui. É, o nome aqui do WhatsApp faz assim, né? Parece assim, Ana Paula. Sidney, muitos pais não ensinam português porque usam os filhos para treinar inglês. Que burrice, meu Deus, que burrice. Minhas filhas nasceram aqui. Ensino não só o falar, mas também ler e escrever português. Não abro mão disso. Parabéns aí, Ana Paula, que tá no caminho certo. Tá no caminho certo. Nosso português é difícil mesmo. Tem umas coisas ali. O meu filho, olha só, meu filho começou a inventar palavras. Quando ele não sabia. Um dia ele veio assim, papai, posso esquipar o banho? Porque eu tinha que falar inglês, né? Porque ele não lembrava, né? A palavra de... aí ele colocou ali, esquipar, né? Inventou essa palavra de esquipar, que skip, pular, né? Ele queria pular o banho, não queria tomar banho. E aí ele inventou. Aí eu fiquei olhando pra ele, era pequenininho. Falei, que foi, Bê? Posso esquipar o banho? Falei, ok, você quer pular o banho? Falei, ok, merece aí não tomar banho hoje, então, né? Já que inventou uma palavra, mas essa palavra não existe, nem em português, nem em inglês, né? Porque esquipar não tem nem um lado nem outro, assim como parquear não existe nem num lugar nem no outro. Essa palavra são palavras inventadas em português. E tem um montão de gente que vequear também é uma palavra que existe, não existe no vocabulário nem português, nem no dicionário Aurélio tem menção essa palavra vequear. O que é vequear? É passar o vecchio, mas aí já é outra coisa. Mas é legal isso, né? Não sabe, vamos fazer isso aqui. Aí hoje meu filho já aprendeu, né? Aprendeu que tem que tomar banho. Nada de esquipar o banho, menino. Mas era legal, é. E aí vai cobrando, né? Porque o nosso português é difícil, tem muitas palavras pra mesma coisa. Pra mesma coisa tem várias mesmas palavras. Aqui, Elaine Soares também, lá em casa também, tem que falar e até cantar. Até cantar em português, tá certo, tá certo. E a outra palavra que meu filho inventou foi assim, ó, é dançor, dançor. Daí um dia ele veio assim, ah, ele é um bom dançor, né, papai? A gente tava assistindo o vídeo do Michael Jackson, que ele, meu filho era apaixonado por uma, que eu, desde pequenininho eu gosto de música dele e colocava ele pra assistir os DVD lá comigo. Aí ele assim, ó, esse cara é um bom dançor. Eu falei, dançor? Daí ele, é, papai. Daí ele assim, ó, mas... Daí eu falei, não, mas essa palavra não tem. Daí eu falei, não, mas ele não é um bom cantor. Então quem canta é um cantor. Quem dança é um... A lógica dele, ele tava pensando... A lógica boa, né? Porque se você dança, você é um danço... se você canta, você é um cantor. Se você dança, você é um dançor. Eu falei, não, essa palavra não existe. Nosso português é assim mesmo. Então vai ter que ir aprendendo da forma um pouco mais lúdica, né? Enfim, Gabriel Seis também tá por aqui contribuindo. Mas o Lukaku fala 7 línguas, o jogador da Bélgica. Tá, essa é a diferença, hein? Te falar, hein? E olha só, quando a gente fala disso, nós já sabia que nós já tivemos um comandante que falava mais de 20 idiomas? Tô falando de Dom Pedro II. Por isso quando... deixa pra lá esse assunto, né? Nós vamos entrar na política e daí não dá. Daí vira polêmica. Mas nós já tivemos Dom Pedro II, o cara falava mais de 20 idiomas. A inteligência do menino, hein? Inteligência demais. Enfim. 2:52. 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Marilene também tá por aqui, mandou o... Tava lotado mesmo, hein? O show da Shakira, tava lá.
1: Ô, Sidney, eu acho que todo pai tem que ensinar o filho a falar o português, sabe? Porque ajuda. Meu filho tem 3 anos atrás que ele foi no Brasil, ele foi sozinho, ele foi pra São Paulo, foi pro Rio de Janeiro, foi pro Foz do Iguaçu, sei lá, um negócio desse, um lugar aí que foi... Tem umas cataratas lá de água.
0: Foz do Iguaçu.
1: Ele se virou. Ele rodou aquele Brasil todo em 40 dias, só falando o português. Você acredita? Imagina esse menino, se ele não soubesse falar o português, como que ele ia se virar lá no Brasil? É, minha filha. Falar várias línguas deve ser bom demais, hein? Eu só mal tô falando português e inglês, mas eu gostaria de falar o francês, que eu acho... Lindo demais o tal do francês, hein? Um abraço, galerinha. Uma boa tarde pra vocês.
0: É, o francês aí, se você falasse o francês, você ia cantar essa música aqui, ó, né? Coloquei no começo do programa, pra quem já chegou aqui na metade, uma homenagem da França aqui, né? Porque ganhou, né? E tá vindo bem. E tem o Mbappé. Eu acho que a França vai ganhar essa, né? Eu acho. A Espanha tá vindo bem, mas... A França tem 4 jogadores ali, parece o Brasil, quando tinha Ronaldinho Gaúcho, quando tinha Romário, Bebeto, e também tinha um... Cara, não, nem vamos falar disso, que dá... Ai, ai, ai. Aqui, igual o brasileiro que diz que está bizado, também, são palavras inventadas. É bizado, parquear, vequear, são palavras que não existem, nem num lugar, nem outro. É, só, é comunicação só brasileiro mesmo. Só a gente se entende. E que eles conseguiram conjugar a palavra. É, tá certo, ó. Bise, bisado. Né? E ainda acho que tá abafando. Aí os parentes escutam lá do Brasil, falam, nossa senhora, você tá falando inglês aí top, hein? O cara falando bisado, vê que há. Mas tá tudo bem, né? O importante é se comunicar. Mas claro, se você puder aprender melhor... Fica melhor, né? A gente vai dando o jeito que dá aqui pra resolver a situação. Mas se você pode melhorar o inglês, assim como as crianças também. Vai falando um português, mas se puder assistir filme, ver música, ouvir a música, né? É, em português, tem um montão de músicas legais que as crianças gostam. Pra quem tem filho pequenininho, também recomendo colocar a palavra cantada. Que tem um monte de expressões, assim, e vai aprendendo, vai... E criança aprende. Talvez demore um pouquinho mais, como o meu filho Bernardo, ele demorou um pouquinho pra falar, a gente até ficou preocupado, levamos num psicólogo pra lá, outro pra cá, e aí até que um falou assim, não, vocês estão ensinando ele uma língua só ou as duas? Não, a gente tá falando as duas coisas com ele, em português, e também ele tá indo pro daycare, era um daycare americano, então... Naquele Bright Horizons. Aí aprendia lá os negocinhos, né? em inglês e em casa era português. Ou seja, o menino aí tava demorando. Uns 3 anos ali, o menino falava umas coisinhas aqui, outra ali, mas depois também, ó. Depois abriu o verbo e foi embora. Mas se o teu filho já tá com 5, 6 anos, aí já tá na hora agora de introduzir o português aí com força, né? Que vai abrindo a mente ali e depois já vai espanhol, já vai junto. Quando você vê, tá com um adolescente aí falando 2, 3 línguas fluente. Coisa linda. Você vê teus meninos lá desenrolando bem lá com os hispanos, com o inglês, em português, falando com os parentes lá no Brasil, né? É coisa bonita, né? O Gigi também, né? Gigi também tá por aqui falando que Shakira fala 7 idiomas. Eu já vi ela falando com a Anitta, falando isso no, antes do show. Marilene viu lá, né? Tava o clipe, ficava passando os clipes assim dela, que é amiga da Anitta. E a Anitta também. Você já viu que a Anitta, eu não gosto muito dela, não é meu estilo de música, né? Não, enfim, mas uma coisa que ela tem é porque ela fala, ela desenrola bem no inglês. E ela, o espanhol dela é impecável, impecável. Então, quer dizer, não interessa o que teu filho vai fazer no futuro, se vai ser músico, se vai trabalhar na NASA, não interessa. Se ele fala 2, 3 idiomas, pode ter certeza que o futuro dele vai ser muito mais brilhante, viu? E vai ter muito mais oportunidades na vida. E nos relacionamentos também, né? Porque é assim que funciona a vida. São 2h59, chegando no finalzinho do programa de hoje. Ai, eu tinha trazido um monte de gente que tá fazendo aniversário hoje aqui. Agora que eu lembrei, né? Hoje também, ó, Júlio César nasci. A gente ia falar sobre esse cara aqui. Mas vamos falar outro dia, né? É esse mês que você tá achando, Júlio César, que tinha o mês de julho aí em homenagem a esse cara. Tão poderoso que esse cara aqui era, hein? Falou, não, quero um dia pra mim. Aí o Augusto também, de agosto. Mas esse aqui é assunto pra outro dia, tá? Alberto de Walton, quem canta é cantor, quem dança é dançor. É aqui. Tá bom, Alberto. Um abraço pra você. Voltamos amanhã, tá? Amanhã a gente tá por aqui depois do programa do Eduardo Oliveira, tá bom? Tchau, tchau. Fiquem com Deus. Vai dar tudo certo e essa semana abençoada. E ó,

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0: Tá começando o Tarde Insuperável, segunda-feira, dia de entender o cenário, organizar a semana, que você encontra o que realmente importa, inclusive áudios vazados do WhatsApp, Brasil, Estados Unidos, o mundo explicados, informação com contexto, opinião, espaço aberto para sua voz, o Tarde Insuperável já está no ar. Laia, boa tarde, gente, pra você que tá no trânsito, boa tarde pra você que ainda tá na correria do trabalho, também pra quem já chegou em casa, ligou a Insuperável pra se informar, um abraço especial pra nossa comunidade brasileira que acorda cedo, trabalha muito e faz a América funcionar todos os dias. Alô também pra audiência fiel nos estabelecimentos brasileiros, supermercados, padarias, lanchonetes, restaurantes, tem Insuperável tocando por aí, eu sei, eu sou o Felipe Tonon, vou com você até as 5h30 da tarde, é que você não só escuta, você participa e daquele jeito simples, abra o aplicativo da rádio, clique em participe, depois em WhatsApp, pronto, a sua mensagem chega direto aqui nos estúdios da Insuperável em São Paulo, quero te ouvir, tá bom? Começou a semana, hein? Cadê você aqui no comecinho dessa semana, viu? Mande seu áudio, sua opinião, faz o programa ficar mais vivo, mais dinâmico. A partir de agora a gente fala das notícias que marcaram o dia com análise, contexto e o que realmente importa pra você. Política, economia, imigração, entretenimento, tudo que impacta a vida da comunidade brasileira que vive nos Estados Unidos e no mundo. O que é destaque, o que é polêmica, o que é fato, você acompanha agora no Tarde Insuperável.
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0: Hoje é segunda-feira 13, minha gente. Agora são 4 horas e 7 minutos pelo horário da costa leste dos Estados Unidos, 5 e 7 pelo horário de Brasília. Eu sou o Felipe Tonon, vou com você até às 5 da tarde e a partir de agora a gente abre espaço para informação com contexto, análises e participação de quem está do outro lado do rádio. Aqui a notícia não é monólogo, você também faz parte da conversa, interaja conosco pelo WhatsApp, a sua opinião, gente, ajuda a dar o tom do nosso debate, viu? Que mexe com a nossa rotina, com a nossa comunidade, com a vida real de quem vive nos Estados Unidos, os fatos do dia, os temas que provocam discussão e aquilo que você precisa saber antes de formar a sua própria opinião. Tarde Insuperável está no ar e essas são as manchetes desta segunda-feira, 13 de julho de 2026. Alexandre de Moraes suspende visita de Flávio Bolsonaro ao pai após divulgação de carta. Justiça investiga se houve burla às regras de prisão domiciliar e propaganda eleitoral antecipada. Donald Trump diz que irá cobrar taxa no Estreito de Hormuz e presidente Lula diz que americano vai praticar pirataria. Polícia investiga a morte de jogador sul-africano e pede que a opinião pública não especule sobre provável causa. E quem era Lindsey Graham, senador aliado de Trump, que morreu no último final de semana?
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Olha, antes de falarmos do tempo e temperatura, minha gente, eu queria só trazer um registro aqui impressionante do calor, né, que faz na Europa. E a gente tem um dado aqui que a Europa registrou mais de 10 mil mortes em excesso durante a onda de calor recorde que atingiu o oeste do continente no fim de junho, segundo dados oficiais divulgados hoje. Segundo a análise do Monitor Europeu de Mortalidade, apoiado pelo Centro Europeu de Prevenção e Controle de Doenças e pela Organização Mundial da Saúde, a maior parte das vítimas era formada por idosos com mais de 65 anos, que é o grupo mais vulnerável aos efeitos das temperaturas extremas. A agência de monitoramento acompanha dados de 27 países. De acordo com o monitoramento, as mortes em excesso que ocorreram entre pessoas acima de 65 anos representam cerca de 90% do total. O pico foi registrado entre os dias 22 e 28 de junho, período em que diversos países enfrentaram recordes históricos de temperatura. França, Espanha, Reino Unido e Bélgica estiveram entre os países mais afetados. E vamos agora à previsão do tempo, gente, para a região da costa leste americana, né, que é onde concentra uma grande parte da nossa audiência, onde está também a Rádio Insuperável. Olha só, eu quero começar por Framingham, casa da Insuperável, a nossa sede da rádio. 84 graus neste momento, hein? Tem alerta de temperatura alta porque amanhã, gente, a máxima bate 95, hein? É, amanhã calorão daqueles, tá bom? 95 graus na máxima amanhã. Quarta-feira, máxima de 90, previsão, e a semana segue aí com temperaturas altas, tá? É, na casa dos 80 graus, né? Até quinta-feira, casa dos 90, tá? Depois de quinta-feira, casa dos 80, inclusive previsão de chuva para o final de semana, tá, gente? Essa semana vai ser seca, vai ser quente, sem chuva. Embora a nebulosidade aumente a partir de amanhã, tá? Mais nuvens no céu, menos sol, mas não chove não, tá? Até sexta-feira não deve chover. A partir de sábado aí sim pode chover um pouquinho, tá bom? É, em Boston agora, a capital do estado de Massachusetts, tem uma nebulosidade, mas o sol aparece, né? 85 graus neste momento, amanhã a máxima em Boston deve passar dos 95 também, tá? E quarta-feira a máxima prevista de 90, assim como na quinta-feira. Sexta-feira a temperatura cai para 83 e a temperatura vai ficar na casa dos 80. E aí na semana que vem, inclusive, deve se aproximar dos 70, né? Cai um pouquinho mais, as temperaturas seguem altas aí esta semana na região do Nordeste americano.

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atenção, motorista, hein, que tá saindo aí pela 495, sentido sul do estado de Massachusetts. Dois acidentes travam neste momento a rota 495. Praticamente fechada, tá, gente? A rota 495. O primeiro acidente, pra quem tá descendo, tá? O trânsito tá muito tranquilo na 495 ali ao norte, inclusive no trecho de Lowell ali tá fluindo bem. Agora, a região sul ali, saindo ali de Marlboro, Westboro, tá tranquilo. Passando Milford, o primeiro acidente, tá? E aí o motorista já vai enfrentar ali a lentidão, tá? A partir de Milford, começa ali o trânsito bem pesado por conta de um acidente que bloqueia uma das rotas. E aí o motorista segue pela 495, gente, na verdade não consegue seguir, né? Tá 3 milhas por hora, velocidade média na 495, tá? Por quê? Em Bellingham, na verdade, o primeiro acidente é entre Milford e Bellingham. E o segundo acidente é na cidade de Franklin. Então o motorista de Milford a Franklin, no sentido sul, está totalmente parado na 495 por conta desses dois acidentes, tá? Depois de Franklin, aí sim segue tranquilo. Quem acessa a rota 95 ali também vai para Rhode Island sem problemas. Mas a 495, neste momento, está impraticável, viu, gente? A partir ali da região de Milford, para quem segue no sentido sul, não é um bom momento para pegar essa rota, não é um bom momento para você acessar ali a 95, você trafegar pela 495 sentido sul entre Milford, Bellingham e a cidade de Franklin, tá bom? Situação muito ruim neste momento por conta de dois acidentes ali na região. Rota 90, muito tranquila hoje, hein? Motorista tá indo pra Boston sem problema, saindo de Boston também, ok, gente, tá bom, né? O trânsito bom, tem alguns pontos ali onde a velocidade reduz um pouquinho a 30 milhas por hora, mas na maior parte da rota 90, o motorista trafegando com tranquilidade, viu? Rota 95 também, impressionante hoje. Rota 95 tá muito tranquila hoje, trecho de Walton, até o trecho de Needham e Darren, não tem complicação hoje não, viu? Tá fluindo bem a rota 95 no sentido sul e no sentido norte também.

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bem, mande pra cá sua mensagem no 774-707-7835. Já vou falar com você aqui no WhatsApp. Você pode mandar, tá? Sua participação, sua pergunta, sua dúvida. É, se eu puder ajudar aqui, a gente contribui e a gente faz um programa melhor, tá bom? Vamos pro nosso WhatsApp já interagir com você. 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

hein? Olha só. Paulo Jacaré, atenção, tá? Essa notícia é pra você, Paulo Jacaré. Não só pra você. É pra todos os nossos ouvintes aqui, ó, que conhecem alguém, tá? Que tá precisando de uma vaga de emprego. Todo mundo aqui conhece alguém que tá precisando de uma vaga de emprego. Precisa trabalhar, ganhar um dinheirinho na América, né? Então envie pra ele o número 9522. Fala, ó, mande o número 9522 pro WhatsApp da rádio e você vai receber as vagas de emprego na Cornerstone Trust, tá? É uma empresa que fabrica estruturas de madeira para roofs e pisos de casa. Essa empresa, gente, ela tá contratando em Uxbridge, tá? Em Massachusetts. Salário de 18 a 20 dólares por hora. Tem benefícios, tem horas extras, tá bom? 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Minha gente, tem muita gente aí que chegou nos Estados Unidos e se identificou com uma cidade, uma região, né? Só que tá difícil, a pessoa não consegue emprego, não consegue parar em um emprego, não consegue trabalhar. Essa vaga de emprego na Cornerstone é na região de Uxbridge, né? Muita gente fala, ah, Uxbridge, né? Eu não moro em Uxbridge, eu moro longe, né? Só que tá precisando de uma vaga, então mande a aplicação, envie a aplicação, porque vai que dê certo aí, aí você muda de áreas, muda de cidade, vai morar na região de Uxbridge, vai trabalhar numa grande empresa, Cornerstone Trust, então você tem uma grande oportunidade aí pra você, tá bom? 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

0: CBF. E calma, vai dar de novo. França e Argentina.
1: Será?
0: França e Argentina, hein?
1: Será?
0: É, desse jeito. Tá bom, tá gostoso, tá quente. Amanhã esquenta mais. Bora aproveitar que é só um mês. Onde é que nós vamos parar, né, cara? Com esse Einstein, cara. Você viu lá? Esse médico lá. É, mataram mais um imigrante lá no Maine, né?
1: É, lá no Maine.
0: Segundo o site Fofofoca, diz que é um colombiano. Meu Deus, que tristeza, cara. Como é que a gente vai parar, hein? Que loucura.
1: É, exatamente. Inclusive, esse é um destaque, viu? Um destaque no nosso portal de notícias, radioinsuperável.com, tá bom? Você encontra este caso, né? Infelizmente, de um imigrante, né? Mais uma pessoa, perdão, né? Mais uma pessoa que morreu baleada pelo ICE lá no estado do Maine, né? Não há ainda, não há ainda uma confirmação, né, da nacionalidade dessa pessoa, né? Só que era uma operação onde o ICE estava envolvido, né? E acabou terminando com essa vítima fatal lá no Maine, né? Mais um episódio envolvendo o ICE, infelizmente, tá? Essas e outras notícias você encontra, viu, gente, lá no site radioinsuperável.com. Inclusive, tem imagens, sabe, dessa operação. Tem imagens também de um grande incêndio, né, em Lawrence, onde bombeiros salvaram um homem no terceiro andar, né, deste prédio. Você vê ali também imagens. E também, né, gente, notícias tristes demais, né? Dois afogamentos no final de semana em Massachusetts, com duas pessoas que morreram, né? Um homem e também um adolescente, né? Morreram em Massachusetts, em dois afogamentos. Fico alerta, né, gente? Essa é uma época do ano de muito calor. As pessoas costumam ir a muitos lagos, né? É preciso ficar em alerta, viu, gente? Tem muitas armadilhas, né, nesses lagos. Importante respeitar os limites ali impostos, né, pelos guarda-vidas. Nunca fazer competições de travessia de lago. Isso é muito comum entre adolescentes, né? Isso é um risco danado, né? Então, assim, importante todo mundo ficar atento, conversar com seus filhos aí também, né? Que é um momento de perigo, né? E a melhor forma de conscientizar, gente, é mostrando essas notícias, né? Mostrar como que um passeio pode terminar numa tragédia, né? É muito importante aí essa conscientização, especialmente nesta época do ano. Val Tigre tá por aqui também, um beijo, Val Tigre, obrigado pela audiência. Viu a Zenaide Grosa aqui. Felipe, explica aí pra nós. Ora o Trump fecha o estreito, ora o Irã fecha. Quem manda nesse estreito? Na verdade, falam mais do que fazem, né, minha querida Zenaide. O estreito de Hormuz, gente, ele é basicamente controlado pelo Irã, né? O norte do estreito. Aqui, a área onde o Irã ele controla, é estratégica, né? Se ele não permitir que ninguém entre, ninguém passa pelo estreito, né? Na região ali onde ele acaba fazendo esses bloqueios, né? E o Irã, acho que o que o Trump não esperava, né, Zenaide, é que o Irã usasse, não da guerra, não da bomba, mas usasse dessa questão econômica para destruir essa capacidade de negociação dos Estados Unidos. Porque o Irã, ele tá controlando a guerra, gente. O Irã controla a guerra a partir do Estreito de Hormuz, né? O Trump fala bastante, fechar, de pagar, igual a gente vai falar daqui a pouquinho, né? De cobrar taxa e tudo mais. Mas é impressionante como o Irã, ele tem controlado essa guerra a partir do Estreito de Hormuz, né? Dessas questões aí de navios, proibindo o tráfego de navios, o trânsito de navios, melhor dizendo, e que isso impacta muito a economia mundial e, evidentemente, impacta muito a imagem do Donald Trump também, né? Que não mostra ser tão poderoso assim nesta guerra, né? Diferentemente do que ele quer falar, né? Então, quando ele fica falando que fecha o Estreito, que ele manda, é mentira. Quem manda no Estreito de Hormuz é o Irã, viu, Zenaide Gross? Maravilhoso meu final de semana. fui no show da Shakira. Ah, legal. Eu vi uns amigos também lá no show da Shakira. A Vi com a Vânia, os pais, né? A Vânia, o Edson. Vi outras pessoas lá também curtindo.

0: show da Shakira no Tid Garden no final de semana, e Marilene estava lá também, né? Shakira é uma... um ícone da música pop, né? E como ela ultrapassa gerações, né, Marilene? Impressionante, né? E eu vi muitas imagens lá do show, muita vivacidade, né? Muita energia, né? Impressionante, né? Confirma, Marilene, é isso mesmo? Ou é mais ou menos ao vivo? Pelo menos nas imagens parece ser muito bom. Boa tarde, Felipe! Muito bem, o Nanda... Olha só, eu vou repetir aqui, porque o pessoal tá pedindo aqui sobre o trabalho de Uxbridge. Para você receber as informações aí das vagas da Cornerstone, é só digitar aí no WhatsApp, Nanda, 9522. Digite 9522, você recebe imediatamente aí a vaga, tá? Aí você clica ali para aplicar no WhatsApp mesmo, já manda a sua aplicação, é bem facinho, tá? Então é só digitar o número 9522 aqui no WhatsApp mesmo da rádio, e você recebe automaticamente aí as informações da vaga, ou então você pode mandar SMS direto, tá? 774-813-9522, tá bom? 774-813-9522. Também é uma possibilidade, tá, Nanda, de você mandar, tá? Eu tô mandando aí, se você precisar, só avisar, tá bom, Nanda? Andréia Quinones, boa tarde, Felipe, eu tô aqui ligadinha na escuta, um grande abraço, obrigado, Andréia Quinones, beijo pra você. Olha só, daqui a pouquinho, minha gente, daqui a pouquinho tem... Todo Mundo é Técnico, hein? É a última semana, né? Poxa, eu vou ficar com saudade já, viu? Última semana de Todo Mundo é Técnico. Vamos ver se a gente consegue fazer um programa especial na semana que vem. Na segunda-feira, no pós-copa. O final da Copa é domingo já, né? Essa semana é semana decisiva, tá? E a gente vai querer saber tudo aí de você. Palpite de todo mundo pra final da Copa, tá? Será que vai dar França? Eu achava que ia dar França e Argentina até assistir o jogo, o último jogo da Argentina. Eu confesso pra você que acho que a Argentina vai tomar um baile na quarta-feira, viu? Eu acho, tá? É um palpite, tá? Mas eu acho que a Argentina não vai pra essa final. E se for, não ganha não, tá? Eu acho. Tem uma teoria, tá? Eu tenho uma teoria, eu vou falar daqui a pouquinho, viu? Não Todo Mundo é Técnico. Uma teoria que a Argentina não tá lá, essas coisas, vai, gente? Vamos ser bem honestos. Se fosse o Brasil no lugar da Argentina, o que a gente estaria falando? Só estaria elogiando com essa campanha mequetrefe que a Argentina tá fazendo? Não, você tá maluco, a Argentina tá na semifinal. Calma que eu trago números. Daqui a pouquinho. Marilene, fala, Marilene.
1: Felipe, tudo Oi. Que você falou é verdade. A mulher é bonita pra caramba, dança bem, agita o movimento, Felipe. Eu tava lá no topo, né? Falei assim, meu Deus, o que que eu tô fazendo aqui? Deu um medinho lá em cima, hein? Mas foi bom, Felipe. Foi bom. Eu amei. Ô, gente, no próximo, quem não tiver ido, vai. Que a bicha é boa, tá? E anima mesmo. Vale a pena o ingresso dela, tá? Beijo, galerinha. Uma tarde abençoada a todos. Shakira. I love.
0: Zezé tá por aqui, um beijo, Nanda. Sandra, anuncia aí pros ouvintes, dia 18 é o meu aniversário e da Luísa, e todos estão convidados. Aonde, Sandra? Convidados pra onde? Aonde vai ser a festa? Vai, convida o povo aí direito. Aonde vai ser a festa, Sandra? Sandra e Luísa vão fazer festa. Fala, Elaine Soares.
2: Boa tarde, Felipe. Aqui estamos, hein? Indo pra casa, ouvindo a melhor.
0: Boa.
2: Aqui.
0: Oi.
2: Me conta aí se hoje no Surdetec vai ter tiro, porrada
0: e bomba. Ah, vai, a gente arruma lá.
2: Se tiver, eu nem escuto. Eu gosto é da bagunça, né?
0: Vai.
2: Eita, que aquela Argentina, quanto mais a gente peca, mais a bicha ganha. Ódio. 11h30 da noite, nós vamos lá checando a Argentina, nem assim. Ai, gente, eu te falar, tá difícil. Tá achando que nós vamos ter que engolir?
0: Acho que não, hein? Oi.
2: Você acredita que a pessoa aqui acabou o álbum de figurinha dela?
0: Ô, beleza.
2: quem te ajudou na última figurinha, Ariela? Lá do Brasil, de onde trouxe, né, Ariela? Acabou o álbum de figurinha, Brasil nada.
0: Boa. André Quinones, sobre a Argentina perder. Que Deus abençoe suas palavras, Felipe. O baile vai ser tango. Espero.
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0: A polícia da África do Sul anunciou nesta segunda-feira que abriu uma investigação sobre a morte do jogador de futebol sul-africano Jayden Adams, que participou da edição deste ano da Copa do Mundo. Adams foi encontrado morto neste fim de semana numa residência na cidade do Cabo. O jogador, que tinha 25 anos, morreu duas semanas depois de ajudar a África do Sul a chegar à fase eliminatória de uma Copa do Mundo pela primeira vez. As autoridades não divulgaram a causa da morte. Segundo a polícia, num comunicado enviado à imprensa, a polícia do centro da cidade do Cabo registrou um inquérito para investigação após a descoberta do corpo de Adams, de 25 anos, no sábado. E as circunstâncias que envolvem esse incidente ainda estão sob investigação. A polícia informou que o corpo foi encontrado numa propriedade na cidade do Cabo por volta das 11 horas da manhã de sábado. O pai de Adams, Juanito Adams, disse à imprensa ontem que a família ainda aguarda os resultados da autópsia e ainda não havia feito planos para o funeral. Adams jogou nas três partidas da fase de grupos da África do Sul, quando a equipe teve o seu melhor desempenho em Copas do Mundo. Ele não participou da derrota por 1-0 para o Canadá no dia 28 de junho. O ministro do Esporte da África do Sul, Gayton Mackenzie, disse que Adams havia jogado a partida da fase de grupos contra a República Tcheca horas depois de saber que a sua avó havia falecido. Mackenzie pediu ao público e à mídia que tenham moderação e compaixão e que não especulem sobre a causa da morte de Adams enquanto as autoridades conduzem a investigação. O ministro também afirmou que a África do Sul está em luto com a sua família, seus companheiros de equipe e os milhões de torcedores. Houve minutos de silêncio e homenagens a Adams nas partidas das quartas de final da Copa do Mundo entre Inglaterra e Noruega e entre Argentina e Suíça. Três britânicos, uma francesa, um belga e um espanhol são as primeiras vítimas identificadas do incêndio florestal que começou na última quinta-feira no sul da Espanha e deixou pelo menos 13 mortos. Até que o processo de identificação dos outros seis corpos encontrados seja concluído, as autoridades espanholas permanecem cautelosas quanto ao número de desaparecidos. A 13ª vítima, uma britânica de 93 anos, faleceu no hospital ontem em decorrência dos ferimentos. A Guarda Civil realizou novas buscas na área no domingo por possíveis vítimas não localizadas, mas não encontrou nada. Segundo as primeiras investigações, o incêndio começou após um cabo elétrico cair em uma vala, o que provocou uma rápida propagação das chamas. Após 3 dias de combate ao incêndio, os bombeiros conseguiram estabilizar as chamas no domingo e os cerca de 1.500 deslocados puderam começar a retornar para suas casas. O número de mortos após os terremotos do dia 24 de junho na Venezuela subiu para 4.561, segundo o comunicado divulgado pelo regime do país nesta segunda-feira. O número de feridos nos terremotos de 24 de junho permaneceu inalterado em 16.740, enquanto quase 18 mil pessoas continuam desabrigadas. Relatório deste final de semana também diz que 19.500 pessoas tiveram de se mudar para acampamentos temporários. Segundo o regime, a distribuição de moradias aos afetados começará nesta semana. Na semana passada, a Organização Mundial da Saúde diz que a falta de saneamento básico e do acesso à água potável nos mais de 80 abrigos, somado à superlotação e à pouca infraestrutura desses espaços, pode causar a disseminação de doenças como cólera, tuberculose, tétano e sarampo. Além disso, a cobertura vacinal de populações desabrigadas tende a cair drasticamente, aumentando o risco de contágio, que pode colocar em risco a vida de dezenas de milhares de sobreviventes. O órgão da ONU disse estar trabalhando com o Ministério da Saúde da Venezuela para tentar conter o avanço de enfermidades respiratórias e intestinais e avalia abrir novos hospitais de campanha nas regiões de Caracas e La Guaira, as mais atingidas pelo desastre natural. No total, as Nações Unidas estimam que 1,3 milhão de venezuelanos precisam de ajuda humanitária após os terremotos e 300 milhões de dólares foram mobilizados para as operações no país. A resposta do regime ao desastre vem sendo alvo de críticas de parte da população, que considera lentas as ações de emergência. Delcy Rodrigues, a presidente, rejeitou as críticas e disse, sem provas, que laboratórios midiáticos tentam prejudicar o trabalho das equipes de emergência. Delcy assumiu a liderança da Venezuela depois da prisão de Nicolás Maduro. O senador norte-americano Lindsey Graham, membro do Partido Republicano, morreu na noite do último sábado. Segundo o comunicado, Graham morreu após uma doença repentina e breve. O senador da Carolina do Sul tinha 71 anos. Segundo a imprensa americana, o serviço de emergência atendeu a um chamado de parada cardíaca no endereço do senador em Washington, D.C. A causa da morte ainda não foi oficialmente confirmada. Nos últimos anos, Graham ficou conhecido por sua relação próxima com o presidente Trump, contra quem chegou a disputar a indicação do Partido Republicano à presidência em 2016. Ele era um dos principais conselheiros do presidente em temas de política externa. Trump lamentou a morte do senador, que classificou como uma das melhores pessoas, e disse que ele estava sempre trabalhando e era um verdadeiro patriota americano, e que Lindsey fará muita falta, e que tudo isso é muito triste. Em 2021, Graham ganhou repercussão no Brasil ao afirmar, sem apresentar provas, que milhares de brasileiros cruzavam ilegalmente a fronteira dos Estados Unidos usando roupas de grife e bolsas da marca Gucci. Graham foi eleito para o Senado dos Estados Unidos em 2002. O site do senador afirma que ele defendeu de forma consistente resultados na guerra ao terror que protegessem os interesses de segurança nacional de longo prazo dos Estados Unidos.

a guerra entre Estados Unidos e Irã continua e o presidente Trump afirmou hoje que vai tomar o controle do Estreito de Hormuz ao ser questionado sobre a volta dos conflitos com o Irã. Em entrevista à emissora americana Fox News, Trump disse que os Estados Unidos serão os guardiões do Estreito e que deveriam ser reembolsados caso liberem a via marítima. Eu vou abrir aspas aqui para o que disse Trump, gente. Vamos manter o estreito e provavelmente vamos administrá-lo. Nos tornaremos os guardiões do estreito. Talvez possamos chamá-lo de anjo da guarda do estreito. E deveríamos ser reembolsados por isso. Tínhamos um acordo e eles o quebraram. São um grupo de pessoas ruins. A fala de Trump contrasta com declarações feitas por ele no mês passado, dizendo que não haveria cobrança de pedágio no Estreito de Hormuz. Pouco depois, em post na rede social própria, ele falou que cobrará o valor de 20% de toda a carga que passar pela rota. Abre aspas para o Donald Trump. Todos os outros países terão uso livre e restrito do estreito. Os Estados Unidos serão, a partir deste momento, conhecidos como o guardião do Estreito de Hormuz, mas como tal e por uma questão de justiça, serão reembolsados em 20% de toda a carga transportada por todos os custos necessários para garantir a segurança desta região tão instável no mundo. A declaração do presidente foi imediatamente rebatida pelo comando militar do Irã, que afirmou que não permitirá que os Estados Unidos intervenham na administração de Hormuz. A Guarda Revolucionária Iraniana também se pronunciou e declarou que continua afirmando sua autoridade e controle sobre o estreito. E disse que ao interferir no Estreito de Hormuz, os Estados Unidos colocaram em sério risco a segurança do fornecimento global de petróleo e gás. Aí o Trump é cansativo, né? Desde fevereiro ele tá falando isso, né, gente? E o presidente Lula disse hoje que o presidente Trump vai praticar pirataria caso os Estados Unidos tomem o controle do Estreito de Hormuz e passem a cobrar 20% de taxa sobre cargas transportadas por embarcações que passam pelo local. A fala de Lula é uma reação a declarações feitas pelo Trump mais cedo nessa segunda-feira, quando ele comentou sobre a volta dos conflitos com o Irã. Lula visitou laboratórios do Instituto Mauá de Tecnologia em São Paulo e comentou as declarações de Trump. E ele disse o seguinte: antigamente isso se chamava pirataria. Um estado importante como os Estados Unidos, por muito tempo, combateu a pirataria. Não volte agora a virar pirata. Não tem que cobrar. É de responsabilidade deles. Não estava fechado. Não foi o Brasil que inventou a guerra. Foi ele, Trump, que inventou a guerra. Ainda sobre a afirmação de Trump, Lula classificou anormal alguém querer ganhar dinheiro em cima da desgraça.

0: 4h45, daqui a pouquinho tem Todo Mundo é Técnico, nosso programa esportivo, tá acabando, né, gente? Poxa vida, última semaninha, tá, de Todo Mundo é Técnico, viu? Não percam, tá, gente? Toda a equipe completa lá, tá? Todo mundo lá, mas antes eu quero falar com você, enquanto você se prepara aqui, você que tá chegando agora, no final do programa, só para o Todo Mundo é Técnico, seja bem-vindo, tá? O que importa é que você está aqui, tá bom? Se você puder chegar às 4 também, estamos aqui todos os dias, tá? A partir das 4 horas da tarde, ao vivo aqui na Insuperável, viu, gente? 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
0: Esse ano tem eleições, já adianta aqui, teremos programação especial, tá, gente? Eu nem falei com o chefe ainda, mas aqui, quando tem eleição, ele já sabe que tem programação especial, a gente vai fazer cobertura completa, programação ao vivo de apuração dos votos no primeiro e no segundo turno, tá, gente? Então contem aí com a gente, você quer acompanhar as eleições do Brasil, se acompanha na Insuperável, tá bom? Aqui com a gente, tá? Então fique de olho aí na programação da rádio, tá, gente? Ano eleitoral, ano importante. Eleição americana também, hein? Muita coisa boa vindo por aí. A gente vai acompanhar tudo aqui nos microfones da Insuperável para nossa comunidade brasileira sempre ficar bem informada, tá? Vamos falar de Brasil, gente? Vamos falar do ministro Alexandre de Moraes, do Supremo Tribunal Federal, que suspendeu por 90 dias o direito de visita do senador Flávio Bolsonaro ao ex-presidente Jair Bolsonaro e determinou que a defesa do ex-presidente esclareça em 48 horas se ele tinha conhecimento de que uma carta escrita durante a prisão domiciliar seria divulgada nas redes sociais do filho. A decisão também encaminha o caso ao Procurador-Geral Eleitoral para apuração de eventual propaganda eleitoral antecipada. Na avaliação de Alexandre de Moraes, Flávio utilizou a visita do pai para obter um documento que tinha como finalidade exclusiva ser divulgado nas redes sociais, burlando a proibição imposta do ex-presidente de utilizar plataformas digitais, direta ou indiretamente. A medida cautelar integra as condições da prisão domiciliar humanitária concedida a Jair Bolsonaro em março e mantida no início deste mês. A decisão foi motivada por um vídeo publicado por Flávio Bolsonaro no último sábado, no qual o senador anunciou que faria a leitura de uma carta aos brasileiros escrita pelo pai. Horas depois, ele leu integralmente o texto numa transmissão nas redes sociais. Na carta, Bolsonaro pede que seus apoiadores se unam em torno da pré-candidatura presidencial do filho e o apresentou como seu porta-voz e a melhor opção para livrar o Brasil da corrupção, da violência e do empobrecimento. Para Moraes, o episódio configura desrespeito à decisão que proibiu Bolsonaro de utilizar redes sociais diretamente ou por intermédio de terceiros. O ministro afirma que a própria manifestação de Flávio demonstra que a mensagem foi produzida pelo ex-presidente com o objetivo de ser divulgada publicamente. Olha, é só fazer um comentário sobre essa carta. Eu não consigo compreender uma família que tem problemas internos, não resolve os seus problemas internos. As questões que a gente viu recentemente, os atritos entre Michelle e Flávio, né, sendo expostos, que compromete absurdamente a campanha, né? E aí vem o presidente numa carta dizendo: brasileiros, unam-se. Qual a moral ou qual a capacidade que Bolsonaro tem hoje de dizer unam-se, se ele não consegue nem dizer para a mulher dele e para o enteado se unirem? Eu não consigo compreender. Qual a moral que Bolsonaro tem hoje? Qual a sensatez nisso, minha gente? Eu não consigo perceber nenhum lastro de moralidade nisso. A pessoa não consegue lidar com os problemas internos familiares, gente. Aí ele acha que todo mundo tem que se unir na campanha presidencial do Flávio. Sabe? É complicado, é complicada a situação da família Bolsonaro. Muito complicada. E olha só, o ministro Alexandre de Moraes, ele acionou o Ministério Público Eleitoral, né, para investigar se o senador Flávio Bolsonaro, né, que é pré-candidato à presidência, cometeu propaganda eleitoral antecipada ao divulgar essa carta aí do seu pai. Na decisão de hoje, né, em que suspende as visitas de Flávio ao pai, Moraes afirma que a publicação de vídeos no Instagram e no YouTube, em que ele lê o manuscrito do ex-presidente, não representou apenas um desrespeito às ordens judiciais, mas também um ato de promoção política fora do período permitido por legislação eleitoral. Segundo Moraes, a carta traz expressões com carga semântica equivalente a pedido explícito de voto. No texto divulgado por Flávio, o ex-presidente pede que seus apoiadores deixem de lado as diferenças para se empenhar pelo pré-candidato à presidência Flávio Bolsonaro, a quem chama de melhor opção para o país. Não é uma loucura? Você tem que mandar uma carta para ser lida pelo Flávio dizendo: superem as diferenças, brasileiros, sendo que ele não consegue falar nem para a mulher dele: supere a diferença, Michelinha, supere as diferenças com Flávio Bolsonaro, não faça isso mais, minha filha, nas redes sociais. Não, ele não faz nem dentro da casa dele, vai falar para o povo se unir. Difícil, né, gente? Fica complicado. A situação é grave, viu? Agora eu trago um bastidor aqui da política. Eu quero até trazer o crédito aqui da Bela Megali, gente, uma jornalista do jornal O Globo. Ela conversou com 3 ministros do Supremo Tribunal Federal, tá? Uma parte do Supremo diz que Alexandre de Moraes errou ao questionar essa carta escrita por Jair Bolsonaro e lida por Flávio Bolsonaro. Tá? Eles defendem cautela quanto a uma decisão neste sentido. A avaliação desses integrantes do STF é que seria discutível afirmar que Bolsonaro tem infringido as medidas cautelares impostas por Moraes apenas pela carta. Para eles, seria controverso, no entanto, suspender o regime de prisão domiciliar ou aplicar outras punições só com base num documento manuscrito, especialmente porque não há nenhuma proibição para que Bolsonaro escreva cartas. Além disso, os ministros acreditam que a postura de Moraes pode acabar vitimando Bolsonaro, dando a ele protagonismo político justamente em ano eleitoral. Para eles, aplicar punições com base no texto apenas reforçaria a estratégia da campanha de Flávio, que usa as críticas ao ministro para mobilizar eleitores. Envie para cá essa mensagem, 774-707-7835, Alberto. Fala, Alberto.
2: Felipe, oi. Aqui, vê se você faz aí o debate aí. Vamos ver o debate aí. Quem é que vai defender o Flávio Bolsonaro aí? Ué? A cobertura da eleição. Pior. O Bolsonaro assim, votem no Flávio. Ele não vai votar no Flávio. O irmão do Flávio não vai votar no Flávio, tá aqui nos Estados Unidos, se votar por ele, vai ser preso. A madrasta dele não vai votar no Flávio. Ninguém da família dele vai votar no Flávio. Por que nós não vamos votar nele? Nós estamos lambando muito burra mesmo.

0: 10h54. Enquanto você manda pra cá essa mensagem, eu vou tocar uma propaganda que eu gosto muito. Tá? Falar do Dr. Chris Jensen. Daqui a pouquinho eu volto aqui pra falar com você, tá bom? Então mande pra cá sua mensagem. 774-707-7835.
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Nosso ouvinte Marco Oliveira mandou mensagem aqui. Marco, obrigado, viu? Acho que você deveria ser imparcial nos seus comentários. Ou você acha o Lula a melhor solução? Não acho nada, nem Lula nem Flávio Bolsonaro. Inclusive, quem ouve a gente aqui todos os dias, ou Marcão, conhece muito bem e sabe muito bem as opiniões que a gente sempre fala aqui, né? Eu critico publicamente aqui, critico muito posturas do Lula aqui, e não só de agora, do passado também, tá? Eu não sou cegueta, não, tá? E critico muito, com muita veemência também, posturas da família Bolsonaro, né? Não é parcialidade, né? É que é uma questão tão esdrúxula que acontece hoje com a família Bolsonaro, né? Que é uma coisa... Não é nem lado, gente, não é nem lado, tá? O próprio bolsonarismo, quando você vai lá nos apoiadores de Bolsonaro, há uma ala que fala exatamente aquilo que eu estou falando, né? É uma falta de sensatez na pré-campanha de Bolsonaro, tanto que tá todo mundo pulando fora do barco, gente. Todo mundo pulando fora do barco. Acredito muito que no frigir dos ovos, vão voltar pro barco, tá? Porque só vai ter Flávio Bolsonaro na disputa com Lula, tá, gente? Não tem o que fazer. Mas como eu digo há muito tempo aqui, Lula já ganhou, tá, gente? E não acho que é o melhor, viu, Marco? Marco Oliveira, acho uma péssima opção para o Brasil, não é a solução, muito pelo contrário, Lula de novo é péssimo para o Brasil. Só que Flávio Bolsonaro e a família Bolsonaro está entregando isso, infelizmente, para o Lula novamente, viu? Alberto, a Iris Júlio falou que eu não critico. A Iris Júlio ouve o programa de vez em quando, né? Aí ele só ouve o que quer, né, Iris Júlio, seu mal acabado. Daqui a pouco eu converso com você ao vivo, viu, Iris Júlio? A Iris Júlio tá se preparando lá para entrar no Todo Mundo é Técnico já. Já, viu, Iris Júlio? Não dá tempo de mais nada. Ponto final na edição do programa de hoje. Gente, obrigado pelas mensagens, obrigado pela participação, viu? Tá chegando Todo Mundo é Técnico, Aire Júlio, Thaís Gonçalves, João Vitor, Leandrinho, Fernando Najim e eu. Gugu Zenzê tá também hoje, gente? A gente se encontra daqui a pouquinho, tá bom? Logo depois tem Espelho do Imigrante, tá? Evelyn e Guga também, viu? Mande pra cá a sua participação aqui no WhatsApp da rádio pra você participar lá no Todo Mundo é Técnico, tá bom? Amanhã eu tô de volta ao vivo, tá? 4 horas da tarde, amanhã tem jogo, hein? Meu Deus do céu, a primeira semifinal da Copa do Mundo. Um forte abraço, uma excelente noite, se cuide e até já!

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5: Estamos chegando,

0: vai começar.
1: Boa tarde pra todo mundo, bora trabalhar, né, gente?
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0: Ah, é verdade, 5:06, mais uma semana de jornada esportiva aqui no Sistema Insuperável de Comunicação, na sua tarde de segunda-feira, 13, o número do azar. Meu azar, meu Deus do céu, secamos e nada aconteceu. Muito boa tarde para todo mundo, sejam todos muito bem-vindos ao programa Todo Mundo é Técnico, dessa tarde calorosa de segunda-feira, né? Hoje nós vamos falar muita coisa nesse programa, porque pela primeira vez desde 1990, as semifinais da Copa do Mundo é formada por campeões mundiais. Rapaz, muita coisa hoje, viu? O primeiro finalista dessa Copa sai amanhã. França ou Espanha? Quem você acha que estará na final no próximo domingo, hein? Quem que você acha? Deixa eu cumprimentar o pessoal da mesa, todos os apostos aqui para poder participar do nosso programa. Mesa lotada hoje. Como eu já cortei ali, já apareceu o seu Gustavo Izenzê. Boa tarde, seu baiano. Tudo bem? O senhor chegou cedo hoje, hein?
4: Tá vendo você? Segunda-feira, né, cara? Tem que chegar cedo, né?
0: Segunda-feira,
4: boa,
0: né?
4: Boa tarde a todos vocês, né? Vamos mais uma final, mais uma semifinal de Copa do Mundo. Né? Brasil só em 2030. E olha lá, e nós estamos esquecendo que ainda tem que passar ainda, né? Muita coisa para poder chegar a disputar a Copa do Mundo, né? Primeiras eliminatórias, depois sabemos se vamos ou não. Mas é isso aí, boa tarde a todos vocês.
0: Valeu, seu Gustavo Izenzê, seja muito bem-vindo ao nosso programa. Deixa eu cortar pro seu juiz aqui. Boa tarde, seu juiz, tudo bem com o senhor? Tudo tranquilo? Boa tarde. Primeiro eu preciso abrir seu microfone, né? Isso aí.
5: Opa,
0: fazer um
5: devezinho
0: de casa aqui. Boa tarde, boa, como é que você tá, beleza?
5: Boa tarde, estamos aí. Depois de umas quartas de finais com polêmicas, a gente chega para esclarecer. E preparado para mais uma semifinal de Copa do Mundo com quatro potências, infelizmente o Brasil não está.
0: Muito bem. Seu João,
4: graças
0: tudo bem?
4: A Deus.
0: Tudo bem, seu João, com o senhor? Tudo tá tranquilo? Cabelinho cortado, cabelinho na régua, barbinha feita. Um rapazinho tá diferente hoje, hein? Como é que você tá, João?
6: Boa tarde, né? Boa tarde, essa mesa maravilhosa. Bom, eu cortei o cabelo e arrumei a barba porque amanhã eu vou viajar lá para Espírito Santo para ver tanto a minha família, mas eu fico impressionado como é que essa Copa tá sendo muito boa mesmo, mano. Mesmo com o Brasil não jogando muito bem, essa Copa tá sendo muito boa. Tava assistindo o jogo da Argentina, tava secando ali, mas a Argentina realmente tá jogando muita bola. E agora essa semifinal
0: é muito.
6: Ô, Fernando, peraí, eu vou falar primeiro, depois tu fala.
7: Igual lá. Coitado.
0: Coitado. Eu vou te falar que esse programa
5: desculpa,
0: aqui tá
5: filho.
0: Louco,
5: porque
0: bro. Desculpa, nossa, nossa, velho. Como é que é?
4: Segue o jogo.
0: Foi o Felipe que falou, sabe? Coitado do Fernando. Olha, o pobre do Fernando tá sendo mal influenciado aí, viu?
6: Então, é porque o Fernando normalmente interrompia o Aires quando ele falava.
0: É, nossa, coitado. Olha, eu acho que teve uma influência aí ruim, viu, Aires? Você viu, falando, você é igual o Aires agora. Ô, Fernando! Falei, pô, bicho, que é isso?
6: Ah, mas quem interrompe mais, o Aires ou o Felipe?
5: Só batendo todo mundo.
0: Uai, pra mim. Tudo bem,
6: seguinte, rapidinho. Essas semifinais, pra mim, vai ser muito boas e eu já tenho os meus palpites pra esses dois jogos aí. Que pra mim vai dar, afinal, se Deus quiser, não vai dar nem Argentina nem França. Que pra mim eu quero Inglaterra e Espanha nessa final, pelo menos. É essas duas que eu quero, pelo amor de Deus.
0: Muito bem, tá aí o menino João que tá indo lá pra terra do Fernando Najim, tá indo pro seu Espírito Santo e te dando bronca, Fernando. Boa tarde.
8: Boa tarde, tomei de graça, né? E tá indo pro Espírito Santo, né? Né? Cuidado, não passa na serra, não, viu?
0: Chegar ali.
6: Na serra, não.
0: Chegar
6: serra,
0: ali, não. Chegar ali em passa Pancas, na chegar não, na, em Pancas, você já não volta mais, brother. Se ele te pegar, você em
8: tomei
0: Pancas
8: de graça,
0: ali.
8: Cara.
0: Boa tarde, Fernando. Tudo bem, cara?
8: Boa tarde, meus queridos, como é que vocês estão? Bora Inglaterra, né? Se Deus quiser, a Inglaterra vai fazer aquele trabalho que ninguém fez. Estamos nessa torcida aí, vamos cantar Oasis até o amanhecer. Aí você tá ligado que só por ter falado isso, a porcaria da Argentina vai passar, né? Você sabe.
0: Não vai, não vai.
8: É isso que vai acontecer.
0: Não vai de jeito nenhum.
6: Eu não acreditava no que o Guga falou que torceu pra Argentina pra querer ser casar e a Argentina ganhou.
0: Nossa, velho, eu assisti aquele jogo inteiro.
4: Você sabe o que acontece, João? Eu comentei até com o Leandrinho, se eu não me engano. Na hora que o Egito fez o gol, eu vibrei demais. Então, mudou. Entendeu? Acabou mudando. Aí a Argentina foi lá e aí fez o resultado que ela precisava fazer.
6: Pra você, Royal. Caraca.
0: Muito bem. Felipe Tonon, boa tarde pra você, meu querido. Tudo bem?
6: Já trazendo Discord, né, Felipe?
9: Boa tarde, Leandro.
8: Já tá parada. Ô, Felipe, como é que tava a praia sexta-feira? A praia tava boa sexta-feira?
9: Então, eu ouvi tudo, viu? Eu tava no carro, o Bluetooth ligou aí, ficou ruim o áudio. É, inclusive, eu já entendi porque que eu defendo tanto o Alisson. O meu filho é goleiro. Né? E aí, ele perdeu sexta-feira.
0: Meu Deus
8: do céu. Que ruim, hein?
9: Baita, eu entendo. É muito ruim. Só que pelo menos chegou na semifinal, né? Melhor que o Brasil. Falei pra ele. Falei, tá melhor que o Brasil. Então, assim. Ele. E eu entendo. Eu acho que é por isso que eu defendo tanto o Alisson. Mas, fecha parênteses aqui.
6: Quem
9: é
6: melhor?
9: É só registrar.
6: O Alisson e o Casemiro.
9: Quem é melhor? Agora, só pra registrar. Mas só pra registrar aqui, eu não sei aonde o João tá vendo que a Argentina está brilhando nessa Copa. A Argentina tá fazendo uma Copa sofrida, ruim. Horrorosa, que se fosse o Brasil na chave da Argentina, numa semifinal,
8: nós depois tava de passar aqui tudo que passou,
9: fácil. A gente tava falando do Brasil, que desse jeito não ganha nada, se continuar jogando assim, dá pro saco. Então, assim, a gente precisa ser honesto aqui com a nossa audiência. Aonde que a gente
8: ia estar martelando
9: fazendo
8: o Brasil
9: uma boa Copa?
0: Se aquele jogador lá não fosse expulso...
5: não jogou com ninguém até
0: agora. Se aquele jogador lá não fosse expulso, você acha que ainda tem chance?
9: Não jogou com ninguém.
5: Eu acho que se ele não fosse expulso... A Suíça estava mandando no jogo, né?
0: Se não tivesse expulsão...
9: A Suíça estava mandando no jogo. Eu vou colocar uma polêmica.
0: Tava.
9: Eu vou colocar mais uma polêmica aqui. O Brasil jogou com duas seleções... Japão e Marrocos são seleções melhores avaliadas do que outras que a Argentina pegou. O Brasil jogou melhor com o Japão e Marrocos do que a Argentina tá jogando aí com esses timecos aí, gente, passando no sufoco. E digo mais, se a Argentina pegasse o Brasil nessa Copa, tomava bonito do Brasil. Tenho certeza disso. É assim que eu continuo torcendo pra Argentina, se dá muito mal nessa Copa. Acredito muito que vai ser difícil. Não, vai ser dificílimo contra a Inglaterra. E acho que não passa, não, viu? Eu acreditava muito na Argentina ali no começo, mas definitivamente a Argentina não vai pra essa final. Pode anotar aí. Não
5: jogou
9: vai
5: contra
9: pra
5: ninguém
9: final,
5: na Copa de agora.
0: Exatamente. Que Deus te ouça. Que Deus te ouça, né, Felipe?
9: Não vai,
0: Deus te ouça.
9: Não vai.
0: Deixa eu chamar Felipe, a Tatá. Eu vou chamar. Ô, João, deixa eu cumprimentar a Tatá, porque todo mundo falou. A Tatá agora tem que falar também, né? A Tatá já vem com trilha sonora.
8: Ela deveria
0: né?
8: ser a primeira, né?
0: Ela vem com trilha sonora, porque ela me pediu na entrada da trilha sonora e eu poupei da abertura. Falei, não,

0: Peraí.
1: Então. Boa tarde, Tatá. Tudo bem? João, acalma seus ânimos aí, João. Você é ariano, né, João? Aguarda aí, ariano.
0: Não, não sou ariano.
2: Meus queridos, meus malvados favoritos, boa tarde. Então, deu a estatística, né? As quatro favoritas classificadas. Tinha Portugal ali também, quem acha, né, que poderia chegar, mas aí não tinha como fazer uma semifinal com cinco, né? Aí deu Portugal e Espanha, passou a Espanha. Mas as quatro passaram, para mim vão ser grandes jogos, jogos muito difíceis, né? Espanha e França, Inglaterra e Argentina, com história, não é só no campo, principalmente Inglaterra e Argentina ali, tem coisas ali, né, por trás, guerra, confusão. Então, assim, primeira vez que o Messi vai enfrentar a Inglaterra, eu acredito que vai ser dois grandes jogos, tá, gente?
1: Boa, boa, menina Tatá, isso aí. Fala, João, você tava inquieto pra falar, eu perguntei se você é ariano, qual que é o seu signo, João?
3: Não acredito nesse negócio
1: não,
3: de signo, não,
1: mas não,
3: você cara.
1: Não acredita, mas qual
3: mas
1: que é
3: o signo? Mas qual é o seu signo?
1: Então vai, segue.
3: Quando é seu aniversário, João?
1: Quando é seu aniversário, João?
4: Dia 21 de setembro.
1: Dia 21 de setembro, foi pesquisa aí.
0: Aí eu já procurei.
5: Ascendente em Leão, a Lua está em Júpiter.
4: Peraí, deixa eu perguntar. Tá.
6: Acho que é virginiano.
1: Também acho.
4: Tá me ouvindo?
1: Tamo ouvindo. Deixa ele falar, gente. Por favor, deixa o João falar.
4: Se eu não me engano, na Eurocopa passada, teve essa mesma semifinal, que foi a França e a Espanha. Aí você viu o que aconteceu, né? A Espanha, mesmo a França tendo aquele maço mesmo assim, a Espanha ganhou de 2-1. Então, gente, não vão achando que que jogo vai ser fácil, não. Pra mim, eu acho que vai ser um jogo difícil. E eu vou torcer tanto pra Espanha quanto pra Inglaterra pra ganhar essa Copa. Essa é a minha opinião.
5: Eu também.
1: Boa. Muito bem. Tá aí o nosso virginiano falando aqui, rapaz, no nosso programa. O João.
4: Caraca,
1: tá no ar o nosso.
4: Daqui a pouco eu vou pegar a droga da IA. Fazer que nem você tava fazendo com o Aide e com o Fernando daqui a
6: pouco. Falar que você é uma coisa daquele AI. Ô, Aires. Escuta aqui, você tá ligado que aquele AI nosso lá, que eu por trás gostou, né? Aquela pegada maravilhosa.
5: Aquilo me lembrou
6: uma coisa meio Sérgio Malandro.
7: Pera aí, João, calma, João.
6: Calma aí, João. Aquilo lá me lembrou uma coisa meio lua de cristal, não? Parecia a Xuxa aí.
7: De onde esse malandro tirou isso aí? De onde esse rapaz tirou isso aí? Não tem outra explicação, não tem.
1: E o pior de tudo, que eu fiquei sendo o autor. Eu não, eu só fui o como é? Eu só executei.
7: Você e o Guga. Eu já tô informado que é você e o Guga são os autores.
1: Por exemplo, eu vou dizer pra vocês o seguinte: a minha função aqui, né, nessa mesa é executar
7: o que me pedem, né?
1: O projeto veio pronto pra mim. Me disseram, ó, coloca no
7: Guga.
1: No
7: Guga. Não tem outra, é Guga.
1: Ou outra coisa, né?
2: Eu recebi de tarde.
3: Quem me pediu pra fazer foi João, pô. Que me pediu.
1: Pois é, não.
3: Faz aí. Eu também,
7: pô. Só aí fizeram a lua de cristal.
1: Esse microfone que tá distorcendo. Peraí, tem um microfone aqui. Eu acho que esse é o microfone que tá distorcendo pra caramba, cara. Você quer desconectar ele? Não é que você tá falando alto, não. Você tenta.
6: Ele não fez barulho nenhum pra entrar.
1: Conectar e desconectar ele de novo, ou fala.
3: Ele logo de cara.
1: Ou fala sem.
3: Você assistiu?
1: Não, porque o do Ares tá até fechado aqui. É o do Guga mesmo. Tá distorcendo. Tá muito ruim, Guga. Tenta conectar, desconectar e conectar o fone.
6: Tá distorcido. Aquela pecinha atrás do telefone.
7: E depois que eu descobri que você é o autor dessa arte, e se você quiser desconectar pra resolver e não voltar, você pode ficar por lá já também. Amigo da onça.
3: Então tá bom.
7: Amigo.
3: Então tá bom. Então,
7: amigo.
3: Então até segunda-feira que vem.
6: Guga, eu gostei, viu, Guga? Eu gostei da arte. Eu queria falar com você.
1: Tirou o fone, ele tá sem o fone agora. Tá ouvindo? Não tá se ouvindo, não.
3: Não ouço vocês.
1: Você consegue ouvir?
5: Vai, vai falar como, gente?
3: Tô vendo agora.
1: É difícil.
5: Entendi esse boicó.
2: Tá escutando,
6: querido.
1: Tá escutando a gente agora, Guga? Tá, não, ele não tá escutando a gente, não.
6: Você... Olá, tem que... Guga.
3: Quando... Não, eu ouço vocês baixinho, porque então... eu sou surdo mesmo. Ah.
1: Então, mas agora ficou melhor, então. Agora tava melhor.
6: Tem
1: tava,
6: um botãozinho tava... do volume, aperta o botãozinho do volume.
1: É, tava bem...
3: Não tem, não. Aqui nesse Bluetooth meu tem negócio de botãozinho. Não.
1: Agora voltou. Muito bem, vamos seguir com o nosso programa. 5 horas e 20 minutos, enquanto o pessoal se ajeita ali. Não era pra colocar essa trilhazinha aqui, não, mas já foi, já deu, né? Então vamos pro nosso palpite de jegue daqui a pouquinho aqui no nosso programa. Se a Inglaterra ou a Espanha vencerem, serão bicampeões, né? Bicampeãs. Se a França vencer, leva o título, será a tri, né? A Argentina será a tetra. Vai empatar com o Brasil, então? Ou não, o Brasil é penta. Não, o Brasil é penta, né? Vai continuar. A gente continua na frente ainda, né? A gente continua na frente. A Espanha foi campeã em 2010. Né? Certo? É. Tá tudo aqui no nosso roteiro. E nós vamos pro nosso palpite, Jack. Nossa, meu ouvido tá sensível demais hoje, cara. Tá doido. Mas que eu tô ouvindo coisas. E hoje eu falei demais no telefone. Eu falei o dia inteiro. Falei 45. Eita. Falei com 45 pessoas hoje, cara. De verdade. Hoje eu falei com 45 pessoas. De 8 call até center. Agora. É um call center. Tô falando sério, velho. Ah, vamos lá pro nosso palpite de jegue. Eu quero saber o seguinte. Na quarta-feira, Argentina e Inglaterra definem o segundo finalista. Falando em Argentina, hoje vamos debater a campanha dos hermanos nessa Copa. E no nosso palpite jegue, nós queremos saber o que você está achando da campanha da Argentina nesse Mundial. O pessoal já começou aqui dando os pitacos dele aqui, né? O deles, né? O pessoal da bancada. Mas a gente quer saber de você, ouvinte insuperável, já que o João falou que a Argentina tá jogando muito bem, já deu o pitaco dele, outros aqui foram contra, outros foram a favor. Aqui nós temos pessoas que odeiam a Argentina, temos pessoas que amam, odeiam a Argentina, mas amam o Messi, né? São apaixonados pelo Messi, são fãs de carteirinha do Messi. Eu não sou... Né, eu não sou, já digo pra você que eu não faço parte desse clube, eu faço parte do clube dos odiadores da Argentina.
6: Bom, que é Argentina, argentino, Argentina, Argentina de futsal, Argentina sub-20, sub-17, Argentina de futebol de botão, Argentina do que for.
2: A pipa da Argentina no ar,
6: qualquer
2: gente
6: coisa, corta. Se tiver uma pipa da Argentina, tá cortando a linha. E a gente então, quer que a Argentina.
7: Mapa da Argentina. É
6: mapa da Argentina, tudo que envolve a Argentina, eu quero que. Se lasca pra lá.
5: Fala, deixa o Guga falar agora.
2: Fala. Ai, o vinho da Argentina é bom. Eu não corto o vinho da Argentina, não. O vinho, não.
5: E doce de leite também.
2: Diga, João, doce de leite.
1: Fala, Guga. Deixa o Guga falar. Vai lá, Guga. Vai, fala.
3: João, você é um cara...
6: travado, o que é?
3: Então, deixa eu dizer.
1: Travou, João.
5: Tá triste.
6: João travou, já travou.
3: Em 1978... A Senta Argentina conseguiu, né, passar a perna na gente. Nós ganhamos de 3-0 o nosso jogo e eles ganharam de 6 do Peru, né? Lá do Peru. Né, com jogo armado, Peru que vinha jogando muito bem contra a Argentina, foi um time a quem.
6: Adoro.
3: É, né, e em 90 meteram a água batizada pro branco. Né? O branco, coitado, ficou ali perdido. Então a Argentina.
6: Ficou branco.
3: É o tipo da seleção que a gente pode pisar na cabeça e afundar na lama. Entendeu? Porque dali não vale nada, ninguém. Nem o grande que todo
6: fora
3: mundo diz que
6: a mano de Deus,
3: o cara,
6: né? Que não tinha VAR.
3: Bom, exatamente, contra a Inglaterra.
6: Só depois que foi ver.
3: Exatamente.
5: Jogam então, sujo, Guga.
3: Muito. Ô, Felipe, eu vi um lance da Argentina e o Egito, antes da expulsão, se eu não me engano.

0: Mas acho que deveria os dois devem ter pesado na bola.
1: Do dedo.
0: Eu acho que o exagero com o dedo é isso.
2: Pois é. Intimidação, intimidação. Bota o dedo na cara do juiz, intimidação.
3: Mas alguém sabe quem foi o desrespeito?
0: O cara que fez a leitura labial não mostrou o que foi o desrespeito, não. Mas eu entendo. Eu entendo que o árbitro deve ter falado alguma coisa.
2: Você é fã legal. Do mestre. Você é fã do mestre.
0: Não, não sou fã do mestre, não. Eu já passei por isso aí já. Pra vocês da bancada, né?
2: O mestre gosta.
0: Pra vocês da bancada, nessa hora nessa hora do árbitro que.
2: Fez
0: árbitro,
2: a barba também, meu?
0: Nessa hora que o árbitro percebe que alguma. Que ele já exagerou alguma coisa, é melhor o árbitro enfiar o rabinho entre as pernas e sair fora, entendeu? Porque é ele, você é o causador. Isso a gente fala em reuniões, mas também.
4: O árbitro.
0: Você é o causador do cartão do cara?
4: O árbitro.
3: O árbitro.
5: Não, tá errado. Eu senti que ele veio bem sarcástico assim pra falar mais um.
4: Não, eu juro.
5: O árbitro, não, foi sarcástico. Você quis ser sarcástico agora. Fala então, árbitro.
4: Aires, mas você não acha? Aí eu discordo do Aires. O juiz, gente, ele tem prerrogativa. E quem que pode expulsar alguém no campo? É o juiz. Se o jogador xingar o juiz, ele expulsa. Se o juiz xingar o jogador, ué, fica ali no campo. O jogador não pode fazer nada. Então o juiz tem essa prerrogativa. E o Messi, com a grandeza dele, eu acho que ele tem... Os grandes jogadores, se você for ver, eles têm que ter uma postura diferenciada em campo. Eles influenciam muita gente. E, ó, sabe o que eu tava pensando esses dias, o Najim? Aquela falta aquela falta que o Messi cobrou, até o Aires falou que não precisa apitar pra cobrar falta, né, Aires? Você falou que isso. Tava não, certo. Que o
2: não, Messi mas peraí.
4: Mas faltou peraí, fair play peraí. Ali. Faltou fair play ali, porque ele viu que o goleiro o Vozinha tava organizando a barreira, ele não tava pronto. Faltou fair play, um jogador na
1: altura do Messi. Ô, Felipe.
4: Isso é vergonhoso.
1: Você jura que você vai exigir fair play dos jogadores da Argentina?
4: Não, mas o Messi é outro.
0: Não, mas é a postura do árbitro. Não é o fair play que ele fala, Tata. Eu não entendo o que é do Messi. Eu acho que quem tinha que coordenar essa parte é o árbitro.
3: Tinha que ter parado um
0: pouquinho. É o árbitro que tinha que falar. Não, senhor, volta aqui. Se fosse gol, o árbitro não fez. Mas existe.
3: É que nem a história.
1: O Messi podia ter esperado.
0: Não, o Messi não vai fazer isso. Ele vai tentar. Inclusive, na hora que ele pergunta, pode bater o árbitro? Pode bater.
3: Ele cochicha no ouvido do juiz.
0: O árbitro tem muitas coisas.
4: Isso não é coisa de jogador grande. Isso é coisa de jogador
0: pequeno. Poderia ter sido evitado algumas coisas.
3: Mas aquele, o lance que o jogador, o Aires até mandou no grupo lá, o lance que o jogador foi contra o Cabo Verde. Que o jogador da Argentina se machuca e ele vai pro lado de fora, tá com o nariz sangrando e o juiz espera ele entrar, entendeu? Isso é, pela regra, não tem que ficar um minuto pro lado de fora e o jogo continua?
0: Eu não sei se ele ficou um minuto fora, ele tem que ficar, eu não sei se ele ficou.
3: Não, ele,
0: mas ele tem que ficar um minuto.
2: O juiz
0: fora,
2: ele o trocou juiz, a camisa
3: o juiz esperou e o juiz esperou.
0: Ele saiu pela lesão ou ele saiu pela camisa? É isso que a gente tem que ver na
3: regra. Ele saiu pela
0: camisa, ele não precisa esperar um minuto lá fora, não. Agora, se ele saiu porque ele foi atendido e estava lesionado, aí ele precisa ficar um minuto lá fora. E ainda...
1: Não, Guga. Foi tanto que até na hora eles explicaram justamente essa questão da regra.
0: Se for pela camisa, aí ele pode sair, troca a camisa e aí o árbitro tem que aguardar ele retornar, porque ele só sai pra trair. Tem que aguardar, ele não pode ser.
3: Okay.
0: Agora, se for pela lesão, ele foi atendido, aí ele tem que ficar um minuto no mínimo, mais o tempo até que a bola esteja fora de jogo. Ou seja, pode dar dois minutos.
2: Mas a pergunta é a seguinte. Se ele trocou a camisa, o fato foi que ele tomou uma pancada no nariz, sangrou, melou.
0: Mas ele não foi atendido pela lesão.
1: Ele pode,
0: provavelmente o árbitro viu que ele está com a camisa sangrando e falou assim, você não pode continuar jogando com a camisa sangrando. E pediu para ele
2: Foi a favor da Argentina, pode tudo. Beleza, maravilha.
3: Mas a comparação...
0: O Guga, eu não sei porque
2: o jogador da Argentina...
0: O Guga odeia o Casemiro, o Guga odeia o Alisson,
2: odeia
0: os argentinos...
2: Mete a mão na bola no meio de campo.
3: E ele tava torcendo pra Argentina.
2: Tem uma porra de uma falta. O jogador se.

0: joga no chão, o Arvalai dá falta,
1: tá certo, pra
0: favor da Argentina. Ninguém tocou no jogador. Ah, peraí, pô, é tudo com a Argentina. Ah,
2: mais um pra toca.
3: O João voltou. Também concordo com o Guga.
4: Tá bom, concordo,
5: tudo bem. Então, já que é polêmica.
1: Eu tenho visto isso.
6: O autor do segundo gol não deveria ter sido expulso. O autor do segundo gol na Suíça não deveria ter sido expulso.
0: Tomar o segundo cartão amarelo, terceiro gol. Que foi pra plateia.
1: Foi pra terceiro gol. Eu vou falar pelo que eu vi de relance.
3: Chega mais pro seu cantinho lá que você tá escondido da câmera.
1: Aqui, né?
3: É, arruma sua postura aí.
1: Seja postura mais.
3: É, pelo amor de Deus.
1: Desculpe, senhor.
0: Existe
1: uma diferença na regra que fala assim: você ir comemorar com a torcida, a regra entende, você chegou lá, você subiu no alambrado, você tá lá abraçando todo mundo e tal. E foi isso que ele fez? Se foi isso que ele fez, aí ele deveria ter recebido o segundo amarelo, e se ele tava com amarelo, ele tem que ser advertido novamente e expulso. Eu vi ele.
0: Mas não deu nada.
1: Tá.
6: Não, ele chegou a dar um abraço no torcedor.
1: Eu vi, se ele foi lá e passa na frente do torcedor com a coisa, dá um tapinha no torcedor, é uma coisa. Não, agora você chegou aí abraçando todo mundo, aí ele tem
0: vai
1: que
0: ser lá, abraça, abraça, e quando ele volta, o juiz diz assim: muito bem, meu filho, volta pra campo.
1: É, deve ser que era o juiz, né? Bom, o pai do Casemiro. Você já entrou na fila pra pedir desculpa pro Casemiro já, Guga?
0: Quem?
1: Você.
5: Que Casemiro? Não vamos vir de Casemiro.
1: Tem mais duas polêmicas que eu queria trazer pra vocês.
5: Polêmica, justamente.
1: Mais duas polêmicas que eu queria trazer pra vocês. Uma é o gol da Inglaterra, gol de empate. Eu queria saber o que vocês viram e o que vocês acham. E
6: o que bateu no fio?
1: É, ela bateu?
4: Ah, não bateu.
1: Pra mim, ela não bateu.
6: Porque não deu uma paradinha.
1: Que a FIFA tá chamando lá de batimento cardíaco da bola, que elas estão chamando isso,
6: não,
1: né?
6: Não deu batimento cardíaco,
1: por exemplo, se ela, no cabelo do cara, aquela vez, ela mostrou, e nesse não mostrou nada, eu acho que a reclamação da Noruega, ela é meio fora de tom, né? E o outro é só uma explicação do que aconteceu no jogo da Argentina, porque gerou uma polêmica gigantesca. No jogo da
6: Argentina. A marca dali não precisa nem ser polêmica.
1: Nossa, mas gerou muita.
6: Pelo amor de Deus, o cara pulou três vezes. Não, tá errado.
1: O cara embolou. É só pra explicar a regra, Fernando, o que a regra diz, né? Você lembra que no primeiro programa eu trouxe um quadro aqui, que eu até coloquei no nosso grupo lá, explicando quais seriam as novas regras que iriam ser aplicadas a partir da Copa do Mundo. E o jogador, aquele jogador, se o árbitro não dá cartão pro jogador argentino, ele não ia ser expulso. Eu falei isso com o Guga, né? Ele não ia ser expulso. Mas como ele apresenta o cartão amarelo pro jogador argentino, entendendo que ele fez a falta, aí o VAR é obrigado a chamar o árbitro para corrigir. O que que é? É o erro de identidade. Pera aí, você deu o cartão amarelo para um jogador, mas ele não fez nada. Aí chama ele no VAR, quando ele vai ver o lance, o jogador, que acho que nem a Globo ia pegar, porque ele foi um atorzinho muito ruim naquele lance ali. Ele se joga antes do cara chegar
0: com a Rascaeta.
1: Antes de chegar nele. Aí ele é obrigado aí no VAR a analisar o lance. Aí a correção da identidade do jogador leva ele a tirar o cartão do cara da Argentina e aplicar no outro jogador. O azar do jogador da Suíça é que ele já tinha amarelo. Que também é um amarelo muito idiota que ele tomou no início. Mas ele já tinha amarelo. Então, como inverteu ele, que foi o simulador do lance, o cartão amarelo foi pra ele, de acordo com o que a regra diz agora, nova, que vai ser aplicada nos campeonatos a partir da Copa do Mundo, que começarem após a aplicação.
4: Só uma dúvida, tava no meio de campo ali. Se ele não tivesse dado o cartão amarelo, o jogo ia seguir, né?
1: Se não tivesse dado o cartão amarelo pra Argentina, o jogo ia
4: ele
1: seguir.
4: Ele não ia dar um cartão amarelo de.
1: Ele poderia ter marcado a falta, igual ele marcou a falta do jogador da Argentina. E não aplicar o cartão. Ia bater a falta e o jogo ia seguir. Mas a partir do momento que ele aplica o cartão pro jogador da Argentina, o VAR é obrigado a fazer a correção de identidade. É isso que
4: gerou a polêmica.
1: Ele deu azar que deu o cartão. Olá,
0: em cima disso aí que você tá falando, eu comentei da questão do jogador da Argentina cair lá sozinho e o juiz marcar falta. Ele simulou, ele não teria que ter tomado um cartão amarelo?
1: Ô, Guga, esse lance eu não vi, mas se o cara simulou que tomou um soco, ele tem que ter... Não, mas aí é o seguinte, é a mesma história.
0: Ele vem com a bola sozinho e sem cair.
1: Por que que o jogador da Argentina...
0: Foi contra Cabo Verde.
1: Por que que o jogador da Argentina gerou a inversão do cartão? Porque ele recebeu o cartão. O árbitro poderia ter falado, pode dar... Porque existe na regra, Guga, ele não é obrigado a dar o cartão. Dependendo do clima do jogo, você não é obrigado a dar o cartão. O jogo tá de boa, o jogo tá na paz. o árbitro vai complicar aquilo tudo, você pode chegar no cara e dar advertência verbal. Isso tá na regra. É o primeiro, chega no cara, dá a ele advertência verbal. Fala, cara, ou você melhora a sua conduta, daqui a pouco você tá recebendo amarelo. Isso faz parte do jogo, faz parte da regra.
0: Ok.
1: Então ele pode ter dado advertência verbal no cara, mas pra nós que estamos vindo aqui fora, a gente vai falar
0: assim. Segue o jogo.
1: Pra gente que tá aqui fora, a gente vai falar assim, ah, não, tem que dar amarelo porque tá. Mas faz parte da regra. Você dá uma advertência, uma dura no cara. Cara, melhora, pelo amor de Deus.
0: Mas ele não fez nada. Ele não deu uma dura, ele não deu uma mole, não deu nada. Ele só mandou o jogo.
4: Eita. Pô, mas e sair da Copa porque jogou mal, porque fez corpo mole, é ruim. Agora, o que o Embolô fez, gente do céu,
5: foi feio.
4: Vergonhoso pro jogador.
1: Não deu vacilo.
4: Vai ficar marcado pro resto da vida por um negócio feio e que comprometeu completamente.
1: Claro, pelo jogo que tava na Suíça, tava fazendo.
4: É que eu queria perguntar pra vocês.
1: Eu acredito que a Suíça...
4: Se não tivesse tirado aquele jogador lá, vocês acham que...
1: Tinha acabado de empatar o jogo, Leandro.
4: Teria condições ali, condições de ganhar?
1: Tinha acabado de empatar o jogo e tava mandando no jogo.
4: O cara tava jogando bem pra caramba. Raçudo, né?
1: Eu vou trazer aqui o que eu falei no início. É, a Argentina, até agora, não jogou nada e nem contra ninguém nessa Copa do Mundo. Deus, ela fez o papel dela de jogar com a equipe. Ela passou aperto com Cabo Verde, ela passou aperto com equipes na primeira fase, à exceção do primeiro jogo, que ela pegou um ninguém, que era a Argélia. Depois ela só passou aperto, aí veio contra Cabo Verde, passou aperto, foi prorrogação, veio com o Egito, passou aperto dobrado e agora passou
5: sabe
1: mais
5: que
1: aperto.
5: Sabe o que eu falo da Argentina? Uma frase que eu gosto de usar para esse time da Argentina, eles estão tendo mais sorte do que juízo.
4: Sorte.
5: E aí tá a diferença para a França. A Argentina, ela não tem um time coeso, ela não é toda coletivamente, né? Tem ali destaques, alguns jogadores que se destacam, que resolvem. O Messi, né? O que fez um golaço ali no 2x1, esqueci o nome dele agora. Agora, a França já é diferente. Ela já é uma grande seleção coletivamente, né? Você vê todas as posições, todos grandes jogadores, e tem jogadores também que resolvem individualmente. Então, para mim, essa é a diferença da Argentina pro time da França. Eles estão tendo mais sorte que juízo.
1: Gente. Mas tem outra coisa, Tata, que vai pesar. Felipe, só pra finalizar o meu raciocínio, que eu acho que eu já tô falando até demais. A Argentina, ela tá vindo de 3 prorrogações. Então ela também vai ter isso contra ela,
4: vai aguentar
1: contra a Inglaterra. Né? Eles já estão morrendo no segundo tempo do jogo, porque eles já vêm de 3 prorrogações seguidas. Tá jogando 120.
4: Duas, né?
1: Cabo Verde, Egito e Suíça.
4: Egito não foi pra prorrogação.
5: Não, Egito não.
0: Ah, então. Egito foi 3x2,
6: né? Vocês acham?
5: A Inglaterra vem de 2 prorrogações. A Inglaterra, sim, vem de 2.
6: Vocês acham se o Brasil tivesse pegado a chave que a Argentina pegou? Vocês acham que a gente estava ainda no jogo?
1: Não, eu não acho. Eu não acho, Fernando.
0: Vai em casa já.
1: É uma seleção que...
4: Vamos pensar.
1: Diga, pode falar, Felipe. Fala, Felipe.
4: Não, o Ares, tudo bem. Vamos pensar que não é difícil fazer esse exercício, né? Mas se o Brasil tivesse no time na semifinal, depois de ter feito exatamente a campanha da Argentina, a gente estaria aqui metendo a boca no Brasil. Falando um monte.
6: Mas a pergunta é se acha assim, que estava. Será que o Brasil tinha chegado? Ah. Entendeu?
4: Eu tinha mais confiança, eu acho que sim.
6: O Ares está querendo dizer por causa, tipo assim, Cabo Verde jogou pra caramba, Egito jogou pra caramba. Só que aí, Ares, eu te pergunto o seguinte: será que esses times jogaram pra caramba porque era Argentina? Porque muita gente não gosta da Argentina. Mas o Brasil, exatamente, as pessoas gostam e respeitam. Por exemplo, Cabo Verde, se jogasse contra o Brasil, eu acho que ia jogar igual o Haiti jogou, no respeito. Entendeu? Porque, pô, é o Brasil. A própria Noruega jogou assim. O Haaland, depois que acabou o jogo, ele ficou um dia, assim, depois, teve uma entrevista dele, que a cabeça dele não parava, que ele ganhou do Brasil porque tem um respeito. Aí, quando é Argentina, não. Eu acho que a Argentina, a galera mete a faca na caveira porque a galera não gosta da Argentina. Então, tipo assim, talvez eu acho que daria trabalho, mas eu acho que por essas seleções, tipo Cabo Verde e o Egito, respeitaram o Brasil, eu acho que o Brasil tava na mesma onda. Só que é o seguinte, a gente ia estar fazendo a mesma coisa que o Felipe tá falando. A gente ia estar sentando pau no Brasil, principalmente se o Brasil tivesse passado um sufoco contra a Suíça, igual a Argentina passou.
4: Exatamente.
3: Muito bem, muito bem. Vamos pro nosso palpite de jegue aqui. Vocês querem já continuar no papo aqui.
4: Eu queria
3: aqui
4: só botar mais um assunto, não, Leandrinho, sobre claro, o jogo claro da Inglaterra e da Noruega, que eu tô, eu entrei como torcedor apaixonado e emocionado, só que eu tô pegando umas técnicas aqui dos meus amigos, né? Tatá, iludidíssimo, mas com Tatá, Aires, todo mundo falando sobre jogo.
6: Comigo.
4: E eu fiz uma análise tática do jogo Inglaterra e Noruega, Tatá, veja se você concorda comigo, você que é a especialista. Diga. Eu analisei o primeiro tempo de Brasil e Noruega e Inglaterra e Noruega. No primeiro tempo do Brasil, Noruega tinha 70% da posse de bola. No jogo Inglaterra e Noruega, Inglaterra tinha 70% da posse de bola. Ou seja, a Noruega tentou uma estratégia parecida com a do Brasil e deu certo no primeiro tempo. Do Brasil deu errado. Mas a Noruega deu certo, conseguiu fazer um gol sem posse de bola, né? Então, assim, o futebol é maravilhoso, gente. Não dá só pra criticar com o número, ah, porque teve posse, não teve posse. Deu certo pra Noruega, deu ruim pro Brasil, porque não é o modelo do jogo, eu entendi lá, vocês falaram muito bem. Mas é só pra trazer essa análise interessante, né? Que a Noruega tinha exatamente a posse de bola oposta e conseguiu fazer o gol, e no Brasil, que tinha mais posse, não conseguiu, né?
3: Muito bem, tá aí o nosso torcedor apaixonado.
4: Agora análise.
6: Eu vou te falar que isso é...
5: Que esse amor é tão grande. Muito grande, muito grande.
3: Muito bem, tá aí. Vamos pro nosso palpite de jegue agora. Bora.
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3: Vamos lá, vamos ver o povo mandando mensagem aqui no nosso programa. Eu odeio a Argentina com todas as forças. Seleçãozinha racista. Não gosto mesmo, velho.
4: Então, racistas, boa.
3: Racistas, velho. Eu tomei uma raiva dessa Argentina.
6: Não, o pior é os jogadores que ninguém abre a boca depois do racismo feito dentro de campo, dentro das arquibancadas.
3: Ninguém fala contra nada.
6: Contra o Cabo Verde.
3: Cara.
6: Foi racismo bravo contra o Cabo Verde.
4: Vocês viram
6: contra
4: o Speed, o hino da França?
1: Um cara, é porque, sabe por que eu acho isso? Pelo que igual eu mandei um vídeo pra Tatá uma vez. De um menino vendo um macaquinho passando sobre
6: o poste, gritando Vini.
1: Eles não falam nada, sabe por que eu imagino? É porque é uma coisa que já tá no sangue desses caras. Pra eles isso é normal. Eu acho que pra eles isso é uma coisa normal. Mas, sabe? Ah, isso é normal.
3: O mundo repudia isso, cara.
1: É por isso que os caras são odiados.
3: A Argentina faz como se fosse normal, velho.
1: É por isso que os caras são odiados.
3: Isso enlouquece, sabia, cara?
1: É por isso que os caras são odiados.
5: Não, olha só. Não entra no debate. Olha a diferença do que tá acontecendo. Olha a diferença do que tá acontecendo. Uma senadora do Paraguai, né? Com falas assim.
3: Horrorosas.
5: Criminosas, né? Contra o Mbappé. Os jogadores todos hoje deram entrevista já falando, né, as palavras que ela falou foram ridículas, tal, o Mbappé veio, falou, mas os jogadores da Argentina, gente...
1: O governo francês intercedeu por ele, Tatá, o governo francês intercedeu por ele, você não vê o governo da Argentina intercedendo... aliás, o governo de pessoas, acho que eu até me perdi no raciocínio, mas você não vê outras pessoas entrando e falando sobre os argentinos, nem eles, nem governo, nem nada. Simplesmente os caras normalizam uma coisa.
6: Eles são junto. Eles são junto mesmo. E o pior ainda, brasileiro que fica puxando o saco da Argentina, tem brasileiro que fica puxando o saco do Messi, e eu te falo sempre por causa de que é do Messi, porque o Messi, pela grandeza dele, deveria estar falando alguma coisa sobre esse racismo, claro, e não fala nada. Entendeu? Só que é o seguinte, eu vou mais fundo ainda. Tem muita gente que fala assim, ah, não, mas você tem que falar do Messi, porque o Messi é o melhor jogador do mundo, ele jogou pra caramba, ele ainda continua jogando, entendeu? É por isso que eu gosto muito do Messi, muito brasileiro fala isso. Só que é o seguinte, a gente teve jogadores e mais jogadores melhores do mundo. A gente teve Romário, a gente teve Bebeto, a gente teve Ronaldo, a gente teve Ronaldinho. Rivaldo. E você nunca Rivaldo, viu um Cacá. Argentino. Você nunca viu um argentino falar, não, esse cara aí, eu pago o pau pra ele, eu ponho a camisa do Brasil por ele. É, você verdade. Nunca viu um argentino fazer
5: não,
6: isso,
5: ele
6: entendeu?
5: Só aí
6: brasileiro não,
5: deles.
6: O brasileiro fica essa bobeira.
3: É, nossa,
5: e eu não sei se vocês, já viram um jogador que tá causando isso, é um jogador novo, e diz que ele é um destaque na Argentina, e ele é preto porque ele foi adotado por pais argentinos, ele joga no clube da Argentina, e ele está jogando na seleção, na base da Argentina, e eles já estão vendo ele assim como um futuro Messi, tá? Só que já tem torcedor que não quer ver ele na seleção.
4: Que absurdo. E ele é o quê?
5: Né?
4: É, eles cantaram um hino, eles estão com um hino, tem um hino racista contra os franceses, gente, dá nojo. E eles estão cantando nas transmissões, como se fosse uma grande palhaçada. O Messi tem 500 milhões de seguidores, gente, nas redes sociais. O cara tem obrigação de
7: se fazer manifestar, né,
4: uma
7: Felipe?
4: Fala, é. Se manifestar, obrigação.
6: Agora, gente, imagina obrigação. se a Argentina passa e joga contra a França, e a França dá aquele chocolate na final, hein?
4: Nossa,
1: não vai passar, não, não vai passar.
4: Tudo do Mbappé, do Embelé. Todos os africanos lá que
1: é o primeiro time fazem. Forte que a Argentina vai jogar na Copa é a Inglaterra, que é uma seleção organizada. Então, todas as forças aí pros ingleses, tamo junto.
7: Valeu.
1: Já pedi a minha camisa da Inglaterra já.
7: Boa, vamos pro palpite aqui, ó. A Clara de New Jersey falou o seguinte: boa tarde, galera. Eu tenho ranço da Argentina. Que em um jogo da Argentina contra o Capiroto valendo o mundo, eu torço pro Capiroto. Meu ranço da Argentina é grande. Minha opinião sobre a Argentina é assim. Quero saber se a Argentina vai ser punida por racismo. Não vai, cara. Não, se não tivesse vai, que não ser, não já vai. Tinha muito
4: tá
7: tempo que isso
4: punido,
7: não,
4: né,
7: que
4: isso não, da é, Trump,
7: isso não acontece. Isso não acontece, não é de hoje, né, gente? Isso não acontece, não é de hoje. Não. Né? Não é de hoje. Fala comigo.
8: Fala, galera. Todo mundo é técnico. Eu acho que, na minha opinião...
7: Essa pausa aí.
8: A Argentina acho que vai ser campeã. Não é que eu tô torcendo, não, né? Mas a Argentina tá fazendo um bom papel. E o Messi...
7: Certeza,
8: olhando o futebol dele, Messi, ele assume a responsabilidade da camisa 10, né?
7: Não,
8: ele
7: não
8: corre, não. E faz um futebol bom. Puta, né?
7: Merda,
8: também está sendo ajudado pelo juiz, né? Tem toda uma politicagem atrás da Argentina. Mas no meu palpite de jegue, eu acho que a Argentina vai ser campeã dessa Copa de novo.
7: Que isso.
8: Abração, galera. Abração.
1: Valeu. A única verdade que ele falou ali é que o Messi, ele tá. Realmente ele tá assumindo a 10 e ele tem carregado a Argentina. Isso é fato.
7: Boa.
1: Isso aí é fato.
7: Vamos lá, vamos para mais um palpite aqui.
9: Fala galera, Santana. Boa tarde. Alex Santista aí, participando da programação. Primeiramente, dar os parabéns para vocês todos aí, né? Leandrinho, o Guga, Aires, toda essa galera aí. E os demais integrantes aí, parabéns pelo programa, tá muito bom, viu?
7: Valeu, obrigado.
9: Vocês estão fazendo as nossas tardes aí muito felizes com esse programa da Copa. É...
4: até o final do ano agora.
9: Respondendo a pergunta aí sobre a Argentina. A Argentina não tá jogando nada não, cara. Ela tá dando é sorte e muita ajuda mesmo. Falei 3 vezes. Da arbitragem. Não é possível. Mas a hora deles tá chegando. Quarta-feira acabou. Já até meteu o sabugo deles e ó, acabou. Sabugo. Já era. 4-0 pra Inglaterra.
7: Tempo, eu não ouço essa expressão. Acabou.
9: Messi, muito bom jogador. Mas é outro nojentinho também.
4: Pedido na Gime, 4-0.
9: Não se posiciona aí em meio a tantas atitudes racistas que eles têm aí com os demais torcedores. Então é isso aí. Um abraço pra vocês todos. Alex Santista, diretamente de Winthrop. Na escuta. Valeu.
7: Valeu, cara. Obrigado, Alex Santista de Winthrop participando aqui no programa. Mais
10: uma galera linda. Esse papo maneiro aí, mas vou te falar uma coisa, vocês entendem pouco mesmo de futebol, viu? Bem que vocês falam aí. É quem entende pouco, porque eu entendo muito. Vou dar meu palpite de jegue aí, ó. Vocês ficam falando aí, ó. Ah, que a gente não sei o que, tá jogando, pegando os times pior, tá pegando não sei o que a Argentina. Não sou Argentina, não. Vou torcer pra França. Entendeu? Porque eu não quero uma bicampeã mundial, eu prefiro a França. E vai dar França e Argentina, gente. Sim. Vocês ficam falando aí que eu sei o quê, que vai, rouba, não. Que não sei. Vocês não, alguns, né? Não é todo mundo também, não. Então vou dar meu palpite de jegue. A Argentina passa pela Inglaterra, é óbvio. A França vai penar com a Espanha, vai passar pela Espanha. E é isso, França e Argentina, gente.
7: Hoje tá bem palpável.
10: E só que aí a França vai meter o ferro na Argentina, é simples assim, tá escrito. É. Não tem que o Zeman tá sendo favorecido, que não sei o que, não. O Pete Jegue. França e Argentina. É isso, gente. Vamos discutir menos aí e falar mais Real.
7: Desculpa.
10: Quem tá, irmão do Trajano. Tá ruim, tá não sei o que, tá pegando tipo, mas quem que tá nas finais aí? Desculpa. Os outros já foi tudo embora, já tão tomando chopp em casa. Ah, não, dá um tempo, né, gente?
1: Foi mal. Desculpa aí.
7: Desculpa, nossas opiniões. Nós vamos fechar os microfones aqui e colocar a música na rádio.
4: É o Cleiton.
7: É o Cleiton.
4: Ah, é o vascaíno.
7: Ela é vascaína.
4: É o que diz que o Haiti ia meter 3-1 no Brasil.
7: Eu tenho que discordar do Felipe. Seleção não chega na semifinal sem jogar bola. A Argentina tem esse mérito. Messi Imagina. Está jogando muito. Disse o Hudson, mandou aqui.
4: Messi tá fazendo gol, mas jogando muito, o time não tá jogando, gente.
7: Boa certo? Tarde, eu também sou.
1: Concordo com o Felipe.
7: Sou capixaba da Gema e estou na escuta. Um grande abraço, que é a Andréia Quinones. O Calabral falou, boa tarde.
1: Capixaba aí, ó.
7: A favorita França, mas torço pra Inglaterra ser campeã. Deixa eu ver se tem mais mensagens aqui. Eu acho que foram, por hoje, foram só essas.
4: Leandrinho.
7: Só essas mensagens aqui, viu? Pode falar, Felipe.
4: Ô, Leandrinho, eu tenho ouvido muito, na transmissão já me incomodou profundamente, eles falando campanha histórica da Argentina. Desculpa, gente.
1: É, ganhar, o cara da TV claro. Ia puxando o saco.
4: Ganhar, claro, o cara tá ganhando, tá na semifinal. Campanha histórica, gente.
7: Deve estar recebendo uma nota a Cazé TV pra poder falar da Argentina.
4: O que a história vai mostrar? O que é isso? A Argentina passou no grupo mais fácil, obrigação. Sofreu de Cabo Verde. Ô, gente, o desempate foi gol contra. Lembrem-se disso, Cabo Verde foi gol contra.
1: Mas é um discurso que tava armado com o Brasil. Você tá ligado que tinha esse discurso contra o Brasil Egito. Também, né?
4: Egito, perdendo 2-0, agora o último jogo Suíça. Pois é, sufoco na Suíça. Que campanha histórica é essa, gente?
7: Olha, ô Felipe, tem mais uma mensagem aqui, ó. Eu não queria esta final, mas infelizmente vai ser Argentina e França na final. Com uma chance muito grande da Argentina ganhar por conta dele sempre ter uma bola que entra e mata o jogo.
1: Entre as quatro seleções que a gente nem, né, eu queria levantar esse debate rápido de vocês. Das quatro seleções que sobraram, qual vocês acham que é a favorita?
7: Começa com você, João. João já queria falar. É. Fala, João. Você estava querendo falar ali há um tempão. Pode falar.
11: Não, eu vou falar uma coisinha rapidinho antes de falar a minha favorita. Porque, para você reparar, como é que a Argentina tá sendo já foi beneficiada quando estava ganhando as Copas. Em 86, a Argentina só ganhou por causa de o quê? Da mão do Maradona. Aí em 22, aí começou o negócio de arbitragem com a Argentina e ganhou. Aí imagina esse ano. Ah, pelo amor de Deus, cara. Eu não tô... Olha, só uma coisinha. Não estou. Tô falando de negócio de que a arbitragem é tão ruim. Mas, tipo, normalmente tá sendo mais beneficiada pra Argentina, ok? Só isso.
1: 2022, eu acho que a Argentina jogou muita bola, João. Agora é 2026.
11: Não, mas
1: tem muita coisa aí que acho que precisa ser olhado mesmo. Mas 2022 a gente não jogou muita bola.
4: Aquela história dos Estados Unidos e Bélgica.
1: Mas quem que você acha que... Você não falou das quatro. Qual você acha que
11: vai ter a favorita? Ah, as quatro? Bom, olhando pelo meu ponto de vista, realmente é a França. É a França.
7: Também. Tá aí a opinião do João. Tatá,
1: Guga.
5: França, pelo que eu falei, coletivamente. E tem mais destaques individualmente. Para mim é a França.
1: Concordo.
7: Guga tá em silêncio. Ah,
0: é porque João ia dizer que a arbitragem roubou pra Argentina, ele deu uma mudança. Faça como eu, meteu a mão mesmo e pronto.
1: É.
0: Eu tô longe. Nós estamos longe, João, você tá em Brasília, eu tô na Flórida. Ele tá em Boston, Massachusetts. A gente pode cair matando.
1: Você tá aqui semana dia 26,
0: né? Você
1: tá aqui semana que vem.
0: Aí, semana que vem, daqui a duas semanas, quando eu estiver aí, é outra história.
1: Aí já esqueceu tudo.
0: Mas eu tô torcendo pra Argentina. Continuo torcendo pra Argentina. Se lascar
4: com a Inglaterra.
0: É isso aí. Se lascar com a Inglaterra. E fazer a final contra a França.
7: Muito bem, tá aí. O Roberto mandou uma mensagem que falou: sabe quem está jogando muito na Argentina? Eu acho que ele deve ter falado, eu acho que isso aqui são alguns nomes de árbitros, né? Vocês vão aí me corrigir. A Minha Omar falou que tá jogando muito pra Argentina. É o Drew Fisher. Driel Fischer.
8: O Fischer é o árbitro também.
7: François.
5: É outro árbitro.
7: O François.
1: Letexier.
7: Tudo árbitro. Falou, são esses que estão jogando pra Argentina, os árbitros.
0: Aliás, esse árbitro aí tá sendo investigado, hein? Esse árbitro está sendo investigado.
7: Qual?
8: O árbitro.
0: Aí, esse é o último árbitro aí.
1: O árbitro de novo. O
7: François.
1: Sou eu, tá, Felipe?
7: Fala.
8: Não tem nenhum outro brasileiro que vai apitar esses jogos finais? Acabou?
1: O Wilton, o Ramon Abateabel já voltou para casa. O Rafael Claus pode ter a chance, porque a FIFA está no imbróglio de mandar ele embora pra casa, e eles falaram que ele está cedendo, que a FIFA está cedendo pela reclamação do Trump. Então ele se manteve, pode ser
0: escalado.
1: E o Google hoje tomou o cadenal, não. E o outro é o Wilton Pereira Sampaio, que ele pode... ele tá cotado pra apitar a final. O Wilton Pereira Sampaio tá cotado pra apitar a final.
7: E nessa final aí, se der Argentina e França, quem que será que vai ser a favorita do Trump?
11: França.
0: Argentina.
8: O Trump nem vai assistir. O Trump não foi em um jogo da Copa, Leandrinho. O Trump tá nem aí. O Trump
11: Graças a Deus, ele
0: vai torcer pela Argentina.
5: Ele quer aparecer lá na final para entregar.
1: Ele disse que ele vai na final
0: para ganhar a taça do mundo de clubes.
1: Ele vai entregar a taça dele, né? Que ele vai entregar a taça do campeão do mundo. Será que nós vamos ter que ver essa cena dantesca?
7: Nossa, é verdade, né, Ayrton? Eu acabei de pensar nisso.
1: Lembrando ao Trump
0: que ele vai vestir a camisa da Argentina.
7: Como é que é?
8: Nisso eu quero que a Argentina ganhe, só pra ver o Trump entregando pro Messi a cena mais horrorosa da história. Trump, um preconceituoso, entregando
5: pro outro. Que lindo.
1: Você quer que a Argentina ganhe só por causa disso? Você quer que a Argentina ganhe? Você tem vergonha, não?
8: Só pra marcar a pior Copa do Mundo. A pior Copa do Mundo. Já é a pior Copa do Mundo, né?
7: Porque tá bem que o programa tem um disclaimer aqui, né?
8: Desculpa aí, ô.
1: Ele falou pro Felipe. Se procurar a ouvidoria,
8: tá? Eu tô em São Paulo.
1: Procure a ouvidoria.
11: Ô, gente,
1: não reflete a opinião, viu, da Rádio Superado.
11: Ô, gente, peraí. Não tem nada a ver com isso.
7: Fala, João.
11: Peraí. Agora que já tá no finalzinho, eu quero fazer as honras de chamar ele, o Wellington Campos, agora.
7: Tem o Wellington Campos? Tem áudio do Wellington Campos hoje?
5: Tem,
7: Felipe. Eu acho que você mandou um áudio pra mim aí. Ele parou, não? Ou eu tô. Mandou? Você tem certeza que você mandou, Felipe, o Wellington Campos?
11: Ele tem certeza.
7: Hoje que eu... grupo agora. Não, chegou. Não, isso é de hoje não. Isso é de sábado, que tem um áudio aqui de sábado.
1: Tem um de hoje aí, no grupo.
7: Tá.
5: É de hoje aí, na pauta.
7: Não, eu tô indo com tudo aqui. Eu tô indo com tudo aqui. Na pauta, o que aconteceu? Não, eu sei que tá na pauta. É porque
1: aquela pecinha atrás da máquina.
7: Não,
1: atrás do microfone, da cadeira e o microfone.
7: Não, você mandou, mas sabe o que aconteceu? Quando eu vi lá no meu... eu olhei pelo computador. Sabe quando o computador não lê a mensagem, fica lendo a mensagem? Eu falei, deve estar mandando o áudio.
8: Eu colocaria só o começo, só, e depois...
1: 3-4 minutos.
7: Não, dá tempo. Vamos lá, vamos chamar o Wellington Campos então. Vamos lá. Wellington Campos, fala, Wellington, boa tarde.
12: Alô, Felipe Tudon. Alô, Fernando Najimi. Aires Júlio. João Vitor. Guga Essence. Thaís Sense, Gonçalves. Andrinho, aquele abraço pra vocês.
7: Valeu, obrigado.
12: É a segunda-feira aqui em Orlando, na Flórida. A gente acompanha a Copa do Mundo. E vamos trazer dinheiro, que é bom, né? Vamos falar de dinheiro. Os quatro semifinalistas da Copa: Argentina, Inglaterra, Espanha e França. Cada seleção já garantiu 27 milhões de dólares, 137 milhões de reais. Isso para o quarto colocado. O terceiro colocado da Copa pega 29 milhões de dólares, 148 milhões de reais. O vice-campeão, ou a seleção vice-campeã, vai embolsar 33 milhões de dólares, 167 milhões de reais, e a seleção campeã pega 50 milhões de dólares, 253 milhões de reais, pelo título mundial que sai no próximo domingo. Então é importante a gente trazer esse tipo de informação que o torcedor gosta aqui na Copa do Mundo. Está circulando desde ontem um vídeo do Neymar, né, criado por inteligência artificial, da qual o Neymar se encontra com suas gerações e é questionado quando vai ganhar a Copa do Mundo. E esse vídeo já está circulando no mundo inteiro e já bateu 45 milhões de visualizações. Neymar, quando viu o vídeo, se emocionou, chorou ao ver esse recado aí, né, dos torcedores pedindo para que ele continue jogando pela seleção brasileira. Neymar chegou a 130 jogos com a camisa da seleção brasileira e 80 gols. É uma maior artilheiro em jogos oficiais da FIFA. O maior artilheiro da seleção é Pelé, que marcou 95 gols com a camisa da seleção brasileira, porém muitos deles não são reconhecidos pela FIFA. Amanhã tem obrigado, França e Espanha, é um jogo cercado de muita expectativa, as duas seleções inicialmente com força máxima e vamos saber quem avança, quem segue na Copa do Mundo para ver aí, né, a grande final. Amanhã sai um finalista entre França e Espanha e na quarta-feira Inglaterra ou Argentina. Um jogador do futebol brasileiro que certamente estará no grupo de 2030, salvo qualquer problema de percurso, é o Andrei Santos. Já se apresentou ao time do Manchester United, foi muito bem recebido, negociação concretizada e estava entre aqueles 54 da lista larga do técnico Ancelotti, esteve em vários amistosos e para muitas pessoas poderia estar no grupo da Copa do Mundo aqui dos Estados Unidos. Tá falado dos Estados Unidos, o Wellington Campos.
7: Valeu, Wellington Campos. Ô Felipe, você sabe que eu tenho outro sonho, né? É o Wellington Campos. Qual? Fechar o boletim falando para a Rádio Insuperável, o Wellington Campos. Eu vou salvar isso no meu arquivo de rádio. Eu tenho um salve de arquivo de rádio.
13: Pra nós, ô Felipe?
7: Vamos fazer ao vivo um dia, vai.
12: Vamos
7: fazer uma entrada ao vivo, a gente já pede pra ele fazer. Nossa, você prefere falar Rádio Insuperável. Nossa, é um peso isso, né, cara? É um
12: peso. Vamos fazer ao vivo com ele. Ele tá na Flórida. Vamos fazer.
7: Gente, 6:02, né? A Evelyn tem que entrar exatamente, eu tenho que entregar o horário pra ela, 6:04. Então nós temos aqui um minuto de break. Tá já no tempo, ela já tá lá toda maquiada, preparada. Já deu as caras lá pra dizer: sai fora que nós estamos chegando. Gente, obrigado, João. Obrigado, Tatá. Obrigado, Fernando Najime. Obrigado, Aires Júlio, Felipe Tonon. Gugu Zenzê, que daqui a pouquinho chega com Evelyn Zenzê no Espelho do Imigrante. Amanhã a gente tá de volta aqui, né, gente? Valeu, um abraço pra vocês. Obrigado. Boa noite, gente. Tchau pra todo mundo. Valeu.

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5: E vai começar na mais ouvida, na Rádio Insuperável, programa Espelho do Imigrante. Entrando no ar com vocês, vamos até essa. Gente, não dá nem tempo, hein? Vamos lá, estamos começando, é segunda-feira.
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2: Isso aí, povo lindo! Começamos, né, mas segunda-feira. Hoje a segunda começou pra mim tarde pra caramba. Pois é, 10 da manhã. É, foi o horário que eu tava levantando hoje, acordando. Ai, gente, pois é. E tudo em bola no meio do campo, né? É, eles estavam falando de jogo aí, a gente fala de meio de campo, de ponta, de não sei o quê. Eu não entendo nada disso não, mas tudo bem. que bom estar aqui com você mais uma segunda-feira, né? Hoje nós temos... É o nosso advogado, daqui a pouquinho tá chegando aqui pra bater esse papo conosco. Então, se você tiver, né? Se você tiver aí alguma pergunta sobre previdência, sobre saída fiscal, qualquer dúvida que você tenha, já prepara aí, manda, tá? Que nós estamos entrando no ar. Daqui a pouquinho o doutor Fabiano Crespo chega aqui, tá bom? 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Você está ligado aqui no nós e nós estamos ligadinho aí em vocês, tá bom? 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Vamos ali, né, meu povo? Enquanto isso, enquanto ele não chega, eu quero lembrar pra você, a turma aí fez a festa, né? A festa deliciosa. Aí, parabéns para o Ronald Faia, que aniversariou, né? E também fez 13 anos de programa Coração Sertanejo. Beijo pra toda a turma que teve ali nesse final de semana. Todo mundo acordou de ressaca, né? A ressaca do verão é assim, acaba o final de semana, na segunda-feira tá todo mundo capenga. E aqui não foi diferente não, tá? Porque eu fiz farra com o Guga, eu e Guga, Guga e eu, né? Porque ele tá indo pra Massachusetts. Então vocês estão pensando aí, ó, Nildinha fica falando que Guga vai chegar lá na Rota 20 e coisa e tal, com o véio Venâncio. Tá pensando que eu tô dando canseira nele, tá? Ele vai chegar aí o pó. Isso mesmo, vai chegar aí o pó, viu? Não vai ter nada pra Rota 20, não, viu? Vocês fiquem aí quietinhos, tá bom? Tem nada aí, viu, seu dogão? Não pense não, você é dogão, é William, é quem mais? É o Homem Não Para, todo mundo aí já marcando ali com o Venancinho pra pegar a Guga e Rota 20, ó. Cartão de crédito bloqueado, chip, botei um chip nele, não pode usar. Tá chipado, tá? Então tem chip, tem cartão de crédito bloqueado e chip. E tem mais, e cansaço, né? Que eu tô cansando, dando canseira nele. Um beijo pra Marilene, que tá ligadinha. Um beijo, minha linda. A Sandra tá ligadinha também. A Nina tá aqui ligada. Obrigada, querido. O Dogão falou que tá ligadinho. E o Homem Não Para já mostrou aqui a TV que ele ganhou, né? Pois é, gente. É, o Ronald ganhou a TV... Sorteou novamente. Quem sai? Saiu pra quem? Saiu pra quem? Pra ele, pro Johnny. Quem tirou? A Helena. Helena que sorteou. Então é isso aí. Mas é isso. O melhor de tudo, gente, é o encontro, né? Não tem coisa melhor. E eu já tô programando um novo encontro. Isso mesmo, programando. E o Roberto fala assim: minha linda, boa tarde. Cartão de crédito não será o problema. Aqui tem American Express. Olha só que ousadia, Roberto. Roberto já tá preparando lá o cartão Black dele, né? O Black Card American Express, imagine, pra dar na mão de Guga. Aham, uhum. Pra ir pra Rota 20, vai nada. Ô, Flávia, segura aí, viu? Segura aí, segura Roberto, segura o cartão, segura tudo. Porque não tem, não, tô dando canseira nele aqui. Diz o Roberto que Guga vai voltar só a rabiola. Eita, quero só ver. Pois é, verão, hein? E o povo tá chegando aí. E Zé Andrade, gente, Zé Andrade foi na festa, sabia? José Andrade foi na festa do... Não foi na minha, mas foi lá na festa do amigão, né? Claro, não podia faltar, né? Claro que não podia. E ele tava lá em loco. E eu pensando que ele não tava. Ai, aí faltou eu e Marilene lá, né, Marilene? Fala, Zé Andrade, fala. Fala.
0: Boa tarde, como é que tá você, tudo bem? O Guga não precisa de cartão de crédito. O consumo, todo o consumo lá, ele não paga nada.
2: Ah, é?
0: O cara ali tem moral na casa, hein? Você não tá entendendo.
2: Tá sim, é?
0: Todo o consumo lá é por conta da casa.
2: Ah, é, né, Zé Andrade? Você também tá... É Zé Andrade, dois sonso. Os dois sonsos do grupo. Zé Andrade e Zé Pereira, os dois Zé. Zezé, viu? Zezé está aqui, ó, no meu caderninho, viu, Zezé? Fique aí brincando, dizendo que Guga tem crédito lá na Rota 20. Ô, Guga, vem cá, por favor. Faça o favor de aparecer. Daqui a pouco ele chega aqui, tá, gente? E eu vou ali no Terra Brasília e volto em um minutinho pra bater esse papo gostoso de segunda-feira com vocês. Vamos lá, vamos lá. Só tá começando. Oi, gente. 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

0: 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Vamos ver se tá funcionando, né? O microfone de Guga, vocês me digam aí, digam logo, Guga, fala aí, Guga, pra gente ver se tá funcionando, pra ver, pro povo não reclamar, o microfone de Guga não fala, fala aí, Guga. Fala, Guga.
1: É, meu microfone não fala não, quem fala sou eu, ele só transmite.
0: Você fala no microfone, exatamente, só transmite. Você bota a boca.
1: Vocês estão me ouvindo? Vocês estão me ouvindo?
0: Vocês estão ouvindo, Guga, responda.
1: Eu vou falar um negócio favor. Aqui, porque eu achei muito interessante. Antes, quando o nosso convidado não chega. Parabéns, Ronald, mais uma vez pela sua festa. Tá? Recebi vários vídeos, legal, vi que...
0: O pessoal
1: foi, participou, né? Obrigado pelas camisas, né, que vocês estão mandando para mim, para Evelyn. Obrigado de coração. Agora eu
0: queria... Aliás, você vai pegar a linguiça lá, né?
1: O negócio de pegar a linguiça?
0: Não, rapaz, a linguiça lá no
1: Minas Market. É maluca? Vai procurar o que faz, negócio de pegar
0: a
1: linguiça.
0: E vai levar como a linguiça do churrasco?
1: Não, é o homem que não para, que gosta de levar a linguiça.
0: Então, Roberto vai ter que dar linguiça também.
1: Não, que negócio lá.
0: Roberto já vai dar as carnes, a casa, né? Vai me receber.
1: Eu não vou pra casa de Roberto, eu vou pra casa da minha advogada e do meu neto emprestado, Brian.
0: Então a casa é de Flávia. Não é de Roberto.
1: É da minha advogada. Mas eu queria levantar um assunto aqui, gente. Eu não sei se vocês estão me ouvindo.
0: Vocês estão ouvindo o Guga, gente? Responde aí.
1: Diga aí alguma
0: Deixa
1: coisa.
0: Deixa eu ver aqui. Elaine respondeu.
2: Ah, de espelho do imigrante. Eu moro pertinho do Minas Market aqui em Houston. Vou dar uma dica pra vocês.
0: Fala.
2: Lá tem um torresminho.
0: Olha.
2: Até minhas meninas comem. Torradinho. Sempre tá fresquinho. Recomendo o
0: torresminho
2: do Minas
3: Market,
2: viu?
0: Olha!
3: Como é que é? Você vai levar a linguiça do Ron de Faia pra onde, Guga?
1: Você que...
3: do Minas Market? Vai levar pra
1: ainda
3: onde?
1: Bem que você ouviu.
3: Para com isso.
1: Não, até é bom porque você que vocês estão
3: você
1: me ouvindo.
3: Só complica pra ir na rádio, hein?
1: Eu não preciso de inimigo.
3: Minas Market, pra onde, Guga?
1: Eu não preciso de inimigo. Agora, deixa eu dizer um negócio, já que ele entrou aqui na parada. Eu achei muito interessante que a Evelyn fez uma festa e fez um sorteio. E o Johnny foi lá e sorteou a televisão para o Ronald.
0: O Ronald ganhou, Ronald. Foi o Johnny que tirou o bilhete.
1: O Johnny foi lá e tirou e o Ronald ganhou a televisão.
0: Isso.
1: Aí o Ronald disse, olha, eu não preciso da televisão, porque eu tenho 5 televisões lá em casa, além de 10 lá no Minas Bar.
0: Aí ele sorteou.
1: E eu vou sortear. Aí o homem não para e disse assim, então na hora de colocar os nomes, coloca tudo o meu nome. Então todo mundo que chegava lá, ele colocava o nome, Johnny. Quando a Helena fez o sorteio,
0: gente,
1: o nome que saiu foi de Johnny. Quer dizer, tudo já esquematizado.
0: Não faz isso não, Guga, pelo amor de Deus.
1: Armada ali entre os dois.
0: Olha, entendeu? O Roberto tá falando aqui, fala, Roberto.
4: Evelyn, meu amor, como tá sua linda, Gugão. E é verdade, Evelyn, ele tá indo pra casa da advogada dele e pro neto emprestado, porque eu, na verdade, só moro aqui, por favor.
0: Ah, é você e o Tó, né?
4: Deixa eu morar aqui, eu durmo de um ladinho da cama aqui, mas logo cedo eu tenho que sair, só posso voltar à tarde.
0: Agora o Tó que dorme na sua cama e você dorme na casa do cachorro, não é isso? Eu já soube disso. Flávia não é moleza não, viu?
1: Aí
0: o Tó, olha lá, que gracinha.
1: Aí, gente, ó.
0: Ele ainda manda foto comprovando. Ô, gente, mas foi demais. Ó, mas parabéns, viu, Ronald? A gente tá brincando e tudo, mas foi muito bom.
1: Tô brincando não, eu tô falando sério.
0: Você tá falando sério?
1: Tô brincando não, tô falando sério.
0: Bom, a televisão agora é formalmente do Johnny, tá? O homem não para,
1: mas
0: agora
1: aí,
0: é o dono da televisão.
1: Mas aí eu tenho um problema.
0: Ô, Guga, mas tá
1: Johnny,
0: em casa? Deixa eu ligar você aqui,
1: peraí,
0: Guga,
1: peraí.
0: Porque eu tô, já tá conectando, são 6h21, esse que já tá entrando.
1: Tá, quando então, entrar, quando
0: eu
1: vai...
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1: Pronto, eu posso agora, antes dos nossos convidados chegarem...
0: Chegar. Você pode falar, Guga, fala.
1: Johnny, o recado é para você. Você sabe que tudo que você adquiriu, você ganhou depois do casamento...
0: É dividido,
1: tem que ser,
0: né?
1: Dividido. Você já conversou com o Kilder sobre isso?
0: É, gente.
1: Pronto, tá aí. Tô só abrindo seus olhos, tá?
0: Mas vem cá, ele divorciou da mulher no Brasil pra ele estar casando com o Kilder?
1: Casou com o Kilder.
0: Olha, tá. Nós estamos com um advogado aqui, na, não é na mesma área, mas vamos dar boa tarde pra ele.
1: O escritório dele também, quem sabe se não faz divórcio, inventários, tudo isso.
0: Vamos
1: você não
0: ver
1: sabe,
0: aqui.
1: Pergunte.
0: Boa tarde, doutor Fabiano Crespo. Oh, não tá saindo o som.
1: Abaixa o som.
0: Tá baixo o seu som. Veja se você consegue conectar. Não tá saindo. Ele saiu.
1: Ele saiu e vai voltar.
0: E vai voltar de novo. Ainda não. Não. Não estamos ouvindo. Aqui tá o microfone, tá aberto. Tá tudo aberto aqui. Tá tudo certo aqui. Talvez seja alguma coisa com seu fone, não? Se não der certo, eu vou ter que ligar então de aqui pelo...
1: Você tá ouvindo
0: telefone.
1: Direitinho?
0: Você tá nos ouvindo?
1: Tá,

0: Ok, aqui na mesa. A mesa tá ok. Tá tudo ok. Vamos ver se ele consegue conectar agora. E a gente, você tem alguma dúvida sobre previdência no Brasil, né? A gente vai falar hoje um pouco sobre aposentadoria, né? Aposentadoria e saída fiscal também. Eu vi um vídeo essa semana do Dr. Fabiano, inclusive eu postei lá no grupo. Deixa eu ver se eu tenho um vídeo aqui ainda. Ele falando de algumas pessoas
1: Ele
0: que.
1: tá travado, né?
0: É, ele deve ter saído do link e deve estar voltando. Vamos ver aqui, né, a conexão. Esperar a conexão do Dr. Fabiano Crespo. Então, se você tiver alguma dúvida quanto a isso, né, porque tem gente que deu a saída fiscal, aí depois comprou um imóvel no Brasil, tudo isso ele vai explicar, né, porque tem algumas coisas. Esse vídeo super interessante. Não
1: Espera só um
0: tô ouvindo.
1: minuto. Fala aí alguma coisa.
0: Fala aí. Não tá saindo.
1: Nada,
0: Não,
1: nada, nada.
0: nada.
1: Acho
0: Eu
1: que
0: vou
1: ele vai
0: ligar
1: ligar para
0: então.
1: você
0: É,
1: então.
0: eu vou ligar, que aí a gente, o seu permanece no vídeo e a gente fala por telefone. Vamos ver aqui. Deixa eu ligar aqui.
1: Tá chamando.
0: Tá chamando. Boa tarde, doutor Fabiano Crespo.
2: Boa tarde, tudo bem?
0: Agora estamos ouvindo.
2: Perfeitamente. Então tá bom. Então vamos usar a tecnologia ao nosso favor hoje,
0: Oh,
2: então.
0: claro. Vamos lá. Então,
2: Vamos
0: doutor
2: lá, vamos
0: Fabiano,
2: lá.
0: achei interessante, eu estava falando aqui com o nosso público, sobre aquele vídeo que o senhor postou, falando que um cliente, acho que morador de Portugal, alguma coisa assim, que tinha adquirido, depois de ter feito a saída fiscal, adquiriu um imóvel no Brasil. Aí estava com alguma pendência. Eu queria que você explicasse um pouquinho, porque as pessoas ficam um pouco confusas, sem saber, não é? O que é que está acontecendo nesse sentido?
2: Olha só, Evelyn e Guga, este vídeo ele teve uma grande repercussão porque muita gente se identificou com o mesmo relato que eu apresentei naquele vídeo. O que que aconteceu? A pessoa fez um procedimento de saída definitiva do Brasil. Procedimento de saída definitiva do Brasil ou saída fiscal é aquele procedimento que você comunica para a Receita Federal que não é mais residente fiscal no Brasil, que você vive no exterior e que o centro vital da tua vida continua agora no exterior e não mais no Brasil. Só que esta pessoa, depois que fez a saída, adquiriu um imóvel no Brasil, o que é perfeitamente possível. Mas por uma orientação equivocada de um contador, e nada contra os contadores, daqui
0: Claro.
2: apenas uma referência ao que aconteceu de fato. Ela fez uma nova declaração de ajuste anual no Brasil, a declaração de imposto de renda normal, comum, que todo mundo faz, que reside no Brasil praticamente. Qual é o problema? O contador entendeu que, pelo fato de ter comprado um bem, este bem precisaria ser informado para a Receita Federal, que passaria a ser desta pessoa que comprou esse imóvel. E a única forma de fazer isso era fazendo a declaração de imposto de renda, onde ela incluiu esse bem. Qual foi o grande problema? Esta pessoa, quando fez a declaração e incluiu esse bem que ela comprou depois que fez a saída fiscal, ela não mencionou os rendimentos que ela tem no exterior. E quando você faz uma declaração de imposto de renda no Brasil, você está reafirmando que você é residente fiscal. E você tem a obrigação legal de declarar não só os bens, patrimônio, investimentos, contas bancárias, mas todo o teu rendimento dos últimos 12 meses, do ano anterior. Só que essa pessoa não declarou os rendimentos do exterior. Isso fez com que ela caísse na malha fina. Então, quando você adquire um bem, depois que você faz a saída definitiva, não precisa fazer a declaração de ajuste anual no Brasil. Crespo, mas o que é que eu vou fazer com esse bem? Eu tenho que informar a Receita Federal. Não neste momento que você fez a saída. Este imóvel, ele vai ser transferido lá no registro de imóveis corretamente. Você vai pagar os impostos estaduais referentes à aquisição desse bem. Quando você, e se, retornar ao Brasil como residente fiscal novamente, você vai fazer a tua declaração de ajuste anual e vai incluir

0: o imóvel que você comprou em 1900 e tararã.
1: Uhum.
0: Então, não tem problema você comprar o imóvel. O problema está em fazer uma declaração de ajuste anual só por isso. E se for para fazer a declaração de ajuste anual, por lei, você teria que declarar todos os seus rendimentos do exterior.
1: Exato. Porque você não é residente no Brasil, nesse caso, né? É isso que as pessoas não entendem.
0: Exato.
1: É a mesma coisa que um estrangeiro, né, que não tem vínculo na Previdência do Brasil, comprar um imóvel em outro país, né? Um investimento, ele vai fazer. Ele não tem obrigação de declarar naquele país, porque ele ali só comprou um imóvel como investimento.
0: Exatamente.
1: Ele tem que declarar no país onde ele tem a declaração fiscal, não é isso?
0: A vinculação fiscal dele, a residência fiscal dele. Exatamente isso. E quando essa pessoa fez a saída fiscal, ela não era mais residente fiscal no Brasil. Então, este vídeo, para você ter uma ideia, Evelyn Guga, ele teve uma repercussão muito grande, porque isso. Muitas pessoas não conheciam esse fato. E aí falaram o seguinte: mas o que eu faço com esse bem, então, se eu comprar? Você faz o registro direitinho lá no tabelionato competente, que é o registro de imóveis, transfere ele para o seu nome, paga os impostos devidos estaduais desta transação, e esse imóvel fica na tua... na tua lista de patrimônio, de bens que você tem, e quando você fizer uma declaração de ajuste anual no Brasil, você declara. Agora, é importante observar o seguinte: no país onde você vive e onde você é residente fiscal, qual é a regra exigida para quando você compra um bem no exterior? Eu preciso declarar esse bem? Eu preciso dizer de onde eu tive dinheiro para comprar esse patrimônio, para adquirir esse bem. Então, no país onde você vive, vou pegar o exemplo aqui, o IRS, aí você vai prestar contas aonde você tem residência fiscal.
1: Isso.
0: Não precisa fazer uma declaração de renda no Brasil. Então, a falha, na minha opinião, de orientação neste caso, foi dizer que a pessoa tinha que fazer uma declaração de ajuste anual porque ela comprou um imóvel.
1: Pois é.
0: E não é razão para fazer a declaração.
1: A gente já tem aqui...
2: Deixa eu só mandar aqui um abraço para Marli e Rafaela.
1: Que estão trabalhando.
2: Que trabalham com o Ney Santos, tá aí na limpeza, né?
1: Estão nos ouvindo.
2: Estão nos
1: Obrigada
2: ouvindo
1: pela
2: nesse
1: audiência.
2: Momento. Um abraço para vocês.
0: Abraço,
2: um abraço, Ney. Beijo nas meninas.
1: É, e Marli e Rafaela.
2: Meninas, porque para nem que chegar na minha idade, aí senhoras, né? Então, como eu sei que não chegaram, meninas.
1: Ô, gente, mas já tem pergunta aqui. Eu quero lembrar para você, não mande pergunta áudio, porque eu não posso passar o áudio, porque eu tô usando o áudio aqui com o doutor Crespo. Então, manda, por favor, por escrito, tá? Eu já tenho aqui, o Mário, ele quer saber o seguinte, doutor Fabiano, e quem já tinha imóvel anterior à saída fiscal, como deve proceder agora, doutor Fabiano?
0: Vamos lá. Mário, muito obrigado pela tua pergunta e por acompanhar aqui o programa com a gente. Olha só, quando você faz a saída fiscal, você vai dizer para a Receita, este é o meu rol de bens, minha lista de bens que eu tenho no Brasil. Eu tenho um apartamento, tenho uma casa, tenho um terreno, um papagaio, um gato, um cachorro. Obviamente, brincando aqui, falando sobre os animais. Você vai declarar os bens para a Receita Federal. E você vai fazer a tua declaração de saída definitiva conjuntamente com a declaração de saída. Então, quando você faz uma declaração de saída, Mário, você declara também a lista de bens. É a tua última declaração de imposto de renda no Brasil. E pronto, você está regular com a Receita Federal, porque quando você faz a saída fiscal, se você já tem um patrimônio, você vai fazer uma última declaração de ajuste anual, que é a declaração de imposto de renda que habitualmente se faz, e nessa declaração você vai incluir os bens que você tem. Quais bens? Pode ser um bem comprado na planta, só com contrato, pode ser um imóvel que você utiliza e tem ele locado, que gera renda, pode ser o imóvel que você mora, pode ser um imóvel que você cedeu para alguém da tua família morar. Hoje de manhã eu atendi um casal da Austrália. Eles têm um apartamento em Porto Alegre que o pai utiliza esse imóvel e eles estão lá na Austrália. Faz parte da lista de bens que este casal tem, mas não é uso deles, é uso dos pais. Então, quando você já tem bens, faz a declaração de saída, faz a declaração de ajuste anual e relaciona para a Receita Federal os bens que você tem. E o que você adquirir dali para frente, já como não residente fiscal, você não vai informar todo ano ou toda vez que compra para a Receita Federal. Você só vai informar se você voltar a ser um residente fiscal no Brasil.
2: Vamos mandar um abraço então, aqui para o Roberto Silva. Aqui.
0: Declaração de imposto de renda com a compra de imóvel.
1: Certo, Roberto, é pelo Facebook, né, Guga?
2: Roberto,
1: eu quero agradecer também o pessoal que está aí pelo Facebook, pelo Instagram, tá? E qualquer dúvida, gente, o telefone não mande para o WhatsApp da rádio, porque eu agora estou no estúdio da Flórida. Então, o telefone do estúdio da Flórida, para você mandar o WhatsApp por escrito hoje, por favor, é 508-395-4227. Olha, o Chaves mandou aqui mensagem de voz. Eu vou passar aqui a mensagem de voz, mas eu acho que não dá para o doutor Fabiano ouvir.
2: Se for alguma pergunta, a gente
1: reproduz.
3: Boa tarde, Evelyn. Boa tarde, Evelyn. Tá eu e a Fátima aqui. A Fátima mandando um abraço pra vocês aí.
1: Obrigada. Obrigada. Dá pra você ouvir, doutor Fabiano? Não, né?
2: Não
1: dá.
2: Valtinho
1: um abraço
2: também.
1: Pra Chaves. Obrigada, querido. Obrigada, Fátima, também pela audiência, tá? Um abraço aqui também pra Rosa, que tá aniversariando hoje. Um beijo, querida. Parabéns, viu? Feliz aniversário pra
2: Rosa,
1: você.
2: Rosa, Sinara.
1: Sinara também,
2: uma
1: um
2: galera,
1: beijo, viu? Todo mundo fazendo aniversário. Se
2: galera,
1: der tempo, a gente canta um parabéns daqui a pouquinho. Mas vamos aqui prosseguir com o doutor Fabiano
2: nisso,
1: Crespo.
2: Quando é o seu aniversário, Crespo?
1: Seu aniversário.
0: O meu? 5 de dezembro.
2: Ah, você é sagitariano, tá certo. 5 de dezembro.
0: Sagitariano.
2: Exato.
0: Sagitariano.
1: Ô, gente,
0: de
1: não adianta ligar. Tem um pessoal ligando aqui agora também. Não pode ligar, tá? Eu tô na linha com o doutor Fabiano Crespo. E você pode mandar mensagem de texto, né? Já temos aqui. O Pedro pergunta o seguinte: doutor Fabiano, eu estou com 61 anos. Qual é, hoje em dia, a idade para aposentadoria no Brasil? Eu trabalhei lá durante 20 anos.
0: Olha só, como é que é o nome dele, Evelyn?
1: Pedro.
0: Pedro, seu Pedro, muito obrigado aí pela tua audiência também e pela pergunta. Olha só, nós temos dois tipos basicamente de aposentadoria no Brasil. Aposentadoria por idade, que você consegue com 65 anos de idade e com pelo menos 15 anos de contribuição. Detalhe, se você não tem 15 anos de contribuição no Brasil, pode somar com o tempo dos Estados Unidos para preencher esses 15 anos, para preencher o que falta para chegar nos 15 anos. Pega tempo do Social Security e utiliza para se aposentar no INSS, sem perder esse tempo aí nos Estados Unidos. Você continua com esse tempo aí, tá? E outro tipo de aposentadoria se chama aposentadoria por tempo de contribuição. Este tipo de aposentadoria exige 35 anos de contribuição no mínimo. E aí nós temos quatro regras diferentes. Só que por conta destas exigências, além dos 35 anos que estas regras possuem, a grande maioria das pessoas se aposentam por idade com 65 anos. Tem uma regra que você se aposenta com 60 anos, uma regra de transição. Mas mesmo assim você tem que ter 35 anos de contribuição no Brasil. Então, por experiência, nesses atendimentos com brasileiros que vivem no exterior, especialmente Estados Unidos, Portugal, enfim, a maioria das pessoas não tem os 35 anos de contribuição e não vai chegar nos 35 antes de completar 65 anos de idade. O tipo de aposentadoria mais comum, 15 anos de contribuição, 65 anos de idade. Tá bem?
1: Certo. 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Sempre eu digo assim, é muito importante você fazer uma análise junto com o doutor Fabiano Crespo, porque cada pessoa tem um caso diferente, né? E ele vai ter que fazer essa análise para ver o seu caso, como é. Então, vamos lá. 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Eu vou pedir para a Ana, que ela está me passando aqui agora, para colocar aqui em formato de WhatsApp, e eu vou encaminhar para as pessoas que estão aqui, né, me fazendo a pergunta, que mandam para o meu WhatsApp, eu encaminho o WhatsApp direto do escritório, porque aí você pode marcar um apontamento. O Fernando está mandando aqui também mensagem de voz. Deixa eu ouvir. É, gente, se você puder mandar mensagem por escrito é melhor, mas eu vou, que o doutor Fabiano não dá para escutar. Vamos lá, Fernando. Fala, Fernando.
4: Boa tarde, Evelyn Guga. Aqui é o Fernando de Bosta.
1: Sim.
4: Deixa eu te perguntar, se eu completar 35 anos de INSS pago e tiver 45 anos de idade, eu aposento?
1: A pergunta para é se ele tiver 35 anos...
2: De contribuição
1: mas... pago, e ele tiver 45 anos de idade, ele consegue se aposentar?
0: Não. Não consegue pelo seguinte, veja só, 35 anos de contribuição é um requisito. Qual é o outro requisito que ele precisa ter? Precisa ter ou 60 anos de idade na forma mais próxima para obter a aposentadoria, ou ele tem que cumprir uma regra de pedágio, que quer dizer o quê? Lá em 2019, quando mudou a regra da aposentadoria, é preciso identificar qual é o tempo de contribuição que ele tem, e com este tempo que faltava para chegar nos 35 anos, ele precisa cumprir esse tempo e mais o dobro desse mesmo tempo que faltava. Vou dar um exemplo prático aqui. Em 2019, quando veio a reforma da Previdência, se essa pessoa tinha 30 anos de contribuição, faltava 5 para chegar na aposentadoria. Ela tem que cumprir os 5 e mais 5 anos ainda, que é o pedágio de 100%. Então eu estou falando de uma aposentadoria não só com 35 anos, mas com 40 anos de contribuição. Tem a outra hipótese, regra que você soma a idade e o teu tempo de contribuição e tem que alcançar uma quantidade mínima de pontos. A quantidade mínima hoje está em 102 pontos e você tem que ter 35 anos no mínimo. Então se você tem 35 anos para chegar em 102... você vai passar 60 anos de idade também. Então, com esta idade que ele está hoje e 35 anos, não consegue uma aposentadoria ainda. A não ser que esteja numa situação de invalidez. Aí é uma outra situação. Mas aposentadoria por tempo de contribuição e aposentadoria por idade, não. Não consegue.
1: Certo.
2: Entendeu, Fernando?
1: Eu tô passando, eu passei aqui, coloquei no grupo. Eu coloquei no grupo e passei também para Fernando e para o pessoal que tá perguntando aqui pro Mário. Eu tô passando encaminhando, né, o WhatsApp. Esse é o WhatsApp onde você entra em contato, né? As meninas lá são uma gracinha, atendem muito bem a Ana, a Lavínia. O nome das outras. É, o que mais eu tenho contato é a Ana e a Lavínia, por isso que eu falo o nome das duas, mas tem mais gente, né?
0: Tem duas Anas, tem a Lavínia e tem a Alice também.
1: Alice.
0: A Duda também agora entrou na nossa equipe recentemente, a Duda. Duda é estagiária, entrou agora essa semana. Mas geralmente é a Ana e a Lavínia que estão
2: quem
0: ali
2: é
0: no,
2: a baiana,
0: no front.
2: Lavínia?
1: A Lavínia que é baiana, de Feira de Santana, né?
0: Lavínia é baiana. Feira é baiana.
1: Pois é. Gente,
0: Feira
1: então...
0: de Santana.
1: É, entrar em contato com o doutor Fabiano é muito bom, porque você faz sua análise, faça como o Gilca fez, como eu fiz, como o Guga fez, você faz sua análise, né, que cada caso é um caso, ele vai rever o seu caso, ele lá tem o acesso, né, ao INSS, ver todo o seu histórico no INSS, então é perfeito. É, doutor Fabiano está fazendo a minha aposentadoria no Brasil, 62 anos eu completei, hein?
2: Deixa eu chegar um pouco mais na frente, você vai ficar dizendo assim, completei, você vai dizer assim, pô, meu pai, podia ter 20 anos a menos.
1: Ai, mas gente...
2: Porque você vai enxergando o fim mais rápido do que você enxergava antes. Eu não vou viver tanto quanto eu já vivi, né? Então, 67 indo para 68... Fica complicado.
1: Doutor Fabiano, tem uma pessoa aqui, ele pediu para não ser identificado, mas ele pediu o seguinte. É, eu ouvi no Facebook um advogado falando que eu poderia, que a pessoa pode, né, poderia aposentar com 8 mil reais no Brasil. Isso é verdade, doutor Fabiano? Tem como fazer?
0: Ai, ai, ai, ai, ai, ai, ai.
1: É aquela velha história que a gente fala que tem muita gente aí passando vida. Gente, isso a gente vê tanta coisa
2: deixa
1: no
2: ele
1: Facebook,
2: responder.
1: Né? Pois é, fala, fala, doutor Fabiano.
0: Eu sou de uma linha de comunicação com as pessoas em rede social e quem, enfim, acompanha aqui o nosso trabalho, conhece. Eu não gosto do sensacionalismo.
1: Uhum.
0: E para que alguém chegue numa aposentadoria de 7, 8 mil reais, no caso das mulheres, elas precisam ter em média 35 anos de contribuição, um patamar alto de contribuição. E no caso de nós, homens, 40 anos de contribuição. Então, você dizer para alguém que com duas contribuições por ano ela pode chegar numa aposentadoria de 7, 8 mil, você tem que presumir que essa pessoa tenha já um bom tempo de contribuição. Porque senão você passa uma falsa impressão de que qualquer pessoa chega nesse valor de aposentadoria. Então, eu tenho visto muito esse tipo de anúncio, de propaganda, eu recebo de clientes. Evelyn, a gente trocou uma vez uma ideia, você até mandou uma postagem. Eles escrevem assim, ó, eu até já sei como é que eles fazem, né? Eles escrevem assim, agora é lei. E aí aparece na parte de baixo do vídeo o presidente Lula de chapéu assinando qualquer coisa. E às vezes eles estão se referindo antiga. Às vezes estão se referindo a uma lei lá de 1993, como no caso do LOAS, do BPC LOAS, do benefício assistencial, ou da aposentadoria da dona de casa. E eles passam uma imagem que não é real, porque ele está querendo dizer que agora é lei. Na minha opinião, leigo, quando eu escuto aquilo, agora é lei agora, foi feito agora, lei ontem, essa semana. Então, tem que ter muito cuidado com isso, sabe?
2: Não foge só isso, não. Aqui existe muito advogado
1: que, né, fazem...
2: que faz aí, ilude, toma o dinheiro do trabalhador. Nunca aparece processo, nunca aparece nada, o cara não recebe nada.
1: Pois é, a pessoa
2: fica
1: tem que ter
2: na ilusão.
1: Hoje em dia.
2: Teve uma empresa aí, aqui, que era daqui, a Legacy, não sei das contas aí.
0: Eu ouvi,
2: e, cara,
0: eu
2: pelo amor de Deus, tomou dinheiro de Deus e o mundo aí, era tudo falcatrua, pô.
1: Pois é, então tem que ter muito cuidado. Por isso que a gente fala, gente, você tem que averiguar, tem que ver. Quando a gente indica uma pessoa, né, a gente tem a responsabilidade de indicar. Eu sempre falo aqui, antes de eu conhecer o doutor Crespo, né, eu vi...
2: Pediu a folha corrida dele, tudo. Pediu a folha corrida, pediu tudo, foi, pediu tudo.
1: Não, mas eu tô falando sério, a gente sempre vai, busca saber, né, a indicação. Sim. De quem veio, pessoas que têm credibilidade, entendeu? Então, quando a gente fala assim, tenha muito cuidado quando você escutar coisas que você acha, poxa, posso
2: Vigarice
1: fazer isso.
2: Tem tudo quanto é setor,
1: né?
2: É,
1: então tem que ter muito cuidado. Hoje em dia, então, com as redes sociais, com tudo isso, você tem que ter muito, muito, muito, muito cuidado.
0: Muito cuidado.
1: Né? Essa semana cuidado. Mesmo, você tem ideia, até em compras, né? Eu comprei umas coisas de decoração aqui pra minha parede e tal. E depois, você sabe que a rede social tem isso, tem os logoritmos, né?
0: Que entregam.
1: Exato.
0: O algoritmo entrega conteúdo pra gente.
1: Exatamente, o que você comprou. Aí vem outras coisas. Gente, e oferecendo assim coisas do mesmo padrão, mais barato, entendeu? Tipo assim, sim. Aí eu fui, olha que... Eu fui fazer um teste, né? Eu entrei, e foi pelo Facebook. Aí eu entrei que tinha uma mesma coisa que eu tinha comprado. E quando eu entrei pra poder ver se eu conseguia fazer a compra, né? Travou o celular, travou tudo. Eu tive que desconectar o celular. Quer dizer, poderia ser alguma coisa de vírus, alguma coisa, entendeu? Exatamente. Aí eu desliguei imediato o celular, né? Não continuei, não dei continuidade. E desliguei tudo e pronto.
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1: Repetir aqui o telefone do doutor Fabiano.
2: Mais 55.
1: O pessoal tá pedindo
2: 44,
1: aqui, peraí.
2: Vamos lá.
1: É mais 5547.
2: 47, falei 4.
1: 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Eu vou encaminhar, tá, gente? Eu vou encaminhando, que aí fica mais fácil o WhatsApp. Depois você entra em contato, você marca um apontamento com um agendamento.
2: Lavínia,
1: né?
2: No
1: Brasil fala agendamento,
2: e a
1: né,
2: Lívia, doutor? Né?
0: Agendamento, consulta. É, eu aprendi muito a falar apontamento para as pessoas.
1: Isso, eu cheguei no Brasil, eu fui falar isso, fui falar assim, eu queria fazer um apontamento com o povo, não sabia o que é na Bahia. Gente, eu cheguei...
2: Não, apontamento, você tá numa obra, numa construção, você tem um cara que faz o apontamento de hora, tal, trabalhado, tal, entendeu? Ele é o apontador.
1: E eu por telefone, né? Eu falei assim, eu queria fazer um apontamento, por favor, com o doutor, foi um médico, né? Doutor Márcio e tal. Aí a menina parou, falou assim, apontamento, você quer fazer...
2: Lá na Bahia, a gente diz assim, o cara, você ligou pra fulano?
1: Consulta.
2: Você ligou pra fulano? Pô, eu liguei, mas estava ocupado. Ah, mas então ele não falou com você? Não, eu não consegui, porque a ligação estava ocupada. Ou seja, não
1: tava
2: completou.
1: Em comunicação.
2: Estava
1: em comunicação.
2: É como se estivesse em comunicação. Não estava comunicando.
1: Bahia não sabe o que é. Você fala assim, eu liguei, mas estava em comunicação.
2: A Lavínia.
1: Pergunta a Lavínia. Eu liguei, mas estava em comunicação. E a pessoa fala assim, como que estava em comunicação? E porque lá na Bahia, dialetos, em comunicação, né, é dialeto baianês. Pois é, gente.
0: Olha só, mas eu aprendi uma com a Lavínia, o pronto. Pronto. Tudo que você termina de falar, você fala pronto.
1: Pronto. Tem umas inclusive tem uns
2: Bahia
1: nomes
2: tem
1: que
2: dialetos.
1: O pessoal fala que é xingamento, né? E na Bahia não é. Na Bahia é sinônimo.
2: É o orra.
1: Porra,
2: pra
1: velho.
2: Pra não falar porra. Orra.
1: Porra, velho, não sei o que.
2: Faustão falava-se direto, ninguém fala nada. Aí eu solto uma porra, tô dando palavrão.
1: Palavrão não é.
2: Faustão falava, porra, meu.
1: De região para região. Agora tem uma pergunta aqui. Doutor Fabiano, a Fernanda falando. Doutor Fabiano.
2: Lê direitinho.
1: Tá, eu vou ler. Calma, Guga, calma. Doutor Fabiano.
2: Ah, sim.
1: Eu estou pagando consórcio no Brasil. Não declaro imposto de renda. Será algum problema na hora que eu for receber a carta de crédito?
2: Será, não tem
0: Vamos
2: algum
0: lá.
2: Problema.
0: Vou partir da ideia que ela está fora do Brasil, que ela não declara imposto de renda e tem um consórcio prestes ou em algum momento que ela vai receber uma carta de crédito. Vamos lá. O problema, na minha opinião, precisa ser visto um pouco mais, com uma lupa um pouco maior, com uma amplitude maior. Por quê? Ela está preocupada com algo que ela tem no Brasil e não está preocupada, talvez porque ela não tenha, estou presumindo, rendimentos no exterior. Se ela tiver rendimentos no exterior, salário, aposentadoria, se ela trabalha informalmente, se ela tem investimentos, contas bancárias, isso tudo é que deveria preocupá-la perante a Receita Federal Brasileira se ela não fez a saída fiscal. Mas respondendo pontualmente sobre essa questão, o consórcio em si é um pagamento que ela vem fazendo. Não gera problema nenhum do ponto de vista fiscal. Quando ela ganha a carta de crédito e vai receber para comprar algum imóvel ou a carta, ela pode vender essa carta, ela tem o que a gente chama de ganho de capital. E este consórcio, quando ele é contemplado, ele precisa fazer parte da declaração de imposto de renda desta pessoa. Então o problema não está neste momento que ela está fazendo o pagamento do consórcio, é uma questão mais simples. Mas se ela for contemplada, ela passa a ter um crédito e este crédito precisa fazer parte da declaração de imposto de renda dela. Agora, se ela fizer a saída fiscal, como fica? Não tem problema, continua participando do consórcio. Se for contemplada, ela vai ter um crédito, pagará imposto como não residente fiscal sobre o crédito que ela receber e não declara imposto de renda no Brasil, assim como a história do imóvel. Não declara imposto de renda no Brasil. Por quê? Porque declarar imposto de renda é reafirmação que é residente fiscal. E se declara imposto de renda no Brasil, por lei você tem que declarar rendimento que tem fora do Brasil. Então, o correto é, fez a saída definitiva e foi contemplada no consórcio, paga os impostos lá na fonte, porque ela vai informar o consórcio que fez a saída fiscal, e quando ela for contemplada, ela vai ser tributada na fonte. Ah, vamos trabalhar com outra hipótese. Não foi tributada na fonte. Ela pode gerar uma guia DARF e fazer o pagamento deste imposto.
1: Ela está falando o seguinte...
0: Pagamento de imposto não obriga a declaração. Duas coisas diferentes.
1: Ela disse o seguinte, eu declaro imposto nos Estados Unidos. Nunca declarei imposto no Brasil. Agora que eu adquiri esse consórcio.
0: Consórcio. Vamos lá. Se declara imposto nos Estados Unidos, tem renda. Se ela tem renda nos Estados Unidos, obrigação legal de declarar rendimento no Brasil. Vejam bem, Guga e Evelyn e a nossa estimada ouvinte. Não estou falando em pagamento de imposto no Brasil. Isso poderá ser uma consequência. Mas a obrigação dela é declarar o rendimento que ela tem nos Estados Unidos para a Receita Federal Brasileira.
1: Ou mesmo fazer que ela a já saída, né?
0: Imposto. Ou faz a saída, que é o mais fácil.
1: Isso.
0: Para não ter problema com o fisco. Faz a saída definitiva.
1: Aí, Fernanda, eu vou passar para você o telefone, né, do escritório do doutor Fabiano Crespo.
2: Deixa eu mandar um abraço aqui para Paulo Mota, que está nos vendo aqui pelo Facebook também. Está ligado.
1: Falar em Paulo, o Paulo chegou aqui também, está ligadinho. É o Paulo Jacaré. Jacaré também. Diz que está ligadinho aqui. Chegou atrasado, mas chegou. Boa tarde, cheguei. Ainda bem,
0: seja
1: viu?
0: Seja bem-vindo, Jacaré.
1: Ele botou chequei. Então, chequei.
0: Já que estamos nos momentos... nos momentos dos abraços, eu quero mandar um grande abraço aqui para o meu irmão Luciano Crespo.
2: Parabéns
0: para
2: ele.
0: Que também está celebrando Vida Nova hoje, está fazendo aniversário.
1: Ah, então vamos cantar um parabéns para ele.
0: E mandei um vídeo para ele no programa para que ele... Opa, vamos sim.
1: Vamos cantar parabéns para ele em inglês. Diga ele que vai receber agora Happy Birthday.
0: Boa.
1: Para ele, para Rosa, todo mundo que está aí na escuta e está aniversariando hoje. Vamos lá.

0: Ariano, Sinara, Rosa. Todo mundo aniversariando hoje, dia 13, né?
1: Ah, galera,
0: Mas hoje não é sexta-feira, não, né? Sexta-feira tem nós, dia 13.
1: Não, tem gente quando cai no dia 13, acho que é um dia que não dá sorte. Pra mim, não.
0: Dia de sorte, né? 13. Pois
1: não, mas
0: é.
1: Mas foi uma sexta-feira.
0: Parabéns, chuvosa. Viu? Parabéns à sua mãe também, né? Porque sua mãe que tem... Eu sempre digo
2: ela
0: isso,
2: é
0: gente. Pois é, a gente sempre tá parabenizando aquela pessoa que nasceu naquele dia, mas o parabéns maior é pra mãe, que pariu. Tinha que ser, né?
2: Que aguentou 9 meses lá. Né?
0: 9 meses, pois é. 6h58, passa muito rápido. Gente, eu tô encaminhando aqui, tá? O telefone. E o Roberto ligou aqui. Ô, Roberto, manda mensagem. Pode mandar
1: mensagem. Não dá mais tempo, não.
0: Não dá mais tempo. São 6h59 que ele ligou. Ó, desculpa, Roberto, eu não consegui atender porque eu tô numa outra ligação. É com o doutor Fabiano Crespo, está no telefone. Doutor Fabiano, muito obrigada mais uma vez. Segunda-feira que vem, novamente, eu vou ver se o pessoal manda antecipado, porque aí eu já vou encaminhando, vou pedir durante a semana. Então, segunda-feira que vem, doutor Fabiano vai estar aqui conosco novamente, né?
2: Faremos um tira-dúvida pós-Copa do Mundo com título mundial já definido.
0: Okay.
2: Cada um com suas preferências daqui pra frente, né?
0: Pra quem?
2: Não temos mais. Acha?
1: Pela camisa dele, Inglaterra.
0: Ah. Oh, hoje parabéns pra Isabela também. Hein? Beijo, querida. Isabela Bahia. Sim, fala, doutor.
2: A camisa enganou, Guga. Essa camisa aqui, ela tem um azul e branco aqui, escondidinho aqui. Eu vou de Messi nessa Copa.
0: Ah, é Argentina. É porque é vizinho, né? É. Beijo, querido. Obrigada,
1: tchau, viu? Tchau, viu?
0: Beijo.

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0: Louvado seja nosso Senhor Jesus Cristo. Para sempre seja louvado. Queridos filhos e filhas, como é que foi seu final de semana? Espero que tenha sido bom. Com a missa, certamente a semana será abençoada. Hoje, segunda-feira. Gente, ânimo, alegria no viver neste mês dedicado a Nossa Senhora do Carmo, madrinha da obra Evangelizar é Preciso. Nós estamos em plena novena, o quarto dia. Nossa Senhora, rogai por nós. Quero saudar a todos a partir da Rádio Evangelizar, de onde tudo começa, as rádios irmãs, cujos nomes cito neste momento.
1: A fé não é ausência da dor.
0: A fé não é ausência da dor. Saúdo pela TV Evangelizar, sinal digital em todo o país, em várias cidades, canal aberto. Pelo YouTube, Padre Manzotti Oficial. Pelo aplicativo da Associação Evangelizar é Preciso. E todas as plataformas digitais. Bora lá, filho. Minha fé inabalável. Dai-me, Senhor, uma fé inabalável. Repita. Dai-me, Senhor, uma fé inabalável. Vamos juntos rezar. Porque nós estamos reunidos na Trindade Santa e esta fé inabalável que nos faz pedir, agradecer, suplicar, confiar, é começar uma semana na presença do Senhor, começar uma semana nos enchendo de Deus, pedindo discernimento em Deus. Acredite, fé não é ausência da dor, é saber onde ancorar, ancorar em Deus. Dai-me uma fé inabalável, Senhor. Dai-me uma fé inabalável. Em nome do Pai, do Filho e do Espírito Santo. Amém. Disse Jesus a seus discípulos: não penseis que eu vim trazer paz à terra. Não vim trazer paz, mas a espada. De fato, vim separar o filho do pai, a filha da mãe, a nora da sogra. Como assim, padre? Jesus é o príncipe da paz. Como pode dizer que veio trazer a espada? Quer dizer, segmento. Que muitas e muitas vezes, no segmento de Jesus Cristo, no segmento a Ele, teremos que fazer cortes, tomar decisões, fazer opções. E isso pode levar a distanciamentos daquilo que não convém a um bom cristão. Os inimigos do homem serão seus próprios familiares. Quem ama seu pai, sua mãe mais do que a mim não é digno de mim. Aqui o amor incondicional a Deus. Quem ama seu filho e sua filha mais do que a mim não é digno de mim. Escute agora. Quem não toma sua cruz e não me segue, não é digno de mim. Senhor Deus, quem procura conservar a sua vida vai perdê-la. E quem perde a sua vida por causa de mim vai encontrá-la. Senhor, eu te consagro toda esta semana. E peço, Senhor, manda teus anjos em todos os instantes da minha vida. De modo particular hoje, sobe o som. Manda teus anjos, Senhor, que eu tome a minha cruz e siga o Senhor. Senhor Deus, manda teus anjos para me guardar no caminho do bem. para me guardar no discipulado. Manda teus anjos, Senhor, dentro da minha casa. Manda teu Espírito Santo no meu ambiente de trabalho. Nesse começo de semana, manda teus anjos, Senhor.
1: Envia, Senhor, os teus anjos para você.
0: Para nos resgatar, para nos proteger, para nos guiar. Sim, Senhor, manda teus anjos para nos proteger, para nos guardar, para nos iluminar. Manda teus anjos, Senhor. Abençoe a todos nós. Peça, você que está indo para o trabalho, você que já está no trabalho, manda teus anjos para te louvar e glorificar. E se por acaso algo se opõe a Deus, eu acordo hoje, Senhor, e canto o teu louvor, abrindo esta segunda-feira, esta semana, Senhor.

nos momentos difíceis, Senhor. Tu és o meu refúgio, confio em vós. Revele a tua face, Senhor. Manda teus anjos que tragam bons fregueses, que tragam bons amigos e aparte as más companhias. Manda teus anjos, Senhor, porque nós precisamos da tua presença. Arcanjo Miguel, príncipe, guardião e guerreiro, venha nos defender do mal. Manda teus anjos, Senhor, o arcanjo Rafael, trazer-nos, Senhor, a palavra de Deus. Manda teus anjos, Senhor, o arcanjo Rafael, que venha trazer os raios curativos de Deus. Miguel, Gabriel, Rafael, valei-nos, anjos de Deus, venham em nosso auxílio. Arcanjos do Senhor, venham em nosso socorro. Repita essa oração. Anjos de Deus, venham em meu auxílio. Anjos do Senhor, venham em meu socorro. E glorificar. Manda teus anjos, Senhor, durante todo o dia de hoje. Arcanjos do Senhor, Miguel, Gabriel, Rafael, permaneça conosco em cada participação, cada pessoa que ligar, cada intenção. E eu quero dizer para você que a melhor forma de que o seu nome esteja no altar do Senhor é você ligar direto 0800 410 6060. Você fala com os nossos atendentes, moças, rapazes, e deixa seu nome. E estes nomes são levados com muita seriedade até ao altar de Deus e várias missas são celebradas na sua intenção. Você prefere mandar um WhatsApp? Também é fácil. É 41 3221 6060.

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0: E nós começamos a falar, manda teus anjos, não foi? Assim que a gente começou, manda teus anjos. Vamos escutar um testemunho que mostra como Deus está agindo em nossa vida. Vai lá, sacristão.
1: Meu nome é Valfredo Costa de Brito. Gostaria de dar um testemunho.
0: Diga.
1: Da minha cura.
0: Opa.
1: Eu tive um câncer de próstata. Fiz 20 sessões de radioterapia.
0: Certo.
1: E todas as vezes que eu deitava naquela maca, eu pedia para Jesus da Santa Chagra me curar.
0: Gente.
1: E Jesus da Santa Chagra me curou.
0: Ô,
1: tomando
0: Valfredo.
1: Água, fazendo a novena, rezando, minha esposa dando a maior força do meu lado. Não me largou um minuto. Entrou até em depressão com essa situação minha, mas graças a Deus, Jesus da Santa Chagra me curou. E eu agradeço muito a Deus, que Deus nos abençoe a nós todos. Toca o sino, sacristão.
0: Louvado seja Deus, seu Valfrido, de algum lugar do Brasil, Deus seja louvado. Como ele disse, graças a Jesus da Santa e Chagas. E eu pergunto a você, que tal você ajudar a divulgar a devoção de Jesus da Santa e Chagas, que é uma devoção da igreja, é da igreja. Torne-se um líder mensageiro da Capelinha de Jesus das Santas Chagas. 0800-410-6060-41-3221-6060. Você está lá na dúvida. Será que vou? Será que não vou? Vai me dar trabalho? Gente, trabalhar para Deus vale a pena. Trabalhar para Jesus, levando a devoção de Jesus das Santas Chagas, dolorosas e gloriosas, que nasceu na cruz e na ressurreição, vale mais do que a pena. Faça esse ato de amor. Torne-se um líder mensageiro da Capelinha de Jesus das Santas Chagas. Você estava na dúvida? Hoje, tome a decisão. Eu vou me tornar agora. Que Deus confirme este propósito. Cristina, que a paz de Jesus esteja com você.
2: Amém, padre.
0: Deus abençoe, Cristina. Você fala de onde?
2: Eu falo de Orizona, Paraná.
0: Minha saudação a Orizona, Paraná. E como é que você me acompanha?
2: Eu acompanho pela Rádio Colmeia, Rádio Capital, pela TV, onde dá certo.
0: Tá certo, filho. Acho que ali é a TV de Maringá que pega, né? 31.1. Tá certo. Diga lá, Cristina.
2: Padre, primeiramente eu quero dar dois testemunhos.
0: Pois
2: primeiro
0: não.
2: Testemunho é sobre a aposentadoria do meu marido. Ele já estava com 67 anos e já tinha passado por uns 10 advogados. E os advogados falavam que ele não tinha contribuição suficiente para aposentar. E eu comecei a fazer novena, várias novenas. E foi numa novena de São José.
0: São
2: que
0: José.
2: O senhor falou fortemente que tinha uma pessoa que tomasse posse da aposentadoria, e ele estava fazendo até almoço, e eu falei para ele, não, escuta o que o padre está falando, para você tomar posse da aposentadoria. E ele falou, o que é isso? Eu falei para você, a aposentadoria vai dar certo. Ele falou, amém. Quando foi no outro mês, a advogada mandou mensagem que tinha sido aprovada.
0: Ô, filha, a São José rogou?
2: São José providenciou.
0: Amém. Isso, São José. Eu tenho muita devoção a São José. Não é por acaso que ele é patrono da obra. Esse foi o primeiro testemunho. Tem mais, né?
2: Isso. E o segundo, padre, eu tenho duas filhas. Minha filha mais velha mora comigo e minha filha mais nova mora em Santa Catarina. E eu estava costurando com costura em casa e um dia antes eu conversei com ela. Quando foi no outro dia, eu recebi a mensagem dela escrito que ela precisava de R$1.470 para pagar um boleto. E na hora, coração de mãe é mole, né? Eu peguei e fiz o depósito para ela. Passando uns 10 minutos mais ou menos, eles pediram mais. Foi quando eu desconfiei que eu tinha recebido um golpe. Daí eu corri no banco, fiz o boletim, fui na delegacia, registrei o boletim. E tanto o pessoal do banco como o policial falou que era a coisa mais difícil eu receber isso de volta.
0: Sim.
2: Daí eu andei contando para umas pessoas, sabe? Contando para minha filha, que chorou bastante. E umas pessoas começaram a tirar sarro de mim, falando que eu era boba, entrei em golpe, na época de hoje.
0: É, ajuda muito fazer isso, né?
2: É, eu fiquei muito triste, padre. E o senhor estava fazendo novena de Santa Rita. E uns dois dias antes, o senhor falou assim, quem precisasse de uma causa impossível, que era para pedir Santa Rita. E eu falei, ai, não estou pedindo nada. Eu não estou precisando no momento. Quando passou dois dias, aconteceu esse golpe.
0: Entendi.
2: Era no sétimo dia. E eu peguei, padre, eu cheguei no outro dia, o senhor fazendo oração, e eu peguei, olhei para o céu, chorando, pedi para Santa Rita que passasse na frente, que deixasse meus inimigos envergonhados, que isso é Santa Rita era da causa impossível. Isso foi na quinta-feira. Quando foi no domingo, eu recebi o dinheiro de volta sem descontar um centavo.
0: Nossa, filha, isso é fato louvável, viu?
2: Louvável, padre. Então, toca o sino, sacristão.
0: Isso, toca o sino, sacristão. Tô surpreso de você ter recebido.
2: Isso. Então, padre, tem vários outros testemunhos. Eu fiquei um ano de cadeira de roda, padre, e eu não tinha assim, conhecimento sobre muita igreja católica. Eu fui 12 anos evangélica. E através dessa enfermidade que eu voltei para a igreja católica e comecei a ter fé mesmo. Eu não falava só a verdade, padre, eu não gostava nem de ouvir sua voz. Mas, Deus, através desse que eu tive que passar, que eu consegui, sabe?
0: Amém.
2: E hoje eu ouço todos os dias. E eu peço oração, padre.
0: Pra quem?
2: Eu peço oração pro meu esposo, que ele vai fazer um procedimento cirúrgico.
0: Como é que é o nome dele?
2: Nelson de Souza.
0: Nelson, tá.
2: Uma raspagem na bexiga. Eu vou fazer também uma perícia amanhã no INSS, tá, padre. E peço a Deus também que Deus conceda minha aposentadoria também, que eu sou PCD.
0: Tá bom.
2: E peço oração para minha filha também, e principalmente essa que mora comigo, minha filha mais velha, que ela e meu esposo não estamos conversando há mais de um ano. São desentendimento bobo, assim, e estão sem conversar.
0: Vamos pedir a restauração. Que Deus abençoe Cristina de Orizona, Paraná, TV Evangelizar, canal 31.1 de Maringá. Ela citou Rádio Colmeia FM, Padre Vinícius Alves Martins, Arcebispo de Maringá, Dom Severino Klazen. Marlene, que a paz de Jesus esteja com você, Marlene.
3: Bom dia, padre.
0: Deus abençoe, Marlene. Você fala de onde?
3: De Lucas do Rio Verde, Mato Grosso.
0: Lucas do Rio Verde, Mato Grosso. Como é que você me acompanha aí?
3: Sim. Eu acompanho pela rádio FM.
0: Tá certo. Diga lá, filha.
3: Ô, padre, eu gostaria que você... levasse o nome do meu marido em oração.
0: Tá.
3: Que ele tem muito problema de coluna.
0: Tá. Como é que é o nome do marido, filha?
3: Sebastião.
0: Sebastião.
3: É.
0: Anotei. Ele tem problema de coluna?
3: Tem, padre.
0: Tá.
3: Tem.
0: Bom. Vamos rezar. Bem sei o que é a dor da coluna, que é horrível, algo horrível. Mais alguém você quer deixar em oração, filha?
3: E eu também, né, padre, pro meu problema que eu tenho nos ossos, né, que o Altimei me ataca.
0: Tá.
3: E gostaria, padre, de deixar meu testemunho.
0: Conte.
3: Que há 10 anos atrás, eu pedi pro príncipe da paz que eu conseguisse a minha casa, em São José dormir. E eu consegui, padre, com muita luta, mas eu consegui, daquelas casinhas populares do governo.
0: Amém.
3: Mas eu consegui.
0: Louvado seja Deus. A São José rogou?
3: São José providenciou.
0: É isso mesmo. São José, São José, rogai por nós.
3: É, padre. Eu tenho muito. Se eu for contar todas as minhas bênçãos que eu consigo, através do senhor.
0: Amém. Deus é maravilhoso.
3: Um dia é pouco.
0: Tá bom, Marlene, levarei o nome do seu marido e louvado seja Deus pela graça que você recebeu. Fique com Deus, Marlene, de Lucas do Rio Verde, Mato Grosso, Rádio Regional FM, Davi Paré, Dom Vital Quitolina, de Diamantino. Amado povo de Deus, nós voltamos com a leitura orante. Pegue a tua Bíblia, se prepare, daqui a pouco, leitura orante, a palavra de Deus. Essa leitura orante da primeira carta de São Paulo aos Coríntios. Voltamos já.

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Bíblia aberta, cartilha de oração. Tua palavra é lâmpada para os meus pés. 1 Coríntios capítulo 10. Atenção que eu vou fazer alguns saltos de alguns versículos. Irmãos, 1 Coríntios capítulo 10. Irmãos, eu quero que vocês lembrem do que aconteceu com os nossos antepassados que seguiram Moisés. Todos foram protegidos pela nuvem e passaram pelo Mar Vermelho. Você lembra disso? Vamos ver. Teu conhecimento de história da salvação. Você lembra que Deus conduzia tanto o povo que quando o sol era forte, Deus os cobria com uma nuvem. À noite, uma bola de fogo para os guiar. Segundo feito, Deus estava muito presente na vida do povo. Não foi à toa que Moisés pediu: caminha conosco, Senhor, apesar de sermos um povo de cabeça dura. Passaram pelo Mar Vermelho, versículo 2. Como seguidores de Moisés, eles foram batizados na nuvem e no mar. Todos comeram a mesma comida espiritual. Beberam da mesma bebida espiritual, pois bebiam daquela rocha espiritual que ia com eles. Mas veja a interpretação que Paulo dá. Lembra que eles tiveram sede e eles pediam água. Moisés, lá em Massa, em Meriba, bateu com o bastão e jorrou água da rocha. Lembra desse fato? Ô padre, eu tô lembrando um pouquinho. Então, qual é a verdadeira rocha de onde brotou água e sangue? Cristo. Nós não bebemos da rocha lá de Moisés. Nós bebemos do lado aberto de Cristo, da chaga do peito de Cristo, onde estava o seu coração, transpassado pela lança, onde jorrou água e sangue. Mas Deus não ficou contente com a maioria deles, e por isso eles morreram, e seus corpos ficaram espalhados no deserto. Você consegue entender esse versículo 5? Você sabe que se fosse em linha reta, o povo saindo do Egito, linha reta até Canaã, não demorava 40 anos. Por que demorou 40 anos? Porque eles ficaram andando em círculos, porque eles desobedeceram a Deus e até passar uma geração. A geração que desobedeceu a Deus não entrou na terra prometida. Sabia disso? Vai aprendendo, é catequese. Versículo 6. Tudo isso aconteceu a fim de nos servir de exemplo, para nós não querermos coisas más como eles quiseram. Eu pergunto, o mundo hoje, os nossos líderes, e às vezes nós, será que não estamos desejando coisas erradas? Dê uma olhada nos seus desejos mais profundos. Ei,

fiz uma pergunta. Não aquilo que sai da boca. Quais são os desejos mais profundos? Tudo isso aconteceu a fim de nos servir de exemplo, para nós não querermos coisas más como eles quiseram. Segundo, vou até mudar a cor, nem adorar ídolos como alguns deles adoraram. Você lembra do bezerro de ouro? A base do Sinai, como diz as escrituras sagradas. O povo sentou-se para comer e beber, e se levantou para se divertir. Não devemos cometer imoralidade sexual, como alguns deles fizeram. Olhemos para hoje. Olhemos para hoje. Idolatria. Padre, nós não temos o bezerro de ouro, mas às vezes a idolatria é o cartão de crédito. A idolatria é um vício. A idolatria é o poder. O desejo de mandar. O desejo de ser aclamado. Não devemos cometer imoralidade sexual. Mas, padre, isso está tão presente. Tudo é normal hoje? Não. Para um cristão, não é porque todo mundo faz que está certo. Existem princípios que nos conduzem. A imoralidade sexual é um erro. Porque eles fizeram isso, 23 mil deles caíram mortos num dia só. Versículo 9. Não devemos colocar à prova a paciência de Cristo. Esta palavra sempre me toca. Não colocar à prova a paciência de Cristo. Ele nem falou de Deus. Deus Pai, está falando de Cristo. Todos nós falamos, e eu também, Jesus misericordioso. Tá bom? Mas não coloque à prova a paciência de Cristo, a misericórdia de Cristo. Porque muitos podem pensar, tanto faz quanto fez. Deus é misericordioso mesmo, ele vai perdoar tudo. Como alguém disse, a religião de vocês é fraca. Como assim? Ué, vocês pecam, vão lá, confessa, tá tudo perdoado? Não! Se não houver arrependimento, não tem perdão. E como é difícil alguém que envereda por um caminho, por uma tendência má, se corrigir, veja o vício. Enverede por o álcool, vai ver como é difícil a abstinência. Enverede para as drogas, enverede para a fofoca, e vai ver como é difícil calar a língua. Enverede para uma compulsão sexual, e vai ver o quanto é difícil segurar a castidade. Eu vou para o intervalo e eu volto. Eu quero terminar esse texto. Eu quero terminar esse raciocínio, essa perícope. Volte comigo.

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0: Filhos amados, filhas queridas, eu estou em 1 Coríntios capítulo 10. Nós bebemos da rocha que é Cristo. E Paulo vai dar alguns exemplos do que nós não devemos fazer como fizeram os nossos pais no passado, lá no Antigo Testamento. Primeiro, adorar ídolos, não o façamos. Não cometer imoralidade sexual, porque muitos morreram. Não colocar à prova a paciência de Cristo, ele vai dizer logo depois. Não ficar se queixando, versículo 10. Não deve se queixar como fizeram alguns deles. Por isso foram destruídos pelo anjo da morte. Agora veja a moral da história. Às vezes você lê e não presta atenção, versículo 11. Tudo isso aconteceu, e eu contei para você um pouquinho de trás para frente a história da salvação. Aconteceu com nossos antepassados, a fim de servir de exemplo para os outros. E aquilo foi escrito a fim de servirem de aviso para nós. Aviso para nós. Pois estamos vivendo no fim dos tempos. Eu vou parar aqui e eu pergunto. Quanto mais conhecemos a Bíblia, e se eu fui contando, eu peguei de trás para frente os fatos que Paulo citou, não serve de aviso para nós? Por exemplo, não está citado aqui, briga entre irmãos, Caim e Abel, do mesmo sangue, o ciúme, a inveja, levou à morte, não é um aviso para dominarmos o ciúme e a inveja? E assim por diante, eu te pergunto, o que você hoje lembra do Antigo Testamento e serve como um aviso para hoje? Mas amanhã tem mais. E amanhã começo com este versículo. Portanto, aquele que pensa está de pé, é melhor ter cuidado para não cair. Mas isso é amanhã. Esta foi a leitura orante de hoje. Lidiane, que a paz de Jesus esteja com você. Lidiane?
1: Oi, estou ouvindo.
0: Bom dia.
1: Bom dia.
0: Que a paz de Jesus esteja com você, filha.
1: Amém.
0: Você fala de onde?
1: De algum lugar de Minas Gerais.
0: De algum lugar de Minas Gerais, tá certo. O que está acontecendo, Lidiane?
1: Então, padre, eu tô assim, desesperada, porque eu preciso de uma resposta, eu não tô tendo. Eu estou grávida e eu fiz um ultrassom, e o ultrassom não viu o embrião, só viu o saco gestacional e a vesícula vitelina. E eu repeti de novo depois de 10 dias, deu a mesma coisa. E o médico falou comigo que era pra eu esperar um aborto, porque a gravidez não evoluiu. Porém, eu tô sem sintoma nenhum, sem nenhum sangramento, nada, nenhum sintoma de aborto. Pelo contrário, continuo os sintomas da gravidez.
0: Sim.
1: Só que eu sigo assim, sem saber se realmente eu tive uma perda, se realmente não tá aqui, Deus fez um milagre. Sabe, tá sendo assim, tão angustiante viver isso.
0: Eu entendo. Entendo e acolho. Eu não sou médico, muito menos ginecologista, mas obstetra, mas a questão, eu queria só entender, o que o médico sugeriu para você esperar?
1: Isso, ele sugeriu para mim esperar um aborto espontâneo, só que o estranho é esse aborto não ter acontecido ainda.
0: Então, filha, você tem que voltar no médico. Você tem que voltar no médico e não fazer nada. Se você tem dúvida, ainda mais se você tem dúvida que é a gravidez, eu não vou debater com o médico. Você não deve fazer nada para depois não se culpar de um aborto provocado. Não sei se eu me fiz entender.
1: Mas, padre, é porque essa gestação foi tão sonhada. E tipo assim, não dá pra acreditar que Deus permitiu eu ficar grávida e Deus vai me tirar.
0: Filha, o Deus que te deu essa gravidez, se eu não sei, essa gravidez te dará outra? Se não acompanhou a leitura orante de Jó?
1: Uhum.
0: Deus deu, Deus tirou, louvado seja Deus. Lidiane, não é de se revoltar contra Deus. Você acredita, uhum. Você consegue imaginar que Deus Pai, quis que essa criança não nascesse? Existem muitas questões hormonais, questões humanas, físicas, que contribuem para a gestação ou não. Por que você não entrega para Deus?
1: Mas eu tô pedindo tanto a Deus, assim, se não for da vontade dele, que o meu corpo expulsa. Mas cada dia que eu peço isso, mas, tipo assim, não tá acontecendo. Meu corpo não tá expulsando se realmente aconteceu um aborto.
0: Filha, simplesmente diga, Senhor, tá nas tuas mãos. Tá nas tuas mãos. Só me parece um pouco inconclusivo esse teu médico. Eu sugiro que você procure de novo e se informe mais uma vez. Faça de novo um exame, uma ecografia, para que você tenha certeza do que está acontecendo. Agora, mais do que isso, eu não sei o que te dizer.
1: O senhor pode fazer uma oração comigo?
0: Posso. Eu quero que você reze, Senhor.
1: Senhor.
0: Eu te entrego. A minha vida.
1: E esta gestação.
0: Seja feita a tua vontade. Eu aceito. Eu creio, Senhor. Que seja neste momento. Ou no futuro.
1: Me darás a graça da maternidade.
0: Eu não me revolto.
1: Eu aceito a tua vontade.
0: Amém. Lidiane, tem alguém que está te acompanhando além do médico? Tem alguém da família?
1: Sim, meu esposo.
0: Vocês estão seguros desse resultado que vocês estão tendo?
1: Não.
0: Então procure outro médico.
1: Uhum.
0: Na incerteza, procure uma segunda opinião. Você está me ouvindo?
1: Estou ouvindo.
0: Procure uma segunda opinião. Vale a pena. Nós estamos falando de vida. E exatamente por estarmos falando de uma pessoa, vida, é que é importante uma segunda opinião. Que Deus a abençoe. Meu abraço, Lidiane, e rezaremos por você. Escute esse testemunho, por favor.
2: Eu me chamarei José Soares de Lima, resido em Santo Antônio, Salto da Onça, Rio Grande do Norte. Todo esse testemunho da minha filha. Esteve 17 anos com problema seríssimo de desmaio, perda de visão e outras coisas mais. Portanto, eu quero agradecer a graça recebida, que ela está curada, para a honra e glória do nosso Senhor Jesus Cristo. Obrigado, meu Jesus de Santa Chagas, Padre Reginaldo Manzotti e toda a sua equipe.
0: Deus seja louvado, Maria José, de Santo Antônio do Salto da Onça, Rio Grande do Norte. Arcebispo Dom João Santos Cardoso de Natal, eu vou para o intervalo e eu volto com o quarto dia da novena de Nossa Senhora do Carmo. Volte comigo, acredite, nunca se ouviu dizer que alguém tendo recorrido a Nossa Senhora do Carmo tenha ficado desamparado. Voltamos em oração.

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Hoje, aniversário de Dom Liro Vendelino Meurer, da Diocese de Santo Ângelo, Rio Grande do Sul. Aniversário da rádio Agora FM, Mandaguari, Paraná. Alvorada Mariana FM, Siritinga, Minas Gerais. Também Solte TV Entretenimentos Brasil Limitada, São Caetano do Sul. Gigabyte Multimídia, Uruaçu, Goiás. E hoje, aniversário da minha querida afilhada Helena Pinheiro Tormena. Afilhada de batismo, que Deus abençoe, querida Helena, com muita saúde e muita paz. Muitos conhecem que ela cantou comigo há uns anos atrás no Arraiá do Seu Vigário. Ela mesma, hoje já uma moça, 16 anos. 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Bom dia, padre. Me chamo Jonathan. Foi um e-mail. Quero deixar um testemunho. Domingo passado, meu sobrinho engoliu um prego. Misericórdia. Recebi a notícia da minha mãe, que estava muito abalada. Na parte da tarde, eu estava assistindo às 24 horas de oração. Me ajoelhei, pedi que Nossa Senhora intercedesse pelo meu sobrinho. Clamei a Jesus das Santas Chagas que ele derramasse uma gota do seu preciosíssimo sangue sobre o meu sobrinho e o livrasse do perigo. Meu irmão levou para Maringá, em um bom hospital, e optaram por deixar sair naturalmente, graças à Mãe Maria Santíssima, que intercedeu a Jesus das Santas Chagas. Fomos atendido e realmente ele expeliu na terça-feira, sem nenhum dano. Meu sobrinho tem 4 anos. Graça alcançada, graça testemunhada. Jonathan, louvado seja Deus. Deus seja louvado. Filhos amados, você adquire em todas as livrarias do Brasil Inabalável. Leia esse livro, dê de presente este livro. Tem ajudado muita gente a compreender. Inclusive hoje eu falava com a Lidiane e ela perguntava por que Deus permitiu isso. Uma das propostas do livro Inabalável é uma releitura de Jó e entender porque Deus permite certas coisas. Vamos à novena? Juntos, Nossa Senhora do Carmo, rogai por nós. Quarto dia. Nossa Senhora do Carmo, que deixaste o santo escapulário como sinal do vosso amor e proteção, sois reconhecida como assistência na vida e consolador amável na hora da morte. Eu, vosso filho e devoto,
pronta a vos servir, disposto a vos amar. Me apresento a vós e nesta novena faço o meu pedido. Faça o seu pedido. Faça o seu pedido. Nossa Senhora do Carmo, nunca se ouviu dizer que alguém necessitado, tendo recorrido a vós, tenha ficado desamparado. Com confiança, Mãe do Escapulário, intercedei junto ao vosso Filho Jesus Cristo por mim, por aqueles por quem devo rezar sempre e por aqueles que se confiaram às minhas orações. Mãe amável, sede-nos propícia e rogai por nós a Deus para que sejamos dignos das promessas de Cristo. Nossa Senhora do Carmo, rogai por nós. Mãe do Santo Escapulário, rogai por nós. Madrinha da obra evangelizar, é preciso, intercedei por nós. O Senhor esteja convosco. Ele está no meio de nós. Abençoai, Senhor, a água, a roupa dos enfermos, as fotos de família, os remédios e a semana que hoje começa. Esta segunda-feira e toda esta semana, que transcorra em paz, harmonia, felicidades. Em nome do Pai, do Filho e do Espírito Santo. Amém. Começamos e terminamos. Termino com o clipe. Manda teus anjos sobre nós, sobre nosso trabalho. Evangelizar é preciso.

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